0: Anuncia que moradores enfrentam falta de água, ausência de coleta de esgoto e cobranças indevidas. Segundo ela, há comunidades que recebem tarifas de esgoto, mesmo sem contar com rede de coleta.
1: Juliana Cardoso cobra explicações da Sabesp, a revisão das cobranças e mais fiscalização dos serviços. A deputada também pede a ampliação do acesso ao saneamento básico, afirmando que vai continuar acompanhando a situação no estado de São Paulo.
0: Ao prestar contas de seu mandato, Ricardo Maia, do MDB da Bahia, declara que viabilizou a inauguração de uma unidade de pronto atendimento em Ribeira de Pombal e a entrega de veículos para o município de Tucano.
1: Ricardo Maia também ressalta que participou de obras de pavimentação, reformas de escolas e unidades básicas de saúde nos municípios de Heliópolis e Fátima. Ele afirma que os investimentos vão ampliar a infraestrutura e melhorar o atendimento público na região.
0: Ao fazer um balanço das entregas do governo federal em Salvador, Lídice da Mata, do PSB da Bahia, destaca avanços nas áreas de mobilidade e cultura. Entre as ações, a deputada cita o início da operação assistida do VLT e a reinauguração do Teatro Castro Alves.
1: De acordo com Lídice da Mata, os investimentos em infraestrutura e transporte público contribuem para a revitalização urbana da capital baiana. A parlamentar menciona ainda a implantação de uma pista de skate de padrão internacional no subúrbio ferroviário de Salvador.
2: Agricultura.
0: Daniel Almeida, do PCdoB, registra o primeiro festival gastronômico do Aipim, em Entre Rios, na Bahia. Ele acredita que o evento fortalece a agricultura familiar, valoriza as comunidades quilombolas e incentiva a produção derivada da mandioca.
1: Daniel Almeida também celebra a edição de número 73 da Festa dos Vaqueiros do município de Curaçá. Na opinião do deputado, a tradição, além de movimentar a economia local, contribui para preservar a cultura nordestina.
0: Daniel Trzeciak, do PSDB, comemora a reabertura, depois de 16 anos de espera, do Teatro 7 de Abril, em Pelotas, no Rio Grande do Sul. O congressista lembra que o espaço, de 192 anos, é o quarto mais antigo do Brasil e foi tombado pelo Instituto do Patrimônio Histórico e Artístico Nacional.
1: Daniel Trzeciak critica a demora na entrega do Teatro 7 de Abril à população, mas afirma que a casa será fundamental para fomentar a cultura local, valorizar o passado e impulsionar novos investimentos em Pelotas, sua terra natal, que completa 214 anos neste 7 de julho e em todo o estado.
0: Termina agora o Jornal Câmara dos Deputados, produzido pela Rádio Câmara, com trabalhos técnicos de Everson Urani e apresentação de José Carlos Andrade e Márcio Aquilissardi. Uma boa noite para você.
1: Ótima noite para você. A Voz do Brasil volta amanhã.
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31: 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Boa noite, 9:07. Eu sou Marcelo Dias, cheguei! Ficaremos juntos, você e eu. Ei, você! Até 1 da manhã, tá bom? É a nossa noite, a noite da Band FM. Às 10 horas tem Band Love.
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31: E agora, Super 6 das 9 pra você.
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31: Super 6 das 9 tá no ar. São seis músicas bem legais da programação da Band FM. Você escolhe uma das seis pra eu tocar de novo, tá? O telefone é 11-3743-1313. Luísa tá do meu lado atendendo as suas ligações. Você pode mandar mensagem no WhatsApp também e votar quantas vezes quiser, porque nós temos ela que já tá fazendo sucesso. É a jaqueta corta-vento exclusiva Band FM. Bonita, moderna, marca da Band aqui, ó, no peito, tem capuz também, tecido leve, te protege do vento gelado. Então liga, manda mensagem, escolhe a sua. Música 1, Jorge Mateus, Haverá Sinais. Número 2, Não Mexe Nas Minhas Gavetas, Danilo e Davi. Música 3, Gustavo Lima, Vagabundo. Número 4, Estranho de Novo, Felipe Araújo. Música 5, Panda, Eu Te Seguro. E a número 6 é o Menos é Mais, Pela Última Vez.
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0: Rádio FM Vagabundo, Gustavo Lima, é a música 3 da Super 6 das 9. Número 2, Não Mexe Nas Minhas Gavetas, Danilo e Davi. A música 1, Jorge Mateus, Haverá Sinais. Participação da Laona Prado, de presente pra você. A jaqueta corta-vento exclusiva da Band FM, feita de tecido leve. Tem a marca da Band no peito, tem capuz. Protege do vento gelado, você vai adorar. 1137-43-1313, esse é o telefone. Vem pra Band FM, escolha a sua. Pode mandar mensagem no WhatsApp da Band também. Música número 4, eu toco agora, Felipe Araújo, Estranho de Novo.
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0: Horas 25 minutos, estamos na noite da terça-feira, 7 de julho, e a Suíça está nas quartas de final da Copa do Mundo. Após um empate sem gols no tempo normal, o time europeu venceu a Colômbia nos pênaltis, gente, e vai enfrentar a atual campeã, a Argentina, na próxima fase. Os confrontos das quartas de final já estão todos definidos, mas lembrando que amanhã não teremos rodada. Os jogos voltam na quinta-feira com França e Marrocos, às 5 da tarde. Na sexta-feira, Espanha e Bélgica, às 4. No sábado, gente, tem Noruega e Inglaterra, às 6 horas da tarde. E Argentina e Suíça, às 10 da noite.
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0: que delícia ter você com a gente aqui, curtindo a noite da Band FM. Que delícia ter você com a gente no Band Love, que começa às 10 horas. O programa mais romântico, mais amigo, mais emocionante do Brasil. Que você gosta? Anos 80, anos 90, 2000, você gosta das músicas atuais, é isso? Eu toco tudo pra você a partir das 10 da noite. Das 10 da noite a 1 da manhã, Band Love no ar. 10 e meia tem história de amor do Band Love. Aqui na sua rádio do seu jeito.
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0: Super 6 das 9, dando a jaqueta corta-vento exclusiva da Band FM. Legal demais, gente. Feita de tecido leve e moderna, marca da Band. Protegendo você do vento gelado. Viu, minha amiga Roberta Vicente da Cunha? Roberta Vicente da Cunha, parabéns. Ligou, escolheu a sua preferida, votou na sua preferida e ganhou a jaqueta corta-vento da Band. Vamos tocar a música vencedora? Essa aqui, ó.
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0: Rádio FM, imagina eu, Eduardo Costa, aqui na nossa noite, na noite da Band também, Marília, Eterna Mendonça, Fui por Conveniência, Jorge Mateus, Haverá Sinais, foi a música vencedora de mais uma Super 6 das 9. Ó, essa música que eu vou tocar pra você no momento, lembra dessa de hoje, é bem romântica, tá? Aborda de forma, aquela sofrência das antigas, né? Aborda de forma sensível a insegurança, a dificuldade de autoaceitação, especialmente entre mulheres que não reconhecem sua própria beleza. Olha só, sua mensagem central, sabe o que, que é? É de aceitação, é de respeito, é de amor, ressaltando que o mais importante é estar ao lado de quem se ama, independentemente das escolhas ou circunstâncias. Que música é essa?
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0: Se olha no espelho. Maiara e Maraíza com Cristiano Araújo.

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0: Band FM de Ursinho, controle remoto. Aqui na noite da Band FM, Maiara e Maraíza se olha no espelho. Participação do Cristiano Araújo. Foi um momento lembrar dessa. Você sabe que toda noite, aqui na programação da Band FM, um pouquinho antes do Band Love, a gente tem esse momento especial, que é o momento lembra dessa. Sempre lembrando um clássico nacional ou internacional para você já fazer o clima para viajar gostoso no nosso Band Love. Tá tudo pronto pro Band Love, faltam 10 para as 10, tá?
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3: 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Agora, o VAR poderá chamar o árbitro para revisar lances de segundo cartão amarelo que acaba gerando expulsão. Antes, ele só podia recomendar revisões para o cartão vermelho direto em lances de agressão. Ele também poderá corrigir escanteios marcados incorretamente, apenas avisando o árbitro, sem necessidade de revisão no monitor.

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2: 5 para as 10 é hora de Band Love. 5 para as 10 é hora de viajar gostoso com as melhores músicas de todos os tempos. Eu sou Marcelo Dias, feliz e grato. Band Love segue até uma da manhã. Band FM. Aqui na sua rádio do seu jeito.
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2: Pois bem, começou. O que você curte? Anos 80, 90, 2000? Você gosta de música mais velhinha, mais novinha, internacional, nacional? A gente toca de tudo aqui no Band Love. Por quê? Para deixar sua noite bem melhor. Eu sei que tem muita gente na luta, trabalhando, dirigindo. Tem muita gente nesse Brasilzão de Deus aí, viajando pelas estradas. Sempre com a Band FM, através da rede Band FM em todo o Brasil. Tem Band FM em todo lugar, certo? E sei também que tem muita gente voltando para casa, muita gente relaxando, descansando, outras pessoas estão namorando, que delícia. E vão curtir as melhores músicas de todos os tempos aqui no nosso Band Love. Você pode pedir a sua também através do WhatsApp da Band, que é 11 99991 9197. Aperta o microfone do WhatsApp e manda teu áudio agora, manda 11 99991 9197. Todo mundo que participa no Band Love de hoje concorre, hein? 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É exclusivo Band FM, que quer dizer que tem a marca da Band FM. Vai tomar água, suco, refri na temperatura certa. Mais um mascote da Band FM pra você. Hoje tem Neo. Já já, Because of You. É Band Love. Essa música é linda demais. Um dia, um adeus, Guilherme Arantes. Foreigner, I Wanna Know What a Love Is, aqui no Band Love. Só pra contrariar, que se chama amor?

Band FM, Exalta Samba, Gamei, aquele classicão do passado lindo pra você. Chaka Khan, Got to Be There.

0: Isso é lindo demais, né? Você vai ouvir ainda hoje aqui no nosso Band Love, combinado? 10 horas, 12 minutos, mande a sua mensagem de amor, mande a sua mensagem de amizade. A gente quer espalhar amor, a gente quer espalhar amizade, quer espalhar otimismo aqui no nosso Band Love até uma da manhã. Vamos de áudio aqui, ó.
1: Boa noite, Band FM, boa noite, Marcelo, boa noite, Band Love.
0: Fala, meu amigo.
1: Aqui é o Thomas.
0: E aí, Thomas?
1: Vocês aí, desde manhã, estamos aí terminando o dia, graças a Deus.
0: Maravilha.
1: Eu já tô indo pra casa e vou ficar aqui até escutar a história, que hoje de manhã eu não consegui escutar.
0: Rapaz, perdeu.
1: Aí depois da história eu vou pra casa.
0: Tá certo.
1: Um abraço, Marcelo.
0: Um abraço. Daqui a pouco, às 10h30, tem Murilo e Tatá com a história de amor do Band Love. E é justamente por isso, ó, como é a situação do nosso amigo Thomas. Às vezes você não consegue ouvir no fim da manhã, no Que Ama Não Esquece. Ou às vezes você ouve metade da história. Às vezes está no trabalho, às vezes está na correria em casa. O que você pode fazer, então? Você pode ouvir à noite, certo? Você pode ouvir à noite aqui no Band Love às 10h30. Ouviu de manhã, quer ouvir de novo? Vai ouvir à noite no Band Love. Combinado? Salatiel!
2: Boa noite, meu amigo Marcelo Dias.
0: Boa noite
2: a todos. Pra cá estamos, entrando na REF, sentido Curitiba, para mais uma jornada abençoada por Deus e na excelente companhia de vocês com
0: Obrigado.
2: Essas músicas maravilhosas.
0: Obrigado.
2: Um abraço a todos. Salatiel de Jundiaí.
0: Valeu, Salatiel. Um grande abraço pra você também. Boa viagem aí, meu amigo.
3: Boa noite. Queria estar pedindo uma música aí. Toca Lembranças de Amor, de Hugo e Guilherme.
0: Tá anotado aqui, amigão. Fala teu nome aí na próxima, tá bom? Quem mais tá com a gente?
4: Boa
0: a Cris.
4: Noite, Band FM, Cris Trajano, de Taboão da Serra.
0: Fala, Cris.
4: Hoje eu tô passando pra desejar uma boa noite a todos os Ubers, principalmente os meus amigos aqui de Taboão da Serra.
0: Tá certo.
4: Inclusive o marido da minha pastora Cida. Olha, um beijão pra vocês. E eu sei que eles estão todos ligados na Band, hein?
0: Muito bom.
4: Um beijo, Band. Muito obrigada por deixar a gente ter essa oportunidade de falar.
0: Valeu.
4: Beijo.
0: Beijo pra você também. Um abraço a todos os motoristas de aplicativo do Brasil, taxistas também, que dão carona pro Band Love. Um beijo pra Fernanda. Fernanda falou que queria ouvir uma música romântica, né, Fê? Cadê ela aqui, ó? Fernanda de Pirituba. Beijo pra você, Fernanda. Só tem música linda e a próxima é maravilhosa. Você vai gostar, viu? 10h14, já falei. História já às 10h30. A gente vive esperando apoio, esperando incentivo, né? Em vários lugares, né? Em casa, na vizinhança, no trabalho. Ó, na boa, seja o seu maior incentivo. A vida sempre encontra um jeito de surpreender quem segue em frente com o coração em paz, os pés no presente e a esperança de que o melhor ainda está chegando. Acredite sempre em você e lembre-se, você sempre em primeiro lugar.

0: Band FM Lucas Luco, Quando Deus Quer, aqui no nosso Band Love, o clássico Você, do Tim Maia. Neil, Because of You e Bengals. Na sua rádio do seu jeito, tivemos Eternal Flame. São 10 horas e 28 minutos. Agora tem Murilo e Tatá com a história de amor do Band Love.
1: Band Love, Band FM. Às vezes, a vida tem um jeito cruel de complicar aquilo que parecia tão simples. E quando isso acontece, não importa quanto você ame alguém, nem sempre existe um final feliz para os dois. Eu conheci a Verônica quando nós dois ainda éramos muito jovens. Ela tinha um sorriso lindo. Era daquelas pessoas que conversava com todo mundo, ria das próprias piadas e que tinha uma alegria que era impossível não contagiar os outros. Foi justamente isso que acabou me conquistando. A gente combinava em tudo. Gostávamos das mesmas músicas, mesmos bares, dos mesmos restaurantes, das mesmas festas. A gente adorava viajar sem planejar muito. Descobrir uma cidade nova, fazer churrasco em casa para reunir os amigos, tomar uma cervejinha, terminar a noite assistindo um filme no sofá. Nós éramos parceiros, de verdade, para tudo. Eu nunca precisava convencer a Verônica a fazer alguma coisa comigo. Se eu falasse, vamos viajar, ela já perguntava que roupa precisava colocar na mala. Se aparecesse um convite para uma festa, era ela quem lembrava de comprar a carne, a bebida. Ela organizava tudo. Quando tocava uma música que a gente gostava, ela aumentava o volume e começava a cantar, mesmo desafinando completamente. Ela tinha esse jeito de fazer qualquer momento ficar especial. E antes que alguém imagine outra coisa, não. A Verônica nunca foi uma mulher irresponsável. Nunca foi de exagerar. Nunca foi dessas que viviam em festa ou davam motivo para desconfiança. Pelo contrário, ela trabalhava muito, cuidava da nossa casa, era muito ligada à família e sempre soube separar as coisas. Ela gostava de viver. E foi essa mulher que eu escolhi para passar o resto da minha vida. A gente se casou cercado de gente dizendo que nós dois combinávamos em tudo. E eu também achava isso. Os primeiros anos foram exatamente como eu imaginava.

0: E o que eu mais lembro daquela época, início de casamento, é que a gente ria muito, mas muito. Conversava sobre qualquer assunto, quase nunca brigava e tinha uma paz que hoje eu vejo como um privilégio. Até a nossa intimidade era assim. Leve, espontânea, cheia de cumplicidade. Não existia vergonha, cobrança ou pressão. Existia confiança. A gente se curtia, se desejava, fazia planos e aproveitava a vida como um casal que realmente gosta da companhia um do outro. Eu tinha certeza de que eu tinha encontrado a minha companheira para a vida inteira. E durante muitos anos, eu achei realmente que tinha. Foi mais ou menos 10 anos depois do nosso casamento que a nossa vida deu a primeira sacudida de verdade. A mãe da Verônica recebeu um diagnóstico. Um diagnóstico que derrubou a família inteira. Os médicos descobriram que ela estava muito doente. E de uma hora para outra, a rotina mudou. Mudou muito. Exames, consultas, internações, a Verônica fazia de tudo para estar do lado da mãe. E eu também ajudava no que podia. Mas era nítido que ela estava carregando um peso muito maior. Por ironia do destino, na mesma época, a gente recebeu uma notícia que parecia trazer um pouco de esperança no meio daquele caos. A Verônica descobriu que estava grávida. Tudo ao mesmo tempo, né? A gente nem estava tentando, mas os dois queriam muito ser pais. E parecia que Deus tinha colocado uma luz no fim do túnel justamente quando a gente mais precisava. Só que, infelizmente, essa luz durou pouco. Com poucas semanas de gestação, ela sofreu um aborto espontâneo. E isso arrasou com a gente. E aí, como se não fosse o suficiente, para dificultar tudo, poucos dias depois, a minha sogra partiu. Olha, eu nunca vou esquecer dessa fase. Foi muito difícil. Muito. Tudo aconteceu ao mesmo tempo. Foi como se o mundo inteiro tivesse caído sobre os nossos ombros. E a minha esposa, que sempre foi tão alegre, iluminada, divertida, de repente murchou e apagou.
1: Eu tô bem, Denilson. Eu preciso ser forte.
2: Você não precisa ser forte o tempo todo, Verônica. Me deixa cuidar de você.
1: Vai passar. A vida é assim mesmo, né?
2: Meu amor, olha aqui. Eu conheço você melhor do que ninguém. Eu vejo que você tá desmoronando.
1: Não precisa se preocupar. Eu dou conta.
0: Tava nítido. Alguma coisa tinha mudado. Lógico que era uma fase muito difícil. Lógico que para ela era um peso enorme. Mas a Verônica começou a ter crises de ansiedade. Às vezes ela chorava do nada, outras vezes ficava horas em silêncio, olhando para lugar nenhum. Eu tentava ajudar de todas as formas. Conversava, insistia para a gente sair um pouco, sugeri para ela terapia, mas eu tinha a sensação de que nada conseguia preencher o vazio que ela estava sentindo. Foi nessa época que uma vizinha nossa, que frequentava a igreja, começou a conversar mais com ela. Nunca teve pressão, nunca disseram que os problemas dela iam desaparecer da noite para o dia. Essa mulher simplesmente ouviu a Verônica quando ela mais precisava ser ouvida. Convidou a minha mulher para ir para a igreja. E ela, que nunca foi religiosa, resolveu ir. E pela primeira vez em muito tempo, eu vi a minha esposa voltar para casa com uma expressão que eu não via há meses. Ela parecia estar em paz. E claro, aquilo foi um alívio para mim. Os dias foram passando e quando eu percebi, a igreja passou a fazer parte da rotina dela. Sinceramente, no começo, eu só enxerguei coisas boas. Ela parecia mais calma, dormia melhor, as crises de ansiedade foram diminuindo e aquela tristeza começou, aos poucos, a dar lugar a uma paz que eu não via fazia muito tempo. E foi por isso que eu nunca tentei impedir nada. Pelo contrário, eu agradecia todos os dias por ver a minha esposa sorrindo de novo. Eu não entendia muito daquele mundo, mas também não tinha motivo nenhum para ser contra. Se aquilo estava ajudando a Verônica, eu só conseguia sentir gratidão. Inclusive, algumas vezes eu fui com ela. Não porque alguém tivesse me pedido. Eu ia porque eu gostava de ver minha esposa sorrindo outra vez. Ia para fazer companhia. Aí, outras mudanças começaram a chegar. Bem devagar. Um dia, por exemplo, ela decidiu que não queria mais beber. Depois ela começou a dizer que já não tinha tanta vontade de ir para barzinho e, quando nossos amigos chamavam para sair, ela respondia com carinho, inventava uma desculpa ou dizia que preferia ficar em casa. Eu imaginava que aquilo ainda era reflexo de tudo que ela tinha passado. E também não via problema nisso. Outra coisa que mudou foi a música. A gente sempre ouvia as mesmas músicas no carro, dentro de casa, aos finais de semana. E a nossa playlist foi substituída só por louvores. Às vezes eu entrava na cozinha e encontrava a Verônica fazendo jantar enquanto cantava baixinho uma música que eu nunca tinha ouvido. Mas ela parecia feliz. E isso para mim bastava. Algum tempo depois, ela começou até a acordar mais cedo para ler a Bíblia. Estava estudando, fazia algumas anotações e só começava o dia depois de rezar. Aquilo passou a fazer parte da rotina dela. Logo vieram os cultos durante a semana. Primeiro um, depois dois, às vezes três. Eu brincava dizendo que daquele jeito ela conhecia mais gente da igreja do que do nosso bairro. Mas estava tudo sendo levado na maior normalidade. Na minha cabeça, aquilo era só uma fase, uma forma que ela tinha encontrado de reconstruir a própria vida depois de tudo o que aconteceu. E se aquilo fazia bem para a mulher que eu amava, eu só tinha motivos para apoiar. Mas foi aí que eu comecei a perceber uma coisa que, na época, eu não tive coragem de admitir nem para mim mesmo. A Verônica estava voltando a sorrir. Mas ela já não sorria mais pelas mesmas coisas que eu.
1: Não vi a hora de chegar sexta-feira.
0: Nem eu, amor. Faz tanto tempo que a gente não vai naquele barzinho que a gente adorava dançar, né?
1: Ah, Denilson, eu acho que não. Acho que não faz mais sentido pra mim.
0: Tá bom, meu amor, tudo bem, tudo bem. Eu posso colocar aquele filme que eu tinha falado e aí a gente fica de boa aqui em casa.
1: Ah, sei lá, esse tipo de filme, essas coisas, eu prefiro ver outra coisa.
0: Naquele dia eu fiz a vontade dela. Escolhi outro filme. Meses antes, eu teria achado estranho. Mas naquele momento, eu só pensava que ela ainda estava encontrando um novo jeito de viver. Só que aí, uma coisa ali, outra aqui, essas pequenas mudanças começaram a se juntar. As viagens que antes terminavam com a gente andando pela cidade à noite, entrando num barzinho para ouvir música ao vivo, já não despertavam mais o interesse dela. Ela preferia outros lugares. Quando começava um pagode, um sertanejo, um samba, que antes fazia a Verônica levantar da cadeira para cantar, ela ficava na dela. Não reclamava, não mandava desligar, mas dizia que aquele não era mais o estilo dela. No Réveillon, por exemplo, ela comentou que não tinha mais vontade de passar virada em festa. Preferia agradecer pelo ano que passou e começar o outro de um jeito diferente. Os churrascos com os amigos foram ficando cada vez mais raros. Ela me dizia para eu ir. Nunca me proibiu. Mas ela não queria mais me acompanhar. Não reclamava, não fazia cara feia, nunca brigou comigo ou disse que eu estava errado. Só dizia que não queria mais isso para ela. E aí, aos poucos, eu comecei a perceber que eu não estava perdendo uma companheira por causa de uma discussão, de uma briga. Eu estava perdendo porque, sem que nenhum dos dois percebesse, nós já não estávamos mais encontrando felicidade nas mesmas coisas. Com o passar dos meses, eu vi que não era só a Verônica que estava mudando. A nossa casa também. Antes, Quando eu chegava do trabalho, normalmente encontrava uma série ligada na televisão, uma música tocando na caixa de som. E aí, eu passei a ouvir, a ver tudo diferente. Era um louvor tocando baixinho, a Bíblia, que antes nem fazia parte da decoração, estava lá, aberta sobre a mesa da sala. Depois vieram pequenos quadros com versículos, um na cozinha, outro no corredor, outro no nosso quarto. Foi tudo acontecendo muito devagar, que eu nem sei dizer exatamente o momento em que aquela deixou de ser a casa que nós dois montamos. E aquilo tudo passou a mostrar mais aquele mundo, o mundo que a minha mulher estava vivendo. As amizades mudaram, os casais que antes apareciam quase todo final de semana foram dando lugar a pessoas da igreja. Toda semana tinha um culto, um encontro de casais, uma reunião para oração, um café na casa de alguém ou algum evento que envolvia a igreja. Quando eu abri a agenda do celular para pensar no nosso final de semana, quase sempre ela já tinha algum compromisso marcado. E o curioso é que a Verônica nunca tentou me obrigar a participar. Ela só dizia que se eu quisesse acompanhá-la, ela iria ficar muito feliz e eu seria bem-vindo. Mas se eu não fosse, ela ia do mesmo jeito. Até a nossa intimidade começou a mudar. Não de uma hora para outra, nem por falta de amor e muito menos por falta de desejo. A Verônica continuava carinhosa comigo. Continuava me abraçando, me beijando, segurando a minha mão enquanto a gente assistia televisão. Mas algumas coisas que antes faziam parte da nossa relação simplesmente deixaram de existir. Uma noite, quando nós estávamos juntos, eu fiz uma brincadeira que eu sempre fazia. A reação dela foi diferente. Ela sorriu, segurou na minha mão e disse assim, numa boa, que era melhor não. E que tinham coisas que não combinavam mais com a mulher que ela queria ser. Ela falou sem me julgar, sabe? Sem dizer que eu estava errado, sem levantar a voz. E aquilo me desmontou. Porque eu não tinha como discutir com uma resposta dessa. Tudo mudou, sabe, gente? Tudo. Algumas fantasias que antes faziam parte da nossa cumplicidade foram ficando pelo caminho. Algumas preferências. Algumas coisas que a gente fazia entre quatro paredes, ela passou a dizer que aquilo era feio ou pecado. Ela só repetia, com toda a delicadeza do mundo, que aquelas coisas não faziam mais parte da vida dela. E eu respeitava tudo, porque eu amava aquela mulher. Só que ao mesmo tempo, eu comecei a sentir falta da Verônica que existia antes. Não porque a mulher que estava na minha frente fosse pior, mas porque ela já não era mais a mesma pessoa. A pessoa que eu tinha me apaixonado. Depois de um tempo, eu decidi que também precisava fazer a minha parte. Afinal, a Verônica tinha me acompanhado em tantas fases da minha vida. Por que eu não poderia acompanhar essa? Então, eu passei a ir aos cultos com mais frequência. Conheci as pessoas da igreja. Passei a me aprofundar mais sobre tudo da Bíblia. Conversei com o pastor, tentei entender aquilo que estava transformando a minha esposa de um jeito tão profundo. Eu queria muito sentir o que ela estava sentindo, de verdade. Eu queria voltar a caminhar do lado dela. Só que quanto mais eu tentava, mais eu percebia que alguma coisa não estava se encaixando. Eu assistia ao culto inteiro, olhava para Verônica emocionada, cantando, orando, completamente envolvida. Eu olhava em volta e via pessoas vivendo aquela fé de um jeito muito sincero. E eu me sentia um impostor. Não porque eu estivesse sendo mal recebido, muito pelo contrário. Todos sempre me trataram com muito carinho. O problema era outro. Eu estava ali porque eu queria salvar o meu casamento, não porque aquela também tivesse se tornado a minha fé. E existe uma diferença enorme entre as duas coisas. Durante muito tempo, Eu tentei convencer a mim mesmo de que, se eu insistisse mais um pouco, tudo acabaria se encaixando. Mas não. Não aconteceu. E chegou um momento em que eu percebi que eu estava vivendo uma vida que não era minha. E, ao mesmo tempo, eu não queria perder a mulher que eu amava. Eu estava dividido. Essa aqui é a verdade. Se eu permanecesse exatamente como era, eu acabaria me afastando da Verônica. Mas se eu fingisse ser alguém que eu não era, eu acabaria me afastando de mim mesmo, entende? A conversa então aconteceu numa noite completamente comum. E não foi durante uma briga. Não teve grito, não teve porta batendo. Nós ficamos, na verdade, vários minutos em silêncio. Até que a Verônica falou primeiro.
1: Danielson, você tá feliz?
2: Eu não sei. Não sei.
1: Eu percebo que você anda tentando. Tentando por mim.
2: Eu tô tentando por nós, Verônica.
1: Eu sei. Eu continuo te amando, mas eu não consigo voltar a ser quem eu era.
2: E eu também continuo te amando. Mas eu também não consigo ser quem você precisa que eu seja.
1: Eu também sei disso. Eu nunca vou deixar de agradecer tudo que você fez por mim. Você ficou do meu lado no pior momento da minha vida. Nunca tentou me impedir de buscar a Deus. Nunca desrespeitou a minha fé. Eu sempre vou pedir a Deus que cuide de você.
0: Nenhum dos dois ali estava com raiva. Nenhum dos dois queria machucar o outro. A verdade é que nós ainda nos amávamos muito. Só que em algum momento da caminhada, a gente passou a seguir em direções diferentes. E essa foi a maior dor da minha vida. Porque é muito fácil aceitar o fim de um casamento quando existe traição, mentira ou falta de amor. O difícil é perceber que, às vezes, duas pessoas podem continuar se amando muito. E mesmo assim, essas pessoas já não conseguem caminhar lado a lado. Depois daquela conversa, a gente ainda tentou. Ninguém saiu de casa no dia seguinte, ninguém pediu divórcio. Durante alguns meses, nós continuamos vivendo debaixo do mesmo teto, na espera de que alguma coisa mudasse. Mas não mudou. A Verônica continuava feliz, vivendo a fé dela. E eu continuava tentando encontrar um lugar dentro da minha vida que já não parecia ser a minha. Até que chegou um momento em que a gente teve que parar de insistir. Não porque o amor tinha acabado, mas porque nós dois entendemos que amar alguém também é não obrigar essa pessoa a viver uma vida que ela não quer. Não teve jeito. Não teve advogado, não teve briga. A nossa separação foi tranquila. Não teve discussão por causa de dinheiro, não teve traição, não teve violência, não teve ódio. Só teve duas pessoas arrumando as próprias coisas enquanto tentavam aceitar que a vida tinha levado cada uma para um caminho. E que o amor sozinho não consegue manter duas pessoas caminhando na mesma direção. Foi a única vez na minha vida em que eu perdi alguém sem que existisse um culpado. Até hoje, quando alguém conhece a minha história, tenta encontrar um culpado. Tem quem diga que eu perdi minha esposa para a igreja, tem quem diga que a Verônica finalmente encontrou Deus e que esse era o verdadeiro propósito da vida dela. E eu, sinceramente, gente, eu não sei. Tudo o que eu sei é que a mulher por quem eu me apaixonei mudou. E eu também não consegui mudar junto com ela. Ninguém enganou ninguém, ninguém traiu, ninguém desrespeitou ninguém. Nós simplesmente passamos a enxergar a felicidade em lugares diferentes. Chega uma hora em que só amor não consegue vencer isso. Se tem uma coisa que essa história me ensinou, é que um casamento precisa de amor, respeito, admiração, mas também precisa que os dois caminhem na mesma direção. Porque o mais difícil não é quando duas pessoas deixam de se amar. O mais difícil para mim é quando elas continuam se amando, mas já não conseguem viver a mesma vida. E por mais que essa lembrança ainda doa em mim, Eu nunca desejei que a Verônica voltasse a ser quem ela era, só para me fazer feliz. Porque a paz que ela encontrou foi uma paz verdadeira. Assim como também era verdadeiro o homem que eu continuei sendo. Talvez o nosso maior erro tenha sido acreditar que o amor sozinho seria suficiente para manter duas pessoas unidas para sempre. Hoje eu sei que às vezes amar também é aceitar que o outro encontrou um caminho diferente do seu. Mesmo que isso parta o seu coração. E eu digo isso porque eu vivi tudo na prática e entendi de verdade como o casamento funciona.

0: Band FM Frejá. Segredos, a música da história de amor do Band Love que Murilha Tatá acabaram de contar pra você. Denilson e Verônica construíram uma história de amor, mas descobriram que nem sempre o sentimento é suficiente para manter o casamento, né? O luto, a perda de um filho, as mudanças que a vida trouxe, fizeram com que seguissem caminhos diferentes, mesmo continuando a se amar. A história emocionou por mostrar que, às vezes, o maior gesto de amor, gente, é aceitar que algumas pessoas permanecem para sempre no coração, mesmo quando já não conseguem caminhar lado a lado. Vamos comentar? Vamos mandar sua mensagem para o 11 99991-9197. Aperta o microfoninho do WhatsApp, manda teu áudio. A partir de agora, a gente coloca no ar no Band Love até uma da manhã. Combinado? 11 99991-9197. Vamos falar com o Band Love. O que você achou da história? Conta pra gente aqui, comenta, vamos bater papo. Tô te esperando aqui no Band Love. Lembrando que tem post no Facebook e também no Instagram da Band.
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0: Tarde FM Band Lopes, 11 horas 9 minutos. Ótima noite pra você.
1: Tá preocupado com o que eu vou falar?

0: Band FM, Maiara e Maraíza, a culpa é nossa aqui no nosso Band Love. You gotta love someone. Ainda hoje, Elton John. You gotta love someone. You gotta love someone pra você aqui no nosso Band Love. Tivemos Guilherme Arantes, o clássico Um Dia, Um Adeus. Linda, linda, linda demais. Maná, Você é Minha Religião, participação de Jorge Matheus. E Chaka Khan, Got to Be There. Classicão também, né? 11:12, vamos com os comentários da história de amor do Band Love, contada pelo Murilo, pela Tatá, a história do Denilson e da Vitória. Tem muito áudio chegando aqui e a gente vai colocando no ar aqui, tá certo? Manda o teu, 11 9 9991 9197. John Santos, sempre com a gente.
1: A gente precisa entender na marra que o amor é só o alicerce. Mas se a vida bate forte e cada um decide construir ali uma parede para um lado diferente, a casa vai cair igual. É triste demais. Mas, assim, às vezes a maior prova de maturidade e também de amor próprio não é você insistir até os dois ali se destruírem por completo, mas é você ter coragem de soltar a mão e entender que os caminhos mudaram e que tá tudo bem, sabe? Você ficar guardando ali as memórias boas e seguir em frente, tá certo? Então ninguém foi o vilão da história, não. Tudo aconteceu como tem que acontecer. E agora é tocar pra frente. Abraço.
0: Valeu, John. Aquele abraço. O Rogério deixou o comentário dele aqui. Vamos ouvir o que falou o nosso amigo Rogério.
2: Essa história nada me surpreende, devido ao seu casado, 34 anos. Minha esposa há pelo menos 31. Ela é evangélica. E a gente tem uma relação totalmente muito boa, devido eu levo ela para a igreja, eu vou por meus bares, com meus amigos, e a gente somos felizes dessa maneira.
0: Legal.
2: Não é, talvez não seria tão bom eu estar na igreja sem essa fé, como ela não estaria se sentindo bem com meus amigos. Então é besteira dele ter separado da esposa. Era procurar um jeito bom e ser feliz os dois da maneira deles, né? Deus abençoe vocês aí. Rapaz, volta pra tua mulher.
0: Valeu, Rogério. Aquele abraço pra você. Obrigado, viu? O Éder tá com a gente também, né?
3: O conselho que eu posso dar pra esse amigo dele, esse amigo aí, é que ele acabou de perder o amor da vida dele. Porque o amor da vida dele foi encontrar o verdadeiro amor, que é o amor de Deus. Que o verdadeiro amor que o ser humano pode ter é o de Deus. E a mulher dele foi atrás disso. E o que ele fez? Virou as costas. Então, meu querido Edmilson, o que você deve fazer é primeiro você encontrar o verdadeiro amor, que é o de Deus, para depois você ir atrás do seu segundo amor, que é a sua esposa.
0: É isso aí.
3: Que o casamento abençoado por Deus, diabo nenhum derruba.
0: Obrigado, amigão.
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0: Falei do Elton John? Eu toco pra você.

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1: Horas 26 minutos, boa noite.

0: Ainda bem que você concorda comigo, né?
1: Concordo. Inclusive, a gente devia falar de Lília Cabral também, que está fazendo maravilhosa. É esse tipo, essa mulher, esse tipo de mulher linda. É Marina, e é Lília Cabral, e todas as mulheres todas.
0: Com certeza, todas são maravilhosas.
1: Você está querendo me atrapalhar?
0: Não, eu não.

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1: Band FM, o Rei Roberto Carlos. Participação do Alexandre Nero, ator. Mulher de 40, virou clássico, né? Edson Hudson, Te Quero Pra Mim, música linda que você curtiu comigo aqui no Band Love. Também a Vanessa da Mata, Boa Sorte. E o Elton John, You Gotta Love Someone. 11 horas 30 minutos, até 1 da manhã temos o nosso Band Love. Continue comentando a história pelo WhatsApp, continue comentando a história pelo Instagram, pelo Facebook. A gente espera você aqui na Band. Lembrando que 1 da manhã tem Band Coruja com o Léo Júnior. Aproveite para seguir Titio Celo lá no Instagram e no TikTok. Quero ver você ali, tá bom? Locutor Marcelo Dias no Instagram, Locutor Marcelo Dias no TikTok. Fácil demais, coloca aí na sua busca, Locutor Marcelo Dias no Insta, Locutor Marcelo Dias no TikTok, aí você vai me encontrar, só clicar em seguir. Quero ter você ali, combinado? Gente, esse show.
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17: 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Boa noite pra você que tá descansando, relaxando, pra você que tá namorando. Boa noite pra você que tá trabalhando. Boa noite para você que está escutando, viajando com Band 9. 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
1: Band FM, tudo fica blue. Pagode dos anos 90, gostoso demais. É Soweto no Band Love. Ainda hoje. Whitney Houston, I Have Nothing. Isso é maravilhoso, né? Tudo que é da Whitney Houston é maravilhoso. A eterna Whitney Houston. Deixa eu dar um beijo na Natália Nati, que está aqui curtindo um Band Love. Um beijinho no seu coração. O Marcos deixou o áudio dele comentando a história.
2: Boa noite, Marcelo. Boa noite, ouvintes da Band FM. Ouvindo a história do nosso amigo aí, bem impactante. E o legal disso tudo, que eu vivi isso daí. Mas eu fui pra igreja, eu transformei, eu mudei. E durante 3 anos eu fui nessa pegada, respeitando muito a minha esposa, com a vontade dela, fazendo, tentando encaixar tanto a eu participando da igreja e tentando também a trazer ela comigo. E para a graça de Deus, o Espírito Santo a convenceu e hoje a gente caminha junto. Eu não sei o que aconteceu na história deles, porque Deus, ele faz tudo perfeito. Eu não sei como houve transformação tão grande nela e ele não conseguiu alcançar essa transformação. Porque em nenhum momento Deus, ele quer que um casal se separe. Mas eu creio que ainda eles vão achar o amor e a fé junto.
1: É isso aí.
2: Deus abençoe, Marcelo. Deus abençoe a todos os ouvintes. E vamos juntos, rompendo em fé.
1: Obrigado, amigão. Um grande abraço para você. Oi, meu filho gosta de ouvir vocês aí no Band Love. Agora já ouvi história de amor, manda uma música para ele. É o Gustavo Henrique Veloso, de Pouso Alegre. Gustavo, eu acho que teu nome é Edson, né? É o pai do Gustavo, mandando mensagem aqui falando do Gustavo. Obrigado, viu? O Eduardo Severino também tá aqui. E o seguinte, boa noite, Band Love. É muito estranho esse mundo. Um casal que dizia que se amava não pode acabar assim por motivos religiosos. Me desculpe, não existia amor verdadeiro. Obrigado. 11h49, a Aline disse o seguinte, hoje eu estou vivendo quase o mesmo caso da Verônica, pois meu esposo e eu tivemos um diálogo, porque não estamos mais felizes, um do lado do outro. Temos objetivos e focos diferentes, mas não desejamos mal um para o outro, só vamos seguir a vida da forma que nos fará felizes, e para isso vamos nos separar. É doído, porque são 9 anos de convivência, mas é necessário. Um abraço a todos. Ô, Aline, que você e o seu marido sejam felizes, tá bom? No caminho que vocês escolherem, tá? Beijo pra vocês. 10h30.
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1: Marília Eterna Mendonça.

0: Band FM, a Mariah Carey, Without You, aqui no nosso Band Love. Também Foreigner, Waiting for a Girl Like You, e a Marília Eterna Mendonça cantou pra você, graveto. Meia-noite em ponto, até uma da manhã, o nosso Band Love. Band FM. Gente, sexta-feira agora, hein?
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3: Ótima madrugada pra você que tá aqui na Band FM, meia-noite e 5. Eu sou Marcelo Dias, estou aqui com você, feliz da vida, grato, apaixonado, sempre. Continuamos com a nossa viagem no tempo.
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3: Trazendo um clássico mundial chamado My Girl, aqui na sua rádio do seu jeito. Temptations.

0: Band FM, só pra contrariar, que se chama Amor aqui no nosso Band Love. Que clássico, hein? Que coisa linda essa música. Cantou aí? Curtiu? Eu curti aqui, juntinho com você. Commodores, clássico mundial Easy. A gente teve Zizi Posse per Amor e uma música linda chamada Tudo Que Se Quer. Emílio Santiago e Verônica Sabino. Deixa eu dar um abraço aqui no Jean. Ele mandou uma mensagem dizendo o seguinte: obrigado por tocar essa música do Emílio Santiago. Era a música da minha mãe, que partiu em 1994. Obrigado. Eu que te agradeço pela mensagem. E a música tem esse poder, né? De trazer bons momentos de volta. Tenho certeza que você lembrou da sua mamãe cantando, curtindo. Isso faz bem. Dá saudade? Dá. Mas lembrar faz bem. Um abraço pra você, amigão. Quem mais tá com a gente aqui? O Maurílio comentou a história de hoje.
1: Oi, boa noite, Band.
0: Boa noite.
1: Eu acho, na minha opinião, Maurílio por cá, né? Na minha opinião, acho que os dois, né, se perderam, né? Ele pelo lado dele e ela pelo lado dela. Mas que bom que todos os dois ficaram em paz.
0: Valeu, Maurílio. Um abraço pra você. O Johnny falou com o Band Love também, né, Johnny?
2: Nossa, que história linda, né, Marcelo Dias? Que história linda. É, não teve traição, não teve remorso, não teve ódio, né? Não teve nada. É, simplesmente ele não estava mais conseguindo viver a vida dela, né? E ela procurou Deus, né? Ele tentou seguir a mesma rotina dela, a mesma vida dela, mas não teve jeito.
0: Beleza, Johnny. Obrigado, um abraço pra você. O Max também deixou o áudio dele, Max?
3: Boa noite, Titio Célio. Boa noite, galerinha do Band Love. Max Estrela aqui. É, Titio Célio, tem umas coisas que não dá pra entender, né?
0: É.
3: Porque, geralmente, você faz de tudo pra ficar junto, né?
0: Sim.
3: Você move mundos e fundos pra...

0: ficar junto, né? Não desse jeito, né? Quando se tem amor, não tem um culpado, não teve motivos, nada, né? Aí tem que ver se é da parte dela, não tem o amor mesmo, de verdade, se ela tem um sentimento de amizade, né? Porque tem umas coisas que não dá pra entender, né? Eu que sou casado desde quando eu tinha 15 anos, minha esposa tinha 12.
1: Rapaz.
0: Fomos 20 anos juntos, né? E nunca chegamos nem perto de pensar em se separar, né?
1: Tá certo.
0: Ouvimos um outro e sempre deu certo. Mas é isso aí, ele tem que procurar a felicidade dele, é o que importa.
1: Um abraço.
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1: Jorge Matheus, sosseguei aqui no nosso Band Love.

Band FM, Band Love com Pink, Just Give Me a Reason. Também All for One, I Swear. Jorge Mateus, Sosseguei. 00:44. Você lembra desse clássico? Dois corações e uma história. Zezé de Camargo e Luciano.

0: Band FM Whitney Houston, I Have Nothing. A última música de hoje do nosso Band Love, também Phil Collins, One More Night. Marisa Monte, Ainda Bem, e Dois Corações e Uma História, com Zezé de Camargo e Luciano. Ó, Big Copo Térmico de 1,2 litros, exclusivo Band FM, mais o mascote da Band FM, dois prêmios com a marca da Band, para nossa amiga Elaine Cristina Nascimento Matos dos Passos. Elaine Cristina Nascimento Matos dos Passos. Parabéns, um beijão para você. Nome chique, né?
1: Olha, e apesar que eu também tenho um nome grande, viu? Então, tá tudo certo.
0: Ah, é?
1: É,
0: não, rapaz. Não é Léo Júnior?
1: Não. Ixi, melhor nem falar, viu? Porque se começar a falar, eu vou falar pra
0: fala
1: você.
0: Fala aí teu nome.
1: Tá.
0: Como é que é teu nome?
1: Mário Silveira de Mascarinhas Almeida. Ó, é um nome grande, hein, cara?
0: Que?
1: Mário.
0: Que Mário.
1: Tchau.
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10: Gente! E aí, belezinha? Tudo certinho? Vamos lá, chegamos, hein? Chegamos pra mais uma madrugada mais gostosa, madrugada do jeito que você gosta, é do seu jeito, gente. Band Coruja tá começando! Eu sou seu amigo Léo Júnior, vem comigo aqui, vem! A sua rádio do seu jeito começou, gente, o nosso... Ah, começou o nosso programinha! Já começou! Vamos nessa! 1h02, 1h02! 1h02! Bom dia! Pra você que tá chegando agora, depois do Band Love, agora é comigo aqui. Vamos fazer bagunça! É às 5 da manhã, quero você participando aqui na nossa madrugada, aqui no nosso Band Coruja. 11 99991 9197. Pode aumentar o som aí que começou!

0: só eu, gente. Cheguei, cheguei. 1h05, 1h05. Como é que você tá por aí? Me fala, tá tudo bem?
1: Pode dar limonada.
0: Então, beleza. Chegamos, ó. Chegamos. Pode avisar todo mundo aí que a bagunça vai começar a partir de agora, viu? Agora pode chegar. Venha. Vem comigo até as 5 da manhã. Com muita alegria, muita bagunça aqui na nossa madrugada mais gostosa do Brasil. 1h05, tudo bem com você?
1: Bebendo.
0: Como é que passou o dia de hoje aí? Belezinha?
1: Limona.
0: Trabalhou muito, dormiu muito. O que você fez, irmão? O que você aprontou hoje? Me fala aí que eu quero saber as novidades, hein? Vamos lá.
1: O sal de 40 graus, ué, vou que tá na cara.
0: 8 de julho, já estamos na quarta-feira, gente. Limona. Meio da semana, pois é. Meio da semana, quarta-feira, 8 de julho.
1: É mesmo?
0: Ó, mês só começando, hein, gente? Já estamos no inverno brasileiro. Que diz aí? Vamos lá, vamos começar a nossa madrugada, começar a nossa bagunça, a nossa resenha de todas as madrugadas. Eu quero você junto comigo aqui com o Léo Júnior até as 5 da manhã. E a gente vai desenrolando aqui por aqui, né? A gente vai fazendo o quê? Vai desenrolando do jeito que a galera gosta, né?
1: As novinhas se amarram.
0: Deixa eu ver aqui.
1: Limonada, bebê.
0: Ó, as músicas que já começa o programa, já, meu Deus, começa bem já aqui, pelo amor de Deus. Vamos lá ver o povo já tá falando por aqui. 1h06, vamos lá, oi, bom dia.
2: Ô, Léo Sutuna. E aí, tudo bem? Aqui é o Jaime, me entrou aqui na portaria da Baiana.
0: Ô, Jaime.
2: Toda, até amanhã, 7 horas.
0: Beleza,
2: e aí,
0: mano.
2: E aí? Cadê o Brasil?
0: Ah, cara, nem fale mais.
2: O Brasil só foi feito de choro do Neymar.
0: Esquece o Brasil, deixa. Ó, já foi, já, Deus o livre. Eu quero saber agora dos finalistas da Copa, né? Eu quero saber agora dos próximos jogos. Né? O que me interessa agora é os próximos jogos da Copa do Mundo, velho. Virou a página, não? Eu quero saber o que vai acontecer, como é que tá os jogos aí. Se o pessoal tem assistido, muita gente tem assistido. A gente vai falando, né?
1: Vamos divulgar.
0: A gente vai falando aí pra durante o programa também, né, gente? 1h07, vamos lá começar aqui. Deixa eu falar com a Fada do Doce, bom dia, vamos ver.
3: Bom dia, já iniciando o meu aniversário.
0: É mesmo?
3: Com a Band Coruja, do melhor jeito, né, claro.
0: Aí, parabéns! Ó, já fazendo aniversário, parabéns, muitos anos de vida, muitos anos de vida pra você. Felicidades, viu, tudo de bom, aproveite seu dia, aproveite. Ó, e tem mais alguém que faz aniversário hoje? Já manda os parabéns pra nós aqui também. Vou falar com você no WhatsApp 11 999919197. Vamos lá bater papo? Vamos, vem comigo.
4: Fala, Léo. Gabriel de Diadema, bom dia.
0: Fala, Gabriel, e aí?
4: Bom, o Brasil deveria ter jogado igual a Argentina.
0: Não,
4: uma vontade de passar, sabe?
0: Pois é, cara.
4: A Argentina hoje mostrou vontade. Mostrou vontade, tá perdendo de 2-0 e mostrou vontade de passar. O Brasil aceitou demais.
0: Pois é, mano.
4: Só decepção, hein?
0: Pois é, cara. Isso, infelizmente, né, cara? Essas coisas acontecem, né? Vamos nessa, né? Vamos ver o que vai dar a Copa aí do mundo, né?
5: Bom dia, Léo. Black Tatu na voz aqui.
0: Ô, parceiro,
5: eu quero que os outros jogos da Copa vai pra puta que pariu.
0: Que isso? Oh!
5: Que é Brasil.
0: Que isso, cara?
5: Brasil, rapaz. Sem Brasil não tem graça.
0: É, mas não tem,
5: sem
0: né,
5: Brasil,
0: cara?
5: Não tem graça.
0: Já foi, já, né? Fazer o quê, né?
5: Aí lembrando também que o Messi fora da casinha, né?
0: Bom dia pra todos. Ó, na boa, meu. Messi, né, velho? Ele tá falando de... Ainda tá falando de outra história, né, cara? Bom demais. Vamos lá, nosso WhatsApp tá aqui à sua inteira disposição, 11 999919197. Quero falar com você, vamos desenrolando a nossa história por aqui. Vai chegando, vai mandando sua mensagem pra gente. Ah, mas Léo, meu áudio não abriu, tá demorando. Calma que nós vamos chegar lá, viu? A gente vai chegar no seu áudio vai ser ouvido aqui no Band Coruja, tá bom? Então às vezes demora um pouquinho, a gente pede um pouco de paciência, porque é muita gente. E a gente vai desenrolando com você por aqui, tá bom? Deixa eu falar aqui com quem mais? Quem que tá aqui comigo, hein? Fala comigo aí!
6: Bom dia, Léo.
0: Opa!
6: Será que vai aparecer aquele Salatiel sabe tudo? Tomara que não, senão eu vou aguentar o condomínio dele. Se liga, Salatiel, a casa tá caindo pro seu lado, hein?
0: Ó, tá uma briga com esse cara aqui, o Salatiel, cara, o Salatiel. E o que será que tá acontecendo entre os dois, hein? Os caras estão brigando muito. Ó, isso desde o outro programa, faz uns dois programas já que eu já tô vendo essa briga aí. E tá rolando isso aí, cara. O que será que aconteceu? Ou tá devendo dinheiro pro outro, será? Namoro antigo? Será que é amor antigo, cara? Alguma coisa tá acontecendo. Alguma coisa tá acontecendo com esses caras aí. Vou falar com você aqui. Fala comigo, vai.
7: Bom dia, Léo. Aqui é motorista de ônibus em Visa, no transporte público. Um grande abraço pra todo mundo.
0: Ô, parceiro.
7: Aqui é o Máximo, de Sorocaba.
0: Máximo. Alô, Sorocaba. Um abraço pra vocês aí também. Tamo junto na nossa madrugada. Vamos lá com o povo aqui. Nossa, deixa eu pegar esses áudios, os primeiros aqui que tá chegando, né? Os primeiros áudios que estão chegando, vamos colocando o povo pra falar.
8: Bom
0: aqui.
8: Dia, Mário, de não sei lá das quantas, meu amigo, que é isso?
0: Que foi, cara?
8: Quanto sobrenome é esse?
0: É, fazer é isso aí, cara.
8: Vamos nosso... que vamos, Mário, até assim, quem?
0: É o nosso nome, né, cara? É o nosso nome, né, meu? Vamos lá, vai.
9: Ah, já fala pros caras controlar a boca e parar de falar palavrão nessa porra, hein,
0: tá,
9: cara.
0: Ó quem fala, né? Ó quem fala. É o que eu digo, né? Gente, por favor, palavrão não entra no programa. Eu acho que nenhum programa de rádio entra um palavrão feio, né? Fica feio, né? Fica feio, gente. É, né? Não, peraí também, né? Vamos falar outra palavra no lugar disso, gente. Né não? Ah, eu falo palavrão, mas peraí, mano, no rádio não dá também, não entra. Não é legal, não é bonito. Mas, vamos falar com você no nosso WhatsApp. O outro aqui, ó, o desgranhento, já começou a panelinha. Que panelinha, cara? Não tem panelinha nenhuma aqui não, ó. Tô atendendo o pessoal, ó. Pra você ter uma ideia, gente, eu tô atendendo os primeiros ouvintes que chegaram. Tem um monte já aqui, ó. Eu tô aqui nos primeiros ouvintes, pros caras não falam que tem panelinha, né? Os Laza, né? Não falam que tem panelinha. Oi, bom dia.
10: Alô, Léo Júnior, tudo bem?
0: Beleza?
10: Bom dia. Aqui é o DJ Máscara.
0: DJ Máscara, ó.
10: Já estamos na boleia aqui em sentido Rio Preto, no Ceasa, para entregar as verduras no JK. Um abraço, Léo Júnior.
0: Me lembrou aquela música lá, quem é que quer verdura? Isso é bom de falar.
11: Meu nome é Júlio César.
0: Ah.
11: Júlio César aqui do Rio de Janeiro.
0: Júlio César.
11: Amém, meu irmão Léo. Fica com Deus aí, meu irmão.
0: Ô, rapaz, valeu.
11: Esse programa é muito bom. Tá. Eu ia ser aquele do Simone do Macarrão até hoje. Do Davi.
0: Para de falar tá do macarrão do Davi, vai, gente. Aí, pelo tá amor de Deus, aí, hein? Tá um abraço. Aí, Rio de Janeiro ligado na Band FM também. Um abraço pra todo mundo aí. Valeu pela audiência. Ele chegou também aqui, né? Olha lá, tem que ser ele, né? Com esse Ray-Ban, cara. Tiozão, você tá parecendo um alienígena com esse Ray-Ban na foto do WhatsApp dele. Olha isso, cara. Não é um alienígena. Ele tá parecendo uma formiga atômica. Você lembra da formiga atômica? É igualzinho a formiga atômica, cara. Olha isso.
12: Bom dia, Léo. Bom dia, de coruja. Parabéns pelo programa. Vamos. Vem fazer companhia comigo até as 5, Léo. Você tá sentadinho aqui na minha garupa.
0: Eu não tô sentado.
12: No meu banco do Uber.
0: Tá.
12: Bora. Vamos, velho do lixo. Sai, cachorro. Olha o peru.
0: Tem que ser, né? Tem que ser o tiozão pra dar umas dessas, né? Pra dar umas dessas no começo do programa, hein?
13: Bom dia, Léo. Bom dia, mano, velho, meu bruxo.
0: E aí?
13: Como é que tá?
0: Tamo aí.
13: Tudo certo?
0: Tá tudo certo.
13: Aqui é o Mamal, do Rio Grande do Sul. Tô aqui na Gerdau, puxando fila.
0: Ô, Mamal.
13: Na caçamba. Valeu, tamo junto.
0: Caçambeiro da madruga, hein? Caçambeiro do Brasil! Ó, os caçambeiros chegando com a gente também aqui na Band, ó. Oi!
14: Ô, Léo!
0: Oi!
14: Bom dia!
0: Bom dia!
14: Bota quantos dias pra aquela canela seca voltar?
0: Ixi, rapaz, ó! Nem fale, viu, cara? Ele não saiu de férias ainda. A hora que ele sair de férias é 30 dias, meu filho. Ixi, agora é só mês que vem agora.
14: Porra, já estamos até acostumados com você. Olha,
0: verdade, é.
14: Vai não, cara. Aquele canela seca, deixa ele acordar cedo mesmo. Antes aqui, Seropédica Rio de Janeiro. Vamos que vamos. Bando de coruja no ar.
0: Oh, verdade, gente. Oh, na verdade, o Diegão, né? Ele tá entrando 5 da manhã. O Tadeu acho que volta semana que vem já. Acredito eu, acho que é isso. Aí, ele sai de férias, gente. Aí só 30 dias vai sair daqui. Ixi, vamos ficar um pouquinho junto por aqui, viu? Você vai aguentar aí um pouquinho mais aqui, um pouquinho mais por aqui no Band Coruja. Mas vamos nessa, vamos falar com você no nosso WhatsApp. Quero, vamos enrolar muitas histórias por aqui. 11 999919197, pra você chegar junto, colar na grade aqui no nosso Band Coruja. Vai até 5!
15: Fala, Léo, bom dia, você tá bom, meu querido?
0: Tudo bem e você, cara?
15: Ô, Léo, tira uma dúvida pra nós aí, fazendo favor. Que doeu mais? As três bolas da Argentina que entrou hoje ou as duas do Haaland no domingo?
0: Olha, cara, eu acho que doeu mais as do Haaland no domingo, hein, cara? Do Haaland lá? Caraca, velho! Putz! Eu acho que vocês sentiram também, não sei, não sentiu o baque aí? Você deve ter sentido o baque legal também, viu, cara? Eu tenho certeza, velho.
16: Ô, Léo, bom dia.
0: Beleza.
16: Eu amo essa cidade de Andradina.
0: Alô, Andradina.
16: Bora até as 5 da manhã. Estamos aqui na usina IP, na moto niveladora. Que Deus abençoe todos nós. E vai, Corinthians.
0: Que gostoso ouvir isso, vai, Corinthians, né? Faz tempo que a gente não ouve isso, né? A gente tá falando tanto de Copa do Mundo, né? Que a gente esqueceu, né? Dos nossos times, né? Vai Corinthians, vai Palmeiras, né? Vai Corinthians! Fala comigo aí!
17: Bom dia, Léo Sem Tanga!
0: E aí?
17: Ah, não, é o Léo Dias.
0: Léo Dias,
17: né? É o paparazzo aqui de Jaciara, no Mato Grosso. Passando aqui no Cuiabrás, hein? Cuiabrás hoje tá esfriou, tia, mano.
0: É, mano, aí.
17: 36 graus no Cuiabá, tia, mano. Cuiabá não tá tudo morando de frio, tia, mano.
0: Apesar que Cuiabá aí é mais calor pra esse lado, né, cara? No Mato Grosso é bem mais calor, mas nessa época também é de frio também. Quando é frio também, olha, né?
17: Um abraço aí pra toda a galera do Bang Coruja, paparazzi por cá.
0: Valeu, paparazzi. O que é paparazzi, meu? Paparazzi. Deve ter lá, deve ser fotógrafo, não sei. Vai saber, né? 1:17, olha lá, manda na sua mensagem 11 999919197. Esse é o WhatsApp do Band Coruja pra você participar junto com a gente, que só tá começando, hein, gente?
18: Ô, morto! Esquece o Brasil! Pois o Brasil é. já perdeu faz uma semana.
0: Já faz tempo já era.
18: Agora, deixa pra Copa de 2030.
0: É, 2030.
18: Que o Fenomenal já falou que não vai perder de novo.
0: Exatamente. Em 2030 tá batendo na porta e o Fenomenal falou que já vai perder em 2030. Então você já sabe. Então não precisa nem falar, né? Já sabe que vai perder em 2030. Então tá tudo certo. Tá tudo beleza e vamos seguindo.
19: Léo, bom dia. É o Grosso falando por cá.
0: Ô, parceiro!
19: É. Você tá falando na banda de finalista, vamos lá. Roland. Vai pegar o Davi e botar o macarrão dele todo
0: cala
19: pra dentro.
0: Cala a boca, para de falar de Davi, cara. Meu Deus, vocês amam o Davi, viu? Vai falar do Davi. Olha, eu vou falar pra vocês. Vocês têm algum fetiche, alguma coisa pelo Davi, cara? Não é possível uma coisa dessa, mano.
20: Bom dia, FM. Até as 5 da manhã.
0: Valeu. 11 999919197.
21: Bom dia, galera do Band Coruja. Aqui é o Dercy Sedex 10, Campo Grande MS.
0: Aí, hein? Campo
21: aqui
0: Grande.
21: Aqui tá 11 graus, você tá doido.
0: Ó, tá
21: bora
0: frio.
21: Que bora, hein? Até tá 5.
0: Vamos lá, vamos nessa. Tá friozinho.
22: Bom dia, Léo. Bora. Mais um dia abençoado, graças a Deus aí. Mandar um abração lá pro nosso grupo Puxa Sacos do Léo.
0: Claro.
22: Pra tarde, claro, panel, claro. Pô. Sai cachorro,
0: exatamente, velho. Exatamente,
22: puxa sacos do Léo. Vai aparecer um doido lá, o nome do cara. John Gênesis. É um nome meio estranho.
0: Como é que é?
22: Motorista carreteiro e afeminado.
0: É mesmo?
22: Vamos até as 5 na paz de Deus. Tudo de bom. Leandro Cavalão de Orinho.
0: Ó, puxa sacos do Léo, Júnior. Que legal, gostei do nome, hein? Ó, puxa sacos do Léo, Júnior. Gostei dessa.
23: Bom dia. Léo Júnior, o melhor do Brasil e das madrugadas.
0: De nada. Tô aprendendo ainda, cara.
23: Bom dia, Coruja, Léo Júnior, bom dia, galera, bom dia a todos.
0: Valeu pra você também, um abraço pra todo mundo. Aliás, um abraço aqui pra você, meu amigo motorista do Brasil. Você é do aplicativo, é? É taxista? É caminhoneiro? Motorista de ônibus? Tá nas guaritas, meus amigos, nas guaritas de todo o Brasil. Tá todo mundo curtindo a Band FM. Um abraço pra vocês aí. Muito obrigado pelo carinho que vocês têm aqui pela Band FM, viu?
1: É, Adelmo de Araranguá, Santa Catarina. Rio pra cachorro.
0: Rio pra cachorro. Tá bom, tá bom.
2: Bom dia, Léo. Peguei um empréstimo aí, cara. Comprei 3 mil camisas do Brasil.
0: Caramba.
2: Cara. Chegou ontem. Chegou aqui em casa cheio de camisa do Brasil. É. E o seguinte, o Brasil tá fora da Copa. O que eu vou fazer com tudo isso, cara?
0: Oh, meu Deus. Oh, meu Deus.
2: Aí, ó, quem quiser aí comprar, é 10 real cada uma.
0: Oh, meu Deus.
2: Eu não sei o que eu vou fazer, não. É nóis.
0: Então, putz, você fez um empréstimo pra comprar camisetas do Brasil. Chegou lá na sua casa, e aí agora? E agora, cara? E agora? Gente, o que, que eu falo pra esse cara, hein? Por favor, me ajudem. Sei lá, cara, faz uma rifa aí, ué. Uma cesta da Copa, ou... Sei lá, cara. Dá pra inventar alguma coisa aí, velho. Não, sei lá.
3: Boa noite, Leozinho.
0: Oi.
3: Tudo bem?
0: Tudo bem?
3: Rose.
0: Oi, Rose.
3: Do aplicativo. Não quero ninguém falando mal do Brasil hoje, viu?
0: É.
3: Ninguém. Porque quando ele tá ganhando, todo mundo é brasileiro.
0: É,
3: depois quando... que só porque perdeu, já ficou metendo pau.
0: Já todo mundo
3: aí
0: quer
3: fica
0: falar.
3: Aí fica difícil, né?
0: Ah,
3: perdeu, perdeu. Acontece.
0: É.
3: Vamos ser brasileiros. Daqui a pouco eu tô na história de novo. É isso aí. Beijo.
0: Valeu.
3: Vamos.
0: A Rose falou bem. Vocês tratem de falar igual a Rose, tá? Trate de se comportar, falar igual a Rose falou aí, tá vendo? Tá vendo, gente? Quando ganha, todo mundo ama. Quando perde, nossa senhora. O povo para de amar rapidinho. O outro comprou 3 mil camisetas do Brasil. Agora ele quer desfazer, não tem como, vai lá.
4: Ih, Léo, bom dia. Isso aí tem cara de amor reprimido, hein?
0: Tem.
4: Um tá querendo o outro e um tão sabendo pedir, isso
0: é,
4: sim.
0: Exatamente. Um tá querendo o outro, mas não sabe como é que faz, né? Como é que faz, sei lá. É, mas eu acho que os dois vão acabar junto lá. Os dois vão acabar junto, tenho certeza.
24: Bom dia, Léo.
0: Opa!
24: Cadê os cornos motoristas de caminhão, de aplicativo aí, ó? Hoje vai sair guerra de chifre, hein?
0: Verdade, hein, cara? Verdade, hein? A guerra de chifre sai todos os dias no Band Coruja. Aqui é um lugar que sai guerra de... Olha o lugar pra sair guerra de chifre, é aqui no Band Coruja.
25: Bom dia, Léo. Bom dia, Band. Chorão por cá, carreteiro. Ah. Léo, comprei uma camisa do Brasil, dividi em duas vezes no cartão, minha mulher quase me bateu.
0: Original.
25: Na loja do R$25, eu não quis, não. Vou comprar o original que vai passar.
0: Originalzona.
25: O Brasil perdeu o jogo, quase apanhei por causa dessa camisa.
0: Ah,
25: não paguei
0: imagina.
25: Nem a primeira parcela.
0: Caramba! Puta, não pagou nem a primeira parcela, mano. Que, nossa, você se lascou legal, hein, cara? Caramba! Não. Essa aí é pra... pra ferrar com você, hein, cara? Agora tem que fazer alguma coisa com essas camisetas aí, cara. Tem que fazer alguma coisa com essas camisetas aí, pô. Fala comigo, vai!
26: Fala, Léo. E seu colega de rádio aí, o Pedro, na hora que a Argentina tava ganhando de 2-0, ele pegou, falou se virasse o jogo lá, podia chamar ele de Mariazinho Chique Chique.
0: E aí?
26: A Argentina não virou do nada, mas foi uma resenha aí no rádio.
0: Que legal.
26: A galera chamou de Mariazinha Chique Chique.
0: Boa noite. Ele não gosta que chamam de Mariazinha Chique Chique? É o Pedrão? mas os caras zoou, não tem? O Pedrão pediu também, não tem jeito.
27: Ô, Léo, bom dia, bom dia. Opa. Aqui é o Negão de Dolcinópolis, aqui na BP Bioenergia de Oroeste. Na pá do bagaço. Até às 5 da manhã aí, com esses bandos de louco do Bando Coruja. Manda um abraço pro meu sobrinho que tá lá do outro lado, lá no Costa Melo, lá na... Trabalhando também na irrigação na madrugada, acompanhando o Bando Coruja.
0: Valeu, cara, um abraço. Obrigado pela audiência de vocês. 1h24. Vamos lá, quem que tá aqui?
28: Ô, Léo Júnior, manda um abraço pro Gustavo aí, Henrique, meu filho, ó. É um moleque especial, tô vendo vocês aí, ó. Eu fico falando com vocês no rádio, mas vocês não respondem.
0: Ó, tá aí, então estamos te respondendo, meu amigo. Tá aí, Edson. Oh, Edson Ribeiro, tava aí respondendo você. Obrigado pela audiência. Tá aí seu áudio, tá aí seu áudio, tá aí seu áudio. Léo Júnior.
5: Tudo jóia?
0: Tudo jóia, e você?
5: Ô, macarrão de tchuca
0: para,
5: já passou.
0: Para de falar de macarrão de tchuca, que isso? Ó, bom dia, meu amigo Léo Júnior. A seleção brasileira só decepcionou, mas o que não te decepciona é o Band Coruja. Aí, verdade. Ele é de Beto de São Vicente. Alô, São Vicente! Pois é, o programa que não te decepciona é o Band Coruja, é verdade. Pelo contrário, te anima, né? Às vezes é. Mas é assim mesmo.
6: Bom dia, Léo. Aqui é do interior de São Paulo, aqui. O Márcio, tô carregando aqui cerveja do interior de São Paulo. Um abraço a todos aí.
0: Opa! Você tá carregando o suco da confusão aí, pelo jeito, né? Carregando o suco da confusão. E ligado na Band, isso é bom demais, vai!
7: Fala, Léo! Manda um beijo pra esses caminhoneiros da madrugada, Léo. Tchau, obrigado.
0: Valeu, parceiro. 11999919197. Ô, Léo Júnior, bom dia. Sou Flávio. Estou aqui na minha cama, deitadinho, ouvindo Band Coruja. Mas que muito, mãe. É muito. Ah, deita. Pô, o cara fala deitadinho. Olha a foto do caboclo. Barba branca, velho já. Ah, estou aqui deitadinho. Ah, dá licença. Vá se lascar, viu, meu? Pô, deitadinho. Só faltou falar que tá de ladinho também, né? Ouvindo Band Coruja, né? Ah, vá, que é isso.
8: Aqui tá Ronaldo Gaúcho, aqui é o Ronaldo. Fenômeno.
0: Valeu. Um abraço pra você, obrigado pela audiência aí. Vamos chegando, gente, vamos chegando, que o nosso WhatsApp aqui já tá cheio.
9: Rapaz, esse programa é top team, é o melhor da madrugada. Segunda, quarta e sexta, tô aqui na madrugada curtindo vocês, cara. É bom demais.
0: Valeu. Valeu, obrigado pela audiência aí, valeu, gente! Esse programa é tipo de rede social. É bom, mas tipo, divide opiniões, entendeu? É bom, mas divide opiniões. É. Uns gostam, outros não gostam. É assim mesmo, cara. Vai, fala aí.
10: Bora. Daqui a 4 anos mesmo. Bora.
0: Olha aí, o Davi.
10: Bora aí,
0: Davi. Ô, Davi, que desânimo é esse na voz? Bora. Que é isso, Davi?
10: Bora aí, Davi.
0: Ó, acordou? Tá acordando?
10: Aí. O Argentina quase caiu fora, hein? Mas bora, hein?
0: Ó aqui, ó. Ô, Marcelo. Aí eu já tá pedindo pra zoar ele aqui, ó. Meu nome é Jeter Marcelo Guimarães. Jeter. Cara, eu nunca vi esse nome. É um nome diferente, né, cara? Jeter. É, realmente, nome diferente, hein? Isso na voz? Bora. Que é isso, Davi?
10: Bora aí, Gaúcho.
0: Ó, acordou? Tá acordando?
10: Aí. O Argentina quase caiu fora, hein? Mas bora, hein?
0: Ó aqui, ó. Ô, Marcelo. Aí eu já tá pedindo pra zoar ele aqui, ó. Meu nome é Jeter Marcelo Guimarães. Jeter. Cara, eu nunca vi esse nome. É um nome diferente, né, cara?

0: não tinha que colocar e colocou Jeter. Falava, não sei que nome que você quer dar pro menino. Ah, qualquer nome aí. Ah, vai, Jeter mesmo, Jeter. Sei lá, foi mais ou menos assim.
1: E aí?
0: Manda lá seu áudio pra gente, 11 99 91 9197. Esse é o WhatsApp da Band FM pra você participar. Falar aqui no ar comigo, fala comigo que eu tô aqui sempre pra te fazer companhia, pra gente alegrar nossa madruga. Quem tá aqui no nosso programa, hein? Vamos ver.
2: Bom dia, Léo Júnior, Mário Lobo Zagallo, bom dia, tá bom?
0: Bom, Ivan, bom e você?
2: Ô, Léo, esses caras criticam a seleção brasileira quando perde, porque quando ganha não critica também?
0: É.
2: Quando Zé Ruela, caralho.
0: Peraí,
2: bom
0: cara.
2: Bom dia, Marcelo de Novo Horizonte.
0: Já cortei. Cara, já falei mil vezes, mano, palavrão. Eu vou ter que repetir, acho que 10 milhões de vezes aqui que não entram palavrão, gente. Vamos cortar esses negócios de palavrão? Vamos cortar. Vamos colocar outra coisa. Fala de qualquer outra coisa, mas não fala palavrão, gente. É o que a gente... Eu sou pulso firme de falar. Quando eu não acho legal o negócio, eu falo. Quando eu acho legal, eu falo. Então, gente, palavrão, acho que é... Vamos evitar isso aí, vai. Vamos lá.
3: É, Léo Dias, bom dia.
0: E aí?
3: Claudinho aqui de Jales. Manda um abraço aí pra galera da Vinhaça aí. Usina Colombo. Santa Albertina. Forte abraço a todos aí.
0: Ô, cara,
3: boa
0: um abraço.
3: Boa madrugada pra nós.
0: Então aí, boa madruga pra nós. Tamo junto, quero você mandando sua mensagem pra gente. 11 99 91 9197. Hoje eu vou fazer o concurso de piadas ruins. Aquele quadro famoso aqui do Band Coruja. É, hoje eu vou fazer o nosso, hoje, lá pras 3 e pouco, quase 4, é, 4 da manhã vamos fazer, a gente muda aqui do nada, a gente muda as coisas. Nada fica pra sempre aqui no programa, então você sabe, aqui a gente muda algumas coisinhas, 4 e meia vamos fazer um buzinar, se der tempo, né? Vamos fazer o concurso de piadas ruins, só vale as piadas ruins, hein? Nada de piada boa não, piada boa não, a gente nem vai rir, hein? Tem que ter piada ruim, aquela piada horrível. Você falava na escola? Não, aquela piada sem graça. É o que eu quero hoje, tá? Perto das 4 da manhã, o nosso concurso internacional de piadas ruins aqui no Band Coruja, beleza? Hoje tem.
4: Deixa eu saber se o pessoal aí tá gostando das férias escolares das crianças aí. Semana que já começou as férias já e... Trabalhando virado, porque não tem quem cuida das crianças.
0: Ih, rapaz.
4: Ah, meu Deus do céu.
0: É, rapaz, que não tem pra ninguém pra tomar conta, né? Complicado, né, cara? É, rapaz. Tem quem cuida das crianças. Tem que ficar com as crianças, né, rapaz? Vamos nessa. 1h30, 1h31 já, 1h31.
5: Fala, Léo Aquila. Bom dia, um abraço aí. João, caminhoneiro do Brasil. Mandar um abraço aí pro Té, pai e filha aí. Positiva?
0: Beleza, positiva.
5: Bora que bora.
0: Vamos nessa. 11 99 91 9197, vai.
6: E aí, Léo Dias, bom dia. Mais um carreteiro pro carro.
0: Ô, Manel,
6: bora
0: e aí?
6: Bora até as 5 da manhã.
0: Vamos lá. Vamos com tudo.
6: Bande coruja.
0: Vamos nessa, né? Deixa eu falar com a Carolina. Oi, Carolina.
7: Bom dia, Léo. Vamos embora aí até as 5.
0: Você tá bem, Carolina?
7: Acho que essa semana todos os brasileiros estão super tristes. Mas, como diz o ditado, bola pra frente.
0: Bola, exato.
7: O comércio também tá sentindo bastante.
0: Exatamente.
7: Esse rapaz aí que pegou um empréstimo de 3 mil vai ter que mostrar como é que toca o barco de novo.
0: Exatamente.
7: Que é isso aí.
0: Ó, sei lá. Faz um queima de estoque aí da camisa do Brasil. Hã? Ó, cê faz o seguinte, coloca uma ideia assim, ó. Por exemplo, vamos relembrar o Penta. Vamos relembrar, ó, relembrando o Penta. Esta aqui é a camisa do Penta. Claro que não tem que falar que é a camiseta de hoje, a moderna do Brasil. Não precisa falar isso. Ó, essa aqui, quando os caras colocaram o Penta, quando eles trouxeram o Penta, você fala que é do Penta, inventa alguma coisa pra você vender essas camisetas aí, cara. Eu acho que o Penta é um bom caminho, viu? Eu eu acho que o Penha tem um bom caminho. Vai que vai, vai por mim, cara. Vai por mim que você vai ficar bem. Vai por mim que você vai ficar bem.
1: Bom dia, meu amigo Léo. Bom dia a todos os ouvintes da Band FM, Band Coruja, Band FM, a rádio do seu jeito. Murilo Clemente, Núbia Paulista, interior de São Paulo, região de Presidente Prudente. Tamo junto, Léo.
0: Valeu, parceiro. Valeu, Murilo. Um abraço pra você também. Neo Banana chegou por aqui também, já acordando pra ouvir o Band.

0: Hoje já falou, acordei cedo hoje, 6:30. Nossa senhora, eu também fui dormir cedo também hoje. 6 horas da manhã. Um abraço. E ela mandou um áudio aqui, ó. Fala aí, alô, fala aí, meu.
1: Tchau, Brasil. Bom dia. Ai, Léo. Bom dia, Léo. Bom dia.
0: Bom dia, bom dia.
1: Hoje eu consegui acordar a hora que o programa começa.
0: Dá bem, né? Dá bem. Dá bem. Ô, ô, Mel, cadê o áudio da Mel? Por que que eu... Olha, eu... Putz, eu fiz errado aqui, pô. Cadê o áudio da Mel? Que sumiu agora. Achei. Agora vai, meu, pode
1: e
0: falar.
1: Gente, todo dia tava acordando meio-dia. É. Como o psicológico da gente funciona, né?
0: Não,
1: fixe. Aí quando eu acordo aqui, tu já foi embora e já deve estar dormindo.
0: Tá certo, meu. É duro. E pior, quando a gente trabalha na madrugada, assim, o nosso reloginho muda totalmente, né? Não tem jeito, não tem jeito. A gente fica vendo meio vampiro, né? Fica, dorme durante o dia e tá lá à noite, acordado. Vamos lá, quero falar com você. Ô Henrique, bom dia, Henrique.
2: Bom dia, Leozinho. Manda abraço aí pra turma do Palito Doce, Usina Caeté, na cidade de Pauliceia, interior de São Paulo. É nóis.
0: Ô, oh, é nóis, Queiroz. Muito obrigado pela audiência. Manda lá sua mensagem pra mim, vai. Quero falar com você aqui no nosso WhatsApp. 11 999919197. Quero ver que, assim, é legal a gente falar com tanto ouvinte, né? Pra gente saber a história de cada um. Aqui pra ver que rumo vai tomar esse programa até as 5 da manhã. E a gente vai vendo, vamos lá.
3: Bom dia, Léo. Bom dia a todos aí e todas. Bom dia aí, mano.
0: Só falta falar todos também agora, né?
3: Aqui na Baixada Santista. Pose, pose. E aí, o Léo já avisou. Não pode falar palavrão não, caralho. Vai tomar no cu.
0: Tá, vai se lascar você então, vai. Tá. Ó, é outro que não vai. Vai ficar de castigo agora também. Vai ficar de castigo. Já não vai também. Oi.
4: Fala, Léo Júnior. Como vou estar dormindo esse horário aí? Então eu já vou mandar a minha piada ruim, beleza?
0: Tá bom, vai lá.
4: É a piada do pintinho de Piracicaba. Pir, pir, pir, pir.
0: Puta, meio negócio sem graça, hein, cara? Legal. É uma piada sem graça. Uma piada ruim, né? Então é isso, gente. É isso que nós vamos ouvir mais tarde. 4 da manhã tem o nosso concurso de piadas ruins. Então você vai participar com a gente lá perto das 4 da manhã, hein? Quero você aqui.
5: Ei, Léo. Ó, depois daquela entrevista lá do Cabrini, que ele informou que a seleção brasileira é puro negócio, nunca mais torci pra seleção brasileira, cara. É tudo corrupto, é tudo jogada de empresário, é tudo dinheiro. Nunca mais eu torci pra seleção brasileira depois daquela entrevista lá do Roberto Cabrini.
0: Entendi, entendi. Beleza, tá certo, cara. É complicado, né? 1:36. Quero falar com mais gente. Vai lá, fala comigo!
6: Bom dia, Léo Júnior. Bom dia, Band FM. Tiago Carreteiro aqui, positiva.
0: Viva!
6: Aqui perto de Ourinhos, positivo. Bom dia a todos aí. Seleção brasileira tá fraca, hein? Fraquíssima.
0: Tá certo, hein? Mais uma chegando aqui, ó. Guinho, é isso? É, acho que deve ser isso. Hein?
7: Boa noite, Bande Coruja. Eu tô aqui na... Tô aqui em Gaspar, Santa Catarina, ouvindo essa rádio maravilhosa e junto com a minha filha de 5 anos, a Pietra, que eu amo muito ela. Entendi. E meu filho Pedro, que tem 11 anos.
0: Tapa o ouvido da menina aí, pelo amor de Deus. Tapa o ouvido da menina. Tem 5 anos. Ai, meu Deus do céu. Tampa o ouvido dessa menina, tampa o ouvido dela, não deixa ela ouvir essas coisas desse programa, não. Pelo amor de Deus, só sai. Ai, gente do céu. Fala aí, Rafa, bom dia.
8: Oi, Léo, bom dia.
0: Oi.
8: Me chamo Rafaela.
0: Oi, Rafa.
8: Tudo bem?
0: Tudo jóia, e você?
8: Sou de Laguna, Santa Catarina.
0: Que legal,
8: mando
0: seja
8: bem-vinda. Um abraço pro meu pai, que é caminhoneiro e está viajando agora nesse momento, Falcão certo. Dourado. Abraço pra todo mundo que está ouvindo a Band.
0: Que legal, obrigado pela audiência, seja bem-vinda sempre aqui no nosso programa também. O programa aqui é um programa que a galera gosta, né? Onde a turma se encontra, quer uma companhia legal, quer dar risada, vem com a gente aqui na madrugada. Vem cá, que você não fica sozinho, não.
9: Olá, bem. Júnior, bom dia, Mário aqui. Mário de Americana, viu? O nome do cara é Jetta, GG, Fer, sei lá.
0: Jetter.
9: O pai dele queria ter um Jetta, carro Jetta. Aí não tinha condições de comprar, colocou o nome do carro no FIA.
0: Verdade, cara. Não, ele quis colocar um nome parecido, né? Tem o Jetta, né? O carro e tem o Jetter, né? Caramba, né? Será que o cara era fã do... Ele era fã do carro mesmo? E ia colocar Jetta? Só não colocou Jetta pra não ficar igual o carro, né? Ó, oh, mas, gente, na boa. Cara, eu vou dar uma pesquisada na internet aqui. Vou ver os nomes mais estranhos. Pera aí, deixa eu dar uma olhada. Vocês me deram uma ideia aqui, pera aí. Vamos ver. Pesquisar os nomes. É, deixa eu ver aqui, ó. Nomes mais estranhos do Brasil, vai. Brasil. Vamos ver. Olha os nominhos mais estranhos que a gente vai ver aqui. Vamos ver. Ah, olha lá, os 5 nomes mais estranhos registrados no Brasil. Olha os nomes, cara. Pera aí, eu preciso saber os nomes que a gente tem aqui. Tá? Pera aí, vamos ver os nomes aqui.
10: Pode dar limonada.
0: Que a criatividade dos caras, olha, tem uma lista aqui, hein?
10: Tanto batido aí, DJ Jean.
0: Olha esse nome, gente. Veja os 50 nomes mais estranhos registrados no Brasil. Aeronauta Barata. Aeronauta Barata. Vamos ver o outro aqui.
10: Bebeto limonada.
0: Deixa eu ver aqui.
10: Bebeto limonada no Puma.
0: Peraí.
10: Bebeto. Limonada,
0: olha isso aqui, ó. Vicente mais ou menos de Souza.
10: É nada.
0: Olha lá. Zélia. Nada. Toca fundo. Ah, não. Okay. Toca fundo Pinto. Caramba, velho. Que isso, cara? Isso é nome que os caras registraram, velho? Deixa eu ver outra aqui. Vamos ver. Tem uns nomes aqui bem legais, ó. Ah, então esses nomes aqui é mais de boa. É os nomes mais populares, né? Que a gente já sabe, né? Miguel, Arthur, Gael, Theo, Heitor, Davi, Bernardo, Noah, Gabriel, Samuel. Ah, esses nomes a gente já sabe, cara.
10: As novinhas se amam.
0: Eu quero os nomes mais estranhos aqui. Pera aí, eu vou ter que achar uns nomes assim, bem estranhos, sabe?
10: Red Bull e eu aqui, bebê.
0: Limonada, vai.
10: É mesmo? É nada. Bebê. Limonada.
0: Olha esse aqui, ó. ABC Nogueira. ABC. Já viu já esse nome? ABC Nogueira. Então tem uns nomes aqui que eu vou falar pra você, hein? Olha lá. Xeropita Papazone o nome. Já viu alguém com o nome de Xeropita Papazone? Xeropita Papazone. A outra aqui, Adam Borda Bunda, que isso? Olha isso aqui, gente, ó. Adegesto, o nome do cara é Adegesto Pataca. Não, é só nome legal aqui, hein? Olha esse aqui, ó. Alce. Ah, Alce não, pô. Alce é um nome de bicho, pô. Olha lá. Amável, não. Isso aqui não. Isso aqui não é nome estranho. Ana Maria Mosca. Tá, Ana Maria até que vai, né? É, tem uns nomes legais aqui, mas porém, né? Tem uns nomes que a gente é meio zoado aqui, que a gente sabe que é zoeira, né? Mas tem uns aí que eu vou falar. E aí, vocês conhecem algum nome diferente? Fala aí os nomes pra mim, vai.
11: Vixe, agora lascou.
0: Ah.
11: Se o nome do carinha é Jet, porque o pai gostava de Jetta, então o nome do Rola... Quer dizer que o pai dele gostava de rola?
0: Pode ser.
11: Agora lascou, hein?
0: É bem por aí. Tá, cê, ó, me fala aí. Você conhece alguém que tem um nome diferente, um nome estranho? Me conta aí.
12: Léo, bom dia. Manda um abraço aí pro pessoal de Santo Inácio. Usina Alto Alegre. Os puxador de cana aqui, terceiro, Câmbia.
0: Câmbia.
12: Vamos aqui, mal anoitado. Todo dia ouvindo aí vocês aí.
0: Valeu, para cara. Um pouco
12: com essa panelinha e ouve o áudio nosso aqui também, em câmbio.
0: Mas o áudio de vocês está sendo sempre ouvidos aqui, gente. É, aqui a gente fala com todo mundo, pô. A gente fala com todo mundo. 11 999919197 para você participar junto com a gente. Ó, olha esse nome aqui, ó. Antônio Manso Pacífico de Oliveira Sossegado. Sossegado, que nome lasca. Ó, Antônio Manso Pacífico de Oliveira Sossegado. Caramba. Amável Pinto. Ah, não, que Pinto tem nome, tem sobrenome Pinto por aí, isso que eu já vi já. Amado Amoroso. Caramba, tem uns nomes nada a ver aqui, viu? Eu quero saber de você. Me dá uns nomes diferentes aí, vai. Me dá uns nomes, me dá uns nomes.
13: Ô, Léo, bom dia, bom dia. O melhor nome que tem... Esse nome do carinha é o nome de bebida. Que é vinho. Esse nome é bom, hein?
0: Que é vinho, que é
13: de boi por dar a carreteira.
0: É, que é vinho, que é vinho. Que é vinho, que é vinho, que é vinho. É, é ela.
14: O sobrenome desse cara aí que chama Jeter não é Ski, não? Jeter Ski...
0: Dá certinho também. É legal, é legal, é legal. É bacana o nome, vamos ver. Mais um.
15: Boa noite, Léo, beleza?
0: Beleza.
15: Bruninho aqui, motorista de aplicativo.
0: Como é que tá?
15: Berlândia aqui, Minas Gerais, positivo. Na escuta aí, cãibra.
0: Cãibra? Cãibra? Ele falou cãibra? Oxi. Tá bom, cãibra, cãibra. Vai, fala comigo.
16: Ô, Léo, bom dia. Rapaz, eu conheci, rapaz, era um mineiro, tinha um nome por Dalgiso. Então quer dizer que ele gosta de dar, deixa
0: o giso. Pra lá. É, Dalgiso, Dalgiso. Ó, Dalgiso, eu nunca vi, mas Dalgiza eu já vi, Dalgiza. Ok, ó, bom dia, Léo. Meu irmão estudou com um cara chamado... Coab, Coab, é isso? Coab, velho. Coab é o nome do cara. Eu, hein? Olha o nome aqui, ó. O nome do meu sobrinho é Eidreisson. Eidreisson. E-I-D-R-E-I. Nossa, Eidreisson o nome do Meu Deus do céu. Caramba, hein? Que nominho, hein? Vamos ver, mais um.
17: Parece nome de medicamento.
0: É, nossa, tem um monte que tem pessoas que têm nome de medicamento aí.
18: Na minha cidade tem uma menina chamada Morgana de Amar. O pior é que o nome do irmão dela ia ser Amorgado de Amor. É, só que não deixaram,
0: né? É, daí seria uma piada pronta, né? Aqui, ó, Antoniel. Antoniel, acho que é um nome que todo mundo usa, né? É, diferente, é um nome legal. Ó, bom dia, Léo, já tô por aqui. É, qual vai ser a resenha de hoje? Bom, de primeira, minha amiga, vai ser uma resenha, tão falando de uns nomes estranhos aí, sabe? Os nominhos lindios, sabe? Aqui, ó, o nome dela é Milene. Milene, Milene, é isso? Milene, é um nome diferente, né? Milene, eu achei que fosse tipo Camila. Não, Milene. Tá certo, nome diferente o seu. Oi, bom dia.
19: Ô, Léo, bom dia.
0: Bom dia.
19: Ô, Léo, o meu é Floresbelo Rosa da Silva.
0: Floresbelo Rosa da Silva. Ó, eu imagino que você deve ter sido zoado na escola até umas horas na época, né? Ah, eu imagino. Ô, Floresbelo Rosa da Silva ainda, cara. Nossa.
20: Ô, Léo, conheci um cara que vem lá do Maranhão, chamava Roseverley.
0: Nossa.
20: O Roseverley. Depois eu coloquei o nome do meu cachorro de Roseverley também. Em homenagem aí.
0: Putz, ele foi e colocou o nome do... O cara fez uma homenagem pra mim e colocou o nome do no cachorro. Meu Deus.
21: Bom dia, Léo.
0: Bom dia, bom dia.
21: É o Leandro aqui, Morro Agudo. Um abraço pra todo mundo da Otomogiana. Ah, tem um amigo aqui, tava aqui, chegou. Pitevaldo.
0: Pitevaldo. Pitevaldo? Pitevaldo. Ó, me lembrou o Etevaldo. Lembra daquele do Castelo Rá-Tim-Bum lá, chamado Etevaldo? Né? Que tinha, né? Lembra do Castelo Rá-Tim-Bum? Etevaldo, né? Que tinha o Etevaldo.
22: Fala, Léo. Bom dia, bom dia. O Anderson Curcar, subindo aqui, sentido São Paulo, Curitiba. Tem um primo da minha esposa que tem o nome de Falquier. Falquier.
0: Falquier.
22: Falquier é pra acabar, hein?
0: Cara, o que que essas pessoas têm na cabeça de colocar nome em criança? Coitada, a criança acabou de nascer. Pô, dá um nome bonito. Falquier, cara. Não tem outro nome bonito pra dar, não, cara. Meu Deus do céu. Vamos lá, vai.
23: Valeu, aproveitar que você tá falando em Manso. Quero mandar um abraço lá pro meu compadre Antônio Manso.
0: Antônio
23: que
0: Manso.
23: A gaiada já deve estar passando lá do telhado. Aquele abraço, opa.
0: Valeu, mano. Palavra.
23: Tamo junto, Léo.
0: Tamo junto na nossa madrugada. Obrigado pela sua audiência, hein? 1 e 47 já, minha gente!

0: Ó, quer ver, ó? Quer ver essa aqui? Ó. Essa aqui todo mundo vai lembrar agora. Olha o nome do garoto. Preste bem atenção nesse nome. Olha o nome. Você já viu o nome grande? Então, ele tem vários nomes. É um sobrenome muito grande. Atenção para este nome.
1: Muita atenção, por favor.
0: Ó, olha isso. Ó.
2: Está desaparecido desde ontem o garoto José de Almeida Carvalho Nogueira da Costa Freire de Lermano Soares Figueira Mendes da Silva Romeiro Camiliano Alves das Neves Monteiro de Romualdo Mileno e Alcântara Machado do Santos Júnior.
0: Olha isso!
2: Da última vez em que foi visto, estava usando sapato marrom de camurça com meia amarela de listra verde, calça de veludo preta com zíper cromado, passante bege com cintura pequena, camisa vermelha de algodão de manga comprida, botoaduras douradas contendo as iniciais. Agasalho de lã de carneiro com decote V, óculos de sol, luvas de couro, boné de pano e chaveiro da Chique Show.
0: Caramba, cara!
2: Qualquer informação...
0: Meu Deus, vai! As informações?
2: ...dada ao senhor Augusto de Moura Salles Oliveira Costa Neto Diegues Rodrigues Alves Manuel de Souza Moraes Monteiro de Melo de Bragança Orleans Costa e Silva Bourbon.
0: Tá bom. Gente, alguém souber de algum paradeiro aí, vocês me falam, por favor? Se vocês entenderam o nome do garoto aí, vocês dão toque pra gente pra saber o paradeiro dele, pelo menos, né, meu? Pelo menos. Vamos ver o que o povo tá falando aqui, vai.
3: Fala, guerreiro! Bom dia pra nós! Nutri Rafael aqui, mandando um abraço pra todo mundo. Hoje estou ouvindo vocês matando a saudade da madrugada.
0: Ah, que bom, cara.
3: Alô! Deixa eu perguntar, você vai pro passeio?
0: Cara, se quiser, bora. Bora, passei então, bora, vai.
4: Bom dia, Leozão.
0: Eu não sei o que você tá falando, mas vamos então, vai.
4: Tranquilo, essa madrugada aí fria, né? Poxa, eu tenho um amigo lá da Índia lá, mano, que o nome dele é Jalan e o sobrenome dele é Bipal.
0: Ah, é, Jalan
4: e o sobrenome
0: Jalan.
4: Bipal.
0: Jalan. Não, esse é um nome estranhíssimo, né? Jalan.
5: Bom dia, Léo. Minha ex-sogra chamava Almezinda e eu trabalhei com um cara que chamava Mário César Sardinha.
0: Caramba.
5: Aí nós chamava ele de Sardinha, né? Pensava que era um QRA dele, mas não era, não. Era o nome mesmo.
0: Mas Alvezindra? Ó, porque antigamente, o pessoal mais antigo aí... principalmente mulheres, tinham os nomes diferentes, que não tem mais hoje em dia, né? Então, antigamente tinha muito disso aí, né, gente? Vamos ver.
6: Olá, Léo.
0: Oi.
6: Eu sou da família que tem mais nome esquisita.
0: É.
6: Vamos lá.
0: Vamos ver.
6: Soliane, Rosinalva, Rubenildo.
0: Sauliane, caramba.
6: Rosibaldo, Rony Edson, Rodoniel. Só nome bonito.
0: Rodoniel, caramba, meu. Rodoniel, ó. Ô, louco, hein? Não, essa ganhou disparada nos nomes aí, hein? Pai do céu!
7: Fala, Léo de Guarulhos. Breno Carioca falando por cá.
0: Fala, mano.
7: Cara, nome estranho. É de um fake que uma vez eu criei pro Dia dos Namorados. Meuricleide Abravanelson.
0: Caramba!
7: Tem lá, pesquisa aí no Facebook. Aí.
0: É um pouco de...
7: Tá lá. É minha bonequinha.
0: É um pouco com o de Silvio Santos junto também? Ó, Meuricleide Abravanelson. Quase um Abravanel aí, ó, lá. Abravanelson. Caramba, hein? Que nome, hein, cara?
8: Léo, ano passado estudei. Tava numa escola e tinha uma menina da minha sala que o nome dela era Bussegna. Olha o nome, cara. Já viu esse nome?
0: Como é que é? O nome dela era como?
8: Tinha uma menina da minha sala que o nome dela era Bussegna.
0: Bussegna?
8: Olha o nome, cara. Já viu esse nome?
0: Bussegna. Nunca na vida. Primeira vez que eu ouço o nome desse. Deixa eu ver quem mais aqui, ó. Eu falei da Milane, né? Ela falou, é difícil quem consegue pronunciar certo. Meu ex-chefe começou a me chamar de Mila. É, pra dar uma amenizada, né? Porque era mais fácil e ficou... E ela gostou assim, Mila. Mas, Milane, é, gente. Ela é diferente, né? É um nome super diferente. É. Ah, o meu é Mário, pô. Tem nada a ver, né? Nada a ver.
9: Ô, Léo Júnior, bom dia.
0: Oi. Viu?
9: Eu trabalhei numa transportadora, Léo Júnior.
0: Ah.
9: Tinha a moça do RH, chamava Viveca.
0: Viveca.
9: Viveca.
0: Iveca. Peraí, Iveca ou Viveca? Fala pra mim. Ai, ai, ai, gente, isso é até demais pra cabeça, vai.
1: Ô, Léo, tem um amigo meu, cantor, o nome dele é Mirosmar. Olha o nome, tá. Mirosmar. É,
0: esse a gente conhece muito bem, o Mirosmar, né? Mirosmar a gente conhece muito bem. Mas, caramba, tá, você vê até o Zezé, né? Ele tinha uns nomes diferentes antigamente, né, cara? Olha lá, Josefina. Ah, tem vários nomes aí, vai.
10: Pra mim é o nome mais bonito. Vixe, adoro. Bucegna.
0: Bucegna. Bucegna, ai, ai, ai, ai, ai. Aqui, ó, o Carlos mandou uns nomes aqui, ó. Vamos ver. Jacinto Pinto, que ele já tá zoando já. Ele já tá de brincadeira. Jacinto Pinto, Paula Lavadão. É, olha lá, olha lá. É, Elma Maria, tá. Ele já tá de brincadeirinha já, né? Olha lá, Dalvão Fedegoso. Fala comigo aí.
11: Meu amigo Léo, Murilo Clemente por cá novamente.
0: Fala de novo aí, Murilo.
11: Já ouviu falar o nome Fasnim?
0: Fasnim? Fasnim, cara, nunca, juro pra você, nunca ouvi falar isso. Nunca ouvi falar desse nome, cara, Fasnim. Nunca ouvi falar, meu. Vamos lá, vai mais um. Esse
12: rapaz tá com bobeira na boca. Tá com bobeira na boca ele.
0: É. Ó, Veridiana é um nome mais antigo que as pessoas davam. Veridiana, eu já ouvi esse nome já, Veridiana.
13: Bom dia, Leozinho. Aqui é o Natan do Japão, beleza, cara? Então, eu estudei com uma menina chamada Veridiana.
0: Veridiana, aí, ó.
13: Segundo ela, diz que os pais são russos, né? Mas...
0: Ah, é.
13: Sei lá, né?
0: É, vai
13: sei
0: saber.
13: Lá, ser veredito mesmo.
0: É verdade. Ó, o Joe colocou aqui, ó. Meu nome é Giovanni. Putz, Giovanni, hein, cara? Giovanni!
14: Ô, Léo. O meu é Giovanir, olha que nome de merda.
0: Ah, Giovanir, é isso aí que ele tava falando agora. Ah, Giovanir, eu acho que até passa, vai, gente. Eu acho que até vai, Giovanir, vamos ver, mais um aqui pra te fazer um intervalo, vai.
15: Indiana, é o nome mais antigo.
16: Ô, Leão Júlio, bom dia, aqui é o José de Promissão, ela é de Pernambuco, vai estar 20 anos, mora em Promissão. Lá de Pernambuco, na minha cidade de Bom Conselho, tem uma mulher que se chama Alfredina.
0: Pô, Alfredina, cara, ó. Poderia ter um nome, um irmão. Alfredo e Alfredina. Ó, já dá uma dupla de dois, já.
17: A gente dá um tempo e volta.
0: A gente volta já. Pera aí, gente.
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0: com você aqui no nosso Band Coruja, fazendo aquele agito, tocando terror por aqui, com você até as 5 da manhã, meu filho.
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0: Muito prazer, eu sou o Léo Júnior.
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2: Não.

0: Band FM, Zezé de Camargo, hein? Irmão da Lua, amigo das estrelas, do nosso Bande Coruja, animando você a nossa madrugada do jeitinho que você gosta. Obrigado pela sua audiência, pela companhia, minha gente. Vamos animar essa madruga indo, vamos! Até às 5 da manhã, ninguém dorme, ninguém dorme, ninguém dorme!
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0: Nossa, essa aqui é uma recordação agora, hein? Onde você vai, eu vou varrendo. Você lembra dessa música aqui?
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0: Uma nostalgia essa música aqui, né? Deixa eu falar com o pessoal que tá aqui no nosso WhatsApp, 11 99991-9197. Participa com a gente, já pede, pede nada, você não pede, não vai pedir nada aqui hoje. Você vai falar comigo aqui, pronto, vai.
2: Bom dia, Léo Júnior.
0: Oi, bom, beleza?
2: Renato Dami, de Limeira do Oeste aqui, Triângulo Mineiro, Ostanga. Como aqui, firme e forte, que agarrado no posto do Palito Doce.
0: Firme e forte, nem prego na areia.
2: Os nomes mais estranhos que até hoje que eu conheço as pessoas.
0: Tá.
2: Um rapaz fazer entregação numa firma uma vez, por nome de Oquildo.
0: Oquildo.
2: Meu irmão namorou uma moça chamada Ritivar Renai.
0: Caraca!
2: Tem um rapaz de serviço aqui que.
0: Ritivar Renai.
2: Bem-vindo.
0: Bem-vindo.
2: São os nomes mais estranhos aí.
0: Ritivar Renai.
2: Falou, meu amigo. Bom trabalho aí, fica com Deus. Aquele abraço.
0: Que Júlio. Nome é esse? Que nome é esse, cara? Eu nunca ouvi falar na vida esses nomes aí, velho. Eu, hein? Fala aí.
3: Fala, Léo Júnior. Aqui que fala é o Rafael. Nossa. Carreteiro.
0: Que isso,
3: do Rio,
0: cara?
3: De Janeiro, Nova Iguaçu.
0: Ah.
3: Cara, nome engraçado. Nome do amigo meu que trabalha comigo. O nome dele é Roster Zastron. Vou até escrever pra tu Zastron. Ver aí direito aí. Esse é o nome dele mesmo. É Roster e o sobrenome é Zastron.
0: Acabei de ver aqui, ó.
3: Valeu. Tamo junto.
0: Ó, é H-O-R-S-T. Zastron. Caramba, hein? Bem diferente esses nomes aí, né? Bem diferente.
4: Olha, tô te escutando aqui, hein? Sou Karina Monteiro aqui. Tem os Monteiro todinho que escuta você do Mato Grosso. Dá um alô aí pra mim entrar nessa conversa. Vocês estão amando.
0: Ô, minha amiga,
4: vocês nem
0: obrigado.
4: Nem falaram um terço de nome diferente.
0: Tem um nome aqui,
4: minha
0: um monte.
4: Família é estranho mesmo, um monte de nome. Dá um alô aí pra Márcia Monteiro, Karina Monteiro.
0: Márcia e Karina Monteiro. Um abraço, Marcial, Karina! Um abraço pra vocês aí. Tá todo mundo curtindo o Bande Coruja. Fazendo esse agito na madruga com a gente aí.
5: Bom
0: legal.
5: Dia, Léo. Bom dia, bom dia.
0: Tudo
5: Léo,
0: bem?
5: Aqui
0: Oi.
5: No meu trabalho tem duas pessoas que têm nomes assim super diferentes.
0: Vai, fala aí, vamos ver.
5: Tem um que chama Thompson.
0: Thompson. Thompson.
5: E tem um outro que chama-se Windrick.
0: O Hendrick.
5: São os nomes assim que a gente não escuta no dia a dia, né?
0: É, Thompson já é esse, é diferente. É, Thompson é diferente. Legal, legal. Léo Júnior, meu nome é Guido. Guido Valdinei. Cara, Guido, tem uma pessoa que lá em Sorocaba, que mora lá em Sorocaba há muitos anos também, que é bem conhecido, chama Guido também. Nome diferente, Guido, né? Guido, é ela. Guido, a gente não vê por aí esse nome, né? É, mas existe esse nome. Eu conheço uma pessoa chamada Guido também. Que legal, hein? Ó, tem aqui, ó, Zelito. É, Zelito, a gente tá falando esses nomes mais antigos aí. Deixa eu ver aqui. Kelly, beleza, é um nome já... todo mundo já conhece. Zelito. Guedes. Não, esse aí já não conheço. Eu conheço o Guedes. Aliás, um abraço pro meu amigo Guedes, então, né? Guedes Jr. E tem o Guedes. Peraí, pô, Guedes, cara. Guedes. Caramba, hein? Não, até eu me perco pra falar uns nomes estranhos aqui. Vai lá, vamos ver.
6: Ô, Léo, bom dia. Léo, na época da escola eu estudei com um rapaz chamado Algildilson.
0: Algildilson.
6: O irmão dele era o Algilbernon. E a irmã era Algildira.
0: Nossa.
6: E a gente falava que o cachorro devia chamar Algildog.
0: Por aí. Algildilson, Algildira. É, os nomes bem, vou falar pra você. Tá cheio de nome assim por aí, viu? Fala comigo aí.
7: Ô, Léo, bom dia. Tá falando sobre nome diferente, diferente é da minha filha.
0: Vamos ver.
7: Yanomami.
0: Yanomami. Yanomami.
7: Rafaela Yanomami, inclusive, tá escutando aí a Band. Tá no
0: legal.
7: Plantão dela hoje, até 6 da manhã, escutando
0: legal.
7: Aí a Band FM aí. Abraço a todos.
0: Valeu, parceiro.
7: Abraço aí pra Rafaela também. Bom trabalho.
0: Tem Yanomami,
7: né? Plantão também.
0: Valeu, valeu. Um abraço, obrigado. São 12h16. Vamos lá, você tem aquele nome estranho? Manda aqui pra gente. 11 99991 9197. Bora participar aqui da nossa band, o nosso Band Coruja, vai.
1: Fala aí, Léo. Bom dia. Ô, Léo, trabalhei muitos anos na prefeitura aqui em Guarulhos. Apareciam muitos nomes diferentes.
0: Imagina.
1: O que eu nunca esqueço é o seu Antônio. É, seu Antônio 123 de Oliveira 4.
0: Nossa.
1: Esse eu, na época era datilografia, né? Era a máquina de escrever. E eu datilografei esse nome numa certidão que ele foi pedir lá na prefeitura de Guarulhos.
0: João Antônio 123.
1: E o outro vizinho meu, né? Que ele tinha os irmãos, né? As irmãs, tudo nome normal. Sônia, Sueli, Vanessa.
0: É, Solange. Aí são nomes assim comuns que todo mundo usa, né? Praticamente.
1: Márcio, Marcelo. Tinha irmão pra caramba, hein? E o nome dele era o único diferente: Vassuir.
0: Vassuir.
1: Não entendi, né? Mas era o nome dele. Ele
0: caramba.
1: Chamava ele de Sui, porque ele era um olhinho puxado, meio japonês.
0: Ah.
1: Entendeu?
0: Tá
1: aí
0: certo.
1: A gente chamava ele de Suir. Mas a mãe dele, quando chegava no portão, Suir, passa pra dentro.
0: Passe pra dentro.
1: Forte abraço.
0: Vai entrar no chinelo. Valeu, cara. Valeu. Obrigado pela audiência aí. 12h18. Vamos lá. Fala com você no nosso WhatsApp. Vai. Chama. Chama. Chama. Chama. Chama.
8: Manda um abraço aí pro José Louco da Silva.
0: José
8: aqui Louco. Da usina viral.
0: José Louco da Silva, hein? Ele é louco mesmo.
9: Família. É o José aqui de Sinop, o gaúcho, o José Litorano.
0: José Litorano, tá bom, tá bom. Ó, temos aqui a Encarnação. Não, eu já vi esse nome, Encarnação. É um nome mais antigo que o pessoal dava aí, é verdade.
10: Boa noite, Léo, boa noite. Pra cima, mais uma. Ô, Léo.
0: Oi.
10: Quando eu trabalhava na clínica veterinária de auxiliar, tinha uma senhora que ia lá levar a cachorrinha.
0: Ah.
10: Cara, chamava Dona Encarnação, cara.
0: Encarnação.
10: Encarnação é o nome da mulher.
0: Caramba, hein?
10: E ela deu até o RG pra fazer a fichinha lá, tal, do cachorrinha. Cara, Encarnação. O sobrenome eu não lembro, não, mas o nome era Encarnação.
0: Encarnação. Se fosse uma pessoa mega daquele povo chato. Não, é. Ó, você é uma. Vai encarnação do cara. É uma encarnação. Mas caramba, você vê como é que é? Encarnação. É uns nomes diferentes que a gente vê por aí e tal.
11: Meu carro rebaixado.
0: Vamos lá, 11 99991 9197. Ô, velho do lixo, seu nome também é diferente, né, velho do lixo, né?
12: Eu tô
0: nome
12: tem nome. Júnior, velho do lixo, sai cachorro. Um abraço pra todos aí do Grupo Coruja. É, vamos lá, um abraço a todos os companheiros aí da madrugada. As companheiras. As caminhoneiras também. E um abraço pra você aí, meu parceiro.
0: Vamos valeu, vamos
12: já. Uma madrugada.
0: Vamos lá.
12: Rapaz, cadê aquela professora de dança, hein? Que era pra aprender a dançar. Ei, bicho, ensina a dançar, ensina. É o velho do lixo, sai cachorro, tá mais nada.
0: Ó, e outra coisa, o velho do lixo é a dança. É a dança, o velho do lixo, é isso, né? É, nome diferente também.
13: Obrigado,
0: Adams, Adams, é. Você não é da família Adams, não, né? Não é da família Adams, não, né, Zé do Lixo? Um abraço pra você, 11 99991 9197, pra você participar aqui do nosso Band Coruja, programa que anima a sua madrugada e ninguém dorme com a gente aqui, não.
14: Ora, Júnior, Odair Delgado, motorista de aplicativo de Campinas. Eu peguei uma passageira ontem. Lá em Sorocaba, que eu levei lá no mercado Taust.
0: Sei, sei, sei.
14: Ali em Sorocaba.
0: Ah.
14: E o nome dela no aplicativo era Maria Bucetina.
0: Ah, não.
14: Só que eu achei que era zoeira. E o nome dela no aplicativo era Maria Bucetina.
0: Bucetina? Caraca, mano. E aí, que era? É mesmo?
14: Só que eu achei que era zoeira.
0: Tá,
14: né?
0: tá.
14: E aí, tava o nome, os dois nomes assim. Aí eu perguntei pra ela, não do sobrenome, né? Pra não ficar sem graça.
0: Entendi.
14: Eu falei, é Maria. Maria. Aí ela falou Bucetina. Isso mesmo. Tá bom. Aí eu iniciei a corrida.
0: Você deixou ela
14: mas
0: falar,
14: né? Comecei a rir por dentro. Que eu não podia rir na cara dela, né?
0: Caraca, mano. Você foi esperto, né? Você foi esperto. Você deixou ela falar, né? Porque se você falasse, talvez ia sair uma risada ali. E tipo, ela ia até não querer fazer a corrida e tal. Mas, cara, tem uns sobrenomes aí que eu vou te contar, hein? Não, imagina a escola. Não. Hoje em dia não, né? Que hoje em dia é lugar de bullying e tal. Mas antigamente, cara, o que eu era zoado na escola, velho? O que a gente zoava na escola antigamente, meu, não tava escrito aqui. Léo, aqui em Portugal, na empresa que eu trabalho, tem uma mulher que se chama Cidália. Nome Cidália, ó. O nome da mulher eu não acredito, meu. Não, é isso mesmo, cara, não é? Não, você tá de brincadeira, velho. Olha o nome da mulher, gente, vocês vão... Presta bem atenção. O nome da mulher que trabalha com o Anderson lá em Portugal, o nome dela é Cidália, que tem um acento bem forte no A, né? Cidália Galinha Elza Formiga. Em Portugal pode até ser que seja mesmo. Tem uns nomes, Ilane, em Portugal tem uns sobrenomes, né? Caramba, Cidália Galinha, cara.
11: Tem um rapaz aqui que trabalha no Rabecão que chama Penisvaldo. Putz grilo, mano. Ai, que nome é esse, mano? Ei, Léo.
0: Penisvaldo. Ô, Salatiel. Antes de você responder, me fala aí, cara. E aquela sua treta com seu amigo lá, hein, pô?
13: Engraçado, vocês estão falando de nome estranho aí, mas ninguém citou até agora. O nome Ivaneres, né, cara? Ninguém falou Ivaneres. Outro nome folgado é Denilson, cara. Aí é nome
0: Ivaneres.
13: Se Denilson trocava, eu vou quebrar ele na porrada, passar com o carro em cima dele.
0: Calma, cara, mas que violência é essa, não? Não, o povo que vai passar com o carro em cima dele. Não, eu acho que tem alguma coisa entre vocês dois aí, cara.
13: Pô, eu ligo o rádio e o cara tá falando o meu nome aí, mano. Tiração, falta de respeito. Eu vou catar esse cara na rua. Ô, Léo, esse cara aí, ele trabalha, ele pega ônibus ali na Praça 9 de Julho, inclusive. Olha só, coincidência, 9 de Julho.
0: 9 de Julho.
13: Pega na Praça 9 de Julho ali umas 6h20 da manhã. E eu vou catar esse cara hoje, eu vou passar com um corsinho em cima dele. Eu tô avisando. Eu vou sair no Sorocabanice.
0: Caraca, velho. Ó, já vai pra maldade, velho. Vai passar com o corsinho em cima dele. Ó, você tá ouvindo, hein, cara? Fica ligado aí, meu. Olha pros lados que ele vai passar em cima, velho. Ele vai passar em cima. Eu acho que essa briga desses caras vai longe, hein? A briga desses caras vai longe. Ó, a Maratacine chegou por aqui também. Ó lá, falou que o nome da mãe dela é Simflora. Nome de diferente esse, hein? Ó, sim, Flora, o sobrinho dela é Zorobabel, caramba, Zorobabel.
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0: E o meu é Vilmara. Ah, tá, viu? Mas Vilmara, até que vai, Vilmara, até, Vilmara, né? Vilmara, tá, até que passa seu nome.
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0: O nome da minha mãe é sim, Flora, nome diferente, hein? Sim, Flora, gente. Que coisa, hein? Que legal, né? A gente vai vendo os nomes, né? A gente vai vendo o nome da galera, os nomes estranhos aí também. Vamos lá, vamos sentindo o programa por aqui. 11 999919197. Ó, meu primeiro namorado se chamava José Genibaldo. José Genibaldo Evangelista de Jesus Júnior. Meu Deus do céu!
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0: Ó, tem os nomes aqui, ó. Clessus, Jovine Veiga, Edinanci.
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0: E o da mãe dela era Maria Nianza. Maria Nianza.
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0: Olha, eu vou te falar, viu? Tá cheio de nome assim por aí, viu, gente?
17: Boa noite, Léo. Tudo bem? É o Luiz, taxista. A minha tia é casada com um senhor. O nome dele é Prazildo.
0: Apazildo?
17: Aprazildo. Aí meu sogro apelidou ele de genérico. Porque parece o nome de remédio, né?
0: Ai, Aprazildo. Atrasil, se o cara for atrasado na vida em tudo, então seria atrasado. Dá certinho o nome pra ele. Atrasildo! Ô, Atrasildo!
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0: Olá, Jurandiniano. Jurandiniano. Jurandiniano. Quer dizer, é um pouquinho que gato, cara. Jurandiniano. É só balançar o ombro. Gerisvaldo. Olha lá, Gerisvaldo. Ô nominho, hein,
18: meu amor. Bom dia, Léo. Tudo bem?
0: Tudo bem.
18: Olha, meu avô se chamava Agripino. Não bastava ser Agripina, Agripino Lourenço.
0: Caramba.
18: Nome feio da gota, né?
0: Ah, não. Nome feio da gota serena ainda, inclusive. Agripino, ó. O Agripino está com... O Agripino está com gripe. Vamos ver o outro aqui. Vai, vai. Dá sua resposta pro outro briguento lá, vai.
19: Isso mesmo, Falatel. 6h20, não. 6h30 pra ser mais preciso. Só que você sabe, né? A gente mora na mesma quebrada, na Zona Oeste. Só que o seu lado é periferia, o meu é classe média alta da Zona Oeste.
0: Ó, tá doido. Ó, já jogou e dá humilhou o cara, hein? Hã? Humilhou, hein? Humilhou agora, hein? Toma cuidado, vai passar com o Corsinho em cima, hein, cara? Ó, o nome da minha tia era Cinderela Carvalho Pinto. Papo de visão. Tá, aí já não é, não tem como, velho. Já é demais, já, Cinderela, né? Fala, Léo, manda aqui um oi pra Sueli e seu neto Pedro. Ó, são nomes normais, até normal, você vê, só de a gente falar, né? Sueli e o Pedro. Normal, é. De boa até. O neto aqui, vai.
20: Bom dia, Léo.
21: Humilhou,
20: meu irmão. O meu nome é Tolentino. E daí? Que tem? Que tem?
0: Tolentino ou Polentino, cara? Tolentino. Caramba, Tolentino. E aí, Tolentino? Hã? Havaiano. Daqui a pouco os caras vão falar, tô litorando. Tolentino.
22: Coelho de amor.
0: Vamos lá, mais um aqui, vai.
23: Mandei aí, ó. O nome do meu primo é feio, hein? Epaminondas.
0: Já vi esse nome já.
23: Olha o nome, Epaminondas. Tá maluco?
0: Tolentino. Caramba, Tolentino. E aí, Tolentino? Hã? Havaiano. Daqui a pouco os caras vão falar, tô litorando. Tolentino.
22: Coelho de amor.
0: Vamos lá, mais um aqui, vai.
23: Mandei aí, ó. O nome do meu primo é feio, hein? Epaminondas.
0: Já

0: É espanhol, ó. Sobrenome, ó.
1: É verdade, né? O Davi tem um nome, Castiga.
0: Bora, irmão Penta aí.
1: É.
0: Levar o Penta uma papinguinha pra poder passar o ponto, não dá não.
1: Vai.
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1: Que é isso, cara? O Davi perde um tempo mandando um áudio desse, cara. Caião da Lora. Caião da Lora.
3: Daniel Ranch pra casão.
1: Que foram dormir.
4: Bom dia, Leozão.
1: Oi.
4: O meu primo chama Valfredo.
1: Valfredo, Valfredo. É, Valfredo é complicado, né? O Val ou o Alfredo, pô? Não, tem tanto nome bonito pra colocar. Ó, o nome bonito, Miguel. Miguel é nome bonito, cara. Miguel, entendeu? Valfredo, Valfredo.
5: Bom dia, Leozão.
1: Opa!
5: É, o nome do meu avô era Máximo.
1: Máximo, ó.
5: Máximo Rodrigues.
1: Aí, ó, Máximo.
5: E a minha avó, Jovelina Flor. Olha o negócio desse.
1: Ó, vamos ver um outro nome que o pessoal falando aqui, ó. Maria... Matafon. Caramba, velho. Isso aqui tá no, o quê? No Instagram ou Facebook, esse aqui? Olha lá, Maria Matafome. Oh, e é verdade, gente, é verdade. Ele mandou, ele tirou um print aqui, ó. Maria Matafome. Cara, coitada da mulher que colocar um nome desse. Coitada da... Não, da dó da né, na criança receber um nome desse. Maria Matafome. Vamos ver o outro aqui. É, Suzy Formiga, tá aqui, realmente, Suzy Formiga, Elza Formiga, que aí seria um sobrenome, né? É, aí seria um sobrenome, Formiga, né? Ah, deixa eu ver quem mais aqui, vamos ver, mais pessoas chegando no nosso WhatsApp da Band FM 11 999919197, fala comigo!
6: Bom dia, Leozão, pô, agora que eu tava vendo que é nome estranho, cara, eu fui motoboy em Tenhaém. Hoje sou motorista carreteiro aqui da empresa Terra Master.
1: Certo.
6: E hoje eu não falo com ele, mas tem um motoboy lá diante da antiga lá, que foi um amigo meu ali. O nome dele é Atevaldo Júnior. Apelido de ET. Mas Atevaldo. O nome dele é Atevaldo Júnior.
1: Certo. Atevaldo Júnior. Caramba, aí AT, beleza? Ou ET, né?
7: Olá, meu amigo Léo Júnior.
1: Olá, Lau.
7: Bom dia, meu querido.
1: Lalau.
7: Léo, é o seguinte, vamos agitar esse programa. Sabe aquela situação que eu havia falado da sauna? Este final de semana recebi dois radialistas de São Paulo.
1: É mesmo?
7: E juntamente com um grupo aqui da Baixada Santista,
1: sim.
7: Fomos nos deliciar numa sauna, tomando um banho turco, uma sauna gay aqui na Baixada Santista.
1: Olha,
7: foi
1: isso.
7: Excelente, tá bom? Ah. E é isso aí.
1: Mas fala
7: se
1: uma
7: você
1: coisa.
7: E mais alguém estiver interessado.
1: Pera, Mavi, fala uma coisa. Você tá na Baixada Santista, tá? E por um lado você não viu o Diegão por aí, não? Porque ele mora na Baixada. Você falou que tinha uns radialistas de São Paulo. Ó. Eu acho que o Diegão tava junto aí nessa aí, viu?
7: É só me avisar que eu agito a ida a sal. Foi muito divertido, tá certo? Todos adoraram. Um beijo a todos, Ricardinho. Lá.
1: Qual que é o problema de ir numa sauna? Você nunca foi numa sauna, cara? Ó, você fica lá, você fica de boa, lá é quentinho, entendeu? Você foge do frio, passa um tempo legal, você troca uma ideia com os parça lá, entendeu? É de boa, cara. Não vejo um problema na sauna, e na sauna, cara. Não vejo problema.
6: Pode ter certeza que foi o Diegão e o Homem Vinheta que foram na sauna gay.
1: É, o Homem Vinheta gosta, viu? O Homem Vinheta já curte pra caramba, que eu já sei, ele curte pra caramba, velho. O Pidoncio já é mais na dele. Ele não vai, não, cara. O Pidoncio, ele já é bem, assim, bem mais na dele. Mas o Diegão tá com um cara que vai lá, viu?
8: Ô, Lalau! Lalau! Voou água de chuca pra todo lado, hein?
1: Ai. Aqui, ó, vamos ver. A Isabel Porteira de Carapicuíba. Fala, Isabel, bom dia.
9: Oi, Léo, boa noite, tudo bem?
1: Tudo e você, Isabel?
9: Isabel Porteira aqui de Carapicuíba. Então, Léo, eu trabalho num condomínio aqui em Carapicuíba.
1: Ah.
9: E a filha de uma das moradoras aqui, o nome dela é Rasna.
1: Rasna?

0: H-A-S-N-N-A.
1: Hasna.
0: E eu nunca tive coragem de perguntar para ela da onde foi que ela tirou
1: Será
0: esse
1: que
0: nome
1: não
0: tão
1: é alemão
0: estranho.
1: isso aí?
0: É, a outra filha dela tem um nome normal, Amanda.
1: Aí é nome
0: beijo,
1: normal.
0: Beijo, Léo.
1: Ô, beijo, pra beijão pra você, bom trabalho. Ô, Hasna, será que às vezes não é nome alemão? Porque às vezes tem uns nomes alemães. Diferente, né? É, pode ser. Oi.
2: Fala, Léo Dias, beleza? Na minha época de escola, no ensino médio, tinha uma menina que ela se chamava Valdervânia.
1: Valdervânia.
2: Olha o nome, cara.
1: Valdervânia, cara. Nossa senhora. Valdervânia é demais, hein? Ai, meu pai do céu. Vamos lá, gente. 11 999919197.
3: Ô, Léo, um amigo meu aqui da empresa que chama Caraglio Porra. Caraglio Porra, mano. Esse pode.
1: Não, mas aí não é nome, cara. Daí você já zoou, já. Não é nome. Esse não é nome. Não, não tem nada a ver, cara. Nada a ver que você tá falando aí, mano. É, não. Tem que ter uns nomes. É nome, que é nome. Não é palavrão, velho. Vai.
4: Boa noite, boa noite. Meu nome é Geri. Era pra ser GR, né? Mas a...
1: Geriátrico ou não?
4: Pessoa que trabalhava no cartório lá do interior do Rio Grande do Sul, barbeirou. E botou meu nome de Geri.
1: Geri.
4: G, com G-E-R-I.
1: Ah, é Geri.
4: Aí fiquei com essa...
1: Ah, tá, Geri, então.
4: Com esse nomezinho aí.
1: Esse nomezinho. Pô, nem ele gosta do nome dele. Geri. É. Fala aí, Davi,
5: o Mucuronco, é o que? Daronco, é o árbitro famoso aí, Daronco, qual o nome do indivíduo?
1: Vai, vai!
6: Não, bom dia, começando a jornada agora, pegando o jornal aqui, na região de Sorocaba, Porto Feliz aqui.
1: Vai que vai, Emerson.
6: Bora lá. Essa são daí... O nome dele, caceta, esqueci.
1: Ó, o outro já.
6: O Davi? Davi, é, Davi, Davi é. É toda essa sauna aí na praia. Na Baixada Santista, né, Davi?
1: Ai, ai.
6: Carcinha vermelha.
1: Tá bom, cara, para de falar do Davi, meu. Ah, poxa vida. Vamos falar com o João, que tá por aqui participando. 11 999919197. Oi, bom dia, bom dia, bom dia.
7: Com certeza, o cara que faz mêsversário de cachorro curte uma sauna gay. Certeza absoluta. Um abraço, bom dia a todos.
1: Pô, depois de ontem, mêsversário.
7: Eu quero a TV Zona da Band FM.
1: Ó, oh, mêsversário. Puta, que o Diegão tem na cabeça? Mêsversário do cachorro, cara. Esse Diegão não tem jeito, hein? Oi.
8: Ah, Léo. Vim de São Paulo, mano. Ô, Léo. Ô, eu tenho um brother meu que chama Brahma, bicho.
1: Brahma?
8: Chama Brahma. E a outra amiga minha que chama Suquita. Eles nunca podem faltar no churrasco.
1: Tá
8: meu.
1: Bom. Ai, caramba. Então vai no Vai, fala comigo aí, vai.
4: Não, ficou com um R só.
1: Ah, então é Geri, então. Não, mas aqui, tá, aqui no seu WhatsApp tá Geri com dois R's, então seria um R só, Geri. Tá bom, vamos ver, vai.
8: O nome esquisitinho é do Davi, porque o nome dele é Daviado.
1: Cala sua boca, vai, meu, poxa vida. Oi, bom dia.
9: Fala, Léo, bom dia, Thiago de Osasco. Na época de escola, Léo, tinha uma colega que chamava Venceslândia.
1: Venceslândia, ó, Venceslau. Eu já vi nome assim, Venceslau. É, tem uns nomes bem assim ruins.
10: Bom dia,
1: né?
10: Bom dia, Léo. Tudo bom? Aqui é o Gleison aqui, motorista carreteiro. Baixada Santista. Iniciando mais um turno aí. No vira aqui da Baixada, Pose. É, o nome do meu bisavô era Filadélfia. Um abraço aí pra galera do GDC aí da
1: Valeu, um abraço
10: Santista.
1: Pra você. Ô, Filadélfio, Filadelfo. Que nome é esse, velho? Que é isso, hein? Vamos ver. Oi.
11: Bom dia, Léo. Porra, Simflora. Achei que o nome da mulher, na hora que falou Simflora aí, eu achei que tava falando de um Pokémon. Depois fui ver que era da mãe da moça aí.
1: Ah, tá Tainá mandou aqui, ó. Léo, trabalhe com uma moça chamada Suelândia. Suelândia. Esse nome é diferente. Suelândia. Não, poderia ser Sueli, entendeu? Suelen, não. Suelândia. Suelândia, cara. Olha o nome da mulher, cara. Coitada da mulher, velho. Oi?
12: Eu vou falar a verdade. Acho que o Léo, locutor, não frequenta essa sauna, não. Mas o Mário, o cara tem cachorro que chama Zeus. Não dá.
1: Claro.
12: Isso aí deve bater ponto toda semana lá na Baixada Santista.
1: Não, cara, eu vou de vez em quando. Eu gosto de ir de vez em quando, cara. Não, eu acho legal. Faz bem pra pele, né, cara? Faz bem pra pele isso aí.
13: Na época de adolescente, tinha os forró ali no Largo da Batata. Forró atual. Saía com uma mina lá. Gardênia.
1: Já...
13: Puta, nós tirava um barato da cara dela que era, chamava ela de Viação Gardênia.
1: Gardênia é foda. Gardênia é complicado. 11 999 91 97. Você participa comigo aqui? Vamos lá, ô Salatiel, você também vai lá na Baixada, Salatiel, tenho certeza.
14: Pergunta pra essa menininha atrás de você aí, como que era o nome dela na vida passada.
1: Ó, vamos ver aqui mais um, vai.
15: Léo, bom dia, tudo bom? Emerson aqui de São Paulo.
1: Fala, Emerson.
15: Já conheci uma menina chamada Gigliola.
1: Gigliola.
15: Ela era uma gatinha, mas chamada Gigliola.
1: Mas por que colocar o nome desse na criança, né? Gigliola. Ó, primeiro a criança vai pra escola, velho. Aí todo mundo fica zoando, Gigliola. É um nome de gente, cara. Tanto nome bonito na terra, né? Pra você colocar Rafael, sei lá. Poxa vida.
16: Ô, Léo, Timelo Rego, tem um camarada meu que chama.
1: Timelo Rego. Vamos lá, gente. 11 999 91 97. Hoje vamos fazer o Campeonato Internacional de Piadas Ruins, hein? Lá pra perto das 4 da manhã, vamos fazer esse concurso de piadas ruins. Hein? Vamos voltar com esse concurso de piadas ruins. Quero falar com você, fala comigo aí.
17: Oi, Léo, bom dia.
1: Bom dia.
17: Meu nome é Amora Tandara.
1: Amora,
17: sou da Bahia, de Porto Seguro.
1: Nome diferente,
17: e na
1: hein?
17: Minha família só tem artista. Vários nomes diferentes.
1: Vai.
17: Posso citar um pra vocês.
1: Pode ser,
17: alguns,
1: vai.
17: Né, pra vocês. É, mas eu amo meu nome, Amora Tandara.
1: É um nome legal.
17: Porto Seguro, Bahia.
1: Ó, Amora Tandara. E Tandara com TH ainda. Ó, Amora Tandara. É, nome legal. Ah, tem Elma Maria. Já até é demais. Já é demais esse também. Vai.
18: Boa noite, Band. Nome estranho não tenho, não, mas eu quero é o zap da Tacinha aí. Manda esse zap da Tacinha aí pra mim, ô Léo. É o Júlio, vigilante.
1: Cara, aqui não é o Band Love, cara. Puxa vida, hein? Já falei pra você, mano. 11 999 91 97. Ah, deixa eu ver aqui. Tinha um ouvinte na época do Diguinho aqui que se chamava Estorolito. Que nome é esse que eu nunca vi? Na vida, isso aí. Estorolito. Nunca vi, mano. Nunca vi. Olha lá. O meu amigo se chama Chupingole. Não é, cara. Não é. Isso não é nome. Ele tá de sacanagem. Já tá de sacanagem, já. Que a gente sabe quando é nome, a gente sabe, vai.
19: Ô, Léo, boa noite, Léo. É, vendo as histórias do nome aí, lembrava que eu tinha um colega na escola, ele se chamava Valdomiro. E aí ele já tinha um jeitinho, e aí a gente chamava ele de Vialdomiro.
1: Vialdo? Ai, é. Eu imagino quanto que esse cara não foi zoado, né? Daqui a pouquinho, 3 da manhã, a gente já muda o assunto, né? Pra não ficar num assunto só. A gente tá fazendo isso, a gente tá. A cada hora a gente vai tentando colocar uns assuntos diferentes. Até pra poder ficar melhor o programa também, né?
20: Bom dia, Léo Júnior. Bom dia, aqui é o Ronaldo aqui de Goiânia, Goiás, Positiva. Gostei da voz da Tandara. Será que não consegue o número dela pra mim?
1: Já o outro já. Já quer demais também, né? Já é demais, né? Ó, vamos falar mais uma aqui que tá mandando mensagem pra gente. Ó, meu nome, o nome da minha irmã é Tayane, com dois N, isso aqui é com dois N's. É, TH também, tá, é com Y, né? Tayane. É, Tayane é um nome que a gente vê também aí, por aí, né? Tayane, né? O seu é Cristiane, é isso, Cristiane? Tá mandado seu recado, então. Valeu, obrigado aí pela audiência. Deixa eu ver aqui o que ela tá mandando pra gente. Mandando a sua mensagem, hein? Ó, a mulherada tá aparecendo hoje no Bando de Coruja, hein? 11 999919197 pra você participar. Fala comigo, vai.
17: O nome dela é Tayane.
1: Tayane, né?
17: Tayane. Não Tayane.
1: Ah, Tayane. Tá. Tayane. É, diferente. Diferentíssimo, né?
0: Oi, Léo. Bom dia. Aqui é a Patrícia.
1: Oi, Patrícia.
0: Sou de Campo Limpo Paulista, mas eu tô aqui em Minas. Sou caminhoneira.
1: Que legal.
0: Ô, Léo, é... O meu irmão, ele chama Geraldo, mas meu pai queria colocar o nome dele a Miss Raidan. A Miss Raidan.
1: Caramba, velho.
0: Aí minha mãe me deixou, sabe?
1: A Miss...
0: Obrigado, beijinho, boa noite pra todos.
1: Mas
0: bom dia, né?
1: Será...
0: Boa noite,
1: não. Por que será a Miss Raidan? Porque ele é de onde? De país é isso aí, a Miss Raidan. A Miss Raidan pensou tipo turco, né? Ó, você pode ver que lá na Turquia tem uns nomes assim, né? Uns nomes diferenciados, né? É mais turco que tem um turco que tem uns nomes assim também, né?
21: Fala, Léo Júnior, bom dia, um abraço, jovem. É, cancela por cá, palco é Rodovia Castelo Branco, sentido ali o Caraguatatuba, tá?
1: Legal, legal,
21: cara,
1: legal.
21: Cara, você estava falando de nome diferente, né? Cara, é, esse nome não é feia, mas é um nome diferente que eu achava, no caso. Uma menina que eu ficava quando era jovem, o nome dela era Alba Mariela.
1: Alba Mariela.
21: Eu acho bonito, cara, mas é bem diferente, hein?
1: Beleza? Caramba, hein? Alba Mariela, que coisa.
17: Lembrando, eu sou da família dos Thundercats, sim, a última neta de Lion.
1: É de Lion, é verdade, Thundercats, Thundercats, ho! Aqui ó, Agna Rovena, é, Mazuki Evisk, Michael Douglas, aí é um nome normal, né, Michael Douglas, que são dois nomes aí. Scarlett, ó, Scarlett. Scarlett Honra. É... Radassa. Radassa também é um nome diferente. Radassa. É Maria Máxima. Nossa, Maria Máxima. Thierry Henry. Thierry Henry. Caramba, hein? Olha essa aí, ganhou aí nos nomes.
22: Bom
1: aí.
22: Bom dia, Léo Júnior, beleza?
1: É o beleza.
22: Carreteiro.
1: Como é que tá?
22: Ô, Léo, eu, minha esposa trabalha no hospital e ela cuidou de uma senhora lá que chama Dona Inatividade.
1: Ai, não, tá de brincadeira.
22: Ela ficava andando lá nos corredores fumando, sabe?
1: Tá de brincadeira.
22: No hospital. Ah. Véia. Tava indo dessa pra melhor já.
1: Natividade.
22: Mas o nome dela era Inatividade. Ô, Dona Inatividade.
1: Inatividade. Ela realmente ela ficou inatividade mesmo, né? É, realmente ela deve ter ficado inatividade. Inativa.
23: Bom dia, Léo Júnior. E o Egito? Parecia que ia, mas não ia. E a Argentina acabou fundo e botando no meio das intertelas do Egito. E agora?
1: Tipo, você percebeu que o negócio aqui é meio do nada. Muda o papo, né, gente? Do nada, né? Do nada, hein? Vamos lá, vai!
24: Ô, Léo, parece piada, mas não é. O nome da minha avó era Vivinha. Agora ela tá mortinha lá no cemitério. Tá lá na lápide dela, lá escrita assim. Aqui já Vivinha. Brincadeira?
1: Ai, ai, ai, gente. Vocês estão de brincadeira. Vocês não têm jeito mesmo, né? Ah, vocês ouvindo o Bando de Coruja aqui? É comédia.
25: Bom dia, Léo Júnior.
1: Oi.
25: A mãe de um amigo meu chamava Braulina.
1: Braulina. Ai, gente, a gente vai vendo esses nomes, né? Caramba, né? A gente tem o nosso, né? A gente dá graças a Deus ter um nome normal, né? Porque, olha... Mas eu acho que depois, quando a pessoa cresce, já fica adulta, eu acho que a pessoa se acostuma com o nome que tem, né? Tipo assim, no começo, quando a gente é mais novo, a gente acaba ligando, pega ar, né? Por causa de nome, que na escola é zoado. Mas eu acho que depois, quando cresce, fica adulto, a gente vira adulto, é, aí acho que acaba nem ligando mais, né? Acaba até acostumando com o nome também, né? 11 999919197. Oi!
26: Puta que pariu, Thundercats, essas horas.
1: É, cara, Thundercats. Ai, ai, ai.
2: Fala, Léo, bom dia. Meu nome é Rosilmo. Rosilmo.
1: Ó, oh, verdade que ela. Rosilmo. Olha lá, Rosilmo. Caramba, hein? Olha lá, outra aqui, Weberson. O nome do irmão dele chama Weberson. Tem nome pra mais de metro nesse programa hoje, hein?
3: Bom dia, Léo. Meu nome como é Marcos, mas eu já tive uma tia que chamava Inocência e tem um amigo que chama Valdisney.
1: Caramba, hein?
3: Fez associação do nome com alguma coisa aí? Famoso nos Estados Unidos ou não?
1: É, exatamente. Aqui, vamos ver de novo.
3: Eu já tive uma tia que chamava Inocência e tem um amigo que chama Valdisney. Fez associação do nome com alguma coisa aí?
1: Inocência, Valdisney. Ai, Senhor Jesus. Só você. Salatiel. Ah, quando o Salatiel já manda áudio, a gente já sabe que ele tá dando uma indireta pro o namorico dele lá.
14: Pô, Léo, sem zoeira nenhuma. O meu nome era pra ser Rabiele, só que...
1: Rabiele? Rabiele? Caramba!
14: Não deu pra ver na ultrassom e só descobriu quando nasci. Era pra ser Rabiele. A minha irmã é Larucha. Minha outra irmã é Agna. Meu irmão era André Nilson.
1: Caramba!
14: Eu... Não, não vou falar, senão daqui a pouco estão puxando minha árvore genealógica e tô me rastreando.
1: Ah, bom, imagina. Fala, continua falando aí, cara. Não, continue falando, pô. A gente quer saber, velho. A gente quer saber. Vai lá.
4: Fala, Léo. Bom dia. Júnior aqui de Curitiba, Paraná.
1: Fala aí, Júnior.
4: 953 em busca do Uberlândia. Sobre os nomes, é Tolentino. Eu tenho um amigo meu, guincheiro, lá em Curitiba. O nome dele é Tolentino.
1: Tolentino.
4: Mas o meu é pior, cara. Josmar. Acredita, cara? Tá louco.
1: Josmar. Abraço. É. Caramba, hein? Josmar, né? Manda lá sua mensagem pra gente, 11 999919197, pra você participar do nosso Band Coro! Vamos agitar esse programa! É às 5 da manhã, hein? Quero você aqui na Band! Bom dia, Léo. A minha bisa era Arvorina. Caramba, Arvorina, eu nunca vi um nome desse, só pra vocês saberem. Ô, Léo, bom dia. Sou de Presidente Prudente. Hoje moro em Minas. Mas quando eu era criança, conheci uma garota em Rio Quente, Goiás, que morava em Rio Verde e se chamava Aglânia. Aglaina. Oh, meu Deus do céu. Pelo amor de Deus. Aglaina Costa de Oliveira. Ó. Meu Deus.
5: Bom dia, Léo Júnior. Aqui é o Pedro, de Itajaí, Santa Catarina.
1: Fala, parceiro.
5: Eu trabalhei com dois colegas. O nome deles De um deles era Oziel da Silva.
1: É, Oziel até que vai.
5: E o primo dele era Jetro da Silva.
1: É, Jetro a gente viu aqui, Jetro, né? A gente viu Jeter. Ó, Jetro e Jeter. Já dá uma dupla certa. Jetro e Jeter, ó.
6: Aô, Léo, bom dia. Aqui é o Ederson, do Puxa do Palito Doce.
1: Fala, Ederson.
6: Minha avó chama Pedrina, minhas tias chama Pedrina, Irineia e Neildes. Putz,
1: Perineia.
6: Cada nome, você tá doido.
1: Não, Pedrina passa, mas Perineia... É demais, né? Olá, bom dia, Léo, tudo bem? Nos tempos de escola, eu estudei com uma menina chamada Ana Piroca. Você não fez isso, mano. Tenho certeza que você não estudou aí. Não foi. Aí tá zoando, já tá zoando já.
7: Fala, Léo Júnior, beleza? Hoje eu tive duas meninas gêmeas. Coloquei uma Ana Clara e outra Ana Gema.
1: Ana Clara e Ana Gema. Coitada das meninas.
26: Dia, Léo. Meu nome é Edmilson. O nome do meu filho era pra ser Projac.
1: Projac?
26: A minha mulher não deixou. Colocou Carlos Miguel. Tá bom, né?
1: Mas por que Projac?
26: É isso.
1: Projac não é o... Não é lá na Globo, cara? Projac, velho. Oxê, eu, hein?
27: E aí, Leozinho, bom dia, mano.
8: Ô, cada nome estranho. Tem um amigo nosso aqui, Léo, que trampa comigo aqui, pô. O nome dele é Rosildo.
1: Rosildo.
8: Tá ligado? Nós chamamos de Rufino, mano, mas é Rosildo.
1: Rosildo. Ai, ai, ai. Cerveja. Vai, vamos lá, vamos lá. 7 minutos pras 3. Oi, bom dia, fala comigo, fala comigo.
9: Bom dia, bom dia, bom dia, Léo. Aqui é Tira Bahia. Eu tenho um amigo aqui, o Napa do Bahia, que chama Orodonto. E aí, dá pra você chamar Orodonto.
1: Orodonto, vai. Foi no risco a faca. Eu te conheci.
10: Bom dia, Léo. Meu nome é Luiz Barro Pinto.
1: É cada coisa, né, gente? A gente vê cada uma,
11: bom
1: viu?
11: Bom dia, Léo. Minha esposa tem uma tia que chama Natividade.
1: Natividade, Natividade. Bom dia, Léo. Meu nome é Jociélio. Ó, ó, esse é um nome diferente. Jociélio. É, mas meu apelido é Lucas. Ah, pô, o cara tem o apelido de Lucas e o nome Jociélio, caramba! De mês em mês. Ó, que diferença, né? Não, que diferença. Jociélio, mas o apelido dele é Lucas. Então acho que todo mundo chama de Lucas, né? Pelo jeito, né? Deve ser isso.
11: Bom dia, Léo. Eu tenho um amigo que chama Macarronildo.
1: Ah, é. Olha lá. Tava demorando já pra falar isso, né? Tava demorando.
12: Olha, bom dia. Lembrei da minha vizinha lá, era Ema. O nome dela era Ema. Aí ela casou com um cara que era, o sobrenome dela era Thomas. Ela ficou Ema Thomas, o nome dela.
1: Ó, tem aqui, ó. Tairlan. Obrigado. Tairlan. Ó, será que era pra ser Tarzan? O atendente do cartório errou. Tairlan, podia colocar Tarzan de uma vez então, pô? Tairlan, até de ruim pra gente falar, né?
9: Bom dia, Léo.
1: Acorda aí, cara.
9: Beleza.
1: Acorda aí, meu.
9: Eu tive duas namoradas, não. Uma chamava Carmelita. E a outra chamava Geracina. Só que nenhuma deu certo, Léo. Hoje estou solteirão de novo, Léo. Solteirão na pista.
1: Beleza, mano. Valeu, então, cara. Acorda aí, meu. Acorda aí. Ó o meu xará, Léo. Fala, Léo.
13: Bom dia, Léo Júnior. Tudo bem?
1: Beleza,
13: uma
1: mano.
13: Uma vizinha minha aqui, que o nome dela é Senhorinha.
1: Senhorinha. Já ouvi esse nome.
13: Bom dia, Léo. Tudo bem? Joia. Tem uma vizinha minha que o nome dela é Senhorinha.
1: Senhorinha. Puxa vida. Caramba, mas é... É tipo assim, né? Senhorinha não seria um nome. Eu te conheci. Tipo assim, chamar aquela mulher, aquela senhorinha ali. Mas, cara, senhorinha, velho. Não, essa aí eu juro pra você que o cara do cartório, ele tava meio chapado, hein, meu? Tava estranho. Ah, não dá. Senhorinha, não. Mas eu já ouvi falar também.
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6: Opa! Band FM, 3 horas em ponto quase, quase 3 horas em ponto. É bom demais ter você junto com a gente. Virando aqui mais uma hora com você, o nosso Band Coruja, o programa mais ouvido do Brasil.
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6: Seguimos com você fazendo bagunça até as 5.
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0: Band FM, Roupa Nova, A Viagem, essa música linda, gente do céu, hein, pra relembrar, hein, ó. Voltamos, essa música aí, pra você ter uma ideia, essa música foi lançada no ano de 1994, ela fez parte da trilha, da abertura da novela A Viagem, lembra? É, vamos relembrar, nós relembramos também aqui no Band Coruja. 3 horas e 12 minutos, 3 e 12, você vai lá pro nosso WhatsApp, eu quero você participando com a gente. Lembrando que pertinho das 4 da manhã vamos fazer nosso campeonato internacional de piadas ruins, é. Vamos ver quem tem mais a piada mais ruim aqui, horrível. Vamos ver o que vai rolar nessa madruga, vamos ver o que vai rolar nessa madruga aqui. E foi falando dos nomes engraçados, os nomes diferentes, tem aqui, ó.
1: Ô, Léo, bom dia.
0: Bom dia.
1: Então, minha prima é diretora de uma escola, minha família é toda do Pernambuco, né? E ela aposta o aniversário das crianças, esses tempos aí ela colocou, a criança estava contando 4 anos. E o nome da criança era Britney Spears.
0: Ah, não, tá de brincadeira, Britney Spears.
1: E o teu primo da minha mãe legítimo, que o nome dele, que eu achei que era apelido a vida toda, descobri depois de velho, o nome dele era Elvis Presley.
0: Ah, não, cara.
1: E o sobrenome da nossa família.
0: Meu Deus do céu,
1: você tá doido?
0: Não, imagine, Britney Spears tem que ser muito fã, né? E Elvis Presley. Ó, oh, Britney Spears, presente. Elvis Presley, presente. Caramba, hein? Tá louco? Que isso? Ó, parabéns pelo seu trabalho, saúde e sucesso. É o Sérgio. Obrigado, Sérgio. Abraço pra você, valeu por gostar do nosso programa. Estamos juntos.
2: Bom dia, Léo. A minha esposa tem uns primos, cabeça quadrada, lá do Ceará.
0: Cabeça
2: que
0: quadrada.
2: Que chama Walter Kingston, Weber Kingston e o Kingston.
0: Nossa. Walter Kingston, Weber Kingston, tudo Kingston.
3: Bom dia, Léo. Bom dia, Band de Coruja. Aqui é Donizete Silva.
0: Ô, Donizete.
3: Lucas do Rio Verde, Mato Grosso.
0: Legal, cara.
3: Ouvindo pela Band FM 102.9 Sinop.
0: Que legal, que bacana.
3: É, eu tenho um colega que o nome dele é Palmerindos.
0: Palmerindo?
3: Eu acho que na época o pai dele era palmeirense e era cliente do Bamerindos. Bom dia a todos.
0: Valeu, valeu, um abraço. É, pode ser que do Bamerindos lá, né? Lembra do Bamerindos? E a poupança do Bamerindos continua numa boa. Ó, o Jean de Cotia. A minha irmã se chama Isidra. É isso? Isidra. Tá certo, tá mandado aqui seu valor, então. Ai, ai, ai, ai, ai. Quero ver essa galera agitar e... Fala lá no nosso WhatsApp aí, 11 999919197, pra você participar com a gente lá no nosso Band Coruja que tá no ar. Ô, Davi, o que que foi, Davi? Fala aí, Davi.
4: Destroiando, meu Júnior. O Mastro bem grandão pra enfiar atrás dos dias da madrugada aí. Mastroiano. Cadê o Mastroiano? Mastroiano aí.
0: Mastroiano. Mastroiano, vai. Vai te catar, mãe. Vai te catar, Davi. Vai te catar, vai. Oi.
5: Ô, Léo Dias. Bom dia. Que bonzinho, decorador de Três Corações.
0: Ah.
5: Estamos aqui, hein? Chegando na capital da fumaça. Aqui. Fazer uma entrega ali. Virar o pé pra trás. Quarta-feira abençoada pra todo mundo aí que tá escutando a Band FM aí, a melhor do Brasil.
0: Valeu, bom dia pra você, tamo junto. Quem mais aqui que tá chegando? Virlene, ó, nome diferente, hein, Virlene? Ó, a Virlene chegou por aqui também, já tá ligadona no Band Coruja. Um abraço pra você, valeu, Virlene, pela sua companhia aqui no nosso Band Coruja, tá? Ó, o Fenomenal aqui, ó, o Ale Fenomenal. Ale Fenomenal, o cara chegou.
6: Nossa, adiantada de ódio, Leão Júnior.
0: E aí, Fenomenal, como é que tá?
6: Fenomenais,
0: É isso aí, ó. Ale Fenomenal chegou na parada aqui e já era, né, Ale? O Ale sempre chega com uma novidade, né? Falando de alguma coisa, de um mundo dos famosos, alguma coisa ele vai falar daqui a pouco.
7: Ô, Léo Dias, bom dia.
0: Bom dia.
7: Quem fala é Jefferson de Cuiabá, Mato Grosso.
0: Fala,
7: na
0: Jefferson.
7: Na corrida 10-5.
0: E aí?
7: Tem uma amiga minha que chama Paula Latejano.
0: Ah.
7: Conhece? Tem mais gente com esse nome aí?
0: É. Sempre é um amigo, né? Nunca é ele, né, também. É engraçado que os caras falam, tem um amigo meu, né? Coloca sempre um amigo na frente, né? É, pois é, pois é. Tem uns assim, né?
8: Ale Fenomenal, o verdadeiro retardado mental.
0: Não, para, não
8: aqui é.
0: Aqui
8: é Sérgio de Guarapari.
0: Não, não é, cara, não é. O Ale é um cara que sabe tudo da... Não, eu tô defendendo o Ale, não fala assim do Ale, cara.
9: Ô, Léo Dias, bom dia.
0: Opa, bom dia.
9: Tem um amigo, chama Givanaldo. E um outro que trabalha lá com chicote. O nome dele é Petrúquio.
0: Caramba, Petrúquio. Petrúquio não era aquele da novela lá? Lembra que tinha o Petrúquio na novela? Que novela que era essa mesmo? É a... Puta, faz tempo que passou essa novela aí, cara. É, acho que é o Cravo e a... Lembra daquela... O Cravo e a Rosa. O Cravo e a Rosa. Tinha um Petrúquio. Se eu não me engane, tá, gente? Se eu estiver falando bobeira, vocês me falam aqui.
10: Ô, Léo, aqui em casa todo mundo fala que eu sou a preferida da minha mãe.
0: Ah, é?
10: Parece que eu sou mesmo, porque eu me chamo Tânia, a minha irmã Josefa Gertrudes.
0: Caramba!
10: Meu irmão José Vianês.
0: Nossa!
10: A outra Maria Valmira e o outro Valmir.
0: Meu Deus!
10: Eu acho que escolhi o melhorzinho nome foi pra mim mesmo.
0: Você se safou dessa, viu, Tânia? Não, você se safou dessa, porque não é possível. Hã? Mano, coitado dos outros, olha o nome! Que coisa, hein? Não, a Tânia se livrou dessa, Tânia. Ah, deixa eu ver aqui, ó. O Antônio de Itaim Paulista também tá curtindo a Band FM. Um abraço pra você. Tamo junto na madruga. Vê quem mais tá por aqui. Bom dia, Léo Dias. Não é Léo Dias meu nome, viu? É Léo Júnior. Vanilson por aqui. Nome diferente também. Vanilson, exatamente. Vanilson, nome diferente. Um abraço, Vanilson. Obrigado pela audiência também. Tá curtindo a Band FM. Deixa eu ver quem mais aqui. Fala comigo!
11: Zirlene, pega na minha espreme.
0: Para com isso, para de falar o nome da vez da menina, pô. Que isso, cara? Ó, joias. Joias ou joias? Mas que nome é esse? Joias, cara. Joias.
12: Bom dia, o nome do meu avô é Agripino.
0: Agripino. Ah, tinha muito esses nomes antigamente, né? Agripino, é. É só mais antigo aí.
13: Bom dia, Léo. Eu tenho um amigo que chama Vlautecir.
0: Vlautecir.
13: Vlautecir. O apelido dele é Cuco. Cuco Louco.
0: E por que será Cuco Louco? Quando os caras falam um apelido assim, a gente quer saber o porquê, né? Cuco Louco.
14: Bom dia, Léo. Ademir de Promissão, caminhoneiro. Você tá doido, vamos que vamos. É, sobre os nomes aí, eu tenho um amigo que quando diz o pai dele, quando foi registrar ele... Falou que vai chamar André Corinthians.
0: Ah, não, André
14: aí
0: Corinthians.
14: O cara cartou, mas por que André Corinthians? Não pode? Ele falou, pode. Ah. Existe Marco Palmeira, Jair dos Santos, por que o meu não pode chamar André Corinthians?
0: André. É, deixa o cara, pô, se ele é corintiano, gosta, é com André Corinthians, vai isso aí, André, aí, ó. É, deixa o cara ser feliz, não é verdade? Tá certo, pô. Tá certo.
6: Venaço adiantado aí, ó, de Leão Júlio.
0: Ó, o que, que o Fenomenal tá falando aqui, cara? Tem hora que eu não consigo entender o que o Fenomenal fala, viu? É isso que é o problema. Eu não consigo entender, tem horas. Viu? Bom dia, meu avô falecido chamava-se Boaventura. Boaventura. Boaventura de Macedo. Diferentíssimo esse nome.
15: Bom dia, Léo. Wesley aqui falando aqui de São José do Rio Preto.
0: Ah.
15: Deixa eu te falar. Eu tive uma patroa que chamava Wesleia. Olha o nome, Wesleia.
0: Wesleia.
16: Eita. Ô, Léo, tá bom? Bom dia.
0: Bom dia, bom dia, bom dia.
16: É aqui do interior de São Paulo, Chavante. Ô, esse Sérgio aí, ó, que falou do Ale Fenomenal aí, ó. Fala pra ele respeitar o menino aí, ó.
0: Pois é, cara.
16: O Ale Fenomenal, ele não conhece o menino.
0: É o Ale.
16: Ale Fenomenal.
0: Ale é dos nossos, olha.
16: É, isso aí já é... já é propriedade.
0: Patrimônio histórico, Davi, do Bande Coruja já.
16: Tati Perigosa, é. Maratacine,
0: saborizada
16: aí, ó. Já é patrimônio da rádio, viu? Se ele não sabe, pede pra ele respeitar.
0: Exatamente.
16: Beleza?
0: Já faz parte já, né, cara? Já é patrimônio histórico aqui, ó. Vai.
17: Ô, Léo Júnior, o buzinaço aí. Mandei o buzinaço, Léo Júnior.
0: Mas calma, ô, Ale, são 3h22, cara. Só se o seu relógio tiver já bem 4h30 da manhã, só
17: pode. Ô, Léo Júnior, o buzinaço aí, mandei o buzinaço, Léo Júnior.
0: Não, eu
17: buzinaço. Ô, Léo Júnior, o buzinaço aí, mandei o buzinaço, Léo Júnior.
0: Ó, ô, Davi.
6: Buzinaço adiantada.
0: Ó, ó, o Davi, o que que o Davi tá assistindo? O Davi, ele é um cara assim que ele faz tudo ao mesmo tempo, né? Ele assiste televisão e ouve o rádio ao mesmo tempo, cara. Ele assovia e chupa cana ao mesmo tempo.
18: Futuro buscar os penta lá, cara. Futuro buscar os penta aí pra ganhar a Copa pra nós aí, o Eco pra nós.
0: Poxa vida, viu? 3h22, fala aí, ô velho do lixo.
19: E o Debrando, olha o nome diferente, o Debrando. Ele fala, né, o Chavante, é isso mesmo, valeu, tem que defender os meninos mesmo aí. Ele não conhece o Alexandre Menal, não conhece o Davi. Os caras têm que respeitar a turma aí, pô. Entendeu?
0: É, tá certo.
19: Valeu, Chavante. Um abraço. Não vai do lixo, sai cachorro.
0: Tá mandado seu alô aqui. São 3h23. É, gente. Vamos nessa aqui. Léo, meu nome é Adevan. Adevan. Eu acho que esse nome passa. Não é um nome assim, não. Adevan. O meu irmão chama-se Adevaldo. Pô, Ó, já uma dupla. Adevan e Adevaldo. Ó, você vê? Coisa, hein?
20: Companheiro. Léo, tô aqui pra falar com você, meu filho.
0: Sai pra lá, você. Vai pra lá, vai, vai. Meu amor de Deus, hein? Bom dia, Léo. Tenho 3 filhas. Ó, o nome das filhas dele. O nome das filhas do Valdez aqui, ó. É... Caiana... Carita. Ah, não, é verdade isso. Carita e Caícia. Ó. Caiana, Carita e Caícia. Caramba, o nome do que ele colocou nas filhas aí, ó. E Valdez Gonçalves, ele é da Bahia. Itabela. Puxa vida, mano. Como é que foi colocar o nome desse nas meninas, cara? Ó, meu nome é Tiezei, sei lá que nome é esse, Tiezei, ué.
21: O cara coloca o nome de uma cana numa filha, o cara dele tem que apanhar na vida, lobo solitário pro cara.
0: Ai, gente, colocar nome de cana é demais, hein. Coitada da menina. Bom dia, Léo. Onde eu morava em Olímpia, tinha as irmãs que se chamavam Guilhermina, beleza? Tem que vai Guilhermina. Felisbina. Rosalina é legal. Celestino. E tem por último um nome normal que chama-se Mateus. Tá aí, tá vendo?
22: É. Ô, Léo, você aceita no passeio? Passei o pau na tua cara! Ô, Léo!
0: Esse lascal, vai dormir que você ganha muito mais, vai!
22: Eu tenho um conhecido meu que chama Galdério!
0: É?
22: Ô, Léo!
0: Galdério! Ai, ai, ai, gente! São 3h25 já, hora
23: bom
0: passa,
23: dia, hein? Bom dia, Léo! Paulo Turcado, diretamente de Castilho, puxando aquele palito doce. Ô, Léo, tinha uma vizinha que chamava Sherline.
0: Fala, Léo Júnior, minha vizinha se chama Gamora. Fui perguntar pra ela por que deste nome. Daí ela disse que é porque o pai dela trocou ela por pedras. E ele era cracudo. Putz, que história, hein, cara? Meu Deus do céu. Que história é essa, cara? Ai, ai, ai, ai. Cara, eu dou risada com vocês, viu?
24: Ô, Léo, manda um abraço pro meu amigo aqui do Ceasa Campinas, Jacinto Pinto.
0: Jacinto Pinto, tá bom. Você já sente, ô? Você tá sentindo aí, ó?
1: Bom dia, Léo. Ô, Léo, fala pra esses marmanjos aí pegar o Alê, a porra toda, e levar pra casa dele. Vai, leva pra sua casa.
0: Ah, vai se lascar, você para de falar mal dos caras, velho. A gente tira mesmo do ar aqui, vai.
2: Léo, hoje eu fui no posto de saúde e tinha uma mulher lá que a enfermeira chamou de Henriqueta. Aí eu falei pra minha esposa, acho que ela é rica e com etiqueta. Então, o nome Henriqueta.
0: Henriqueta.
2: Meu Deus, eu chorei de rir.
0: Tá certo, Henriqueta, gente. Henriqueta. Vamos lá, manda sua mensagem pra gente, 11 999919197, pra você participar aqui do nosso Band Coruja. Agora, vamos mudar o assunto aqui? Vamos dar uma mudada de assunto, gente? Pra dar uma modificada no negócio aqui? Pra não ficar só no assunto, né? Esse nosso assunto do nome rendeu, viu? Esse nome rendeu demais, hein? Puxa vida, cara. Olha, é bom a gente ir num restaurante e você vai naquele rodízio, você come pra caramba. Pô, eu sou do tipo que gosta no restaurante e comer, velho. Meu negócio, minha comida. E eu não engordo de ruim, né? Não, eu não engordo de ruim, né? Eu posso comer à vontade. Não, eu, esses dias, tempo atrás, eu fui no restaurante com a minha esposa, pô, eu comi, né? Ela comeu um pouquinho, né? Eu, velho. Eu larguei mão na comida. E aí eu quero saber uma coisa. Qual que é a sua comida preferida? Ó, vocês não vêm com historinha, hein, cara? Não tô falando também só de comida. Qual que é a sua comida preferida? Todo mundo tem uma comida preferida. Ó, tem gente que gosta, por exemplo, eu gosto arroz, feijão e bife, cara. Arroz, feijão e bife acebolado é uma delícia. É uma delícia. Não, vamos ver. É uma delícia. Arroz, feijão e bife acebolado. Deu até água na boca. Eu adoro. Outra coisa que eu gosto de comer, feijoada. Ó, pode tá calor, pode tá frio, pode tá... Eu como, não tô nem aí, velho. Como feijoada. É uma outra coisa, deixa eu ver. Arroz com arroz, feijão e bife acebolado. É uma delícia. É uma delícia. Não, vamos ver. É uma delícia. Arroz, feijão e bife acebolado. Deu até água na boca. Eu adoro. Outra coisa que eu gosto de comer, feijoada. Ó, pode tá calor, pode tá frio, pode tá... Eu como, não tô nem aí, velho. Como feijoada.

0: comida pré... Os caras já vêm falar de macarronada. Já lá, lá, lá. Já chamou, não tem nada a ver uma coisa com outra. Pode estar falando de macarronada, mas eu não quero que fale do Davi aí, gente. Por favor, viu? Já encheu a paciência. Já. Coitado do Davi já. Vamos ver o que o povo tá falando sobre isso, vai? Vamos ver.
1: Ô, Léo, eu gosto de comer churrasco.
0: É, churrasco, cara.
1: Minha, quando ela fazer churrasco, a minha sogra, ela vem fazer arroz, farofa,
0: essas coisas. Ó, que delícia.
1: Eu só como a carne, só churrasco.
0: Ó, eu também. Além disso, que essas comidas que eu falei, é rodízio, cara. Churrascão à vontade, mano. Ó, aí sim, hein? Não, aí sim é bom demais. Ah, pô, imagina. E vai comer um pratinho pequeno, com não sei o quê. Sabe aquelas pessoas frescas? Os milionários, né? Eles vão lá e eles colocam um pratão grande com uma folhinha pequena, mais um aqueles ovinhos de codorna desse tamanho. Mais um pouquinho, assim, um punhadinho só de arroz. Depois coloca um punhadinho de não sei o que. Vai se lascar. Não. Mete churrasco nesse prato aí, velho. Mete churrasco nesse prato aí, pô. Imagina, vê que é com história, né? Eu já vi gente comendo assim. Aquela gente, assim, como é que pode, velho? Como é que pode?
2: Fala, Léo Júnior. Que maravilha de programa, hein, Léo Júnior? Nossa. Passo a noite aqui acompanhando vocês aqui no meu trabalho, na entrega.
0: Obrigado, mano, valeu.
2: Queria mandar um abraço pra todos de Pouso Alegre e participarão do sorteio aí, quem quiser. E é só mandar o áudio pra você aí, Léo Júnior. Vai participar do sorteio?
0: De sorteio.
2: Olha
0: de
2: quê? O sorteio.
3: Já eu vou sortear alguém aí pra chupar meu pito.
0: Oh, que isso, cara?
2: Um abraço, cara. Aí eu divulgo os ganhadores depois. Pode um abraço, Léo Júnior.
0: Se alguém quiser, fica à vontade. Se alguém quiser, fica à vontade. Ó, o Davi já ficou animadinho pra isso aí. Ô, já, viu? O
4: macarrão faço como sempre. Gosto muito de pé de frango, panqueca. Lasanha.
0: Não, Davi, se eu fosse você, eu nem falaria de macarrão, cara. Se os caras vão começar então, a zoar você aqui.
5: Fala, Léo, bom dia. Então, bom dia. Minha comida preferida, mano, é estrogonofe.
0: Ó, estrogonofe, cara.
5: Ó. De filé mignon também é gostoso, delícia, mas de frango...
0: Delícia,
5: eu
0: delícia.
5: Nem sou fã de frango, hein?
0: Ah.
5: Mas um estrogonofe de frango...
0: Vai que vai, hein, cara?
5: Só que a minha predileta mesmo é esfirrinha de pelo, raspadinha.
0: É isso aí. É, tem umas comidas diferenciadas que os caras fazem também aqui, né? Bom dia, Léo. Estudei com Deus Detid. Trabalhei com Selumina. Que nome, cara? Nem eu consigo ler isso aqui, cara. Tá lá, mudei de assunto também. Já mudei de assunto. Saí dos nomes, agora fui pra comida agora.
6: Não podem falar mal do macarrão do Davi. Desce uma porção aí, Léo.
0: 3 horas e 32. Fala comigo, vai.
7: Sortear minha mão na sua cara, Pouso Alegre. Pode ficar tranquilo. Olha, esse fim de semana com o seu governo, Léo.
0: Caipirão ficou louquinho pra participar do sorteio, né?
7: Eu comi feijoada. Nossa, tava gostosíssimo, delicioso. Só deu um probleminha, sabe?
0: Quem foi?
7: Um dia depois eu fui cagar, caguei preto.

0: Mel, fala Mel, a Mel Banana chegou por aqui, fala Mel.
1: Nossa, e aí? Hoje a hora tá voando, hein?
0: Que bom, que bom.
1: Que pena que eu não tô acordando todo dia cedo.
0: É.
1: Porque eu quero fazer meu fuso horário bater quando chegar no Brasa.
0: Ah, você fica de olho. É, se acostumar com o horário daqui, né? Tá certo.
1: Horário europeu.
0: Tá certo, tá certo.
1: Ai, Léo. Ai, que ansiedade, vem em mim, férias.
0: Aí, ó, tá, Brasil, claro. Tá doida pra tirar férias, vai vir pro Brasil a Mel aí, olha, Mel. É, vai acostumando com o fuso horário daqui já vai acostumando já.
2: Olá, Léo, Robertinho, motorista de aplicativo de Rio Preto.
0: Fala, Bertinho. Oi.
2: Eu sou daqueles caras que comem de tudo, sabe? Que passar na frente, tô comendo.
0: Oh.
2: Aí eu fui pra Recife uma vez e tinha bucho de bode.
0: Bucho de bode?
2: Eu não sabia o que era, rapaz. Eu comi.
0: É
2: comi,
0: bom isso aí, cara?
2: Comi assim, ó, foi uma delícia.
0: Bucho de bode.
2: Comida,
0: cara.
2: Gostosa. Só que bateu na barriga e começou já a fazer. Foi uma noite. Uma noite inteira de rei no trono. Tamo junto, Léo.
0: Cara, mas quem que é mais...

0: que é louco de comer bucho de bode? Fale pra mim. Ah, não dá também, não vai, né? Olha lá, costelinha com molho barbecue. Aí você tá falando coisa boa, cara. Fala comigo aí.
1: Fala, Léo Júnior, bando de coruja sem Ale Fenomenal, sem Muriloco e sem Davi, não é bando de coruja?
0: Não, não é, não é, não é, não é.
1: Esses caras aí é os mais massa que tem da rádio aí, os caras aí.
0: É tudo louquinho, né? Tudo louquinho também.
1: Galera aí.
0: Valeu, valeu.
1: Tamo junto.
0: Fala nisso, o que vamos ver que o Ale tá falando sobre isso?
2: Banha e batata frita, Léo. É fenomenal, não, não, não, não. Não,
0: o Ale, ele gosta de batata frita, meu. Batata frita, puta vida. Tanta coisa pra se gostar, cara. Tanta. Ó, gostei da comida do cara aqui, ó. O Max mandou aqui. Três oião. Ovo, né? O que que tem misturado aí? Manda pra mim o que que é. Ó, frango frito. É arroz, tem aí? É pedaço de tomate com milho. Caramba, hein, cara? Ó, boa comida, hein? 11 999919197. Fala comigo aí, Max.
3: Ô, Léo Júnior.
0: Fala aí, mano.
3: Esse bucho de bode aí é a famosa buchada de bode.
0: Ah, isso é uma buchada
3: esse
0: de bode.
3: Esse mela cueca aí não aguenta, não. Esse mela cueca aqui, criado por vó.
0: Ah,
3: bom demais, viu? Uma buchadinha, viu?
0: Caramba, buchada de bode é... Eu não lembro se eu comi buchada de bode. Não, eu já comi vaca atolada uma vez. Não, faz tempo já. Vaca atolada, né?
4: Bom dia pra nós, que é o Anderson Caeteiro Positiva. Olha que bora, hein? Ninguém falou aí, mas eu gosto de uma dobradinha, mano. Cê é louco, bom demais.
0: Ô, dobradinha! Cara, essas comidas assim mais fortes, né? São comidas mais fortes, né? É bom, é uma delícia. Eu adoro comida forte, assim, com tempero forte, sabe? Eu gosto.
5: Bom dia, Léo. Ô, Léo, fui na churrascaria aí esses dias aqui, ó. Aqui em Minas, aqui.
0: Ah.
5: Tinha uma bandeja lá escrito farofa de testículo bovino.
0: Nossa.
5: E o povo tava entrando nela de voadora, tá?
0: Peraí, farofa de testículo. Peraí, farofa de testículo bovino.
5: O povo entrando nos testículos bovinos. Já experimentou, Léo? Testículo de boi?
0: Olha, nunca experimentei, cara. Então, se você gosta de testículos, fica à vontade. Agora, uma comida boa, com uma pimenta assim em cima, uma pimentinha, daquelas... Ó, eu gosto, hein, meu? Ah, não é molho de pimenta, não. Não tô falando de coisa Nutella, tô falando de pimenta mesmo, cara. Aquela pimenta mesmo, pra dar sabor, sustância no negócio.
6: Bom dia, Léo, tudo bom?
0: É coisa de macho.
6: Aqui é o Luna, eu gosto de pizza. Pizza com coca.
0: Ah, sem graça, né, mano? Totalmente, hein? Olha lá, pimenta de bico. É, cara. Mocotó com pimenta de bico. Ó, deve ser bom isso aí, hein? O caipirão. O caipirão gosta das comidas mais assim do sítio mesmo, né? As comidas.
7: É, comer vaca atolada.
0: Comida caipira.
7: Até funciona, mas eu prefiro desatolar primeiro. E no brejo é muito ruim.
0: Calma, quem disse que você vai no brejo comer, cara? Só se você come aí no seu brejo aí, sei lá.
8: Tamo junto, Léo Júnior. Grande beijo. É de Chimauá, bora. A luta.
0: Valeu, cara. Um abraço pra você. 3 horas 38 minutos. Já nós vamos fazer o concurso de piadas ruins. Concurso internacional esse aqui, hein? Internacional de piadas ruins. Eu quero você participando comigo. Mas tem que contar uma piada ruim. Não vem com piada boa, hein? Não, aqui só entra piada ruim. Daquelas bem sem graça, sabe? Eu quero só ver, hein? Quero só ver. Enquanto isso, vamos falando com esses orelhudos aqui, ó.
9: Ô, Léo, testículo de boi eu comi muito, viu, velho? Quando eu puxava ferrajado na fazenda, nós chegava, os peão tava capando os boi.
0: Ah.
9: Aí juntava aquele monte de testículo, fervia ele, jogava um salzinho, comia.
0: Já era, já
9: rapaz,
0: era.
9: Rapaz, pensa numa coisa gostosa.
0: Imagino, cara.
9: Cachaça e cerveja.
0: Eita, obrigado. Bexiga. Vai pra dentro, vai pra dentro, vai pra dentro.
2: É lasanha, churrasco e batata frita. É fenomenal, não, não, não.
0: É fenomenal? As comidas do Fenomenal, cara. A comida do Fenomenal. Deixa eu ver quem mais mandou mensagem. Ó. Pera aí, tanta gente. É tanta gente. Região, região. Vai, região. Sua vez.
10: Oi, Léo Júnior. Bom dia, beleza? Tô saindo aqui da casa da namorada do Murilo Louco. Região, taxista. Três tapas na cara do Murilão e de todos os motores de aplicativo. Região, taxista.
0: Aí você pergunta o que o Região gosta de comer. Ah, o Região gosta de todos os travecos, né? Claro. A comida preferida dele.
11: Bom dia, Léo. Ô, Léo, a comida que eu gosto é fricassê de frango. Quando faz um fricassêzinho em casa, você tá doido.
0: Nunca comi essa.
11: Não sobra nem pros cachorros.
0: É, gente. Hoje, olha, estamos falando de comida, hein? Tá bom, tá bom, tá bom. Vamos lá, 11999919197. Você participa aqui da nossa madrugada mais gostosa. Eu quero você aqui, vai.
12: Bom dia, Léo. Bom dia, Léo. Dá um alô aí pra galera do Puxa do Palito Doce, da Usina Santa Vitória.
0: Puxa do Palito Doce, é isso, cara. 11999919197. A Mel mandou: minha comida preferida é maionese da minha mãezinha e feijoada dela. Ah, deve ser bom, hein? Deve ser bom. Deve ser bom. Ah, o Léo, a melhor comida, filé. Ó, filé parmegiana. Tomando uma Império, ó, uma cerveja. É, Otávio de Rio Preto. Aí, Otávio, aí você falou minha língua, cara. Aí vai, aí é bom o negócio, aí é bom.
13: Bom dia, Léo. Ô, Léo, o carpirão, ele degusta testículo de boi, só que o boi ainda tá vivo. E depois que ele degusta, o boi ainda continua vivo.
0: Exatamente. Só que o caipirão gosta de outros testículos também. É outros tipos de testículos, na verdade.
14: Bom dia, Léo Júnior. Sérgio do Pão Padeiro.
0: Fala, Sérgio do Pão.
14: Léo, eu gosto de costela gaúcha. Os boi vai viajar e deixa só costela lá na geladeira lá. Aí eu peço pra cozinhar, eu adoro.
0: Entendi, entendi. Você vai na casa dos boi, né? Aqui, ó. O Fabiano mandou assim, ó. Léo, você já comeu língua de boi? Língua de boi. Ah, cara, nunca comi, mano. Língua de boi. Na boa, cara. Não, nunca comi língua de boi, não. Vai.
15: Ô, Léo, bom dia, bom dia. Isso aqui é que é bom. Caracóis com cerveja, a melhor coisa que tem.
0: Caracóis com cerveja. A resposta do caipirão, vai.
16: Olha pra quem falou aí do testículo de boi vivo pra mim. E o chibiu da sua avó, será que eu, né, por acaso, né?
0: Ai, e o caipirão, ele dá a resposta à altura, né? Não, o caipirão, ele já vem já com a resposta pronta já.
17: Bom dia, Léo. E aí, Léo? Tá faltando criatividade aí, Léo, nos assuntos, pô.
0: É que não, cara.
17: Nomes, agora comidas. Pô, programa de madrugada. Pô, põe uma coisa mais interessante aí, meu.
0: Cara, o programa é assim, a gente tem vários assuntos. Um gosta, outros não gosta. Então, se a gente for ver o que todo mundo quer, eu acho que não dá nem tempo do programa, gente. Não dá nem tempo, cara. Não dá nem tempo, meu. Vamos lá, vamos seguindo aqui, vai. Vamos seguindo aqui.
18: É, a comida que eu gosto é priquito sem pelo.
0: E aí, ó, tá vendo? Aí, tá vendo? Uma cervejinha também, né? Uma cervejinha vai bem também, vai lá. Fala aí.
19: Só quem é nordestino vai saber que isso é uma delícia. Sarrabolho.
0: Como é que é o nome? Como é que é?
19: Isso é uma delícia. Sarrabulho.
0: O que, que é sarrabulho? Sarrabulho. Vamos ver o que, que é sarrabulho. Pera aí. Deixa eu perguntar o que, que é sarrabulho. Pera aí, gente. Eu quero saber o que, que é sarrabulho. Sarrabulho. Oi, Vamos ver. Sarrabulho. Vamos ver aqui. Ó, sarrabulho é um prato tradicional da culinária portuguesa de algumas regiões do Brasil, como Maranhão, Pantanal, feito à base de miúdos de porco. Olha isso, gente. Ó, que coisa, hein? Coração e baço, sangue coalhado. Meu Deus do céu. Sarrabulho, sarrabulho. Hã? Hã? Que coisa, hein? Vamos lá, Região. Fala aí a sua, vai.
10: Léo Júnior, bom dia. Eu gosto de quiabo com frango, é, da minha mãe. Se era minha mãe. É uma delícia.
0: Não, eu já não curto quiabo, não, viu?
10: Região, taxista.
0: Não, não curto, não curto quiabo, não. Nunca gostei. Nunca gostei de quiabo, sabia?
20: Fala, Léo. Comida boa é o seguinte, é lagartixa frita. Eu tô falando sério, cara. Vai lá na China. Se o bicho se mexeu, que vira isso? Pintura na hora.
0: Que é isso, cara?
20: É muito bom.
0: Que bora isso? Lá. Lagartixa frita. Pelo amor de Deus, cara. Ah, tá de brincadeira comigo, não?
21: Oi, Léo. Minha Oi? Comida favorita é sonho de noiva. Você sabe o que é sonho de noiva?
0: Sonho de noiva. Vai.
21: Ai, ai, pensando aí. É isso mesmo que você tá pensando. Dois ovos e uma linguiça. E essa é minha comida favorita. Ai.
0: A comida da Marta Cine. Ela gosta.
21: Assado, frango frito e batata. Batata cozida, batata frita, batata...
0: Tudo batata.
21: Essa é minha comida favorita. E aquela que você vai me dar de novo, né? Adorei aquela comida sua, viu?
0: Ah, peraí.
21: Quero repetir a dela.
0: Que comida minha, o quê? A outra já querendo arrumar confusão já. A Mara Tassini aqui já. Já tá querendo arrumar confusão já. Uma comida minha, velho. Ah, deixa eu ver aqui, ó. Outro mandou porção de lambari. Olha, gente, porção deve ser... É gostoso, hein? Porçãozinha de lambari, vai bem. Ó, tô segurando esse assunto aqui, porque 4 horas da manhã vamos lá pro nosso concurso de piadas ruins. Esse concurso é internacional. Esse é internacional, hein?
22: Bom dia, bom dia, bom dia, Léo. Ô, Léo, tinha um cara que ele teve um filho e ficou sem saber que botar o nome da... Ficou sem saber que não quer colocar na criança, entendeu? Aí a criança foi crescendo, e ele ficou observando a criança. Na idade da criança, com de 5 a 6 anos, ele pegou esse menino dele, moço, no fundo do quintal, comendo terra molhada. Comendo terra molhada, aí ficou observando e falou: ah, já sei como é que vai ser o nome desse menino. Vou botar É Terreno.
0: Porque... Putz, coitado do nome do moleque, É Terreno. Ai, meu Deus do céu. Outro mandou aqui a esfirra de carne mijada. Olha lá.
23: Mudando, né? Estamos mudando de assunto. Entrando nessa. A comida preferida minha, a da minha mãezinha, é um sabor maravilhoso.
0: É, não, sim, imagino, Mel, imagino, deve ser bom demais, oi.
24: Bom dia, Léo, Fábio, motorista de aplicativo.
0: Fala, Fábio.
24: Rabada, uma rabadinha bem feita.
0: Ah, você quer uma rabada, então.
24: Você tá doido, com a pimentinha.
0: Você quer uma rabada, certo, tá, tudo bem.
25: Ô, Léo Júnior, põe exclusivo. O Neymar vai jogar a próxima Copa.
0: Ah, peraí, cara, peraí, não, velho. Cara, não tá falando de Copa. Peraí, agora no Brasil não vai vencer a Copa e o Neymar vai jogar. Como que o Neymar vai jogar a próxima Copa, cara? Não tem lógica, mano. Não
25: o
0: tem
25: Neymar
0: lógica.
25: Vai jogar Copa e vai pros Estados Unidos. Não fica mais no Santos. Exclusivo. É fenomenal, não.
0: Exclusividade do fenomenal, mas jogar a próxima Copa aí é bem difícil, hein, cara? É bem difícil, hein?
26: Ô, Léo, Eduardo Prudente, isso que a mulher falou aí se chama aqui no interior de São Paulo aqui, é sarapatel.
0: Sarapatel!
26: É o miúdo do porco.
0: É.
26: Isso aí foi minha janta ontem, Léo.
0: Ô, sarapatel,
26: não
0: bom.
26: Não troquei por nada.
0: Eu já comi sarapatel, é bom também, cara. Sarapatel é legal, hein?
27: Paquito aqui da Europa, Paquito e Parazinho. Só queria um prato de feijão, arroz e bife com cebola.
0: Aí também é bom demais.
27: Aqui é muito difícil achar.
0: Não, viu? Arroz, feijão e bife acebolado. Não precisa de mais nada, né? É uma delícia o negócio. Vai!
28: Até uma legal, hein?
29: Gosto da macarronada, não cena do Davi.
0: Tá bom, né?
29: É ótimo.
0: Tá bom, vai. Ó, gente, 3 horas 48 minutos. Vamos até às 5 da manhã. Mas, ó, manda lá seu áudio, manda. 11 999919197.
30: Barata Cine, prazer, batata.
0: Ela falou que gosta de batata, né? Já se apresentou batata aí, ó.
31: Ô, Léo. Pelo amor de Deus, Léo, que judiação pros motoristas, aplicativo de Uber, só falando em comida boa e gostosa. Meu
0: deixando
31: Deus,
0: os caras com fome.
31: Tá roncando, hein?
0: É, já
31: mas
0: tá.
31: Mas a comida minha preferida é estrogonofe. estrogonofe de frango.
0: Estrogonofe de frango, eu gosto também. E eu tô só deixando o povo com vontade, né? Deixando o povo com fome, né? Deixando a galera com fome. Eu também já tô ficando, já só de falar em comida já aqui, viu,
1: gente? Neymar vai jogar a próxima Copa de baralho, se for botão, ping-pong.
0: Dominó.
1: Bolinha de gude, mas futebol, esquece.
0: É. Ó, oh, se quiser até pode ser futebol de salão. campeonato, Copa de bocha. Por aí ele vai jogar, isso aí a gente já sabe.
2: É, Léo, esse daí é um frango, viu? Strogonoff. Comida de marcha, feijoada, pô.
0: Claro, cara, comida de marcha é feijoada, é comida boa, eu gosto, feijoada é feijoada.
3: Ô, Léo, bom dia, meu querido.
0: Bom dia.
3: O filho do Pingaiada nasceu, e assim que saiu do hospital, foram pro cartório pra registrar a criança.
0: Tá.
3: Chegou lá, a mulher perguntou, qual que é o nome da criança? Ele falou assim, Tecana. Aí... A mulher falou assim, não, Tecana não pode, isso aí não é nome. Lógico que pode, quero pôr o nome do meu filho, põe aí, Tecana.
0: Tecana.
3: Aí a mulher falou, senhor, não pode, isso não existe, vai, mas você tem o Kevinho, por que que não pode ter o Tecana?
0: Já entrou numa piada aí, ó, já entrou, né, praticamente entrou numa piada ruim aí, tá bom. Já entramos já, ó, já estamos no clima do campeonato de piadas ruins aí. Vamos lá, fala comigo, Sidney.
4: Ô, Léo Dias, bom dia.
0: Bom dia,
4: Neymar,
0: bom dia.
4: Neymar, ele vai jogar pôquer.
0: Pôquer.
4: Lá no Hotel Transamérica, onde ele sempre joga pôquer, quando ele não tem o que fazer, ele pega um helicóptero pretinho dele, vai lá no Hotel Transamérica, os capangas dele jogar pôquer. Sidney, porteiro de Diadema.
0: Aí, Sidney, um abraço pra você. Porteiro de Diadema? Ligado na Band FM, rapaz.
19: Sarapulho, lá em São Paulo é sarapatel.
0: Ah.
19: Aqui em Natal é picado.
0: Picado?
5: É pôr pra dentro. Eles querem jogar bonito.
0: Ai, meu Deus do céu, viu?

pro nosso WhatsApp, 11 999919197, pra você participar do nosso Band Coruja, o programa mais animado do Brasil. Vamos, vamos, vamos!

0: Band FM, faltando 7 para as 4. Alô, Júnior Matheus! Aquele abraço, Júnior Matheus, sempre curtindo a Band FM também. Um abraço pra você, sucesso sempre, viu? A Carolina tá por aqui também, já mandou mensagem. Carolina, seja bem-vinda! A Carolina falou que vai participar do Campeonato de Piadas Internacional de Piadas Ruins. Vai participar com a gente também, não é isso? Beleza, vai começar já já, hein? Daqui a pouquinho.
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0: A Sidneia chegou por aqui, ela é motorista de aplicativo, já sintonizou na Band FM e ela ouve a gente todos os dias. Um abraço pra você, hein? Tá fazendo corrida por aí e já na sintonia do nosso Band Coruja, né? Ó, quem tá aqui participando? Deixa eu dar uma olhada aqui, peraí. Eu tô aqui em Eunápolis, Bahia, ligado em você, né? Um abraço do Palhaço Teco Teco, aí, ó, esse é o Palhaço Teco Teco. Olha o Palhaço Teco Teco! Tá curtindo a Band FM? Um abraço pra você, pra família toda aí, mano. Então é nóis Ó, vamos fazer o seguinte, vou fazer um intervalo rapidinho aqui, que já já nós vamos, a gente vai voltar. Mas antes, deixa eu colocar os caboclos no ar aqui, pera aí. Vê que o povo tá falando aqui pra gente fazer um intervalo.
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0: Deus me livre, Deus me, que isso? Já deu um, ó, o estômago já, nossa.

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13: Band FM, bom dia pra você que tá junto com a gente. Como é que tá a sua madrugada? Me conta, tá tudo certo? Virando aqui mais uma hora com você. Esse é o nosso Band Coruja, até às 5 da manhã.
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13: Eu sou seu amigo Léo Júnior. Bora pra última hora, vai.
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13: 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Vamos começar o nosso campeonato. Vamos lá. Começar nosso campeonato internacional. Nosso campeonato internacional de piadas ruins aqui, ó. Então agora eu quero ver você contar sua piada. Mas, ó, só vale aquelas piadas ruins mesmo. Não vem com piada boa aqui,
15: bebê,
13: que não dá certo, hein?
15: Nada, bebê.
13: Mas, ó, piadas ruins, hein? Bora participar do nosso campeonato de piadas ruins. Chegou aquele momento. Já prepara aí a sua piada. Pode ser aquela mais sem graça. Não, peraí, mas tem que fazer a gente rir também, tá? É sem graça? É, a gente sabe. Mas tem que fazer a gente fazer a galera rir também, vai. Tá preparado? Tá preparado pra começar o nosso campeonato de piadas ruins aqui? No nosso Band Coruja? Vamos lá então, vamos ver o que o povo já tá falando aqui no nosso zap, vai.
16: Esses dias eu passei na frente de um cemitério, meu. E eu vi assim por trás do muro. Tava um barulho assim. Ai... Ai.
13: Que isso,
16: velho? Aí eu peguei, fiquei curioso, peguei, subi num banquinho, fui dar uma olhada. Era dois maconheiros cegos, um passava a bituca pro outro, outro queimava a mão. Fica... Ai.
13: Tá certo. Não, legal, foi legal, foi bacana, bacana, legal, hein? E aí, era dois maconheiros lá, tudo cego, velho. Olha lá, vai.
17: Ô, Léo. Dois pintinhos conversando na estrada. Piu, piu, piu, piu, piu, piu, piu, piu. Chega um pato. Os dois saem fora. Porque lá vem o pato mudando de conversa.
13: Yeah. Aí muda de pato pra ganso. Mais ou menos aí, né, cara? 11 999919197. Fala comigo, vai.
18: Léo, bom dia, bom programa. Piada ruim, eu vou contar uma. Um dia eu cheguei atrasado no prédio que eu moro. E a porta do elevador tava se fechando. Aí eu entrei de ré e sem querer eu dei uma cotovelada numa senhora lá. Aí eu falei assim pra ela: se a senhora tiver o seu eu estou mole contra o seu coração, há de me perdoar, né? Ela fala assim, e se o cotovelo for duro igual que eu tô pensando, meu apartamento é o 203.
13: Caramba, velho.
9: Fica, meu amor, a minha fica lua.
13: Fala comigo,
12: bom dia, Léo, bom dia. Então, meu avô tinha tinha um galinheiro lá.
13: Ah.
12: Aí nasceu dois pintinhos, mano.
13: Tá.
12: E um pintinho tinha o fiofó torto e o outro com o fiofózinho tampado, mano.
13: Sei, sei.
12: Aí esse que tinha o fiofó torto peidou e deu um cavalinho de pau.
13: Ah.
12: E o que tinha o fiofó tampado peidou e explodiu.
13: Caramba, hein? Piadinha sem graça. Essa foi boa, essa foi boa. Campeonato Internacional de Piadas Ruins aqui no Bando Coruja. Vai lá.
15: Ô, Léo. Você sabe como é que se tira leite de gato macho?
13: Não.
15: Puxa tigela de leite dele.
13: Gato macho, puxa tigela, tem poder. Caramba. Nossa, eu tive que ficar pensando agora. Vai.
19: A piada é o que é, o que é. A estrela brilha e fala, sorria, sorria, que eu estou te filmando. Ah. Olha pra estrela, a estrela pisca, pisca, pisca, e olha a lupa e fala, Palmeiras não tem mundial. E o mundial pode ser da lua eterna.
13: Não. Ó, na boa, hein, ó. Ô, fenomenal. Tá bom, hein? Você tá bom de piada ruim, cara. Tá ruim de piada ruim isso aí. Tá bom, tá bom.
20: Bom dia, Léo. Bom dia, galera da Rádio Band. Guilherme de Jundiaí.
13: E aí, Guilherme? Léo, fala.
20: Tinha dois loucos tomando banho junto. Aí um louco olhou pro outro e falou assim, ó, viu? Eu duvido você escalar a água até chegar ali em cima no chuveiro.
13: Tá.
20: Aí o outro louco olhou pro outro e falou assim, eu sou louco, mas não sou doido, né? Vai que eu caio.
13: É. Tá bom, tá bom, tá bom. Ó que legal. Não, tá, a galera tá embarcando bem aí, né? A galera tá embarcando bem aí no nosso concurso internacional de piadas ruins. Desenrola. Vamos ver aqui, vai mais um, vai.
21: Bom dia, bom dia. Desenrola. Tava o mestre, duas discípulas se perderam numa ilha. Passou uns dias, começaram a ficar com fome.
13: Ah.
21: Aí falaram, vamos ter que pegar um pedaço do corpo de cada uma, só que vamos imaginar um pedaço de carne normal pra gente
13: comer.
21: Conseguir comer.
13: É.
21: Aí chegou a primeira mulher falou assim, ah, eu tirar um pedaço do peito. Tirou um pedaço do peito e falou, ah, é maminha, comer. Segundo dia, outra mulher pegou um pedaço da bunda, da polpa. Aí falou, ah, rabada, vamos comer uma rabadinha.
13: Tá.
21: Beleza.
13: Tá.
21: Terceiro dia, o mestre pegou, baixou o zíper e elas gritaram, ai, vamos ter linguiça. Ele, não, vocês vão tomar leite e vão dormir.
13: Ai, ai. Tá, essa aí tá quase uma piada boa, cara. Tá bom, vai. Nota 8 pra você, vai. 8, vai, tá bom, tá bom, vai. Vamos lá, fala comigo, fala comigo.
22: Olá, Acla. Bom dia.
13: Tudo bem, bom dia.
22: Então, tinha dois bebos, cara, andando na linha do trem. Aí um olhou pro outro e falou assim, rapaz, essa escada não acaba nunca. Aí o outro falou assim, é, e o pior, que o corrimão é bem baixinho.
13: O corrimão, é. É só pra... Tá bom, tá bom, tá bom. Mas olha, de onde vocês estão tirando tanta piada ruim hoje, hein, gente?
23: Léo, bom dia, bom dia. O gordo foi lá no hospital, né? Emagrecer lá. Perguntou pro doutor, doutor, não consigo emagrecer, o que eu faço pra emagrecer? Aí o doutor falou, né? É, move a cabeça da esquerda para a direita. Aí o cara ficou meio sem entender, mas falou, mas quantas vezes ao dia, doutor? Aí o doutor respondeu, todas as vezes que lhe oferecerem comida. Bora aqui, bora.
13: Aí, ó, tá bom. Beleza, 11 999919197. Fala a sua piada ruim, vai, conta pra mim a sua piada ruim.
24: O médico do manicômio e queria dar alta pra alguns loucos. Aí perguntou pro primeiro, quanto que é 2 mais 2? Ele respondeu, abacaxi. É, reprovado.
13: Tá.
24: Eu sei agora. Quanto que é 2 mais 2? Ele, terça-feira. Reprovado. E você agora, o terceiro? Quanto que é 2 mais 2? Ele, 4. Parabéns. Como você chegou nessa conclusão? Abacaxi mais terça-feira igual a 4.
13: Nossa senhora.
24: Médico,
13: essa foi de lascar mesmo, hein, cara?
0: Léo, o vovozinho tinha mais de 80 anos, parecia com o Ronco, assim, mais ou menos na mesma faixa etária, mesmo físico,
13: coitado do Ronco, tudo, cara, mais de 80.
0: Não conseguia mais ter ereção, sabe? Não conseguia. Aí ele perguntou pro neto adolescente dele o que que ele fazia, né? Qual era o remédio pra essas coisas, porque o neto tá na internet, podia saber, né?
13: Tá.
0: Aí o neto, muito sem vergonha, falou pro vovô: eu fiquei sabendo que pão é uma beleza. Vai na padaria, compra 50 pães e come que vai dar certo. Aí o vovô foi na padaria, comprou 50 pães, pediu pra moça, né? A moça veio: oi, vovô, mas você vai dar uma festa, 50 pães? Falou: não, minha filha, só pra mim mesmo, né? Aí ela falou assim: mas vai endurecer a metade. Ah, mas então me vi mais 50.
13: Nossa senhora, ah lá, hein? Ó, o povo tá bem afiado. Os nossos amigos ouvintes estão bem afiados, né? Com as piadas ruins aqui, ó. 11999919197. Até às 5 da manhã, eu quero você comigo aqui na Band.
1: Ô, Léo. Olha essa piada aqui, tá? Eu e meu parceiro aqui, ó. Pé de boi na rodagem.
13: Vai, pé de boi.
1: Rapaz, vou falar pra você, ó. Pensa no rapaz bom, mas bom. Se eu tivesse conhecido ele naquela época de 1700, eu tinha comprado ele pra mim. Eu tinha comprado ele pra pôr na minha fazenda.
13: Nossa senhora. Fala aí.
2: Salve, Léo, meu parceiro. Ô, Léo, você sabe como que deixa um viadinho curioso?
13: Ah. Tá. Aí, eu queria saber a resposta. Como é que deixa um viadinho curioso? Fala aí, meu.
3: O negócio é o seguinte: acaba isso logo, pelo amor de Deus. Eu voto numa piada do Caipira. 50-50.
13: Vamos lá, mais um aqui, vai. Fala comigo.
5: Ô, Léo, tiozão de Sorocaba.
13: Fala, viu? Tiozão.
5: Tinha duas bucetinhas conversando. Pra falar bucetinha, será? Não pode, né? Então, tinha já, duas cheirinhas conversando. Vai. Uma já falou assim pra outra: sabia que eu sou virgem? Outra: o quê? Ao sorvete?
13: Não, mas eu não entendi direito, vai.
5: Ô, Léo, bucetinha conversando, pode falar bucetinha, será? Não pode, né? Então, tinha duas tianinhas conversando. Uma falou assim pra outra: sabia que eu sou virgem? Outra: o quê? Ao sorvete?
13: Então, totalmente sem graça essa aí. Legal. Essa aí foi bem sem graça mesmo, mas foi legal. Deixa eu ver se a Tânia tem uma piada ruim aqui, né, Tânia?
25: Ô, Léo, o elefante perguntou pro camelo: por que você tem essas bolas nas costas? Aí o camelo respondeu: engraçado, né? Ouvi isso de uma pessoa que tem uma bengala no meio da boca.
13: Nossa senhora, hein? Ai, ai, ai. Vamos lá, vai. 11999919197. Fala comigo, vai, Davi.
26: Já de caminhoneiro, né, Gabi? Toca aí. Ele pegou a carona no meio da estrada. Uma bonitona, maravilhosa, uma mulher bonitona. Vou de shortinho e tudo. Depois dos começou a namorar, levou pro meio do mato. Ele começou a passar a mão na perna dela, E uma coisa diferente lá.
13: Ah.
26: Ela falou: o que que é isso aqui? Isso aqui é meu caminhãozinho, meu caminhãozão agora. Soma é diferente.
13: Tá. Tá, também sem graça, né, cara? Bem sem graça, vamos ver.
27: Fala, Léo Júnior. Pouso Alegre na escuta aqui. Que programa maravilhoso, hein? Parabéns pelo programa, hein? É o seguinte...
13: Ó, tá vendo? Uns falam mal, outros falam bem. Outros falam: termina logo esse programa. Outros, hein, falam bem. Então é, como eu falo, divide opiniões, né? É assim mesmo. Vai,
27: aqui
13: vai.
27: A gente vai fazer um sorteio, mas também o Fenomenal ganhou, hein?
28: Que alguém aí pra chupar meu pico.
27: Fenomenal é o grande ganhador dessa grande promoção. Um abraço, Fenomenal.
13: Parabéns.
27: Você é o ganhador, parabéns.
28: Aí eu vou sortear alguém aí pra chupar meu pito, hein?
27: Falou, Léo Júnior. Parabéns pelo programa. Excelente programa das madrugadas.
13: Ó, Fenomenal, você ganhou, hein, Fenomenal? Você ganhou, hein, Fenomenal? Ó, o cara ganhou em primeiro lugar aí, que coisa, hein? Ó, quem já mandou Vão Palestra. Só que o Vão Palestra participa pouco aqui no programa também, né, cara?
29: O marido chega na esposa loira e...
13: Fala aí, Vão Palestra.
29: Fala, amor, cadê o açúcar?
13: Ah.
29: Aí a loira fala: tá no pote de arroz. Ué, por que que você pôs no pote de arroz? Ah, pra enganar as formigas.
13: tá certo. Pra enganar as formigas. Ai, ai, ai. Ô, Fenomenal, você ganhou lá o negócio, hein, Fenomenal?
19: Eu, Juninho, você é meu fã enrustido. É Fenomenal, não.
13: Ai, ai, os caras ganham até prêmio aqui no programa.
4: Bom dia, meu amigo Léo.
13: Bom dia.
4: Estamos aqui no Puxa do Palito Doce, aqui na Usina Atmos, no Mato Grosso do Sul, Rio Brilhante.
13: Legal, legal.
4: Léo, o Brasil já entrou perdido, Léo. Desde quando começou a eliminatória, o Brasil já tava pitimbando. O Brasil já entrou derrotado, nós já sabíamos que ia perder. Agora do rapaz de 3 mil reais aí das camisetas e das 3 mil camisetas, faz doação, pô, simples.
13: É, só fazer uma doação. Quem precisa.
4: Agora a voz da mulher que comentou, você tá maluco, Léo. Ei lá, pô.
13: Valeu, cara, valeu. Um abraço pra você aí. Tamo junto, 11 999919197. Tem mais alguém com algumas piadas ruins aqui pra gente colocar no ar?
6: O médico no manicômio. Viu os doidão lá jogando bola sem bola.
13: Tá.
6: Futebol sem bola.
13: Futebol sem bola.
6: E tinha um lado lá de fora que ele queria jogar. O médico chamou ele e falou, ó, você vai receber alta, porque o povo tá jogando bola lá e eu sou o único que não quis jogar a bola. Aí falou, de jeitão, jogar a bola com aquela bola murcha lá, bola vazia.
13: Tá.
6: De
13: jeitão. Nossa senhora. Ó. Ah. Ele também não ajudou no desânimo dele pra fazer a piada. Não ajudou tanto, mas tudo bem. É uma piada ruim, né? Tá certo, vai lá.
25: Ô, Léo, você já ouviu a piada do pintinho gago? Pi, pi, pi, pi, pi, pi, pi, pi, pi, pi, pi, pi, pi, pi, pi, pi, pi, pi, pi, pi, pi, pi, pi, pi, pi, pi, pi, pi, pi.
13: É isso mesmo. Pio. É aí, ó. Essa é a Mara Tassini que mandou uma piada ruim, né?
7: Não demora, me pega, buco,
13: buco. Ó, mais um, vai, mais um aqui.
8: Por que a senhora não usa relógio?
13: Por quê?
8: Porque ela é senhora. Vinho aqui de Jales.
13: Por que a senhora não usa relógio? Porque ela é senhora. Putz, sem graça. Então. Totalmente, cara. Boa, boa, boa. Vamos ver aqui mais um, vai.
10: Bom dia, Léo Júnior. Bom final de semana pra você.
13: Final de semana.
10: Que Deus te acompanha, viu?
13: Final de semana.
10: Reginaldo Plácido, fora do personagem.
13: Tá bom. Bom final de semana, hein, cara? Você tá bem, né, mano? Ó, deleizão básico, hein, cara?
25: Bom dia, Léo Júnior. Então, duas loias a caminhar na rua. Uma olhou e disse, olha, um passarinho morto. A outra olhou pra cima e perguntou, aonde?
13: Um passarinho morto, já tá falando, já. É, tá bom, é isso aí. 11 999919197, fala aí,
11: bom
13: vai,
11: dia,
13: vai.
11: Léo.
13: Bom dia, bom dia, bom
11: ô,
13: dia.
11: Léo, você sabe o que tem no começo do rio e no final do mar, Léo? Você sabe?
13: Não, me espera.
11: É a letra R, Léo, câmbia.
13: Ai, gente, eu tô gostando desse quadro internacional de piadas ruins aqui.
14: Ô, Léo, bom dia, Léo.
13: Final de semana, hein,
14: cara? Você já viu a piada do pintinho de uma perna só?
13: Beleza, básico, hein, cara?
14: Ele foi ciscar e caiu. É de boi por cá.
13: É isso aí, amigão.
14: Fala pra aquele nojento do sertanejo acelerar esse caminhão que tá atrapalhando tudo o trânsito.
13: Nossa senhora. 11 999919197.
16: Foi uma honra, parceiro.
13: Foi bom o concurso de piadas ruins hoje, hein? Eu vou colocar acho que só mais duas aqui pra encerrar o concurso de piadas ruins. Beleza? Vamos lá, vamos ver.
17: Senhor, né? Esse bando de coruja aí tá que nem a seleção brasileira. Quem viu, vinho. Agora é só decadência. Você tá louco com cada assunto, pai.
13: Depende de você, né, cara? Aqui a gente lidar com todos os tipos de pessoas. Essa aí é normal, gente, é normal. Normal, velho, normal, normal. Seguimos, né? Seguimos. Vamos ver. Agora, se você tiver um assunto legal, cara, o inteligentão, né? O inteligentão, os inteligentes, e tiver algum assunto bom pra passar pra nós aqui, nós agradecemos, né? Os inteligentes da madrugada aí, né? Os inteligentes que não concordam, pode passar um assunto bom pra gente aqui. Fica à vontade, a critério de vocês, né?
18: Bom dia.
13: Bom dia, bom dia.
18: Motor de aplicativo Mauá ABC. Olha aí.
9: Três amigos encontram a lâmpada mágica, o gênio aparece. Um pede dinheiro, o outro pede uma grande mulher. O último fala, ah, eu quero meus amigos de volta.
13: Totalmente sem graça. Totalmente sem graça, meu. Totalmente sem graça.
12: Ô, Léo, é o Mário aqui do Japão. Ô, Léo.
13: Que Mário?
12: O português foi pro Brasil, aí andando lá na feira, encontrou um caipira vendendo mudas de fruta.
13: Uhum, mudas de fruta.
12: Aí o português falou assim, ô caipira, eu gostaria de levar um pé de fruta pro Portugal, mas é uma fruta boa, me vende um pé de fruta boa aí. Aí ele vendeu um pé de fruta pro português, né? É. Vai lá. Quando você voltar, você me fala se a fruta é boa.
13: Ó.
12: Aí o português foi pra Portugal, plantou o pé de fruta e voltou, né? No que ele voltou, ele perguntou... O caipira perguntou pra ele, ei, e a fruta é boa ou não é? Aí o português falou assim pra ele, ah, deu uma carga de pelota preta, eu cortei no talo. Moral da história, era um pé de jabuticaba.
13: Puta, totalmente sem noção, hein? Tá bom, gente, esse foi o nosso concurso de piadas ruins. Gostei. Foi legal pra começar, foi bom demais. 4 horas e 17 minutos, esse é o nosso Bando de Coruja. Pode chegar a participar, eu quero ouvir você por aqui, tá? A gente segue aqui até as 5 da manhã junto com você na nossa madrugada mais gostosa do Brasil. Vou tomar uma água e eu volto já, pera aí.

0: Zezete Camargo e Luciano, da boca pra fora, pra matar a saudade. É o nosso Band Coruja, que tá no ar até as 5 da manhã, gente. Vem com a gente. Vem você também. Band Coruja no ar. Quero falar com você no nosso WhatsApp, 11 999919197. O que você me conta de bom nessa madruga, hein?
1: Manda um abraço aí pra todos os motoristas aqui de Lucas do Rio Verde, curtindo a 102.9 Sinop.
0: Valeu.
1: Estamos aqui no puxa dos palmeirenses aqui.
0: Tá na filiada da Band aí, né, cara? Um abraço, obrigado pela audiência. 4h32, a gente vai até as 5 da manhã.
2: Fala, meu Júnior. Que programa maravilhoso.
0: Valeu.
2: Nessa noite aqui. Band Coruja, o melhor programa que a galera de Pouso Alegre está ouvindo. Mandou um abração aqui pra nós da equipe da entrega. Léo Júnior, eu vou fazer um sorteio, mas já sei o ganhador.
0: O ganhador
2: é o Davi.
0: Ah, tá.
2: O Davi, ele é o ganhador. Olha só pra você ver o que ele vai ganhar, hein?
0: O que ele vai ganhar?
3: Já eu vou sortear alguém aí pra chupar meu pito, hein?
2: Parabéns, Davi, você ganhou! Um abraço, Léo Júnior. O Davi foi o ganhador.
0: Mais um, agora é o Davi. Já não chega o Ale fenomenal, agora é o Davi que ganha.
4: Bom dia, Léo Júnior, bom dia. Um abraço pra todos aí
0: de... De onde, cara? De onde? Ele vai mandando o áudio pela metade, cara. Que coisa é essa, hein? Oi?
5: Bom dia, Léo. Manda um abraço pra mim e pro Caio.
0: Caio,
5: da terra da cachaça.
0: Tá certo. Um abraço, aí. Valeu pela companhia sempre que na Band FM. Fala comigo,
6: bom
0: fala
6: dia,
0: comigo.
6: Léo.
0: Oi.
6: Vindo pra mais um dia.
0: É a Thaís, Santa Thaís.
6: Uma preguiçinha boa, mas imagina. Enfim, bora lá. Um tá beijo certo. Pra você. Thaís de Osasco.
0: Obrigado, Thaís. Abraço pra Thaís de Osasco. Tá ligada na Band FM também. Um abraço pra vocês aí. Fala aí, mais participações. E o WhatsApp nosso aqui tá naquele jeito hoje.
7: O programa foi sensacional, né? O retorno da porcaria de piadas ruins. Aborte isso aí, Léo. É fracasso, Léo. Pelo amor de Deus, Léo. Você não vai aguentar todo dia isso, não, Léo.
0: Quer pra lá você, vai se lascar, vai dormir que você ganha muito mais, vai. Vai, pega uma bonequinha aí que você ganha muito mais, ó. Pega uma bonequinha pra você aí, ó. Ah, se lascar, vai. Ó, quem mais tá por aqui mandando mensagem, hein?
8: Oi, bom dia, Léo, aqui é o palhaço Tec-Tec de Onápolis, Bahia, ligado na Band FM aí. Viu? Bom demais, hein? Tá junto aí, sempre ligadão.
0: Ó, a gente agradece a sua audiência, viu? A gente agradece o carinho, né? Oi.
9: Bom dia, Léo Júnior, Jarrinha Carreteiro mais uma vez.
0: Jarrinha.
9: Valeu pela carona, falou?
0: Aí, ó, tá bom.
9: Aí, tá, é amanhã. Tchau, obrigado.
0: É, os caras educados, é outra pegada, mano, é outra pegada. Emerson, já tá marcado aqui comigo já, Emerson, você também, né? Oi.
10: Fala, Léo Zé.

0: Bom dia! Bom trabalho pra você aí, mais um dia, se Deus quiser, né?
1: Tá certo, cara.
0: Vambora.
1: Vamos lá, vamos lá.
0: Bom trabalho pra você aí, um abraço. André de Santo André.
1: Tamo junto, André de Santo André. Ó, quem chegou aqui, gente. Não, ela chegou pra contar as histórias dela também. Ela chegou! Catrícia chegou, gente!
2: Bom dia, Léo Júnior, tudo bem?
1: Oi, Catrícia!
2: Oi, meus corujitos, como vocês estão?
1: E aí, tá corujitos?
2: Tudo bem? Eu espero muito, muito que sim.
1: Uh-huh.
2: E aí, vocês sentiram minha falta, gente? Desculpa pela ausência, viu?
1: Ô, Catrícia, o que aconteceu que você anda sumido, hein? Você tá andando muito sumido, ô, Catrícia!
3: Bebendo limonada, bebendo limonada.
4: Bom dia, eu, Leonardo de Grátis. Tamo junto.
1: Tamo junto.
4: Mais uma madrugada vencida com sucesso.
1: E aí, meu cara, patrão. É nós. Adriano, meu amigo Adriano, lá do Apaixonados por Rádio. Ô, Adriano, um abraço, hein, cara. Ó, faz uma como é que eu posso falar? Faz uma postagem lá, né, pra falar do nosso Band Coruja, viu, Adriano? Ó, a galera curte na madrugada aí o Band Coruja, viu? Coloca lá uma notícia, né, porque o Adriano sempre compartilha, né, o pessoal das rádios e tal, os amigos. Eu acho muito legal o trabalho do Adriano aí, do Apaixonados por Rádio, né?
3: Limonada. Então,
1: fala um pouquinho lá do Band Coruja, lá da galera, viu? Que a galera curte demais aí o Band Coruja nas madrugadas do Brasil. Certo, Adriano? É nóis, mano!
3: E eu aqui bebendo limonada.
0: Fala, Léo, bom dia, Fabiano Diadema.
1: Aê, Diadema.
0: Bora pra casa depois de uma noite cansativa, né, Léo? Tomar uma agora e dormir.
1: Vamos lá. Tomar uma, né, velho? Ó, tomar uma pra descansar, vai dormir. Aí você vai dormir que nem um anjinho, velho. Vamos ver, vai.
5: Bom dia, Catrícia. Tava mesmo a sentir sua falta. Já há uns dias que não te ouvia, hein?
1: Ô, verdade.
5: Beijinho, Raquel, aqui de Portugal.
1: Aí, ó, Catrícia. É das nossas aí, né? Participa direto com a gente. Davi, vai, Davi.
6: Esse é o ponto do passado.
1: Aí eu acho que é outro áudio, vai.
6: Amigo de... É cultura aí, ó.
1: Cemitério do príncipe do Tereço. Que isso, Davi?
6: É príncipe do Tereço. Oh, não. Tudo.
1: Que isso, Davi? Que coisa é essa, cara?
3: Vamos lá.
1: Meu obrigado. Deus do céu, vai.
7: O Adriano não é apaixonado por rádio, não, Léo. É apaixonado pelo Jovem Pan. Entendeu? Jovem Pan.
1: Ó, outro, chapa. Ó, Adriano, não é o que tô falando, Adriano. Ó, quem tá falando? Não, caipirão aqui, ó. Eu não falei nada. Você viu como é que é? Os caras aqui não perdoam, cara. Você sabe, o Band Coruja, os caras aqui não perdoam, velho. Band Coruja é assim, velho. Os caras não. Uns não perdoam, outros falam bem, outros falam mal. Aqui é. Bagunça, velho. É uma bagunça.
2: Oi, Raquel. Beijo pra você, meu amor. Tá saudade lá. Também.
1: Bebê limonada.
6: Ô, Davi, precisa renovar a receita, hein? Acabou o remedinho? Hoje você tá que tá, hein, Davi? Tá maluco, hein? Se esconder os garfos e a faca, hein?
8: Bom dia, Léo. Bom dia a todos os ouvintes.
1: Bom dia.
8: Um abraço aí pro meu primo Dudu e meu tio Carlinho. Bebezão, Cachoeira de Itapemirim.
1: Bebezão, aí bebezão. Um abraço, hein? 11 99991-9197. Pra você participar aqui da nossa madrugada. Vamos até às 5 da manhã por aqui ou não vamos?
9: Catrícia é nome de um furacão que teve nos Estados Unidos aí um tempo atrás aí. Será que é um furacão mesmo ou é um redemoinho?
10: Catrícia, passa sua localização aí que eu vou te buscar pra te levar pra casa pra gente tomar um café da manhã.
1: Aí,
10: região taxista.
1: Ó, tá vendo? Tá vendo? Tá vendo?
3: Pelo radinho, vamos pro shopping.
1: Vamos lá, vamos falar aqui com a Bela. Bom dia, Léo. É, Rio Preto.
3: Limonada.
1: Mas o que é isso aqui? O Luciano mandou. O que é isso aqui, ô Luciano?
3: Limonada.
1: Isso aí é o quê? As afiliadas? É as afiliadas da Band FM? É isso que você mandou aqui pra gente? Ó, Piracicaba. É, acho que é isso mesmo, olha lá. Ó, é, Rio Preto, aí a Band FM 99.5. Campinas 106.7, é isso aí lá.
11: Ô Léo, bom dia.
1: Bom beleza? Dia.
11: Luciano por cá.
1: Fala, Luciano.
11: Algumas filiadas da Band aí, ó.
1: É.
11: Por esse Brasilzão aí. Tem mais um monte aqui, ó.
1: Ó, tem a Araça.
11: Valeu, um abraço.
1: Band FM 96.9 Araçatuba. Tem a Band FM de Catanduva 96.1. Algumas aí, Goiânia. A Band FM de Goiânia 103.3. E a de Jales também, 96.7. Matão, né, gente? Olha quanto lugar legal, hein? Piracicaba, 89.7 também. Bom, muito mais. Muito bem, muito bem. Fala comigo aí, fala comigo.
12: Bom dia, Léo. Essa Patrícia aí quer dar uma voadinha com o pé de boi aqui no boiadeiro.
1: Não, é Catrícia.
12: O pé de boi passa lá e pega ela aí.
1: É, essa
12: semana de férias. Ô, Léo, bom dia. Deixa comigo.
1: Ó, eu cuido dela. E Catrícia, você já tá já com os pretendentes aqui, viu?
13: Ué, mas se o cara tá ouvindo a banda em alguma dessas localidades, é porque ele já sabe a frequência já da rádio, né?
1: É. Precisa divulgar. Já conhece, já sabe.
14: Band FM Sinop 102.9.
1: Aí, Sinop! Aí, Band FM Sinop também tá junto comigo, aí.
15: Pra Catrícia arrancar a salsicha pra ele, tá ferrado.
1: Não, apesar que não, ela tirou, cara. Tirou. Viu? Não tem mais, não. Não tem mais. Arrancou.
16: Bom dia, Léo. Beleza? Marquinhos, beleza. Motorista de aplicativo.
1: Fala, Marquinhos.
16: Catrícia, quer dar uma volta de caminhão? Região, ô caminhoneiro.
1: Ô caminhoneiro.
16: Tá, obrigado.
1: Ai, vai lá.
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1: Aí. Tá aí, ó, Band FM, Penápolis. Também tá curtindo. Ó, daqui a pouco tem Band Bom Dia. Já o Diegão chega por aqui. Já chega o Homem Vinheta. Já chega o Pidôncio. Já chega o Ronco, o seu Ronco. E toda a equipe da Hora do Ronco também. Vamos lá, 11 999919197. Oi.
18: Valeu, Leozão, pelo programa aí top, hein? Um ótimo dia abençoado pra todo mundo aí.
1: Aí, que legal.
18: Tamo aqui tá passando em Bauru, sentido Marília positiva. Guilherme de Vídeo, valeu! Obrigado!
1: Aí, ó, respondendo os amiguinhos, meus amiguinhos, senta aqui no meu colinho. Ninguém é igual a ninguém, meus amiguinhos. Cada um tem o seu jeito de apresentar, né? E a gente faz a nossa forma, né? A nossa forma aqui, enquanto nós estivermos no ar, certo? Vamos lá com você,
19: bom
1: vai.
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1: Aí, ó, tá vendo? É a galera participando, mandando sua mensagem. 11 999919197.
20: Oi. Na verdade, bom dia, né, Léo? Falei boa noite, ai, sorry.
1: Sorry. Oi.
21: Ô, Léo, meu primo mandou perguntar. A Catrícia tirou lá o brinquedo dela lá. O que será que ela fez com ele? Será que jogou fora? Será que ela guardou?
1: Sei que você vai querer também o seu?
21: Meu dela? Primo que mandou perguntar.
1: Tá, o primo. É o primo que mandou perguntar. Tá bom. Ah, vamos perguntar vamos perguntar pra Catrícia sobre isso aí. Ele fala que é o primo, mas é ele que quer, né?
15: Ah, é que os caras é chupeta do Diego, Léo. O Diego só passa o...
1: É verdade.
15: Da turminha dele.
1: É, Rechão, não, mas...
15: dieguista.
1: É dieguista. Os caras são tudo dieguista aí, ó. Dieguista. É, mas, viu? Eita, tem jeito. A gente leva de boa. Deixa eles.
22: E aí, Léo Júnior, bom dia. Ótima quarta-feira.
1: É nóis, cara. Abençoe
22: todo mundo. Vamos que vamos.
1: Vambora.
23: Bom dia, Band FM. Bom dia, Luciano. Bom dia a todos.
1: É Luciano.
23: Caminhoneiro Júlio Pinheiro Dias, com destino ali a Jaboticabal.
1: Peraí, cara, mas não tem nem o Luciano aqui não, cara. Meu nome é Léo, cara. Não tem Luciano nenhum aqui não, viu? Eu, hein?
23: Pra entrar no meu caminhão, tem que deixar o chinelo no estribo.
1: Nossa senhora, hein? 4 horas 43 minutos.
24: A Catrícia, ela arrancou a salsicha, né, Léo?
1: Arrancou.
24: Ficou o buraco, né?
1: Arrancou.
24: É uma pergunta que eu tenho um pouco de curiosidade de saber, né? Fica sensibilidade, né? Fica gostoso naquilo pra ela, né? Pra ela. Tá. Eu sabia pra ela.
1: Mas você não
24: porque
1: quer.
24: Porque atrás eu tinha certeza. Você já tinha. Ela já gostava antes,
1: mas
24: né?
1: Mas você fala assim, mas que você também se interessou, né, Caipirão? Você fala assim, mas você deu uma interessada aí, que de boa que eu sei, né?
23: Que legal, hein? Que legal. Quando é o Léo, todo mundo participa. Agora quando é o Diego aí, é começou. Só os petistas.
1: Começou.
23: Os dieguistas.
1: Os petistas. De nada, que nada. Todo mundo participa com todo mundo aqui, gente. Tá tudo igual, tudo junto, velho. Tudo junto.
23: Ô, Léo, precisava perguntar pra Catrícia por que ela tirou o brinquedinho, mas não consegue mudar a voz.
0: Fala pra ela ligar pra Roberta Cruz, porque a Roberta Cruz tirou o brinquedinho também.
1: Ah, é?
0: Então ficou com voz feminina.
1: Só não ficou?
0: A Catrícia, infelizmente, ela não consegue, coitada.
1: Ah, deixa a Catrícia, cara. Ah, deixa do jeito dela, né?
2: Léo, Léo, Léo. Oi. Presta atenção, hein? Tá o Cristiano, tá o Luiz, tá o Ricardo e tá o Vitor. Tudo aí na portaria da Band pra te dar um susto. Cuidado, hein?
1: Ah, eu tô fora, cara. Eu quero levar susto de macho, cara. Eu não quero levar susto de macho, não, velho. Tô fora, mano. Oi, bom dia.
4: Léozinho, mas não acabou a panelinha, bicho. Mandei pros mensagens aí. Você não colocou minha mensagem.
1: Ah, tá. Tá aqui sua mensagem no ar. Ó, e vamos colocar outra mensagem dele aqui. Pronto, ó. Demorou, mas vai, cara. Aqui demora um pouco, mas vai.
4: Ô, Leozinho, aí eu aqui de novo. Alves da Ouro e Prata. Agora eu tô aqui por Palotina, no Paraná. Chegando já em Toledo, positiva. Faz pra mim filé de tilápia com tomate e molho de shoyu. Tem pra ninguém, sexta dois.
1: É bom demais, é bom. É não, esse prato é bom demais, hein?
5: Barra, tô nem aí. Foi no escapar.
1: Cara, o outro aqui acabou de ligar o rádio, ele nem prestou atenção no que tá falando, só falou de comida aqui. O cara tá falando de comida, o cara já falando de panela, velho. Cara, não tem nada a ver uma coisa que você tá ouvindo aí. Não tá nem aí. É umas coisas que os caras ligam o rádio e não ouvem direito o que a gente tá falando, né? Olha lá.
7: Bom dia, Gustavo, daqui de Dublin.
1: Fala, Gustavo.
7: Na Irlanda.
1: Beleza, mano?
7: Acompanhando vocês aqui pela internet.
1: Legal. Valeu, Gustavo. Tamo
7: mas
1: junto.
7: Eu sou de Osasco, São Paulo.
1: Gustavo de Osasco. Alô, Gustavo de Osasco. Um abraço pra vocês. Vamos lá, manda nosso WhatsApp pra gente. Os últimos momentos do nosso Band Coruja de hoje. 11 999919197. Fala comigo,
25: Léo,
1: vai.
25: Bom dia, bom dia. Vê se a Catrícia quer comer pizza. Região dono de pizzaria.
1: Dono de pizzaria. Oi.
26: Ô, Léo, Diego aqui de Rio Preto.
1: Fala, mano.
26: Ó, eu faço uma maminha recheada com provolone e bacon, que é uma delícia. Um dos meus favoritos também. Uma
1: maminha recheada, cara. Ai, ai. Ô, bacon, eu gosto de bacon, hein? Nossa, fritinho, uma delícia, hein? Vai que vai, hein?
27: Bom dia, Derek aqui do Guarujá, e no sentido Jundiaí.
1: Fala, Derek.
27: Bom dia pra nós, que Deus abençoe. Ótimo programa, queridão. Você tá indo muito bem, você tá muito bem.
1: Valeu, parceiro, valeu, valeu. Aquele abraço. É nóis por aqui.
28: Bom dia, bom dia, bom dia. Essa Catrice aí quer dar uma volta de táxi. Jefferson aqui de Tangará da Serra.
1: Não, mas a Catrícia, ela já deve ser esquema do região já. Ela já deve ser esquema do região, eu acho, não sei, né? Vamos ver.
29: Bom dia, Lelele.
1: Bom dia, bom dia.
29: Léo, bom dia, tá? Pra você aí,
1: Vai.
29: Um bom feriado pra você ficar doido, doido, doido, doido, doido de locução.
1: Deus
29: tá
1: Olivo,
29: bom?
1: Deus Olivo.
29: Porque você é um locutor, é um ator louco. Beleza, valeu, valeu.
1: Aí no caso sou locutor, né? Já viro locutor, locutor. Oi.
30: Bom dia, Léo. Tô aqui escutando seu programa, Léo Amadeus, Pernambuco. Cuida que chama.
1: Alô, Pernambuco! Pernambuco ligado na Band, cara. Olha isso.
31: Não, não, negativo. A Catrícia não é esquema do Reis, não, porque o Reis gosta de bonequinho, mas com tromba, com linguiça.
1: Ele gosta de... É, ele quer com tromba, né? Com linguiça. É verdade, né? O Região gosta disso mesmo. Né?
32: Léo, esse interesse do Edmilson aí em saber se a Catrícia sente prazer ou não, é porque ele tem interesse em fazer a cirurgia, só que é caríssimo, né?
1: Por enquanto.
32: O SUS não tá cobrindo, não.
1: Ele
32: a
1: quer
32: hora
1: fazer.
32: Que o SUS cobriu que vai ter de macho cortando pinguela, tá escrito não, hein?
1: Tudo saindo do armário. E olha, é verdade, quando ele fala uma coisa dessa, cara, eu não me liguei, mas é isso aí, tem lógica que você falou. Ele quer fazer, ele quer tirar também. Vamos lá, fala meu amigo Adriano, bom dia.
33: Bom dia, rapaz.
1: E aí?
33: Tá bom?
1: Bom, e você?
33: Tá mandando bem demais no comando do Bando de Coruja.
1: Pô, obrigado.
33: Comandar esse bando de maluco que entra no ar aí.
1: Retardado, cara.
33: Tem uns FDP aí que
1: retardado.
33: Encheu o saco, né? Mas tem uns caras legais que a gente gosta de ouvir. Tô ouvindo aqui na minha região, aqui pela Band FM, Matão Barra.
1: Que legal, mano.
33: Araraquara. Mas em breve, Band FM Araraquara vai estar com a nova torre, novo sinal.
1: Que legal, aí vai, que bacana.
33: Rasgar o interior de São Paulo aqui, deixar a concorrência no chinelo aí.
1: Aí vai, um abraço, tenho parceiro. Certeza. Um abraço, viu, Adriano? Obrigado, mano. Tamo junto aí na madruga, hein, cara. Isso aí, cara. Tá aí, bom demais. É, como lembra que tinha aquele slogan antigo, na Band é bom demais? É, lembra que tinha, né? Agora é a sua rádio do seu jeito, vai lá.
3: Fala, Léo. Bom dia, Robson Marques por cá, acelerando até a capital dos gaúchos aqui em Rio Grande do Sul. Que é, mas tá ficando feio, né, pro nosso amigo mesversário de cachorro.
1: Mesversário, mesversário, é.
3: E nesse diz gaúcho aqui de Santa Catarina, ainda o homem bagual. Bah, mas o homem tá se prestando, né? Ah, tá se passando os limites.
6: Ô, Caipirão, eu sei capar boi. Se quiser, eu corto o seu cumbrão e tudo.
1: Ó, Caipirão.
6: Você nem vai sentir dor.
1: Você tá ligado, hein, Caipirão? Você tá ligado, hein, Caipirão? Se você quiser, eu passo o contato dele pra você, cara.
8: Eu quero que o Região vá pro inferno. Se a Catrícia me der um pezinho, é só o que eu quero. Nossa, que vozinha, hein, Catrícia? Que tesão de voz, hein? Vinícius do Parque Imperial. Taradão pela Catrícia.
1: Ó, o cara é taradão pela Catrícia. Se ela der um pezinho pra ele, tá bom. Ô, Catrícia, você tá que tá, hein, Catrícia? Você tá que tá aqui, hein, Catrícia?
9: Que é o Xandão, Capão Redondo.
1: Fala, Xandão.
9: Ô, Léo, cara sem graça aí, cara. Porque o pirata, falou pro outro pirata. Cara, tá frio, vamos tomar rum, chama a Patrícia e o Léo. Tamo junto, valeu.
1: Valeu, cara. Um abraço pra você. Agora, o bravinho do Davi. Ah, e palhaça. O Davi, cara, quando ele quer mandar um áudio, aí ele, que acontece? Ele fica ligando aqui, aí atrapalha os outros áudios e ele quer falar. Tá, tudo bem, ele quer falar, mas vamos falar. Agora você fala, olha, vai.
10: Pegar o Delore aí pra algum lugar aí, ó, Júnior. Ah. Esses dois daí, porque o Dr. Brown tá lá no 3A agora. O Faroeste, porque o mapa foi queimado.
1: Tá assistindo o Faroeste agora. Ai, Davi do céu, oi.
11: Bom dia, Léo. Neto, magnata aqui de Feira de Santana, Bahia. Aqui no caminhão aqui, saí de Salvador, seguindo pra Feira de Santana. Um abraço aí pra Catrícia.
1: Valeu, valeu, mano. Um abraço, hein? 11 999919197. Fala comigo!
12: Ô, Léo.
1: Oi.
12: Mas na real mesmo, cara, ó.
1: Como é que é?
12: Nenhum dos locutores que passou nesse horário aí, ó, fala com tanta gente diferente igual a você, cara.
1: Cara, a gente fala, né, cara?
12: Você é diferente, você é 10, viu?
1: Tamo junto, aí. A gente, olha, eu não quero ser o melhor, ou isso ou aquilo. Eu quero atender o pessoal, falar, pegar amizade com a galera e fazer o programa rolar, gente. É isso. Enquanto eu estiver aqui, né, vamos fazer do jeito que é pra ser feito aqui no Band Coruja, né? E assim vai, é isso, gente. Colocar a galera pra falar, vamos falar de vários assuntos. E se não quiser falar também, ele fica mudo. Entendeu? É, tá tudo certo. Vamos lá, oi, bom dia.
13: Léo, Vinícius Padeira aqui. Fala, você, Vinícius. É um menino de ouro, viu?
1: Ah, tô.
13: Se derreter, dá o anel.
1: Você que vai. É você que vai dar o anel, cara.
14: Bom dia, Léo. Robson de Guarulhos aqui, galera da Fiorino.
1: Fala, Robson.
14: Olha, quando o Diego voltar, você tem que ficar um tempo na terapia, hein, cara.
1: É.
14: E o tanto de louco que tem aqui nesse banho de coruja não tá escrito.
1: Pois abraço. É, mano. Pô, cara, eu tenho que ficar umas férias, isso sim, cara. Eu tenho que pegar uns 30 dias de férias daqui a pouco. Deus me livre, velho. E tomando um remedinho ainda por cima, né?
16: Ô, Léo, bom dia. Manda um abraço pro pessoal de Anchieta aí, Espírito Santo. Gabriel e Riglé Liro. Um beijo, meu amigo.
1: Valeu, aquele abraço. Pessoal de Anchieta, tá curtindo a Band FM? 11 999919197. Tá quase acabando o nosso programa. Tá quase, minha gente.
17: Léo, fala pra esses ouvintes que não é programa da Xuxa pra dar abraço. Aonde tá, aonde foi, aonde vai. Aí não é programa da Xuxa nem Sônia Abrão. É fenomenal, não, não, não.
1: Fenomenal, não, não, não, não, não, não. Esse fenomenal não tem. Fenomenal, vai dormir já, Fenomenal. Já tá na hora, Fenomenal.
18: Léo, bom dia. O programa tá top, hein, Léo? Você é louco, você é top, caramba. Você tá doido. Atrás de você eu me sinto um jumento, Léo.
1: Tô fora, cara, tô fora. Vou mandar pra você, pode ser? Tô mandando pra você aí, cara.
0: Bom dia, Leozinho, meu parceiro. Quer um caldinho, Leozinho? Um caldinho que eu levei pro Diego aí, um caldinho de rola pra esquentar?
1: Não, obrigado, obrigado, obrigado, obrigado. Pode mandar pra ele aí, pra mim não precisa não. Muito obrigado.
2: Ó, Léo, fala pra Catrice que em novembro eu estou indo pro Brasil. Vou ficar uns 6 dias em São Paulo, antes de ir pra minha terra, pra Cuiabá. E quero conhecer a Catrícia, tá bem?
1: Aí, ó, olha! Ô, Catrícia, a Raquel... está em outro país. Onde que a Raquel tá? Que eu até... A gente se perde. A gente fala com tanta gente. Ela tá em Portugal, né? A Raquel tá em Portugal. Ela quer vir pro Brasil e quer conhecer a Catrícia, gente do céu. Você vê que coisa? É, gente. Esse é o Banho de Coruja. Vai.
4: Bora, Léo. Bom dia, Léo. Até às 5 da manhã, hein, Léo? Ligado aí com você. Positivo.
1: Ligado no último.
4: Cadê
1: no
4: o
1: último.
4: Pai de Pet e o Canelinha Fina?
1: Tá chegando.
4: Chamando
1: já.
4: Todos os Thundercats. Ô, Caipirão, que negócio que é esse aí? Você quer saber se ele goza pra dentro? Falei. Ui.
1: Vai. 5 pra 5.
5: O Fenomenal não dorme agora, não. Ele espera o Diego entrar no ar. Ele fica babando o ovo do Diego até tarde.
1: Ah, vai. Esses caras, viu? Vamos lá. Vamos pegar os últimos. Esses áudios que chegam agora, velho. É complicado, mano. Vamos lá, vamos pra esse áudio aqui, de boa, do Antônio, Léo, vai.
7: Bom dia. Meu nome é Gomes, motorista aqui do Amarelinho, em Salvador, Bahia.
1: Que legal, cara.
7: Rapaz, eu me acabo de dar risada todos os dias, meu irmão, com vocês.
1: É mesmo, que bom.
7: É meu primeiro dia.
1: Só tem doido aqui, viu? Você não liga não, que só tem maluco aqui nesse programa. Só tem maluco aqui.
15: Bom dia, Léo. É, Jeff Express aqui de São Paulo, na estrada. É isso aí, Léo. Tá da hora aí. Pé de rato aí que liga aí, criticando aí. Manda aí cagar rodando e tá tudo certo.
1: Exatamente, cara.
15: Bora pra cima, Léo.
1: Bora. É isso aí, um abraço, hein? 4h56. Gente, já indo pro final já do nosso programa. E claro que a gente volta a se falar logo mais a 1 da manhã novamente, né?
19: Rapaz, pezinho da Catrícia. Isso deve ser um 44 pra mais. O cara tá querendo um pezinho.
1: É, ele quer o pezinho da Catrícia, cara. Você não tá percebendo, cara? Deixa o cara, mano. Ele quer o pezinho. Ele quer um pezinho da Catrícia, tá? Vamos ver.
20: Bom dia, Léo. Beleza, mano? Aqui é o Marcelo Negrão. Tô aqui na Goita aqui, vou completar 12 horas ligado na Band FM.
1: Que legal.
20: Parabéns aí pra Ju. Felicidade, Ju. Tudo de bom pra você. Para de comer, minha amiga. Tá comendo demais.
1: Nossa, coitado.
20: Valeu, Ju.
1: Deixa a menina comer, cara. Deixa a menina comer, velho.
21: Oh. Eu queria saber como é que o Davi consegue assistir filme e escutar rádio.
1: É.
21: Aí é diferenciado.
1: Então, é a Silviana e chupando cano ao mesmo tempo. Como é que ele consegue? Cara, toda vez que ele participa, ele tá ali na televisão, ele tira foto e ouvindo o rádio ao mesmo tempo. Como que ele consegue ouvir os dois juntos? Então, pode ser alienígena. Alienígena.
22: Bom dia, Léo. José Carreteiro aqui, ó. Saindo aqui de Mato Grosso do Sul aqui em busca da Capitana Garoa. Tá mandando bem no programa aí, hein? É Band, hein?
1: Valeu, cara. Um abraço pra você. Obrigado aí pela audiência. Mais um aqui pra gente encerrar o programa já.
23: Ô, Léo, acompanho todo dia de madrugada, entendeu? Todo dia. E vou falar pra você, você tá de parabéns, hein? O programa seu é da hora.
1: Aí, mano, valeu.
23: Você conversa com todo mundo, o bagulho é mil graus, da hora. Parabéns, hein? Continua assim.
1: Tamo nessa. Vamos lá, ficando mais um mês aí. Vamos ficar mais um mêsinho, meio, vai. Um mês e mais alguns dias. Tá bom? Vamos lá, vai.
24: Valeu, bom de ouvintes da Band, aquela missão direto de Piauí, Bahia, sul da Bahia. Rapaz, esse cara tá com raiva porque a Catrícia tirou a linguiça. Foi que porra
1: é
24: essa?
1: Então, você vê como é que é. Só porque ela tirou a linguiça, os caras não gostou. Vai entender, né?
24: Olá, ele. Aquela ambição que nem fama, não é fama, Santa Santa, nos bota no modelo de nome, no pé de pensado, no corpo afiado. Tá sempre em contato com a Band de Zé Fêmea. Tchau, obrigado.
1: Oi? O que ele falou? Cara, você tá narrando futebol? Você deve estar ouvindo a Band News FM, só pode, cara. Oh, meu Deus do céu, vai, fala comigo.
25: Não aconteceu ainda, mas ainda vai acontecer, sabe? E eu acho, Léo, que o Diego um dia vai ter sonhos maravilhosos com a Tia Gás, vai sonhar que tá naquele momento e tal, né? Pega pra cá, pega pra lá. E quando ele acordar, o cachorro tá lambendo a boca dele.
1: É bem capaz. Lamber na boca. Nossa senhora. Vai, fala comigo.
3: Fala, Leozão. Bom dia, bom dia. É o Rodrigo, motorista carreteiro.
1: Fala, beleza? Rodrigão.
3: Cara, muito obrigado por fazer essa alegria na madrugada pra nós aí. E aqui, Leozão, vou te falar um negócio.
1: Fala aí, fala aí.
3: Aqui não tem um que não é sequelado.
1: Não, não é.
3: Não tem um.
1: Não tem um.
3: Tem um ouvinte do Band Coruja que não é sequelado. Bom dia a todos aí.
1: Pois é, cara. Aqui é bem isso que você falou mesmo. 99991-9197, fala comigo!
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1: Olha os caçambeiros, os caras falando, mas viu? O que tem de gente que fala mal dos caçambeiros, cara? Por que falar mal dos caçambeiros? Meu, os caras falam que o caçambeiro dorme sujo. O Diegão acabou de chegar. O que, Diegão? Os caras, você ouve muito isso, né? Os caçambeiros dormem sujo aí. O que é isso, velho?
9: Bom dia, bom dia.
1: Bom dia, bom dia, bom dia, Diegão. Bom dia, bom dia.
9: Mano, eu já ouvi falar que, assim, cada categoria de caminhoneiro, né?
1: É.
9: Tem uma peculiaridade.
1: Sempre, sempre, né?
9: Os caçambeiros, eu vi que eles dirigem de meia, já viu isso?
1: Ah, de meia?
9: A maioria dirige de meia, cara.
1: Ah, meu Deus.
9: Eu não sei por quê, não sei se é só caçambeiro também. Já ouvi esse papo de que caçambeiro não toma banho. Aliás, deixa eu mandar um abraço pros amigos meus caçambeiros, que é lá de Guarulhos, que é o Todo Feio.
1: Todo Feio.
9: O Todo Feio, ele é do Falcões, Raça Liberta, é motociclista também. E realmente, ele não gostava muito de tomar banho, não, cara.
1: Caramba, velho.
9: Agora, o porquê, não sei.
1: A gente não sabe. E tem uns caçambeiros também que gostam de dirigir de lingerie por baixo, né?
9: Ah,
1: é. Tem uns que é meio assim, então, né?
9: Aí eu já ouvi falar da galera da Scania.
1: Ah, da Scania.
9: Você já ouviu falar do povo da Scania?
1: Cara, o que que eles...
9: Depois você pergunta, eu não vou falar nada. Depois você pergunta aí do povo da Scania.
1: Qual que é a peculiaridade desses caras?
9: Tem alguma coisa deles aí, dos escaneiros, né?
1: Ih, caramba. Tá feia a situação, hein?
3: Depois você pergunta. Olha, bom dia, bom dia. É de boi por cá, a programação foi top, hein?
1: Não, tá de parabéns. Aqui, não, aqui é Band, cara.
3: E aí, irmão?
1: Aí eu dou... Olha o outro cara de rola aqui. Cara, mas não vou encerrar esse programa que já tá ficando pior.
9: É, tá piorando, tá piorando.
1: Tá piorando cada vez mais. Caldo de rola, o que é isso, cara?
9: É, o caldinho de rola, aquela pombinha, sabe? Pombinha, rolinha.
1: É. Já tomou o caldinho de rola?
9: Ah, aquela é boa, coisa boa.
1: Um abraço.
9: Valeu, mano.
1: Até mais tarde, tchau, gente.

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11: FM, bom dia, um ótimo dia pra você, já estamos na quarta-feira, hein? Quartamos, dia 8 de julho, você tá bem? Tá tudo certinho, tudo tranquilo? Vamos lá então, vamos começar nossa festa, nossa bagunça, nossa farra, aqui na sua rádio do seu jeito, bebê.
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0: 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É não, Rafinha.
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0: De bom dia, está no ar.
2: Vai lá, Rafinha, vai lá, Rafinha.
0: De bom dia, está no ar.
2: Pode fazer o seu cocôzinho, Rafinha. Pode fazer.
0: Chega,
2: que nós faremos chega, o nosso aqui. Chega, chega, chega. Chegou, chegou, chegou. 5:07, 5:07, horário de Brasília, tudo bem? Tudo tranquilo, tudo na manhã? Você está feliz, você está faceiro, você está abanando o seu rabinho? Por aqui estamos, afinal de contas, já estamos na quarta-feira. Hoje, dia 8 de julho, quarta-feira meiota. O pior já passou, já estamos no meio da semana, no cume. E como você bem sabe, quando chega a quarta-feira, apenas o cume interessa. Estamos no cume da semana. Você tá bem aí, né? Tá tudo certinho, tudo tranquilo? Cadê meu bom dia? Bom dia, bom dia, bom dia!
3: Bom dia, Dieguinho. Lá vamos nós para mais um pão de bom dia, vai. Muita força, muita alegria. Vamos lá, vamos lá.
2: Bora, vamos para cima. Bom dia para Sandra. Tudo bom, Sandrinha? É, sonhou com a tatuagem que ela vai fazer com a Band FM? Que coisa boa. Boa sorte para você. Que tatuagem que você quer fazer? Você quer fazer uma tatuagem? Conta pra nós o que você vai tatuar aí, a gente é curioso. Bom dia.
4: Verdade, né? A segunda e a terça já foi, já é a quarta.
2: Pois é.
4: É, pelo menos a cabeça já passou.
2: Já agora passou.
4: É só relaxar.
2: Agora é só relaxar e rebolar, bebê.
5: Bom dia, Diegão.
2: E aí, cara?
5: Seca.
2: É você.
5: Amanhã é feriado,
2: trouxa.
5: Hein? Bom dia, bom dia.
2: Valeu. Ah, é, né? Ah, mas só no estado de São Paulo, amanhã é feriado. Homem Vinheta já tá ali arrumando as cadeirinhas dele,
6: bom
2: preparando
6: tudo. Bom dia! Mais uma luz, tchau, obrigado!
2: Um abraço pra você, tamo junto, meu amigo. O que você tá jogando aí, mano? Jogandozinho. Ah, o que tem de vuvuzela nessa rádio, eu vou te falar, viu? Oi! Shalom! Bom dia, um ótimo dia pra você que tá ligadinho com a gente. Homem Vinheta nesse momento está pegando as vuvuzelas da Copa que sopraram ali, tá fazendo uma decoração nova lá no cantinho, no nosso auditório. Nós temos um auditório aqui. Olha lá, ele tá colocando a vuvuzela no lugar, tá fazendo ali uma decoração nova, diferenciada, tentando aproveitar pra alguma coisa a decoração de Copa, né? É, meu amigo, vou falar pra você. Bom dia, Memita!
7: Ah, até falhou a voz, bom dia.
2: Bom dia, tudo tranquilinho?
7: Ah, então as vuvuzelas, né?
2: Ah, é.
7: Cara, então guarda, não fica por... Você sabia que esse armário aí...
2: Uhum.
7: Eu comecei a usá-lo. Isso não é um armário, né?
2: É, tem aqui no estúdio, nós temos aqui um... É um púlpito, que chama
7: isso? É púlpito, isso.
2: É tipo um púlpito, né? Que atrás tem um espaço ali.
7: É.
2: Onde o Homem Vinheta guarda ali as coisas dos personagens,
7: isso,
2: né?
7: Isso, isso. E ali eu comecei a usar pra isso, porque como tem os personagens... Bom dia, bom dia,
2: bom dia, bom dia, bom dia, bom dia, bom dia, bom dia.
7: E muitos personagens têm muita coisa, cara. Olha aqui.
2: É verdade.
7: Olha aqui, tem isso aqui. Ó.
2: É, o nariz do Bri-Bri-Bri tá ali, o apito, olha só quanta coisa ele tem ali.
7: Tem esse aqui, ó. O
2: que é isso, hein? Olha, uma...
7: Você viu uma cinetinha.
2: Cozininho, cinetinha de bicicleta.
7: Ó, o que tem aqui, inclusive é hoje, ó.
2: Ah, é verdade, Bri-Bri-Bri. é verdade.
7: Tem um monte de coisa, velho, então eu coloquei ali pra isso, porque... É, de uso diário.
2: Sim.
7: Agora as pessoas já estão usando pra guardar camisa, aí esquece ali.
2: É.
7: Deixa Tupperware.
2: Nossa, tem uma Tupperware que ficou um tempão ali, cara.
7: Agora essas vuvuzelas aí já não usa mais.
2: Já não vai usar mais.
7: Ou eu soco ali ou eu soco no...
2: O que você vai fazer com a sua vuvuzela, com a sua camiseta? Verdade. Que você comprou da Copa? Teve gente que comprou camisa cara, pagou R$700 na camisa do Brasil, cara. Você acredita?
7: Ainda bem que eu ganhei.
2: É, você ganhou, né?
7: Ganhei duas.
2: Uhum.
7: Uma eu esqueci o nome do rapaz que até vende camisetas, depois eu vou lembrar.
2: Uhum.
7: E uma eu ganhei assinada, cara, do craque Edmilson.
2: Ah, mas aí é diferente.
7: Aí é diferente,
2: aí
7: véio.
2: É outra parada.
7: Ah, eu ganhei de presente dele, cara. É. Foi bem legal. Então, assim, tá guardadinha.
2: Tá.
7: Agora, você investir... Mas eu acho assim, por isso que eu falo, tem que ser patriota, usar.
2: Exatamente,
7: cara.
2: Usa
7: não é só
2: normal.
7: Quando tem.
2: Claro que não.
7: Usa normal.
2: Usa
7: pô.
2: Com orgulho. Até porque vai ter jogo da seleção agora em setembro, não é?
7: É.
2: Vai ter um amistoso. Você vai assistir?
7: Quando é que vai ser?
2: Em setembro.
7: Setembro?
2: É.
7: Nossa, como você sabe disso?
2: Porque eu ouvi alguém falando. Não, eu ouvi alguém falando. Também não acompanho muito futebol, não, viu?
7: Ah, vai ser amistoso?
2: É,
7: ah,
2: vai ser amistoso.
7: Não assisto.
2: É, eu também não.
7: Nem perco tempo.
2: Eu também. Já vamos, também não vai.
7: Vamos direto?
2: Vamos direto? Vamos lá.
7: Oi! Ei!
2: Ai, ai.
7: São 5 horas 12 minutos. Arredondo o seu aí com o meu arredondo aqui. 5 e 12. Hoje é quarta-feira e nós começamos mais uma edição do Pulo do Gado. O seu gibi eletrônico que te mantém informado logo cedo, logo no começo do seu dia. Vai sair para trabalhar, está voltando, a informação bate na sua porta. Eu sou Pedro Quadras. Bom dia, Ana.
2: Bom dia, Pedro Quadras. Eu sou Ana Paula Pilares. Vamos para mais uma edição do nosso gibi de informações, notícias importantes para você, o ouvinte mais bem informado do Brasil. A partir de agora, mais um Pulo do Gado no
7: ar. Eu poderia pedir uma coisa para você, Ana?
2: Claro.
7: Você já fez aí, mas eu quero um especial para mim, que você fale, por gentileza, ofereça um mugido para mim.
2: Um mugido? Um mugido especial para nosso querido Pedro Quadras. Por qual motivo?
7: Não, porque eu queria.
2: Ah, tá.
7: São 5 horas e 13. Ai, desculpa. Eu não falo esse horário. São 5.
2: É. Ah, é verdade. 5 horas e daqui a pouco a gente fala os minutos. É, vamos às efemérides?
7: Vamos às efemérides de hoje, minha querida Ana.
2: Hoje, quarta-feira, dia 8 de julho de 2026. É o dia do ano de número 189. A 28ª semana do ano de 2026. Já se passaram, Pedro Quadra, 51,8% do ano.
7: Olha aí, gente. 51,8%.
2: Impressionante, porque continuamos na lua minguante.
7: É, não vai mudar, viu, gente?
2: É, eu acho que não.
7: Eu acho que agora ele estacionou. Vamos aí ficar na torcida, se ela mudar, a gente vai comentar aqui.
2: Nós comentaremos aqui, vai ser o ano da lua minguante. É, efemérides de hoje. Ah, hoje é uma data muito especial, porque a nossa grande audiência é formada por eles. Hoje é o dia do padeiro.
7: Então, um abraço a todos os padeiros, a todos aqueles que estão junto com a gente nas madrugadas. O padeiro que neste momento já está terminando o seu serviço, né? Ou dando uma continuidade ao mesmo.
2: É.
7: Agora não podemos deixar de fazer a piadinha, né, Ana?
2: Não,
7: eu gostaria
2: podemos.
7: Que você fizesse essa.
2: Não podemos. Um abraço a todos os nossos padeiros distraídos que realmente queimam a rosca.
7: Ah, sensacional! 5 horas 14 minutos.
2: 5 e 14 agora. Hoje também é dia nacional do pesquisador científico.
7: Olha aí, muito obrigado a você que vive pesquisando. Obrigado, parabéns.
2: Parabéns. Hoje também é aniversário de Ouro Preto, uma das cidades que faz aniversário hoje, a cidade histórica de Ouro Preto.
7: Ouro Preto, outra cidade que está fazendo aniversário também é Urinã.
2: Urinã. Parabéns a todos os urinenses.
7: Todos os urinenses, muitos ouvindo a gente agora. Obrigado. A cidade que tem 8 mil habitantes.
2: Oh.
7: Cidade também. Uhum. Pequena, mas de grande prosperidade.
2: Sim.
7: Urinã. Uhum. Em Tupi-Guarani, que significa xixi no chão.
2: Xixi no chão. Um abraço a todos.
7: É Urinã. 5h15.
2: Olha que legal. Hoje também é comemorado o Dia Mundial da Alegria.
7: Desculpa!
2: Ai, que alegria, que alegria!
7: Chega! 5 horas, 15 minutos.
2: Ah, e é isso, hoje é só, as efemérides foram essas, né?
7: As efemérides de hoje no nosso querido Pulo do Gado. E agora nós vamos ao mugido especial. Daqui a pouquinho ofertas de emprego e também enquete do dia.
2: Sim, teremos hoje a enquete do dia, um mugido especial. Bom dia! Bom dia, homem vinheta. Pedro Quadras e Ana Paula, por favor. O Edivan tá mandando bom dia para todo mundo. Edivan, ele é policial rodoviário, está nos ouvindo agora.
7: Muito bom dia a você que é policial rodoviário. É aquele que a gente, ao mesmo tempo, respeita e, às vezes, xinga também.
2: É uma sensação de amor e ódio sempre
7: naquela relação. Eu xinguei um semana passada.
2: Xingou?
7: Mas é normal, isso aí eles já sabem que é normal.
2: É.
7: Eu vinha passando, mas sabe que eu sou uma das pessoas hoje, com mais idade que eu digo, mais experiente, eu sou difícil de ser pego pelos policiais rodoviários no sentido de aquele radar.
2: Sim.
7: Ou aquela pistola que eles ficam apontando. É difícil me pegar. Sabe por quê?
2: Por quê?
7: Porque se a estrada tá lá 120, o que eu faço? Acelero até 120, coloco no piloto automático e 120 eu mantenho até a hora que eu quiser. Não passo, não ultrapasso isso.
2: Tranquilamente.
7: Então, que coisa não vou boa. Me pegar.
2: Não, não pega.
7: Não vou, que eu mantenho o limite. Eu sou certinho, tá?
2: Pronto.
7: Eu sou certinho.
2: E quando passa da vontade mandando... não me
7: pode,
2: pega.
7: Só não pode me pegar, senão eu tô sem carta, tô ferrado. Acho o carro tá vencido.
2: Você comentar isso aí.
7: Meu carro é dublê também. Vamos lá, 5:17.
8: Bom dia, Diegão. Bom dia, vinheta. Manda um mugido especial pro meu amigo Papa Velha, que tá em choque comigo.
2: Papa Velha, um abraço pro Papa Velha, um abraço pra você
7: só um
2: também.
7: Um pedido aí, Ana. É Pedro Quadras e Ana Paula.
2: Isso.
7: Por gentileza.
2: É a Mel Banana, nosso ouvinte lá da Bélgica, pedindo um mugido especial para todos os ouvintes, mandando bom dia, bom jogo, golden morning, good morning, buenos dias em vários idiomas.
7: Isso.
2: E especial para os padeiros distraídos também.
7: Muito,
2: né?
7: Bem.
2: Hoje é o dia deles. Bom dia, cadê o áudio? Bom dia.
7: Bom dia.
9: Bom dia, homem vinheta, bom dia, Diego.
2: Bom dia.
9: Ô, Diego, não esquece que você vai ter que fazer a abertura pro Pidoncio hoje, hein?
2: É, logo mais ele chega, né? Daqui a pouquinho o Pidoncio tá por aí. Bom dia.
10: Bom dia, Diego. Diego aqui de Rio Preto, xará.
2: Meu xará.
10: Manda um abraço pro meu amigo Luquinha. Ele é boizão. Manda um mugido pra ele. Um
2: mugido lá pro Luquinha. Muito bem. Lembrando mais uma vez, é Pedro Quadras e Ana Paula agora. Estamos no fundo do gato.
7: Sobretinho. 5:18.
2: 5:18 agora.
7: 5:18. Esse é o seu jogo de bia eletrônico. Obrigado pelo carinho da sua audiência, onde quer que você esteja. Quero mandar um... Mudou a trilha, mudou o tom. O seu gibi eletrônico, o pulo do gado. Infelizmente, nós temos que noticiar isso. Então, desculpa, viu, Ana, mas mudou a trilha, mudou o tom.
2: Tá.
7: Nesse momento, nós vamos dar uma nota de falecimento.
2: Nossa.
7: Nota de falecimento. Vamos lá?
2: Vamos lá.
7: Olhando tudo certinho... Eu dou uma nota 7,5, e você?
2: Eu acho que poderia ter mais coroas de flores, então uma nota 6, tá bom?
7: Não
2: tá
7: tem. Eu dou 7,5, eu dei 7,5, né?
2: Uhum.
7: Pelo motivo das piadas que estão contando na área do cafezinho, muito fraca.
2: Sempre tem,
7: mas muito fraca.
2: Muito fraquinha.
7: A piada do cunhado, dos irmãos. Porque assim, né?
2: As lembranças também não foram boas.
7: Não foram boas. Porque lembrando, gente, que velório, existe um ritual no velório.
2: Sim.
7: A pessoa que está em óbito ali, ela, você chega, você dá uma olhadinha, chora, lamenta, conversa um pouquinho, isso é normal. Depois você sai, vai tomar um café, contar umas piadas, ri pra caramba.
2: Sim, é verdade.
7: Esquece que a pessoa tá lá morta.
2: É.
7: Aí depois você ouve alguém falando, gente, eu gostaria de fazer uma oração, aí você volta, aí chora de novo,
2: é verdade.
7: É um ritual. Né?
2: É verdade, é verdade.
7: Mas o momento do café é muito especial. Então eu dou 7,5. 7,5 nota de falecimento?
2: Eu dei a nota 6,
7: 7,5 e 6?
2: Isso,
7: Ok, então
2: nota de falecimento.
7: Essas foram as notas de falecimento, 5:19.
2: Muito bem, estamos de volta. Bom dia pra Maratacine, tá lá mandando as fotos dela, ela disse que rachou de rir. Você já imagina a foto que ela mandou?
7: Ah, tá rachada.
2: Tá rachada.
7: Ela rachou de rir. 5:19.
2: 5:19. Hoje teremos a nossa enquete?
7: Teremos enquete. Oferta de emprego, tem alguma não?
2: Oferta de emprego, deixa eu ver, pedido de mugido. Não, vaga de emprego.
7: Eu tenho
2: não.
7: Uma aqui.
2: Tem uma?
7: Oferta de emprego. Uhum. Depilador de saco de porco.
2: Nossa senhora.
7: Você vai depilar o saco ali, né? O escroto do porco. Então, paga-se R$2.000 mais direito quando o porco for abatido a meio quilo de toicinho. Tá. Meio quilo de toicinho.
2: O pelo do porco é duro, né?
7: É duro. Quem nunca foi comer um toicinho e tinha um pelo?
2: Tinha aquele, né? Aquele que dizia, pois é, devido a esses profissionais que isso não acontece mais.
7: Não acontece mais, porque você vai depilar o saco do porco e devidamente o porco inteiro, né? Então tá aí, R$2.000 mais direito a 1 quilo de toicinho.
2: Opa, que maravilha.
7: 5:20. 5:20. Tem mais ofertas de emprego ou vamos pra enquete?
2: Vaga de emprego na padaria Doce Sonho para queimador de roscas. Oferece ótimos salário, mais benefícios.
7: Olha aí, gente, mas não sei se é uma profissão que vai ser muito requisitada, afinal de contas ninguém gosta de queimar, né? Eu, por exemplo, Ana, quando eu vou na padaria, eu não peço pão queimado, eu peço ele mais branquinho.
2: Ah, eu não acredito. Sou exatamente assim. Eu prefiro os branquinhos, mais,
7: então,
2: o pãozinho mais branco, quase cruzinho.
7: Então o queimado, gente, fica amargo. Então, bom, enfim, tá aí a oferta de emprego. 5:21.
2: Muito bem, 5:21. Vamos. Tem enquete hoje?
7: Enquete.
2: Vamos
7: à
2: nossa
7: dia.
2: Enquete do dia.
7: 5:21. A enquete ontem nós perguntamos da bitoca craca, o moco de nariz. Hoje a pergunta, a enquete é: você está conversando com uma pessoa.
2: Atenção.
7: E percebe que ela tem bafo. Alternativa A: você fala? Alternativa B: você fica virando o rosto, disfarçando que tá olhando pro lado?
2: Nossa.
7: Ah, oi, tá. E você não olha pro olho da pessoa, afasta, dá um passo pra trás? Alternativa C: disfarça e realmente oferece para ela bala, chiclete ou alguma coisa parecida.
2: Muito bem. Responda agora para nós no 11999919197. Será que já tem resposta chegando?
11: Bom dia, Ana, Pedro Quadra.
2: Bom dia. Manda
11: um abraço aí pro meu amigo Xande Gay, ó, o boi.
2: Um abraço, tamo junto. Um abraço, o nosso querido Roger Pellegrini, lembrando, ele falou que se ele tiver uma balinha, ele oferece.
7: Lembrando que tem alternativa D também, você olha bem no olho da pessoa e fala: meu, você comeu bosta? 5h22.
2: Bom dia.
12: Ah, pelo amor, com certeza eu falo, hein? Você tá louco.
7: Mas às vezes você não tem intimidade com a pessoa, né?
2: Pois é, como é que vai fazer?
7: Você vai sair com a menina a primeira vez, por exemplo, e você vai falar o quê? Nossa, você tem bafo, gata.
2: Que horrível essa situação, né?
7: É horrível.
13: Cara, eu, se a pessoa tem bafo, na hora eu não falo nada, cara. Eu respeito, preservo a amizade, eu só pego e compro um enxaguante bucal e dou de presente pra ela no amigo secreto.
7: Muito bem.
2: Boa.
7: É uma alternativa. Parabéns pela atitude.
2: Parabéns pra você também. É igual a pessoa que é fedida, você vai lá e compra um perfume, um desodorante e dá pra ela no amigo secreto.
7: É uma indireta que você dá, direta.
2: É verdade.
14: Ah, bom dia, Ana. Ana e Pedro Quase. Cara, eu pergunto assim: você peidou? Pra ver se a pessoa se toca, né? Pra sentir o cheiro da merda.
2: Aí é pior. É pior. Muito bem.
7: Você sabe qual foi a vingança? A vingança nossa pra quem tem bafo?
2: Não.
7: Infelizmente foi na época da pandemia, né? Que a pessoa usava máscara, ela mesma sentiu o seu bafo.
2: Ali
7: foi uma das qualidades e utilidades da máscara.
2: Da máscara, eu acho que era pra isso mesmo.
7: A pessoa respirava o próprio bafo, ela falava: meu Deus, quem cagou aqui perto? E era ela. Gente, são 5 horas e 23, eu acho que nós temos que encerrar.
2: Sim, vamos encerrando aqui, já o nosso pulo do gado.
7: Queremos agradecer a audiência de todos. Ana, mais uma vez, um prazer imenso dividir a bancada com você deste gibi eletrônico, que eu vou guardar nos anais da história do rádio, no meu currículo também, que eu tive a honra de estar ao seu lado no maior e melhor gibi eletrônico do rádio. Obrigado, viu, Ana?
2: A honra, o prazer é todo meu, Pedro Quadras. Espero que amanhã estaremos de volta com mais notícias, mais informações para os nossos queridos ouvintes.
7: Muito obrigado. Bom dia a todos.
2: Bom dia.
7: Vamos falar a verdade, cara.
2: Vamos falar a verdade, vamos.
7: O Band Bom Dia é diferenciado, porque a pessoa realmente... Você já entendeu, você que está ouvindo a gente? Você está saindo de casa agora e você tem assuntos, oferta de emprego, você tem essa enquete. Essa enquete, gente, você pode fazer no almoço, no jantar com a família. Você pode brincar com seus filhos.
2: É verdade.
7: Faça enquete.
2: Faça.
7: Comente o que você ouve aqui no jornal.
2: Naquele almoço de domingo, pergunta, né?
7: Pergunta. Fala,
2: eu queria uma informação de vocês aqui, uma enquete. Vamos só para nós. O que você faz quando a pessoa tá com bafo?
7: É igual a enquete de ontem. Imagina uma macarronada aqui. Você olha pro nariz da pessoa, tem uma craca. Então, gente, o gibi eletrônico realmente foi feito para você. Pra toda a família.
2: É verdade.
7: 5h25, gente.
2: Ai, ai. Manda sua mensagem ali, manda o seu beijo, manda o seu bom dia.
7: Bom dia
2: no ar.
7: Deixa eu te perguntar uma coisa, ô Diego.
2: Deixa.
7: Eu não sei se você acompanha o meu Instagram.
2: Uhum.
7: Eu acompanho o seu, inclusive eu vi você mostrando bíceps.
2: Ah, é.
7: Eu fiz um comentário lá, eu falei, me bate, alguma coisa assim. Foi ou não foi?
2: É verdade.
7: Tá na minha cara?
2: Sim.
7: Eu não sei se você acompanha o meu. Uhum. Eu tô... Gente...
2: Acompanho.
7: Pessoal, quem acompanha o meu Instagram, Emerson Franca Oficial, Emerson Franca Oficial, Diego Lopes com 3E, como é que é?
2: Diego com Y.
7: Y.
2: E 3S no final do Lopes.
7: No meu Instagram eu postei, nesse final de semana, uma coisa que está me deixando sem dormir.
2: Ah, é?
7: Sem dormir, Diego.
2: Caramba.
7: Que é se o ouvinte puder me ajudar, as minhas netas, eu tenho 4 netas.
2: Tá.
7: É pequenininha, ainda não entende muito isso.
2: Uhum.
7: Mas as outras 3 estão enormes, né?
2: Caramba, quando você fala assim, cara, eu não acredito que você já tem neta, cara.
7: A minha neta completou 13 anos, tá uma moça. Caramba, eu postei elas dançando.
2: Que legal, cara.
7: E eu fui visitá-las e elas falaram: vovô, você sabe fazer como é que é o passinho do Jamal?
2: Passinho do Jamal?
7: Sabe qual que é ou não?
2: Passinho do Jamal, sei.
7: Eu não consigo fazer o passinho do Jamal. Você consegue, Diego?
2: Rapaz, eu não sei, viu? Sabe que a minha mulher é mais jovem, né? Ela tá na academia, às vezes dá uma aulinha de dança, alguma coisa. Ela já tentou me ensinar, mas realmente é muito complicado.
7: Você tem aí ou não?
2: Temos aqui, ó, olha lá.
7: É essa daí.
2: É.
7: Vamos tentar fazer.
2: Vamos tentar fazer.
7: Gente, quem quiser assistir aí no band.fm.com.br, depois ensina pra nós. Faz um videozinho.
2: Vamos ver. Vamos ver.

0: que a versão tem uma versão proibida aqui que...
1: Não, nessa não, é aquela que faz o passinho mesmo, que viralizou.
0: É, pera aí, deixa eu ver se
1: tem... Bom dia, pessoal! Pera aí, Pidus, pera aí!
2: Acompanha com o Bubu esse pontinho aqui,
3: o que vocês estão fazendo de pé, hein?
1: Olha lá, ó. Essa daí.

0: isso, acho que você aprendeu, hein?
1: Você sabe que você...
0: Pessoal passando aqui.
1: É tudo louco. Você sabe que o jeito que você fez agora eu peguei mais fácil.
0: É, ué, porque tem uma sequenciazinha.
1: É, porque elas faziam... Elas fazem um negócio assim, ó.
0: Isso.
1: Né?
0: É.
1: Mas você fez assim, eu peguei mais fácil.
0: É, porque acompanha, né?
1: O que vocês estão fazendo, hein? Peraí, pô! Vocês são loucos!
0: Pidonço não tá entendendo nada.
1: Pidonço, tem uma dancinha que já viralizou, nem sei se tá mais...
0: É um negócio de TikTok, né?
1: E a gente tava tentando fazer. Gente, que coisa ridícula.
0: Mas coisa ridícula. A gente tem que estar na moda, Pidonço.
1: A gente tem que acompanhar.
0: É, a gente que faz conteúdo de rede social, pior que você não mexe com isso. Você não tem Instagram?
1: Não sou idiota.
0: Mas se você...
1: Você tá certo.
0: A gente que faz isso, a gente tem que estar na modinha, né? Pra dar engajamento, o pessoal gosta de ver. Você vai ver. Nós vamos tentar fazer esse corte, vamos postar lá.
1: Agora uma pergunta. O ouvinte que viu isso aí, tem um lugar que eles veem, eu não sei onde é.
0: Bandfm.com.br, né? Isso, é. Dá pra ouvir também lá no Spotify, mas pra ouvir é bandfm.com.br.
1: Se você viu isso aí, faz um comentário, manda um áudio, porque eu vi ao vivo aqui, gente, eu tô impressionado. Esses meninos acho que comeram diarreia quente e saíram na chuva.
0: Pois é. Olha, deixa eu ver. Já temos aqui os nossos os primeiros áudios. É lógico que eles vão tirar sarro da gente. Essa galera não perde tempo. Pidonço, ainda mais você pedindo? Olha lá, vamos ver.
2: Vinheta, bom dia, Diego. Oi, Lopes.
0: Bom dia.
2: Bom de Caldas, padeiro. Estou indo para a padaria agora.
0: Ah, os padeiros aí,
2: vou
0: ó.
2: Vou te encaminhar no teu direct aí. Você olha aí, Bruno Aragão.
1: Impressionado. Esses meninos acho que comeram diarreia quente e saíram na chuva.
0: Pois é. Olha, deixa eu ver. Já temos aqui os nossos os primeiros áudios. É lógico que eles vão tirar sarro da gente. Essa galera não perde tempo. Pidonço, ainda mais você pedindo? Olha lá, vamos ver.
2: Vinheta, bom dia, Diego Lopes.
0: Bom dia.
2: Bom de Caldas, padeiro. Estou indo para a padaria agora.
0: Ah, os

0: Mas
1: olha aí,
0: é
1: ó,
0: só tem... você treinar na sua casa. Aí, tamo ó. Junto, bom dia.
1: Tem um tutorial, cara.
2: Tem, ó, vou mostrar pra você minhas netas me ensinando, ó.
1: Tá, vamos. É assim que faz. Essas são suas netas.
2: Ó, essa daqui, peraí, deixa eu...
1: Bota aí, né?
3: Ó, é assim que faz.
1: Ó, ó, vó, que coisa linda.
3: O mesmo pé com a mesma mão e vai indo.
1: Olha lá. Olha lá, ó, a mãozinha, ó, a mãozinha. Esse você postou no teu Instagram?
3: Devagar e médio.
2: É, foi postei.
1: Ah, vai acelerando, aí vai ficando difícil.
2: Você viu?
1: É aí, ó. Não, não é fácil, não. Gente, deixa eu falar. Parece que é fácil, porque a molecada já nasce fazendo isso hoje em
2: Manu
1: dia.
2: Manu e a Isis. E essa é a Sofia, ó. Já tá uma moça. Ó que lindo, ó.
1: Olha lá. Quantas netas você tem, Vinheta?
2: Quatro. Essa quatro? Daqui, ó. Ó a Sofia.
3: Caramba, você ainda não aprendeu?
2: Ó que linda.
1: Virou uma campanha.
2: Olha lá.
3: Dois, três,
2: quatro.
1: Tum,
2: tum, ah, que bonitinho. Minhas netas!
1: Tum. Caramba, cara!
2: Caramba, Vinheta!
1: Elas são grandes, hein? Quantos anos tem suas netas, cara?
2: 13, 12 e aí vem a peraí, então a Sofia tem 13,
1: uhum.
2: A Manu 12, a Isis tá com 6 e a Maitê com 3
1: tá.
2: Ou 4, é por aí, eu não guardo data.
1: Tá, não, é tranquilo. Elas são grandes. Agora você tem que aprender, viu? Agora você tem que aprender. Você postou esses vídeos, né?
2: Postei.
1: Elas tentando te ensinar.
2: Eu acho que eu fui bem agora, hein?
1: Gostei. Eu acho que melhorou bastante.
2: Mas eu vou treinar mais.
1: Treina mais.
2: Que eu vou chegar lá, quando eu for visitar elas, aí eu vou dar uma
1: surpresa. Vai dar um show! Você vai dar um show, vai ser legal.
2: Mas elas vão ficar maravilhadas.
4: Acordar com vocês desse jeito e não tem como o dia ficar ruim, não. Vocês são top.
1: Valeu, obrigado, mano. Olha lá, os caras já... Os caras filmaram,
2: mentira,
1: já filmaram.
2: Deixa eu ver.
1: Olha lá, ó. Olha que, olha que cena maravilhosa. Olha lá.
2: Dois velhos, né? Tentando fazer algo, velho.
1: Dois velhos tentando fazer, não dá, né? Ai, um abraço pra você. Obrigado, viu, meu mano? Tamo junto aí. Bom dia. Bom dia, Max.
4: Bom dia, Diegão. Bom dia, homem Vieta. Bom beleza? Dia. Hoje é dia do padeiro. Brincadeira, né? Os balconistas, aqui, tudinho tem que ganhar também, ganha o dia também. O certo era só padeiro, né? Dia do padeiro?
1: Não. É igual radialista. Gente, radialista é todo mundo que trabalha em rádio. Desde a tia da faxina, o atendente, estagiário, ou quem comenta. É a mesma coisa, padeiro é padaria, viu?
2: Você comentando a respeito do radialista, o radialista, gente, pra quem não sabe, não é só o locutor.
1: É
2: o que o Diego tá falando. É o sonoplasta, é o técnico. E radialista também trabalha em televisão. Radialista
1: é
2: o cameraman.
1: Sim. É o DRT é o mesmo, né?
5: É, mas peraí. Radialista.
1: Tá.
5: TV, seria TV-alista?
1: Inclusive você, Pedoncinho, é radialista. Você sabia disso? Você é radialista, Pedoncinho.
2: Você tem um DRT, Pedoncinho?
5: Tem o quê?
1: DRT.
5: Isso é o quê? A doença venérea?
2: Que doença venérea?
6: Imaginando as netas do Vinheta olhando pra ele e falando essa lombriga mal matada, requebrando. Que vergonha, vô.
2: É isso mesmo que elas falam.
1: Elas sentem vergonha, né? Elas são assim. Ah, muito bem. 5h33 agora, gente. Bora dar sequencinha? Vamos?
5: Peraí, vamos, é só uma coisa.
1: Vamos.
5: Na boa, gente, sou amigo de vocês tal, e... Mas falar que eu tenho DST pra mim foi...
1: Não,
2: filho, é DRT.
1: DRT, Delegacia Regional do Trabalho. É uma licença que todo locutor, ator, dançarino, artista de teatro precisa ter, né?
5: Ah, é?
1: É, Pidoncio.
2: É pra estar aqui no microfone, você precisa ser habilitado. É uma habilitação, você precisa ser habilitado. Você precisa mostrar que você também tem toda a parte técnica, teórica.
1: Pidoncio, o advogado não tem OAB?
2: Hã?
1: O advogado não tem OAB?
5: Não, advogada, né?
1: Não falei OAB. OAB, Ordem dos Advogados do Brasil.
2: Não é OAB, não,
1: filho. Não é OAB, não.
2: Ah, tá, que você falou advogado tem OAB, eu falei... Ai, meu Deus, não adianta, Diego.
1: Não adianta. Oh, bom dia.
7: Bom dia, Diego, bom dia, Vieta.
2: Bom dia.
7: Pidoso, Toninho, ex-radialista, agora entregador.
8: Advogado.
7: Beijo, abraço.
8: Não.
1: Ó, ele era radialista, virou entregador. E realmente, a foto do perfil dele é numa rádio aqui, pô, ó.
5: Parabéns, cara. Resolveu ganhar dinheiro.
1: É. Né? Você sabe que aqui a gente pensa muito nisso, né? A gente ouve aqui os relatos da galera, dos motoristas de aplicativo, dos entregadores, da galera que tá fazendo ouvido, ao influencer agora, que estão ganhando dinheiro. A gente pensa, às vezes, assim, rapaz, o que, que eu tô fazendo aqui? Os caras ganham 500 conto por dia. É um absurdo, né?
2: Ah, tá louco.
1: Um abraço. Vamos mais uma só aqui?

0: Bom, seu bom dia, homem
1: Bom
0: vinheta.
1: dia.
0: Bom dia,
1: Oi.
0: Diegão.
1: Opa,
0: Vocês
1: bom
0: são
1: dia.
0: 10 aí. E
1: Obrigado.
0: agora, esse negócio aí de tal de Farma Áurea? Ô, negócio sem
1: Ah,
0: futuro, viu?
1: é.
0: O pessoal merece uma surra boa, viu?
1: Farma Áurea. Peraí. Eu acho que então, amanhã,
2: Tá.
1: eu e você já se prepara em casa, Diego.
2: Ah, boa.
1: Se prepara em
2: Faremos.
1: casa. Amanhã, atenção, ouvintes, eu e o Diego Lopes. Nós vamos aqui, nesse estúdio, fazer um campeonato de Farma Aura.
2: Pronto, combinado.
1: Tá combinado?
2: Amanhã farmaremos aura aqui no Band Bom
1: Aqui,
2: Dia.
1: o pau vai comer,
2: O
1: velho.
2: pau
1: Porque
2: vai
1: eu vou vir
2: comer. Eu
1: preparado.
2: vou treinar hoje também.
1: Nossa, o pau vai comer, eu não venho. Respeitável público! Senhoras e senhores, a partir de agora, nós vamos dar início ao nosso circo maluco. E é claro que todo circo tem uma banda. E nós temos uma bunda. E com eles cantam e vibram nossos queridos... Mil!

0: tá aí.
1: E agora ele,
0: peguei o seu sapato. Não, ainda não.

0: país.
1: Bom dia, Bribri, um ótimo dia. Como é que você tá, hein, Bribri?
0: Bom dia, amiguinho.
1: Bom dia, bom dia.
0: Eu tô bom, graças a Deus. E você, amiguinho?
1: Eu tô ótimo, melhor agora com essa sua energia boa, chegando aqui nessa quarta-feira, meio de semana. Como é que tá o circo lá, hein, Bribri? O pessoal tá indo pro circo ainda? Tem
0: graças
1: movimento?
0: A Deus, amiguinho. É. Eu tô feliz. Você pode apertar o nariz de novo?
1: Posso apertar aqui, ó.
0: O circo tá bem, graças a Deus.
1: É verdade.
0: A gente fez promoção, né?
1: Nós estamos na
0: cidade. É verdade. A gente faz promoção, né, amiguinho?
1: Ah, é verdade. Sempre tem. Às vezes, quando o circo chega lá perto, próximo à minha casa lá, é aqueles convites VIP, né?
0: Aí é VIP. Aquele jeito que faz. Porque a gente tem que alugar o terreno.
1: Tá.
0: Aí a gente dá VIP, né, pro prefeito. Dá pros comerciantes.
1: Nas rádios.
0: Nas rádios. Eu vou nas rádios da entrevista.
1: Ah, é?
0: Eu fui numa rádio na cidade uma vez. Deixa eu te contar, amiguinho.
1: Conta pra nós. Conta.
0: Eu fui numa rádio uma vez, mas não era igual aqui.
1: Ah, não. Não era aqui, rádio.
0: Que é grande, linda, bonita.
1: Aqui é bonito.
0: Lá não, lá eu entrei, era uma casa.
1: Ah, é?
0: Não parecia uma rádio.
1: Caramba.
0: Aí eu entrei, eu falei, eu vou no estúdio, né?
1: Tá.
0: Aí eu, cadê a rádio? Eu entrei, o pessoal tava. Tinha um velho deitado no sofá. Que era o vô da casa. Não, é uma cena terrível.
1: Conheço, mas assim.
0: Você sabe aqueles velhos que usam aquela bermuda de jogador?
1: Nossa.
0: Sem cueca?
1: Nossa senhora, aquela azul.
0: Aí deixa eu te contar, amiguinho!
1: Ah, conta.
0: Eu entrei, o velho tava deitado no sofá, uma perna, e ele tava em cima do sofá, a outra tava caída no chão.
1: Nossa.
0: Assim, ele tava assistindo televisão.
1: Tá.
0: Cena terrível, aquele short de jogador sem cueca.
1: Meu Deus.
0: Eu olhei, eu pensei que era uma sacola de supermercado. Eu pensei que era uma sacola de supermercado com dois cocos.
1: Tudo vazando pros lados.
0: Ah, que sabe uma sacola de supermercado com dois cocos?
1: Com os cocos vazando.
0: Porque velho, tem um saco grande.
1: O que que acontece, será, hein? Parece que aumenta, né?
0: Dizem que acontece o seguinte, você vai ficando velho, as extremidades do homem vão aumentando.
1: Ah.
0: A orelha aumenta. Você já viu aqueles velhos que tomam orelhão?
1: Ah, é verdade.
0: Gente, eu já vi uns velhos que tomam as orelhas.
1: Será que nós ficaremos assim, Bibi, quando a gente ficar velho?
0: Agora a natureza é estranha.
1: É.
0: Por quê? Se aumenta as extremidades... Amiguinho! Oi! Amiguinho!
1: Oi,
0: responde
1: Bibi.
0: Comigo!
1: É.
0: Se aumenta as extremidades... Por que o pipi não aumenta?
1: Pois é, isso é injusto.
0: A orelha fica grande, o nariz cresce. Tudo cresce, menos a nariz.
1: Deveria crescer também lá, né?
0: Enfim.
1: Imagina a gente tiozão com um negoção grandão, parecendo uma vuvuzela.
0: Não, eu acho que o saco de tanto carregar as bolas... Ele arreia.
1: Ele arreia.
0: Mas por que as mulheres não têm o seio, não desce?
1: É a força da gravidade, Bribi.
0: Força da gravidade. Tem cada véio que eu vou te falar. Eu já vi um véio que a gente chamava ali o seu Antônio, o homem bode. Você já viu o saco de bode?
1: Já vi.
0: Nossa senhora, vai andando, vai batendo nas pernas atrás.
1: Ele vai andando.
0: Bom, deixa eu te contar, é a rádio era essa.
1: Ah, tá.
0: Aí eu fui entrando, a pessoa, entra, eu escutava, entra, mas entra onde?
1: Aí você chegou,
0: passei pelo senhor, no saco grande. Aí, de repente, passou um moleque e uma menina correndo na minha frente.
1: Meu Deus.
0: Duas crianças brigando, puxando o cabelo.
1: Ah, minha nossa.
0: É meu, não sei o que tá acontecendo.
1: Meu Deus.
0: Entra aí, o cara gritava, entra, eu não achava.
1: Isso era uma rádio mesmo? Meu Deus,
0: escuta,
1: que bagunça.
0: Só. Aí cheguei, na cozinha tinha uma mulher. Uma mulher tava com a camiseta de vereador. Amiguinho, deixa eu te contar. Ela amarrou a camiseta em cima da barriga aqui.
1: Tá.
0: Aquele nó.
1: Uhum.
0: Aquela barriga que você não sabia o que era aquilo. Era uma barriga e eu vi uma coisa terrível.
1: O que que você viu?
0: Ela, sabe o umbigo dela?
1: Sim.
0: Ela tinha pelo, assim, um rastro. A mulher tinha pelo embaixo do umbigo.
1: Uma trilha?
0: Uma trilha.
1: É.
0: Ah, rapaz, e aí ela cozinhando, e ela tava suando, ela tava fazendo feijoada.
1: Meu Deus!
0: E na cidade, a cidade do interior, tava 37 graus. Ela falou, olha, você vai dar entrevista pro meu marido?
1: Isso.
0: Depois você vai comer uma feijoadinha comigo, ela suando.
1: Nossa, é o tempero da feijoada.
0: Meu Deus do céu. Aí, uma beleza.
1: Aí
0: eu escutei, entra aqui. Era o cara me chamando, parecia um labirinto a casa. Eu falei, senhora, desculpa, faz meia hora que eu tô rodando dentro da casa. Onde é o estúdio? Ela falou, aqui, ó, vai vendo o corredor à primeira direita. Entrei, era um banheiro.
1: Nossa.
0: Ele fez o estúdio no banheiro.
1: Meu Deus, o tamanhico do estúdio da rádio.
0: Aí que eu descobri, é uma rádio pirata.
1: Ah,
0: da cidade!
1: Isso é um problema, viu?
0: Escuta só! Aí eu entrei. Aí eu falei, oi, amigo. Ele falou, entra. Aí eu falei, onde eu vou sentar, né?
1: Tá.
0: Ele tinha uma cadeirinha.
1: Tá.
0: Onde ele fez uma... Em cima da pia de lavar boca, escovar o dente, ele colocou, sim, uma tábua de compensado. E ele colocou a mesa de som ali em cima. Você tá visualizando?
1: Eu tô visualizando, porque eu acho que a acústica, né? Era o único lugar da casa que fazia silêncio, porque as crianças, o velho, imagina.
0: Não, era, no, silêncio não, era terrível. Parecia, você já cantou no banheiro?
1: Já.
0: Alô, alô, alô.
1: Ah,
0: alô.
1: Então ele usava por causa do eco.
0: O eco. Ah. Ele não tinha aquela mesa de fazer o eco. E ele gostava daquele som de eco.
1: Ele montou o estúdio no banheiro.
0: Beleza, falei, onde eu vou sentar?
1: Tá.
0: Adivinha onde eu sentei?
1: No
0: vaso.
1: Ah, não acredito.
0: Era o único lugar que tinha. No vaso sanitário. Era dentro do banheiro.
1: Meu Deus do céu.
0: Aonde era o chuveiro?
1: E o cheiro do estúdio, como é que era?
0: Porra, até aí que não tinha. Ainda bem que ele não usava ali enquanto tava no ar.
1: Tá, entendi.
0: Ainda bem, graças a
1: Deus. Já pensou?
0: Mas eu acho que quando não tinha ninguém, ele usava. Porque eu vi dois negocinhos de bom ar. Enfim. Naquele momento, eu comecei a dar entrevista pra ele, né? Comecei a dar entrevista, ele espera um pouquinho que eu vou ligar o transmissor.
1: Ah, ele ligava o transmissor na hora. Então era piratinha.
0: O transmissor era na cozinha.
1: Nossa!
0: Aí ele foi lá, em cima do fogão. Eu achei que era um exaustor.
1: Sim.
0: Não era, era assim.
1: Era o transmissor da rádio.
0: Aí ele foi lá, ligou. Aí eu falei, amigo, onde é a antena? Ele falou, chega aí. Aí eu fui, a antena era em cima da casa.
1: Nossa!
0: Ele comprou na Santa Efigênia.
1: Comprou, tem comprou lá pra vender.
0: Aí deixa eu te contar. Amiguinho!
1: Oi!
0: Aí eu falei, alô, alô, pessoal da cidade. Eu falei, tá todo mundo ouvindo?
1: Ah, você vai pra divulgar o Ciro, tem que ir, tem que divulgar.
0: Eu falei, aí, quantas pessoas estão ouvindo? Ele falou, olha, 25 watts.
1: Olha.
0: É transmissor de rádio pirata, né?
1: Sim, é verdade, é pouquinho.
0: Aí eu falei, pô, então tem muita gente ouvindo? Ele falou, ah, deve ter umas 4.
1: Tirando, velho.
0: Não tem audiência? Ele falou, não. É verdade. Ele falou, na verdade são 3.
1: É.
0: Meus dois filhos, minha mulher e meu sogro. Mas meu sogro tá dormindo.
1: Ah, então ele tá ouvindo.
0: Bom, beleza. Aí eu comecei a dar entrevista. Aí eu falei, alô, pessoal da cidade, chegou o circo. Atenção, você que ligar agora, você concorre a um par de ingressos.
1: Olha.
0: Aí pode ligar, eu falei. Aí eu falei, passa o número. Ele falou, o número do quê?
1: Não tinha telefone.
0: Eu falei, o número da rádio, o pessoal ligar. Ele falou, não tem.
1: Meu Deus.
0: Eu não dou o número, senão vem a federal.
1: Ah, não falava o endereço da rádio,
0: aí
1: nada.
0: Eu falei, tá bom. Eu falei, alô, criançada, você que tá ouvindo a rádio, passa aqui que eu vou dar o ingresso pra você. Vem na rádio, no estúdio, com esse seu palhaço. Ele, cala a boca. Não fala endereço. Eu não podia falar endereço. Você acredita?
1: Meu Deus, que agonia dessa rádio.
0: Endereço. Caramba. Aí tá bom, aí eu falei, tá bom, eu falei, então eu deixei com ele 20 pares de ingressos.
1: Tá.
0: Falei, ó, você dá pra quem você quiser, tá? Sorteio, não sei, faz aí.
1: É.
0: Nisso que eu tô saindo, aí foi chato.
1: O quê? O que aconteceu?
0: Gritaria na casa, tal, mão pra cabeça, aquela loucura
1: meu
0: toda.
1: Deus.
0: É verdade, verdade. Federal, chegou na hora.
1: Chegou na hora federal.
0: PF, a federal e a ANAC. Nossa. ANAC não, a Anatel.
1: Anatel pra fechar a rádio e a Anatel,
0: Chegou, pessoal, rádio pirata, tal. Você é o dono. Eu falei, não, eu sou palhaço. Ele falou, palhaço, é você. Aí ele achou que eu fui chamado de palhaço.
1: Ele achou que estava xingando ele de palhaço.
0: Falei, palhaço, sou eu.
1: Meu Deus,
0: eu falei, amiguinho, aperta meu nariz. Ele apertou, fez barulho. Ele falou, você tá de palhaçada comigo. Algema ele, me algemou.
1: Meu Deus, Bri.
0: Aquele dia lacraram a rádio do cara.
1: Caramba, coitado dele.
0: Eu fiquei um mês preso.
1: Poxa vida.
0: Um mês eu fiquei preso.
1: Essa foi sua primeira passagem.
0: Porque o cara, na hora que ele ouviu a rádio, ele tinha uma rota de fuga.
1: Sim.
0: Sabe aqueles vitrozinhos do banheiro?
1: Sei.
0: Era farso.
1: Ah, basculante.
0: O basculante era farso, era de plástico.
1: Aí ele, pum.
0: Na hora que ele ouviu o federal, ele pulou.
1: Meu Deus.
0: Só tinha eu no estúdio.
1: Acabou, foi você mesmo pra cadeia. Ele tem que prender alguém.
0: Um mês preso.
1: Meu Deus, Bri, que coisa.
0: Só uma pergunta, não vai baixar federal aqui não?
1: Não, aqui não. Aqui é tudo certinho, tudo legalizado. Estamos aqui numa das maiores redes de rádio do Brasil, imagina. Aqui você pode ficar tranquilo, sossegado.
0: Ah, eu fiquei um mês preso, um mês com diarreia.
1: Meu Deus do céu.
0: Porque a mulher me forçou a comer a feijoada. Tchau, amiguinho!
1: Esse é o pior!
0: Oi, Aninha!
1: Tchau, Bri!
0: Tá feliz, aperto meu nariz, aperta, amiguinho, aperta.
1: Deixa eu pegar a perna.
0: Ai, apertou forte.
1: Apertei forte demais, né, Bri? Peguei o seu sapato, não amarrei, eu dei um nó.
0: Quem eu sou? Eu sou o Bri, blá, blá, blá. Eu perguntei, amiguinho, tá feliz?
1: Eu tô!
0: Então aperte o meu nariz. Tchau, amiguinho!
1: Tchau, Bri!
0: Tchau, que eu tô comendo a federal, tchau!
1: Vai lá! Aqui não chega! Aqui você pode ficar tranquilo que não tem esse problema,
2: Bri! Eu sei bem o que é isso, viu?
1: Rapaz, eu conheço umas rádios assim, hein?
2: Você sabe que eu tive uma rádio
1: dessa. Teve?
2: Lá no Balneário Gaivota, Conexão FM.
1: Ah, não, é piratinha,
2: Mandei 300 watts.
1: Mas não era assim de gente que tá falando, não.
2: Passava de Mongaguá.
1: Mas não era assim de gente tá falando, não.
2: O quê?
1: No banheiro,
2: não. Não, cara. Montei um estúdio. Montei. Eu já tinha trabalhado em
1: FM?
2: Rádio.
1: Conexão FM?
2: Caramba. Eu já trabalhava em rádio. Quando eu saí da rádio de Peruíbe, a Jureia, que a rádio terminou, que a frequência era alugada, e aí a rádio terminou. Aí eu falei, vou fazer o quê agora? Aí eu vim na Santa Efigênia. Vim na Santa Efigênia. Comprei um transmissor, 50 watts na época.
1: Caramba!
2: É. Eu não tô, gente, pelo amor de Deus, não tô ensinando aqui.
1: É, não tá.
2: Enfim, comprei e montei, velho. Montei. Aí eu lembro que depois eu comprei um de 300. Cara, aí eu falava longe, hein?
1: Aí é longe.
2: Só que posso falar uma coisa?
1: Pode.
2: Eu fazia uma rádio que realmente fazia todo o trabalho comunitário. Eu já contei isso aqui.
1: Ah, isso é legal.
2: A rádio, eu tinha. Eu contei pra você já, né? Eu acho que o Putadeu. A rádio tinha, eu tinha amizade com, inclusive Sargento Vale. Eu tinha amizade com a base comunitária da Polícia Militar, do bairro. Eu tinha acesso à unidade básica de saúde, com os médicos. Então eu fazia amizade com a Sociedade Amigos do Bairro. Todos os serviços ali do bairro eu relatava na rádio.
1: Olha que
2: Por
1: legal.
2: Exemplo, o sargento me ligava e falava, olha, eu tô com uma ocorrência assim, tal, tal, tal, você quer vir? Quando eu tava no ar, meu irmão era meu repórter, o Edson. Aí o Edson ia fazer reportagem.
1: Até reportagem policial tinha
2: híbrida, tudo. Legal. Aí ele entrava no ar. Vamos agora com o repórter Edson França, notícias. Balneário Gaivota em pauta. Assaltante é detido pela Polícia Militar. Alô, Edson França. Aí meu irmão entrava.
1: Ah, que legal, cara. É.
2: Aí quando ele entrava no ar à tarde, que eu fazia de manhã, das 8 ao meio-dia. Quando ele entrava à tarde, eu era o repórter.
1: Ah, então daí invertia. Ele ficava no ar e você ia pra rua.
2: Aí ele fazia, acho que era o Tarde de Sucessos. Aí ele falava assim, atenção, o nosso querido repórter Emerson França está nesse momento na unidade básica de saúde com o Dr. Oswaldo, relatando a respeito da saúde da mulher. Nós estamos no mês da saúde da mulher e o Dr. Oswaldo vai falar um pouco a respeito. Alô, Emerson França, eu entrava da unidade.
1: Ah, isso é muito legal, cara.
2: Eu tô falando sério isso aqui.
1: Você não conseguiu pedir mesmo a licença pra rádio comunitária?
2: Não, tava tudo encaminhado. Caminhado, mas é muito difícil. Agora eu nem sei. Agora a coisa tá tão assim que o pessoal tá dando frequência legalizada já.
1: Sim, é verdade.
2: Você já ouviu? Você já viu o anúncio de vende-se rádio? Você já viu isso?
1: Não, não vi. Não
2: vende-se
1: vi.
2: Rádio no interior, FM, tal, tal, tal.
1: Legalizada mesmo, rádio comercial. Caramba, que coisa, hein, cara.
2: Mas a rádio era. Eu cheguei a ter na minha garagem. Seis cadeiras de rodas. Eu fazia doação, cara.
1: Ah, que trabalho maravilhoso.
2: O povo, ele abraçava a rádio.
1: Sim.
2: Então, olha, gente, o pessoal mandava, falava, olha, eu tô precisando de uma cadeira de roda, o fulano de... Eu tenho isso em recorte de jornal. O jornal foi fazer entrevista.
1: Que legal,
2: com a gente entregando a cadeira. Olha, o meu pai sofreu um acidente de queimadura. Ele foi... como é que eu posso dizer? Regar as plantas, não. Fez um corte nas plantas. Jardinagem.
1: Podar.
2: Fez uma montanha de mato, jogou gasolina e jogou fogo. Explodiu, tá com as pernas todas queimadas. Doamos uma cadeira de roda.
1: Olha que legal.
2: Cadeira de banho. Cara, a gente fazia um trabalho excepcional.
1: Que legal,
2: muito
1: cara.
2: Legal. Só que aí a documentação demorou muito. Aí veio a Federal, a Anatel, lacrou. Eu fiquei um ano dando cesta básica pra minha entidade.
1: Caraca, olha
2: só. Gente, rádio pirata é ilegal.
1: É verdade, é crime. Mesmo que faça um trabalho bonito, vamos buscar essa legalização.
2: Isso foi uma necessidade. É uma história que eu tenho de vida.
1: Sim.
2: É uma história que eu passei.
1: Bagagem, né? Tudo é bagagem.
2: Mas fiz reportagens. Eu fiz um show lá, só pra encerrar o papo.
1: Caramba, até show você fazia.
2: O quê? Posso te falar? Duplas procuravam a rádio pra fazer promoção.
1: Olha que legal.
2: Não tinham duplas assim, de pontas.
1: Não, mas mesmo assim.
2: Mas duplas que estavam com... Eu nunca esqueço. Acho que hoje, eu não sei se eles cantam mais, chama Ricardo e Rafael. Ricardo e Rafael e Banda Usina. Cara, cantavam muito, mas muito. Eu fazia acústica na rádio.
1: Ah,
2: essa
1: que é isso?
2: Banda Usina fez um acústico na rádio. Aí eu fiz um show. Ricardo e Rafael, Banda Usina e mais algumas duplas que iam na rádio. Tinha promoções, tudo.
1: Mano, você tem algum material disso? Vídeo, alguma coisa?
2: Posso falar, posso falar quantas pessoas foram nesse show?
1: Sim.
2: No Balneário Gaivota, quem estiver me ouvindo agora de Itaim, foi, vai lembrar, 3 mil pessoas.
1: Que
2: e
1: isso,
2: eu fiz o
1: cara.
2: Show no terreno, no bem grandão da Polícia Militar.
0: Olha que história que tem esse menino.
1: Que coisa, né, Pidoncio?
0: Que história que tem esse menino. Foi emocionante. Mas você vê,
1: ele sabia? Conheceu o pessoal da polícia, conheceu todo mundo. Então, realmente, era um trabalho bem feito, né, Pidoncio?
0: Sabia que até hoje... Ô,
1: Pidoncio, você tava lá nessa época? Já não?
0: Já. Eu fiz com ele. Foi uma fase difícil na nossa vida, né?
1: Ah, vocês têm muita história,
0: foi difícil,
1: né, Pidoncio?
0: Foi difícil, porque se hoje que tá aqui na Band não me paga, imagina lá na...
1: Coitadinho do Pidoncio, velho. Se não recebe hoje, imagina naquela época. Faltando 8 minutos para as 6 agora. Vamos lá de cafezinho. Vamos de cafezinho?
2: Vamos!
1: 11-999-919-97. Bom dia, bom dia!
3: Ei, japonês da Federal, se você estiver ouvindo aí, tem pirateador de rádio aí.
2: Tá louca!
1: Já passou! Já passou, essa fase já passou, né? Aliás, a gente já passou em cada uma, né, Vinheta?
2: Todos
1: o pessoal
2: histórias.
1: Vê aqui, o Vinheta aqui, me vê aqui, fala, cara, esses caras deram sorte na vida. Vai nessa. Vai pensando que é boy. Bom dia lá pro Somebody Love, tá sempre com a gente. Cafezinho pra você, meu querido. Um ótimo dia pra você. Cafezinho.
0: Você fala demais, Vinheta.
2: É. Não, eu só tava contando uma história.
4: Fala, Diego. Fala, Pidão, Vinheta. Denilson, taxista, manda um cafezinho pra nós aí. Um bom dia pra vocês.
1: Cafezinho lá pro Tiagão de Humaitá. O Tiago, ele também tem uma profissão que ele não gosta de comentar, porque também ele não pode ser divulgada a profissão dele. Mas a gente sempre fala aqui, tirando onda, que ele... Como é que é o nome do... Que,
0: ladrão.
1: Não.
0: Que ladrão.
1: Que procura ouro lá. Esqueço o nome sempre, cara.
0: Procura ouro? Ladrão.
1: Não é ladrão, não.
2: Garimpo.
1: É, garimpo, exatamente. Um abraço pra todo o pessoal do garimpo aí.
5: Bom dia, meus amores.
1: Bom dia.
5: Cerveja hoje, que amanhã não trabalha, é feriado.
1: Ah, é?
5: Beijo, Evaldo, pai do Limão.
1: Cafezinho pra você também, Val, que não trabalha amanhã, pra todo mundo que vai curtir o feriadinho.
0: Sabe
1: cafezinho?
0: Onde tem bastante garimpo? Em Cubaiá.
1: Ah, é?
0: Cubaiá.
1: É verdade.
0: O homem Vinheta foi conhecer um garimpo lá e me levou, muito legal.
1: Ah, ele foi?
0: Cara, é impressionante, o garimpo é impressionante.
1: É
0: um trabalho mais enorme, grandioso.
1: Sim, eles têm energia própria, cozinha, não,
0: e,
1: tudo.
0: E pra sair, às vezes, o pó do ouro, tem que juntar aquilo pra dar tantas gramas.
1: Caramba, cara.
0: Mas eu peguei uma bolinha, ele colocou na ponta do meu dedo e falou, sabe quando você tem na ponta do dedo? Você tinha o quê? Digital. Não! R$6.000 uma
1: caramba.
0: Bolinha.
1: Caramba. Tá vendo só?
0: Aí o Vieta tentou roubar, prender. Cala a boca, eu tentei roubar teu nariz. Acabou, gente.
1: Obrigado, senhor.
2: Eu
1: obrigado,
2: queria levar, mas ele não me deu.
1: Caramba, não deu pra colocar no bolso,
0: me
1: escondido?
0: Ele me deu um grama, eu tenho um grama.
1: Ah, tem lá, tem guardadinho.
0: Tem guardadinho.
1: Quanto tá um grama hoje, hein?
0: O Ronco sabe. Quanto tá um grama de ouro, Ronco?
6: Uns R$800.
1: Caraca!
0: Um grama, cara.
1: Meu Deus, gente. Bom, vamos encerrar por aqui.
0: Tá?
1: Valeu,
0: boca.
1: tchau, Pinocinho. Tchau, até daqui a pouquinho.
0: Vinha pra falar demais. Não, eu tava contando história.
1: Obrigado a você, muito obrigado pelo carinho, pela companhia, pela audiência. Daqui a pouquinho, já, depois do intervalo, chegando a hora do ronco, na manhã, campeã da Band
2: Opa!
1: FM.
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0: Band FM, 6 horas, 1 minuto. Bom dia, um ótimo dia pra você que tá ligadinho aqui na Band. Tudo bem? Tudo certinho? Já estamos na quarta-feira, meinho de semana. Bora começar? Vamos lá? Por aqui é o seu amigo Diego Lopes. Vamos juntos. Eu sempre muito bem acompanhado. Aqui na sua rádio do seu jeito.

0: A partir de agora, a hora do Ronco no Ar. Bom dia, Homem Vinheta.
1: Bom dia.
0: Bom dia, Pidoncio.
2: Bom dia, Fidas Manzes.
0: Bom dia, senhor Pedro Luiz Ronco.
3: Bom dia, Diego. 6:02. Estamos na quarta-feira. 8 de julho de 2026.
0: É isso, seu Ronco. E a nossa perguntinha de hoje, o nosso tema qual é?
3: Ah, importante. Negócio interessante.
0: Tá.
3: Hoje a pergunta é sobre achados e perdidos.
0: Achados e perdidos.
3: Queremos saber se você achou alguma coisa importante, valiosa, ou ao mesmo tempo se perdeu. Pode contar. Se achou, se perdeu alguma coisa que tinha muito valor. Ficou contente? Ficou desesperado? Sim. Conta aqui. Achados e perdidos na Band FM na hora do Ronco que começou!

0: noite, FM Zezé de Camargo, irmão da Lua, amigo das estrelas. Hoje, aqui na Hora do Ronco, aquele achados e perdidos gostosinho, né, seu Ronco?
1: Isso aí, o que você já achou de valor, o que você perdeu, ficou desesperado? Vamos ouvir a sua história.
0: É, e pra você, você quer participar ao vivo? Aí você tem que mandar a palavrinha-chave no nosso WhatsApp, 11 99991-9197. Pidãozinho, qual é a palavrinha-chave de hoje, hein?
2: Que tudo havia aí com achado e perdido, mostarda.
0: Mostarda.
2: O que tem a ver, velho?
0: Manda mostarda, então, no nosso WhatsApp, que nós ligaremos pra você. Rodei.
2: Baiano. Mostarda. Mostarda.
3: Já falou, já sabe, é. Mostarda.
0: Põe o fone, meu Pidãozinho.
3: Agora é a roleta.
0: Isso.
2: Eu falei que é mostarda?
0: Falou!
4: Pastor. Falou! Português. Religião. Profissão.
3: Boteco.
0: Boteco.
2: Boteco. Ah, tá. O cara chegou no boteco, entrou, deu um murro na mesa.
0: Eita.
2: Colocou uma arma em cima da mesa. Vou falar uma coisa aqui pra todo mundo ouvir. Tem 12 munições aqui, hein? 12 balas. Eu quero saber quem tá saindo com a minha mulher.
0: Ih, caramba.
2: Um bêbado tava lá no canto do balcão e falou: ô, querido, só tenho informação pra te dar, hein? Pouca bala.
0: Pouca... Porra, caraca, velho. Meu Deus.
3: Pouca bala, velho.
0: Caraca, coitado do cara, velho.
5: É, tem coisas que a gente promete, mas não cumpre, né, gente?

0: Band FM Maiara e Maraíza. Sabe o que você tem? Tem sorte que você beija bem, muito bem. Hoje a nossa perguntinha, o nosso tema, na verdade, estamos falando de achados e perdidos. Você já achou ou já perdeu alguma coisa importante, interessante, engraçada, né, seu Pedro?
1: Valiosa também, né?
0: Valiosa.
1: A gente perde uma grana, perde um objeto valioso.
0: Sabe que eu já perdi um celular, cara.
1: Sério?
0: Bom, o pior é quando você perde, você ainda tá pagando.
2: Eu achei, eu achei numa rodoviária uma máquina fotográfica digital.
0: Ah, olha. Ué, mas na época que era, né?
2: É, pô, era bacana.
3: Uhum. Você levou nos achados perdidos?
2: Eu peguei pra mim.
1: Bem feito. Mesmo tempo, perdeu o celular pescando.
2: O quê? Perdi muita coisa.
0: Vacilou, né? Vacilou, já era. Vai ligando pra nós aqui, mandando aqui, na verdade, a mostarda, não é isso, Pidoncinho?
3: Mostarda.
0: Manda mostarda agora no nosso WhatsApp, 11999919197, pra você participar ao vivo com a gente. Mande mostarda e conta pra nós.
3: Teve uma menina lá na vila que eu não sei o que que é, mas eu fiquei com dó.
0: Ah, é?
3: Porque ela falou que perdeu a virgindade. O que que é isso?
0: Peraí, meu Deus,
3: gente. Não, isso aí é dela. Agora eu acho que era dela.
0: Explica pra ele.
3: Mas o que que é?
2: Não, é o seguinte, a virgindade.
0: Peraí.

0: se acabar. Band FM é o Belo, diz que me ama. Hoje na hora do ronco, achados e perdidos. Eu já perdi tanta coisa. Agora, o seu ronco, sabe o que eu nunca mais achei?
1: O quê?
0: Dinheiro. Dinheiro eu nunca mais achei. Eu também não tenho muito mais, né? Em papel, essas coisas, né?
2: É difícil. Já perdi, já fui roubado, mas tudo bem. Queremos saber se você achou ou perdeu alguma coisa importante. Conta, Band FM, hora do ronco.
0: Palavrinha-chave com o app do Alceu.
3: Bora, gente, é mostarda.
0: Manda mostarda no WhatsApp que a Aninha vai ligar pra você.
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6: A partir dessa edição do torneio, vamos ter alguns ajustes de regras. Agora, jogadores substituídos devem sair do campo em até 10 segundos e eles terão 5 segundos para cobrar arremessos laterais e tiro de meta. Já os jogadores que quiserem atendimento médico durante a partida ficarão 1 minuto fora de campo, com exceções para choque de cabeça e atendimento aos goleiros. Ah, vale lembrar que essas regras vão valer para todas as competições em nível global.
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14: Boa.
15: Aqui na sua rádio do seu jeito, seu Ronco, agora tem ouvinte na linha.
16: Alô?
17: Alô, bom dia.
16: Bom dia, quem é você?
17: É o Felipe de São José do Rio Preto, interior de São Paulo.
16: Conheço São José do Rio Preto, vai América. Ô, Felipe, você achou ou perdeu alguma coisa importante?
17: Rapaz, posso dar bom dia pros meninos?
16: Pode!
17: Bom dia, meu Vieira.
14: Ô, meu querido, bom dia.
17: Bom dia, Pidócio.
18: Bom dia, filho da mãe.
17: O Pidócio perdeu a vergonha na cara, né?
18: Olha, por quê?
17: Bom dia, o Diego.
15: Bom dia, mano.
17: Rapaz, eu há um tempo atrás, né, não era como é hoje, mas eu e minha família, nós perdemos uma escritura de uma chácara que nós tínhamos. Hoje é tudo digital, né? Mas na época era mais físico os papéis.
16: Sim.
17: E aí a gente perdeu a escritura da chácara. Bem fácil.
14: Nossa.
15: Nossa, mano.
16: E conseguiu achá-la ou não?
17: Então, aí com muito custo, muito custo, passou um tempão. A gente procura, vai nos cartórios pra procurar. Aí a gente conseguia uma segunda via, mas era muito difícil conseguir isso. Provar que era nosso e tudo mais. Só dinheiro que a gente perdeu, né? Quando mais você precisava, aí você perde dinheiro.
16: Olha, eu vou resolver seu problema. Dou 1.500 pela chácara.
19: Sem documento, né?
16: Lógico.
15: Não tem escritura.

0: Na Band FM, Eduardo Costa, quem é? E hoje o nosso Achados e Perdidos está valendo também pelo nosso WhatsApp, 11999919197.
1: Bom dia
2: a todos aí da
3: Band
2: FM.
3: Bom dia.
2: Eu achei uma carteira, sou caminhoneiro, eu achei uma carteira no quarto do posto, aliás, no banheiro do posto.
0: Sei.
2: Quando eu abri ela, eu vi uma nota de R$100, 550.
0: Olha.
2: Fiquei naquela felicidade, falei, vou pegar o dinheiro, vou entregar os documentos ali no caixa do posto. Mas na hora que eu abri a porta do banheiro, o dono já estava lá esperando. Minha felicidade durou pouco.
0: Ih, cara.
2: Bom dia. Deus abençoe. Uma ótima quarta-feira.
0: Valeu.
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0: 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E agora chegou a hora.
1: Opa! Ronaldo Ronco. Vamos às principais notícias do Brasil e do mundo. Enquanto muitos brasileiros estavam devastados com a vitória da Noruega, a advogada e influenciadora digital brasileira Camila Albuquerque assistia com a sua prima Brasil e Escócia, achando que era uma transmissão ao vivo.
0: O vídeo que ela postou em suas redes mostra elas comemorando e vibrando pelos gols e defesas, sem perceber que era o jogo que já tinha ocorrido no dia 24 de junho, na fase de grupos.
1: Ela ganhou notoriedade na região de Pernambuco, ao ser aclamada Miss Surubim 2025 e representar o município no concurso Miss Pernambuco. Porém, agora ela sempre será lembrada como a menina que assistiu à final errada.
0: A repercussão do vídeo até o momento é de 2 milhões e 900 mil curtidas e 234 comentários.
1: Os comentários é de Pedro Luiz Ronco.
2: Mas ela vai se candidatar a outro concurso.
3: Ah, uau! É?
2: Misanta.
1: Misanta 2026.
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0: Band FM, novidade na nossa programação nova do Michel Teló. Aí a roça vence. Boa demais.
1: Boa.
0: Muito
1: boa.
0: Bem. E hoje o nosso Achados e Perdidos, né, seu Ronco?
2: É isso. Se você já achou ou já perdeu alguma coisa importante, vai contar o quê? Na Band FM, na hora do Ronco.
0: Muito bem. Se você quiser falar com a gente ao vivo, que é muito legal, Pinoncinho, como é que faz, hein?
3: Ah, tem que escrever mostarda.
0: Mostarda.
3: Você gosta de mostarda?
0: Eu gosto, é bom, hein?
3: Você gosta, Ronco?
2: Eu gosto. Ontem eu comprei um potinho. É. Num lugar tá 40, no outro 25.
0: Eita, nossa.
3: Meu Deus do céu.
0: Que diferença, hein, Ronco?
2: Fiquei sem mostarda.
3: Eu compro uma de 1,99, mas não tem marca.
1: Ô, louco!

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6: Boa sorte.
7: Voltou!
6: Aqui na Band FM é sua rádio do seu jeito, seu Ronco. Vamos lá, Leon, no telefone?
7: Vamos.
6: Vamos lá.
7: Alô?
8: Alô, bom dia.
7: Bom dia, quem é?
8: É o Vinícius.
7: Tudo bem, Vinícius?
8: Tudo bem, posso dar bom dia pros meninos aí?
7: Pode, Vinícius.
8: Oi, Diego.
6: Bom dia, Vinícius.
8: Bom dia, Pidoncinho.
9: Oi, Vinícius.
8: Fala, Hermoso França.
10: Fala, meu querido, um abraço.
8: Bom dia.
7: Vinícius, perdeu ou achou?
8: Cara, eu achei. Eu aluguei uma casa. Uma semana depois, fui mexer no porão, né? Pois eu não achei uma caixinha de sapato cheia de brinquedo adulto, bicho. Oh, que negócio constrangedor.
7: Você tá brincando?
8: É. Nossa, o dono da casa era um pessoal da igreja, sabe? Um
6: negócio nossa, mano!
7: Cheio de brinquedinho de. Sexuais, é isso?
8: Isso, brinquedo de borracha.
10: O que será que tinha, hein?
7: Não sei, mas usou?
11: Ele? Pegou pra ele!
6: Deixa no ar!
9: Que brinquedinho é esse, hein, gente?
7: Vai ver com ele!
11: É um negócio que.
12: Atende aí, bebê! Fala comigo!

0: meu Gustavo Lima e o Zé da Recaída, o Pidoncio.
1: Oi! Chegou primeira agora, aula do inglês pra vocês.
0: É, começa agora, crianças.
2: Tá aqui.
0: Onde é que ele tá aí?
2: Só um minutinho,
1: onde ele tá aí? Diego, só um minutinho.
0: Onde é que foi? O que que foi, Pidoncio?
2: Tá aqui, ó, me deu
0: aqui o bilhetinho. Ah, tem bilhetinho.
1: Lê
0: hoje
1: pra mim, gente. Vitor, não sei ler.
0: Tem bilhetinho.
3: É um professor que não sabe ler. Venho por meio deste pedir para que o professor Pidoncio Pidunga da Silva tenha um pouco mais, dê um pouco mais de atenção ao meu filho Lorenzo.
0: Ih, Pidoncio.
3: O porquê que o mesmo, deve ser você, Pidoncio, né, no caso, dá notas boas para o Fabinho e o Lorenzo não está com...
1: Daqui.
0: É a mãe do Lorenzo. A mãe do Lorenzo, ela causa, gente.
1: Eu não quero
0: ele
1: saber,
0: sabe por quê?
1: Deixa eu te falar uma coisa. Mãe, espero que a mãe esteja me ouvindo. Mãe, deixa eu falar uma coisa pra você. Se eu não dou nota boa pro Lorenzo, é porque o Lorenzo não tá estudando. Será? Olha, você quer ver mandar um bilhete pra ela? Por que você não manda? Eu não sei escrever. Então, eu ia mandar um bilhete pra ela falando assim, mãe, vou dar um recado. Mamãe do Enzo, Lorenzo.
0: É Lorenzo.
1: É... Porque ele não tá estudando, ele tá fazendo bagunça. A senhora isso não sabe. Olha, eu vou pedir pra diretora colocar uma câmera aqui.
0: Tá.
1: Com áudio, tudo, pras mães acompanharem o que os filhos fazem.
0: Ele tá
1: porque
0: nervoso.
1: Porque eu não posso.
0: Ele levanta, ele tá nervoso.
1: Eu não posso de rede.
0: Pidoncio, vem perto do microfone aqui, Pidoncio.
1: Eu não posso.
0: Ele tá bravo agora, ele ficou bravo.
1: Senão as mães, porque quando a mãe chega aqui, viu, Aninha? A mãe chega aqui, com um carro importado, para na porta da escola.
0: É.
1: Às vezes descarrega o filho igual a mudança. Joga. Joga o filho pra quê? Pra se livrar.
0: O Lorenzo, né?
1: Sobra pra quem?
0: Pra mim. Agora ele ficou. Ele não gosta. Quando ele recebe bilhetinho,
1: agora,
0: ele fica bravo.
1: Agora eu como professor, eu não posso favorecer um ou outro porque a mamãe é rica. É, porque o outro é não sei o quê.
0: Não.
1: Porque não sei o quê.
0: Tem que ser justo,
1: quê,
0: né?
1: É porque não sei o quê. Porque não sei o quê. A Aninha, começou, por exemplo, é um exemplo.
0: É, ela começou a aula, ela para tudo que ela tá fazendo e presta atenção, né?
1: Aninha, corre aqui no microfone, por gentileza.
0: Vem cá, Aninha, vem cá.
1: Nesse aqui, ó.
0: Isso.
1: Senão o outro lá não...
0: É, né?
1: Bom dia, Aninha.
4: Bom dia, Pidoncio.
1: Queria agradecer essa voz da Aninha, nossa querida.
0: É.
4: Prazer, gente.
1: Você, meu amorzinho, você é o exemplo daqui, tá?
4: Muito obrigada, fico muito feliz.
1: Tá, e eu quero que você agora, rapidinho, um depoimento do que tá sendo pra você a aula do inglês, principalmente você que é dubladora.
0: Isso.
4: Com certeza, a aula do inglês mudou a minha vida.
0: Ó.
4: Mudou a minha vida. Assim, eu não sou mais a mesma, Pidoncio, depois da sua aula do inglês.
0: Facilita,
4: sabia?
0: Pra fazer a dublagem também?
4: Demais. É assim, cada dia eu aprendo uma coisa nova com você.
0: Olha, que maravilha.
4: Já fiz muitos cursos, tá? Muitos cursos desde pequena e nada se compara a você.
1: Obrigada, Aninha.
0: Pode ser. Ele tá emocionado, Aninha.
4: Obrigada,
0: Aninha. Ele tá emocionado.
1: Pera, ele aí. Vai morrer? Vamos à aula.
0: Essa
1: obrigada, Aninha.
0: Também. Ah, nossa querida ouvinte, Jussara.
1: Gissiri.
0: Ela quer saber o significado da palavra necessaire.
1: Ah, isso é fácil.
0: Necessaire.
1: Isso é fácil. Isso aí é, inclusive, as pessoas usam muito em viagem, né?
0: Em viagem?
1: É.
0: O quê?
1: Ela vai carregar onde a pasta de dente e tudo. Vai na necessaire.
0: Meu Deus do céu. Não é necessaire de carregar as coisas, Pidoncio. Não é necessaire.
1: O que que é?
0: Necessaire é preciso.
1: Preciso.
0: Não é necessário de carregar.
1: Preciso de você aqui.
0: Meu Deus do céu.
3: Vai indo, Diego.
0: É, vamos.
3: Você é um gato, Lucio?

0: Band FM, Jorge Matheus, com a participação de Matheus e Cauã. Gaivota!
1: Conta essa história no ar aí.
2: Não, nunca, não pode, já... velho. Pode, está louco.
0: Ô, Pidôcio. Vamos lá.
3: Bom dia, meninos.
0: Bom dia.
3: É feriado aqui na minha cidade, hein? Amanhã. Estamos de folga, oba, graças a Deus. O que que eu já achei uma vez andando no mercado municipal aqui da minha cidade? Achei R$70 no chão.
0: Uau!
3: Aquele dia ficou pra história. Um abraço, aqui é Lili de Piracicaba.
0: Ô, Lili.
3: A hora do ronco. Bom dia, sua rádio do seu jeito.
2: Bom dia.
4: Com R$70 eu sei o que ela fez.
1: O quê?
4: Comprou pamonha de Piracicaba.
2: Mercadão, e olha lá, hein? Do ronco.

0: Band FM, é o Rick Renner. Ela é demais. Uma deusa, uma louca ou uma feiticeira, hein?
1: Vai saber, hein?
0: Mas o que nós queremos saber de você é outra coisa, né, seu Ronco?
2: É, queremos saber sobre achados e perdidos.
0: Muito bem.
2: Perdeu, achou, valeu a pena? Conta aqui na Band FM, na hora do Ronco.
0: Pra você participar ao vivo, como é que faz, Pidoncio?
1: Aí o pessoal manda pra Aninha, tem um telefone aí que se divulga, né?
0: Isso.
1: Que eu nunca sei qual é.
0: 11 999 919197.
1: Boa, Diego. Boa. Aí pega e manda mostarda.
0: Manda mostarda que a Aninha vai ligar pra você.
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28: Alô.
29: Alô, seu Ronco, bom dia.
28: Bom dia, quem é?
29: É o Alessandro do Capão Redondo, seu Ronco. Bom dia, Tadeu, Vinheta, Diego.
26: Bom dia.
28: Bom dia.
26: Bom dia.
28: Alessandro, você perdeu ou achou?
29: Seu Ronco, eu encontro muita coisa dentro do meu carro porque eu trabalho como aplicativo. Mas o que eu perdi, que fez uma lágrima rolar, foi em novembro de 2011, que eu recebi o 13º, primeira parcela, coloquei na carteira e fui pro meu posto. saí para almoçar e esqueci a carteira lá. Quando eu voltei, encontraram minha carteira sem o meu dinheiro. Naquele dia, alguém descobriu o que é ter um 14º salário.
28: Pô, você perdeu toda a grana do 13º?
29: A primeira parcela inteira, seu irmão. Perdi naquela, velho. Alguém lá no fundo lá levou e teve um Natal mais feliz que o meu.
0: Ah, lógico.
28: Com certeza. É. Mas devolveram a carteira?
29: Vazia.
28: Mas nenhum documentozinho, nada?
29: Nada. Só tinha dinheiro, só que eu tinha que pegar o dinheiro e deixar na carteira.
28: Meu. Mais ou menos assim, dinheiro de hoje, quanto que você tinha?
29: Uns 1.500, 1.600 reais na média.
28: R$1.500?
29: Na época.
0: É.
28: Ah, meu amigo, eu enfiava o dedo no nariz e arrebentava.
0: Ainda bem que é nariz, né?
1: É, no nariz.

0: Band FM é a Simone Mendes, Direitos Iguais.
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2: Aí, fala sério,
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3: Corria o ano da glória do Senhor.
4: Amém.
0: Amém.
3: 2002. 2002, vocês podem não acreditar, mas eles deixavam tirar férias. Hoje não deixam. E eu, Dona Cleide, e o senhor René Hermans, que era presidente da Costa Cruzeiros, companhia de navios, navegação, íamos para o leste europeu. Muito bem. Então a gente pegava o avião aqui, em São Paulo, ia até a Holanda, até Amsterdã. Em Amsterdã, pegava o navio, ia até a Rússia. Uma viagem bonita, passava por vários países do leste europeu. Muito bem. Chegamos em Amsterdã, no aeroporto e tal. Fomos pegar as malas. Pegamos as malas para ir para o hotel. O hotel do, no centro de Amsterdã, até o aeroporto, dava uns 60 quilômetros. Meu amigo, 300 euros para ir até do aeroporto até...
0: Caramba!
3: O hotel. Tudo bem. 150 eu, 150 o René. Tudo bem. Chegando no hotel, fomos pagar, pagamos 300 euros. Aí a queridíssima Dona Cleide olha assim: essa mala não é minha, eu peguei a mala errada.
0: Nossa!
3: Aí o que vai fazer? Tem que voltar, né? Mais 300 euros para ir, mais 300 para voltar. Aí eu que tive que pagar. A anta foi da minha mulher, não é verdade? Bom, chega lá, falamos para o motorista do táxi. Falou não? O René falou que eu não falava porcaria nenhuma, não falo. Aí tentamos entrar no aeroporto, por onde nós saímos. Pô, aí um guarda com um revólver lá que não podia entrar, mas explicamos que tinha perdido a mala. Conseguimos entrar no aeroporto. Sabe onde fica as malas rodando lá?
0: Sim, na esteira.
3: Na esteira. Só tinha uma mala. De quem?
0: De quem?
3: Da Cleide.
0: Olha!
3: Pegamos a mala e tal. E levamos a outra, né? Vamos deixar aqui na esteira. Aí eu falei, não, pô, vamos deixar no achados e perdidos, não é verdade?
0: É, sim.
3: Deixamos nos achados e perdidos. Pegamos a mala da Dona Cleide. Voltamos com o mesmo táxi e tal. Mas 300 euros.
0: Nossa.
3: Olha, eu vou falar uma coisa. Achei a mala. Eu devia ter perdido a minha esposa.
0: Coitada, não fala assim.
5: Hora do...
0: Ai, meu Deus.
3: Te adoro, Antinha.

0: Band FM, Diego Vitor Hugo, beijo a cura. Hoje estamos aqui com nossos achados e perdidos. Conte pra nós uma história boa que você achou, que você perdeu alguma
1: aí,
0: coisa.
1: Conta.
0: Alguma coisa engraçada. Conte pra nós aí. Mande aí a sua mensagem no 11 99991-9197. O Pidon está animado hoje,
2: ele fica,
0: viu?
2: Ele fazendo barulho, cara.
0: É, ele gosta. Ele achou teu pacote com os negócios. Olha lá, olha lá, olha lá. Olha como é que
1: essa
0: ele tá
1: aqui
0: hoje.
1: É do vendedor de algodão doce.
0: Ah, do vendedor de algodão doce.
1: Sabe como ali na praia, né?
0: Ah, é?
1: Então, aí eu, o rapaz que vendeu algodão doce com a roupa do Teletubbies me deu.
3: E olha quem tá vindo aí.
0: Olha ele,
3: é
0: ali.
3: É ele.
0: Chegou.
3: Lorota. Chega mais, querido.
4: Lorota é malandro do bem. Mora na vila com a mãe.
3: Presta esse apito aí, Pidoso. Presta a noidinha, ó.
0: Vai lá.
4: Sai na correria.
0: Olha.
4: Faz sua função. Mas nunca faz mal pra nenhum cidadão. Ele acorda.
3: Gostou? Cedo. Gostou? Pô,
0: legal, hein, Lorota? Caramba, você manja de tudo, hein? Bom dia, Lorota.
3: Bom dia. Você tá bem?
0: Tudo bem. Você como está, Lorota?
3: Eu tô bom, mas se melhorar, melhora.
0: Aê! Muito bem.
3: Diego, né?
0: Isso.
3: Diego, eu sou bom de memória.
0: É, eu tô vendo.
3: Eu sou passista, né, malandro?
0: Ah!
3: Passista, sou dançarino e tal.
0: Sim.
3: Já desfilei em muitas escolas de samba.
0: Uhum.
3: Já fiz muito enredo, sou compositor, mano.
0: Ah, também?
1: Caramba, que legal. Você sabia que o Diego é compositor também?
0: Pois é.
3: É nada, sério?
0: É verdade. Precisamos escrever alguma coisa juntos, hein?
3: Vamos compor juntos, mano. Vamos compor juntos.
0: Fiz um samba, Lorota.
3: Nunca fez um samba?
0: Nunca fez, é.
3: Poxa vida, paticatum, tacutacho, ticatum, tô aqui agora. Posso dizer que gosto de tudo. Olhei pro nosso Diego, rapaz, é um grande cabeludo. Posso dizer com muita fé. E vou dizer com emoção. Essa é a hora do ronco, programa da nação.
0: Ah!
3: Aí já nasceu.
0: Caramba, coisa. Que facilidade. Isso é um dom, né, Lorota?
3: É, mano, é um dom.
0: Rapaz.
3: Aí a gente pode fazer junto, mano.
0: Claro, vamos fazer.
3: Para as escolas de samba, aí a gente...
0: Bom, pô, já, né, pensou, mano? Cara?
3: Aí, pô, pensou? É samba enredo, pá, oh. Diego Lopes e Lorota.
0: Vai ser uma honra, vai ser uma honra.
3: Mas eu já tive problemas também, né, mano? Porque eu desfilei.
0: Uhum.
3: Uma vez, e aí eu não era porta-bandeira, eu tava com a porta-bandeira.
0: Ah, sim, era o mestre sala.
3: Mestre sala!
0: Isso.
3: Mestre sala! Aí eu tô lá, malandro, gira daqui, gira de lá. Ô, malandro, você acredita que eu me apaixonei pela porta-bandeira?
0: Ah, sério?
3: Maravilhosa. É. Enquanto ela girava ali, porque ela gira, né? Vai girando a bandeira e tal.
0: É.
3: E eu fui aqui só aqui na orelha dela, né?
0: No meio do samba.
3: Só que aí teve um momento que teve um negócio que eu olhei, o pessoal tava. A bateria. Malandro, achei no meio ali da avenida, no AMB.
0: Sim.
3: Ó, inclusive o papo hoje é esse, né? De achados
0: perdidos. É verdade. O papo é esse. O nosso tema é esse, Lorota.
3: Achei uma carteira, mano.
0: Ah, no meio do sambódromo?
3: R$5.000.
0: Que isso, Lorota? Se deu bem, hein?
3: R$5.000, mano.
0: E aí, o que você fez?
3: Aí, o que que eu fiz? Eu cheguei pra porta-bandeira ali, depois do negócio. Falei, vamos beber uma, vamos. Aí eu tô lá, malandro, bebendo uma, levei ela pra um restaurante.
0: Lógico,
3: top.
0: Tava sarado, né?
3: Pô, R$5.000, malandro. E aí? Aí à noite, adivinha onde eu dormi?
0: Aonde?
3: Na cadeia, a carteira era de um policial, mano.
0: Me lasquei, meu Deus, Lorota.
3: Ainda tive que pagar 3 pau pro cara, eu tinha gastado 3 mil.

0: Deus, não tem medo.
1: Band FM, o Bruno Marrone quer casar comigo? Homem, vinheta, que momento. Oi, agora, hein?
2: Agora é o momento do ronco.
1: Muito bem.
3: Hoje a palavra que você escolheram é mostarda, né?
2: Uhum. Mostarda!
3: Mas você sabe que mostarda vai bem no hot dog.
1: Ai, delícia.
3: E também na linguiça.
1: Isso.
3: Mostarda vai bem. Interior de Portugal, tinha uma fábrica de linguiça diferente.
2: Ué?
3: Linguiça com carne de burro.
1: De burro?
3: É, diz que é uma especiaria.
1: Diferente, caramba.
3: É diferente. E o dono dessa fábrica de linguiça de burro, que estava ficando velho, seu Manuel, ele precisava passar para o filho, né? Para tomar conta da fábrica. Para o Quinzinho.
1: Quinzinho?
3: O Quinzinho não sabia nada de como funcionava. Ele falou, vem aqui, meu filho, que eu vou te contar como é que funciona esta fábrica de linguiça de burro. Pois não, papai.
2: O Quinzinho.
3: Tá vendo essa máquina? Essa máquina é a mais importante aqui da nossa fábrica. E como que funciona, papai? Veja só. Essa máquina é grande.
4: É grande.
3: Então, você enfia o burro na máquina, o burro entra na máquina e sai a linguiça. Que maravilha, papai. Agora, papai, me fala uma coisa. Pois não, Quinzinho. Existe alguma máquina que a gente enfia linguiça e sai o burro? Existe, meu filho. A tua mãe.
2: Oh, peraí!
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2: Peraí!

0: fazer aqui.
1: Band FM, o Tiaguinho Pensamentos Intrusivos. Hoje nós estamos curiosos para saber o que, que você já achou ou já perdeu, né, seu Ronco?
2: É o dia dos perdidos e achados. Valeu a pena? Uhum. Conta. 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
1: E a gente quer que você participe ao vivo com a gente também. Para isso, você manda a palavrinha-chave do nosso WhatsApp, Pidoncio.
3: Palavrinha-chave, gente. Isso. É só colocar mostarda.
1: Isso. Olha. Manda mostarda aí que a Aninha vai ligar para você.
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11: Aqui na Band FM, a sua rádio do seu jeito. Vamos no telefone, seu Ronco?
12: Vamos.
11: Olha lá.
12: Alô?
13: Alô?
12: Bom dia.
13: Bom dia.
12: Quem é?
13: Seu Ronco, eu prefiro não falar meu nome, pode ser?
12: Vou te dar um nome, tá bom?
11: Lá vem coisa.
12: Marilu.
13: Marilu. Marilu, tá ok. posso dar bom dia pros meninos?
12: Pode, Marilu.
13: Bom dia, Pidoncinho.
14: Ô, linda, bom dia.
13: Bom dia, Vinheta.
15: Ô, meu amor, eu tinha uma galinha que se chamava Marilu.
14: Bom dia, bom dia.
13: Bom dia, Diego.
11: Bom dia, Marilu.
13: Diego, só queria te falar uma coisa.
11: Diga.
13: Eu ouço o programa há mais de 10 anos. E toda vez que o Jadeu, ele sai de férias, eu sinto muita falta. Mas, cara, você tá arrasando.
11: É isso aí. Ah, obrigado, Marilu.
12: Aí, puxa saco.
11: Obrigado. Depois eu faço o Pix que a gente combinou.
12: É isso aí.
13: Obrigada.
12: Marilu, perdeu ou achou?
13: Por que que eu não posso falar meu nome? Porque a história é com a minha mãe, ela pode perder o emprego.
12: Eita. Opa, conta.
13: Tá? O que acontece? A minha mãe tem um chefe que ela trabalha mais de 20 anos para a família. E aí agora ela tá trabalhando na casa dele. E minha cunhada sempre falou, meu, ele é meio estranho, isso e aquilo. E aí uma vez eu fui ouvir uma ligação dela que tava no Viva Voz. Eu falei, ele gosta de outra coisa, hein? Bem que a minha cunhada fala. Minha mãe defende com unhas e dentes. E fala, não, ele não é, não. Eu falo, mãe, é, sem preconceito nenhum. Mas ele é. E aí a gente já até brigou e ela falou que ele não é. Pois um dia ela tava na casa dele, ligou pra minha cunhada e eu tava em casa junto com a minha cunhada. Aí ela, você não sabe o que eu acabei de achar na gaveta do banheiro. A minha cunhada, o quê? Um negocão de borracha.
12: Eita! Meu Deus!
13: Aí ela pegou e falou assim, então ele é mesmo, né? Eu falei, tá vendo?
12: Meu, nossa. Mas ela não levou pra casa, não, né?
11: Não.
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14: Que negócio é?
17: Vem cá que eu vou te falar. É o seguinte...

0: Band FM, ao Luan Santana clone. Essa é boa demais.
1: Eu sou bom de memória, tá? Hoje é você, vai, capricha.
2: Ah, é,
1: capricha, vozeirão, vai.
0: A partir de agora.
1: Aí.
0: Prepare o seu coração.
1: Aí, vai, vai.
0: Na Band FM.
1: Aí.
0: Momento Vamos Rir.
1: Fala o meu nome, fala o meu nome. Pidôncio.
0: Pidôncio Pidonga da Silva.
1: Agora fala Pidôncio e o Momento Vamos Rir. Vai, vai.
0: Pidôncio e o Momento Vamos Rir.
1: Contratado.
2: Gostou? Tá bom?
1: Contratado, seja bem-vindo, tá?
2: Obrigado.
1: Seja bem-vindo.
0: Gostou, ele gostou, gente. Ele gostou, gente. Ele gostou.
1: O padrão do Pidôncio. Não,
0: peraí. Também não. Olá.
1: Eu tô há 16 anos com você, você vai me dispensar?
0: Assim, do
1: mas
0: nada.
1: Mas eu gostei mais da voz dele. Mas peraí, pô, eu sou a voz padrão. A gente discute isso aí.
0: Tá.
1: Ô, Diego, deixa eu te falar.
0: Diga lá.
1: Você sabe que o Emerson França tem agora azeitona, né?
0: Ah, é verdade, papagaia. Tá lá no Instagram dele, inclusive.
1: Que, na verdade, continua sendo da nossa querida Tatá e do Juninho.
0: Uhum.
1: Que o Emerson França virou tutor.
0: Tutor,
1: agora
0: sim.
1: Agora ele tá cuidando, tudo.
0: Uhum.
1: E aí, você sabe que teve uma vez que aconteceu uma coisa curiosa, numa fazenda.
0: Uhum.
1: E o legal é o seguinte, legal os bichos soltinhos, né?
0: É
1: que a papagaia, deixa eu avisar aqui,
0: tá.
1: É tudo bonitinho, tem um anelzinho, tem registro, sim. Tem documento, tem tudo. Não pode criar bichinho que não seja legalizado.
0: É verdade.
1: De cativeiro, que foi criado pra isso.
0: Sim, não faça
1: porque
0: isso.
1: Porque muita gente pega bichinho da natureza, uhum, pra criar, não é isso.
0: Não é.
1: Pode.
0: Não é.
1: Entendeu?
0: Não pode.
1: Mas a gente cria você. É. Cala a boca!
3: Ele não é legalizado, o Pidôncio?
1: Ah, lá, lá. Não é, o Pidôncio não é. O Pidôncio não tem nada, tem documento, tem identidade. Cala a boca! Bom, enfim, aí fazendeiro.
0: Tá.
1: E aí o filho dele, mais novo, né?
0: Uhum.
1: Ia casar.
0: Eita.
1: Aí o pai falou, pode deixar que a festa vai ser aqui.
0: Uhum.
1: O pai falou, toma, vai lá comprar as alianças.
0: Ó. Oh.
1: Não é? Aí o rapaz comprou as alianças, mas é da fazenda, tudo, ele tava cuidando ali no galinheiro.
0: Uhum.
1: Ele colocou as alianças no bolso. E tá lá, cuidando dos galinheiros. E tinha bastante papagaio. E tinha um papagaio que ele vinha, ficava ali na fazenda com eles e tal. Só que ele ia embora, natureza.
0: Sim.
1: Aí, um dia, o cara tá lá limpando antes do casamento e tal.
0: Uhum.
1: Fiou a mão no bolso, cadê a aliança?
0: Ih, cadê?
1: Não achava.
0: Perdeu.
1: Aí, não achava aliança, achava aliança. Aí o pai dele falou, já sei. Galinha, ela come tudo. Come minhoca, come pedra, come cisquinho. Achou a aliança, engoliu tua aliança.
0: Meu Deus.
1: Ai, pai, como é que eu vou achar? Ele falou, mesmo método pra ver se a galinha tem ovo. Mesmo método.
0: Ah, é?
1: Aí ele falou, como, pai? Não, você vai lá, põe um dedinho no... Será que você me entende?
0: Meu Deus, não.
1: E aí você põe, você vai perceber se lá dentro dela tá... Ai, rapaz, é mesmo, pai. Você sabia que esse é o método pra ver se a galinha tem ovo, né?
0: Não sabia.
1: É, pergunta pro Edmilson pra você ver.
0: É, o Edmilson sabe.
1: Aí o cara foi lá, sem galinhas, e toma-lhe dedo. Toma-lhe dedo, nada da aliança. Toma-lhe dedo.
0: Meu Deus, coitado das galinhas.
1: Toma-lhe dedo, nisso vem voando um papagaio. O papagaio veio, pousou em cima do galinheiro e ficou olhando essa cena. E toma-lhe dedo. Aí o cara olhou pro papagaio e falou, meu, se não tá em nenhuma das galinhas...
0: Será?
1: Aí ele olhou pro papagaio, o papagaio fez assim, casinha, uma banana, falou, ó, comigo vai ser no raio-x, hein?
0: Ai, meu Deus.
1: Comigo vai ter que tirar raio-x, nem vem, hein?
0: Muito bom, papagaio.
1: Você entendeu,
0: Entendi.
1: Mas você parece, você faz uma cara que não entendeu.
0: É a minha cara que é assim mesmo, Pidão.
1: Você
0: é assim mesmo.
1: É a cara dele. Você tá chupando o limão ou tá do avesso?

0: Band FM, Ana Castela, é que eu não te esqueci.
1: Zap, zap do Ronco.
2: Zap, zap do Ronco.
0: Fala comigo.
3: Bom dia, meninos. É a Lene. Olha, amo
4: Oi,
3: vocês
4: linda.
3: De paixão. Olha só, o que eu achava muito e tenho saudade de achar, a única coisa que eu tenho saudade é dos dinheiros que eu achava no bolso das calças, das bermudas, do meu ex-marido quando eu ia lavar roupa. Às vezes eu ia lavar, achava R$100 no bolso, às vezes 50, 200, 300, Eita. Depois ele me perguntava, ah, você lavou minha bermuda, você lavou minha calça, você não viu... Eu falei, não tinha nada no seu bolso. Não tinha nada. E tenho saudade. A única coisa que eu tenho saudade do meu ex é isso.
5: Pelo amor de Deus, a única coisa boa do cara.
6: Mas pode ter certeza que ele não tem saudade de você.
0: Ele não tem mesmo.
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0: disco concentrado, você viu?
1: É, você viu?
2: Adoro essa música.
1: É muito boa.
2: Grande Moacir Franco.
1: É, muito boa, muito boa. Aqui na voz do Leonardo com Eduardo Costa, seu amor ainda é tudo aqui na Band FM.
2: Também são bons pra caramba.
1: Eu vi que você tava cantando aí, seu amor.
2: É, eu gosto da música, sabe?
1: Essa é boa demais.
2: Vocês podem acreditar. Mas eu tenho sentimento.
1: Oh. Seu Ronco, falando nisso, qual é a nossa perguntinha de hoje, seu Ronco?
2: Achados e perdidos.
1: Boa.
2: O que perdeu, o que achou, valeu a pena? Aqui na Band FM, na hora do Ronco.
1: Conte pra nós aí, pra você participar ao vivo, mande a palavrinha-chave com o app do Onço.
3: Aí é só escrever mostarda.
1: Manda mostarda no WhatsApp 11 999919197, que a linha vai ligar pra você.
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26: 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Band FM, 3 para as 8, bom dia! 7 graus a temperatura. Sou a Simone Cabral, tô chegando até as 11 da manhã, tô por aqui, estamos preparando amanhã show pra você.
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26: Bora curtir essa quarta-feira gelada aqui na Band?
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A estrada é só sua. Outras pessoas podem encaminhar ao seu lado, oferecer apoio, incentivo e até segurar a sua mão nos momentos difíceis. Mas há escolhas, desafios e conquistas que ninguém pode viver por você. Confie na sua caminhada, respeite o seu tempo, siga em frente e lembre que cada passo dado hoje é a parte da história que você está construindo para amanhã. Bom dia, gelados, 7 graus a temperatura, estamos chegando.

0: 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Bom dia! Uma ótima quarta-feira, 8 de julho. 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É música boa, um monte de prêmios para você. Seu horóscopo, notícias dos famosos, com Florestal, 90 anos, tradição que é nossas gerações. Estamos chegando com ela, nossa produtora
1: Juju. Olá!
0: Agora com o reflexo do sol no seu rosto.
1: Tu viu, que
0: aquela
1: lindo?
0: Aquela luz maravilhosa, pode gravar um vídeo agora.
1: Posso, que dia maravilhoso, sinal que hoje vai ser daquele jeito, vai ser maravilhoso. Bora
0: hoje, eu acordo também bem cedo, olhei pro céu, assim, um lado tava... um amarelo queimado.
1: Lindo.
0: Do outro lado tava rosado, tava um rosa, sabe?
1: Sim.
0: Aquele rosa misturado com azul.
1: Gente, tava lindo, eu vi também.
0: Coisa mais linda. Jane Duarte chegando com o nosso horóscopo, ela que é a nossa sensitiva astróloga, taróloga. Bom dia, Jane.
2: Bom dia, bom dia, bom dia, pessoas do bem aqui da Band, Simone, Juju.
1: Bom dia.
2: Esse sol tá lindo, né?
1: É.
0: Hoje
2: tá,
0: vai ser
2: maravilhoso.
0: Um dia típico de inverno. Um dia com um sol gigante, um dia com um céu azul e um dia bem gelado.
2: Que o dia seja leve, seja produtivo e seja equilibrado com uma energia positiva.
0: Maravilha! Hoje é um dia mundial da alegria. E você sabe que aqui não tem lugar pra tristeza de jeito nenhum.
2: Verdade.
0: Tá meio brocochô por aí do outro lado, porque a gente tem uns dias meio brocochô mesmo. Tudo bem, tá tudo certo.
1: Tá tudo bem.
0: Agora, liga aqui na Band, na 93.3, nós vamos mudar isso. Nós vamos transformar o seu dia. Com música boa e com um monte de prêmios. Imagina começar o dia já ganhando um monte de prêmios.
2: Agora, guria, já que é o dia da alegria, tu sabe que eu fico analisando muito a vibe das pessoas, né, que estão à minha volta. E hoje eu peguei um aplicativo, o Kleber, que é capricorniano, nosso ouvinte aqui da Band. Que energia boa. Um forte abraço, Kleber. Tudo de bom.
1: Beijo.
2: Uma energia contagiante.
0: Ó, se você precisa de um ombro amigo, de uma pessoa que vai te aconselhar, saber do seu futuro, te falar do teu futuro, a Jane Duarte tá por aqui todos os dias. Ela faz uma consulta express aí pra você. Se você quiser participar, já sabe. 99-509-0933. Manda pra gente seu nome completo, manda também a sua data de nascimento. E já sabe, né, como é que funciona, a gente só fala o seu primeiro nome e a gente não diz que você ganhou, que é você.
1: Ninguém
0: você
1: vai
0: só
1: saber.
0: Sabe que é você, porque a produção vai ligar pra você.
1: Oi, amiga, é tu,
0: não,
1: tipo isso.
0: É, a Juju vai avisar que é você, tá?
1: Isso.
0: Porque como a gente não fala o sobrenome, nem telefone, pode ser que duas Julianas...
1: Pessoa,
0: tenha duas Julianas, três Julianas participando.
1: Isso.
0: Então é assim, tá? E pra fechar com chave de ouro, hoje a gente tem um secador de cabelo. Esse item que não pode faltar na casa de uma mulher. E ele vai secar os seus cabelos. E ele é lindo e ele é da Band. E você também. Participa aí no 99-509-0933 com a gente. E já sabe, né? Tá concorrendo. Todo mundo que participa durante toda a manhã... concorre com a gente, final aí do programa, a gente dá o resultado. E não esquece que a gente tem prêmio de hora em hora. Hoje já vou falar aqui, ó. Hoje a gente tem ingressos pro Aqualocos, pra você curtir a área de inverno do Aqualocos. A gente tem ingressos pro show do Menos é Mais. Então fica ligado aí. Mandando um beijo especial pra todos os padeiros do Brasil. Hoje é dia do padeiro!
1: Aquele pãozinho quentinho. Ai,
0: comeria um pãozinho quentinho agora.
1: Eu também.
0: 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Quem tá aqui pra dar o primeiro bom dia?
3: Bom dia, suas maravilhosas. Eu tô escondida no banheiro, como sempre, do trabalho aqui. Só pra mandar um bom dia, pedir uma música da Marília Mendonça e concorrer para o secador que eu estou precisando muito. E sim, deve ter ficado ruim o áudio porque eu estava com fone. Bom dia, adoro vocês.
2: Ai,
1: beijo, querida.
0: Bom dia, Ana.
2: Bom dia.
0: Um beijo. Adorei receber aqui a foto da Rosiane. Ela mandou, disse que frio sim, mas tá bem colorido. Mandou uma foto do céu, ela de dentro do carro, um ursinho no carro pra acompanhar. Adorei. Gente, bom dia.
4: Eu tô com a fama de quem terminou e saiu por cima.

0: 送你。
1: Cadê as mãos em cima assim, passando energia, todo mundo com a gente, pra ficar bonito.

0: 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A gente ouviu ela, Rainha da Sofrência, Marília Mendonça, Segundo Amor da Sua Vida. Música nova, né, gente, da Marília, embora ela não esteja entre nós.
1: É, não.
0: As músicas dela, ela deixou muita música, muita música.
1: 20 anos de música
0: ainda. É, pra lançar.
1: Bah, a gente vai ouvir ela muito ainda.
0: Ai, gente, pelo amor de Deus, sigam lançando também o batom vermelho da Marília Mendonça, que é o meu batom favorito.
1: É maravilhoso. As coisas dela.
0: Eu acho que é Oceane, né? É, da Oceane. Oceane!
1: Se tu tirar de linha, tu vai ver.
0: É, pelo amor de Deus. Eu chego a comprar de dois em dois, assim, que é medo, sabe?
1: Sim,
0: de...
1: vá que tirem, né? Pra garantir.
0: 99509-0933. Você participa com a gente hoje e vai concorrer a um secador de cabelo pra você ficar mais linda ainda, gente. Então manda sua mensagem pra gente, 99509-0933. Bom dia, Vanessa.
2: Oi, pessoal da Band. Bom dia, gurias.
1: Bom dia.
2: Com frio hoje, né? Vanessa de Canoas aqui. Bora pra mais um dia.
1: Bora!
3: Bom dia, Deus abençoe nosso dia. Bom dia,
1: amém,
3: meninas.
1: Bom dia.
3: Desejo a todos uma ótima quarta-feira. Beijos, Kellen de Viamão.
0: Ai, Kellen, beijo. Oi, Milena.
4: Bom dia, gurias.
1: Bom dia.
4: Com vocês não tem dias tristes, só dias alegres. Com vocês é Jane Duarte.
0: Amo.
4: Feliz dia pra vocês. Beijo.
0: Beijo.
1: Beijo, Mi.
0: Ó, William Silva, Maria Eliane, Maiara Dornelles, a Natália Rupert, Ezequiel Machado. Valeu a parceria de todo mundo. Todo mundo ligado aqui no som da Band FM.
5: Coisa
0: gente,
5: boa, né, gurias?
0: Nós, em breve...
1: Ah, eu queria falar sobre isso.
0: Em breve você vai sair motorizada aqui da Band FM.
1: Ah!
0: Por quê? Porque estamos de aniversário. É o nosso mês de aniversário. A gente tá fazendo um aninho, Baby Band.
1: Ai, Baby Band.
0: E aí, pra comemorar esse um ano, a gente vai te dar o quê?
1: O quê?
0: Uma moto zero quilômetro!
1: Vai sair por aí voando, na velocidade.
0: Voando suas tranças.
1: Na moto, na moto zero quilômetro.
0: Deixa eu andar na tua moto. Opa!
1: Deixa ela.
0: Ai, gente, então fica de olho aí na nossa programação, que logo você fica sabendo como é que vai fazer pra participar, tá? A gente em breve te dá mais
1: fica
0: informações.
1: Mistério.
0: Bora pro nosso horóscopo.
1: Bora.
0: Eu tava aqui
1: lá
0: olhando pra Jane, a Jane é ansiosa, olhando para mim. Vamos lá, vamos lá.
1: Solta a vinheta.
0: Solta a vinheta. Vamos falar com Áries, Touro, Gêmeos e Câncer. Com ela, nossa astróloga Jane Duarte.
6: Áries.
5: O momento convida a pessoa para trazer aquilo que mais importa, que é você mesma. Confie no seu taco. Cor azul, número do dia 742.
6: Touro.
5: O dia favorece o planejamento e decisões bem pensadas. Use a gentileza para tratar os colegas. Cor branca, número do dia 184.
6: Gêmeos.
5: Sua criatividade estará em alta e poderá trazer benefícios no dia de hoje, principalmente no trabalho e na vida pessoal. Cor verde, número do dia 529.
6: Câncer.
5: A disciplina será sua maior aliada para cumprir as responsabilidades que te chamaram. Cumpra a sua palavra, pois tem chefe de olho. Cor pérola, número do dia 096. É, tem que cuidar muito. Às vezes a gente pega responsabilidades, tem que cumprir, não é mesmo, meninas?
0: É verdade.
1: Senão não pega,
5: sabe?
1: Né?
5: Senão
1: não
5: pega.
1: Melhor não pegar.
5: Melhor não pegar. 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
0: Olha quem tá chegando aí. Champanhe com Menos é Mais. Aliás, 8h24 agora.
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0: 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Fica ligado aí.

0: Felipe Araújo, Estranho de Novo. 99509-0933. Participa com a gente que hoje a gente tem um secador de cabelo pra você ficar mais linda ainda, sair com o cabelo alinhado, bem bonitona por aí. Temos aqui a Marinês, que já veio buscar prêmios. Vamos ver o que ela diz pra gente aqui.
1: Bom dia, meninas.
2: Bom dia.
1: Tudo bem por aí?
3: Tudo.
1: Meninas, eu quero agradecer. Nós fomos ontem buscar os nossos vouchers e, nossa, fomos super bem recebidas. Amei. Muito calorosamente. Muito querida.
0: Ainda saí com o cabelo alinhado, bem bonitona por aí. Temos aqui a Marinês, que já veio buscar prêmios. Vamos ver o que ela diz pra gente aqui.
1: Bom dia, meninas.
2: Bom dia.
1: Tudo bem por aí?
3: Tudo.
1: Meninas, eu quero agradecer. Nós fomos ontem buscar os nossos vouchers e, nossa, fomos super bem recebidas. Amei.

0: Sempre um beijo para minha pretinha, a Dai. Que Deus nos abençoe e tenhamos um belo dia hoje. Obrigada,
1: Amém.
0: amores.
1: Ô, Marinês, um beijo,
2: Querida.
1: Beijo. Ai, que bom, não tava naquele dia que as pessoas estão mordendo aqui. Como tá mordendo? Mentira, Marinesa, que a gente recebe todo mundo com muito amor, com muito carinho. A gente Isso. ama as visitas.
3: Isso, principalmente quando tem comida, né? A gente gosta também.
1: A gente gosta também, mas né? a gente gosta muito mais ainda de
3: você.
1: Te dar presentes.
3: Exatamente.
1: Então, você fica ligado aí, porque além do secador de cabelo, que tá valendo pra todo mundo que manda mensagem até o final do programa, a gente ainda vai ter ingressos pra curtir com alguém especial, o Aqualocos, a área de inverno lá do Aqualocos. A gente tem ingressos pro show do Menos é Mais, então se eu fosse você, ficava aí.
4: Bom dia, Band FM, família Band. Ai, é maravilhoso quando chegou o nosso horário, o nosso momento com vocês. Ah, vocês são demais, gente. Vocês animam. Eu gosto muito, muito, muito mesmo. Me achei e é do meu jeito. Eu sou bem assim mesmo. E gosto, tá? Aqui é a Sandra do Grilo, sempre ligadinho aqui com vocês. Às vezes demora um pouquinho pra participar, às vezes nem participo. É correria, né? Mas tô aí. Um abração pra toda a família Band.
2: Beijo, Sandrinha.
4: De produtores, locutores, ouvintes, nós tudinho.
1: Nós tudo abraçado. Beijo, Sandra.
3: Beijo.
1: A Sandra sempre participa aí.
2: Queridona.
1: E, Sandra... Estamos sentindo tua falta aí. Quando não aparece, já sabe, né?
3: Cadê
1: a gente, cadê ela? Onde que ela
3: o
1: anda?
3: O áudio dela, cadê?
1: 99509-0933. Aline participou ontem, foi da consulta que expressa com a Jane?
2: Foi.
1: E aí a Aline mandou um feedback aqui pra gente.
5: Oi, bom dia, gurias da Band. Bom dia, Jane.
2: Bom dia.
5: Quando eu mandei o meu nome, a data de nascimento, não sei, tive um pressentimento que eu ia ganhar esse sorteio hoje. E assim, eu queria dizer que a Jane acertou tudo ali, o que ela falou. Nossa, tô muito feliz de participar e ganhar da promoção.
1: Ó, muito
2: querida.
1: Bem, Aline participou ontem, foi a sorteada e ganhou uma consulta de 1 minuto e meio aqui na Band, né? E tá valendo hoje, sempre ali no final dessa primeira hora, a gente faz o sorteio de um ouvinte que quer participar. Se você quiser, 99509-0933, manda pra gente seu nome completo, manda pra gente sua data de nascimento, nada disso vai pro ar, só vai pro ar o seu primeiro nome e só você sabe que é você que vai falar com a Jane Duarte, que é a nossa astróloga, taróloga, sensitiva, então participa aí. Jani, vamos falar com o pessoal de Leão, Virgem,
2: vamos.
1: Libra e Escorpião.
6: Leão.
7: Reserve um tempo para cuidar da mente e renovar energias. Abandone o passado e siga mais leve. Cor, marinho, número do dia 813.
6: Virgem.
7: Pequenos gestos de carinho fortalecerão seus vínculos. Demonstre afeto através das atitudes do dia a dia. Cor branca, número do dia 271.
6: Libra.
7: Antes de tomar decisões importantes, reflita. Evite agir por impulso, principalmente em assuntos financeiros. Cor marrom, número do dia 657.
6: Escorpião.
7: Sua determinação ajudará a colocar tudo em ordem. Mantenha a confiança e não permita que o desânimo te atrapalhe. Cor vermelha, número do dia 038. E, gurias, eu queria falar, sexta-feira eu fiz uma previsão para uma moça aqui, que foi sorteada na Consulta Express, e ela me mandou um feedback. E, na ocasião, eu tive um recado, né, do ente querido que faleceu, que estava preocupado com o filho. E eu dei a data, 4 anos. Aí... ela disse que o sogro dela faleceu há 4 anos e que a preocupação era com o filho mesmo, que é o marido. E tudo que eu falei ali aconteceu. Então, o que, que eu estou relatando isso? Né? Quando a pessoa não quer participar no ar com feedback, pode mandar o feedback para a gente, como essa moça mandou, que a gente não coloca no ar.
3: Uhum.
7: Que a gente aqui trabalha com sigilo, né? Como faz a Juju, ela entra em contato... com a pessoa e diz, olha, agora é a tua vez para

0: pessoa saber que é aquela ali, né?
1: Sim.
0: Então, assim, ó, quer realmente saber o que está acontecendo, o que vai acontecer, o que aconteceu, quer um direcionamento, um caminho, tem horários disponíveis hoje e amanhã para consulta online. Como é que faz para agendar? 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

0: Band FM 93.3. Danilo e Davi, paga, paga, paga. Você sabe, né? Pode participar com a gente aí, 99509-0933. E tá concorrendo ao secador de cabelo. Todo mundo já tá aqui, ó. O Davis Nunes de Viamão, a Francine da Zona Sul, Amanda Gutierrez, Grace Nascimento e a Lisiane também.
1: Bom dia, gurias. Bom passando para desejar um ótimo dia para vocês aí da rádio. Um beijo para todos. Sempre escutando a melhor. Lisiane aqui de Alvorada. Bom dia, meninas.
2: Bom dia.
1: E o sol apareceu. Um pouco mais quente hoje. Escutando aí a programação, que é show de bola. Ótimo dia aí para vocês.
2: Beijo, querida.
0: Beijo, linda. Vamos lá, vamos pro horóscopo do dia. Vamos falar com Sagitário, Capricórnio, Aquário e Peixes, Jane Duarte, a nossa astróloga de plantão, todos os dias com você, trazendo o horóscopo. Vamos ver como é que vai ser essa quarta-feira gelada.
3: Sagitário.
4: O diálogo será essencial para manter a harmonia. Aproveite para fortalecer os laços com quem ama. Cor rosa, número do dia 905.
3: Capricórnio.
4: O dia favorece para mudanças no trabalho. No amor, mantenha calma. Cor cinza, número do dia 040.
3: Aquário.
4: Resolva as tarefas com praticidade e reserve um tempo para relaxar o equilíbrio. Cor marinho, número do dia 040.
3: Peixes.
4: Sua intuição estará ainda mais forte. Reavalie seus objetivos com calma e não deixe levar por ilusões. Cor azul claro, número do dia 152. Olha, tô com Jane uma pequena Duarte, tosse é. Alérgica, perdão, gente.
0: É, não, vai todo mundo, né? Essa época do ano, né, Jane? Essa época do ano. Pega todo mundo, pega até a nossa astróloga sensitiva e taróloga.
4: Nem me fala. 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

0: correndo.
1: É. Mesmo vi que a gente
2: bom dia, gente. Eu amo ouvir o programa enquanto eu tô me deslocando de casa pro trabalho. Amo as dicas da Jane. Amo participar das promoções. Ó, quero assistir Menos é Mais.
0: Fica de olho, amiga.
2: Daqui a pouco a gente tem ingressos pro show do Menos é Mais, que acontece agora dia 12.
0: Domingo.
2: É, domingo já?
0: Domingo. Já estamos quase no meio do mês.
2: Como assim? Michele de Gravataí, fica ligada aí, gente. Vamos correr para nossa consulta express. Jane Duarte já está a postos. Ela que é nossa sensitiva, taróloga, astróloga, que está todos os dias aqui com a gente. Todos os dias ela faz essa gentileza e atende um ouvinte, né, no secreto, porque a gente fala só o primeiro
0: só
2: nome da pessoa, né?
0: Isso.
2: E aí a Juju vai lá e avisa, ó, amiga, amigo, hoje é você.
0: Fica de olho, fica de
2: olho. E hoje é quem?
0: Aline.
2: Outra Aline.
0: Outra Aline. As Aline estão com tudo.
2: As Aline estão com tudo. Hoje é uma Aline, então, Jane Duarte, é tudo contigo.
3: Certo. Aline, que é uma leonina dedicada, uma pessoa do bem, incrível, um coração maravilhoso, tá passando por um sério problema, né, Aline? O que que eu te diria, minha amiga? Ou melhor, o que estão mandando te dizer? Que tu pense, que tu tenha equilíbrio e que tu vá em frente. Não fique aonde não é pra ficar. Vá em busca do que tu quer, tão falando. Procura se amar, procura se valorizar, procura ter amor próprio. Quando não cuidam da gente, a gente não tem que ficar do lado de quem não cuida da gente. A gente tem que se cuidar, se amar e ir em busca daquilo que quer. Tu tem tudo para vencer na tua vida, tem tudo para conquistar aí os teus desejos, os teus sonhos e tu vai realizar. Tá vindo algo muito bom a partir do dia 20 de julho. Mudanças positivas no teu trabalho, na tua vida pessoal, na tua vida profissional. Mudanças positivas. E quando eu falo para ti sair de perto de quem não está te cuidando, é um, digamos, um aviso para que tu sempre possa erguer a tua cabeça e dizer: eu sou mais eu. Tu é que nem Fênix, tu ressurge das cinzas. E tudo vai dar certo, Aline. Como uma boa leonina que é, tu não abaixa a tua cabeça e nem deve. Tem que ir em busca daquilo que quer. Tá vindo algo muito próspero na tua vida pessoal. Algo que realmente vai vir para ficar, para te fazer feliz e principalmente para cuidar de ti. Fica bem, vai dar tudo certo. Teu lado profissional tá vindo com tudo também. Promete muitas coisas boas aí a partir do dia 20. Agora é basta tu focar naquilo que tu quer. Tá bom, minha vida? Um beijo, fica com Deus e vai dar tudo certo. E um recado muito especial. Tu é maravilhosa, não deixa nada e nem ninguém te abalar, tá bom? Tu é tu. Nunca esqueça disso. Nunca deixa ninguém te menosprezar, nunca deixa ninguém te botar para baixo. Jamais. Nenhum ser humano deve deixar isso, né, meninas?
2: É verdade. Amor próprio, né? Ai, às vezes é difícil as pessoas entenderem, mas às vezes a gente passa por momentos difíceis justamente pra gente entender que amor próprio vai nos salvar de muita cilada.
3: Exatamente.
2: Vai nos salvar de muita gente que não merece a gente.
3: Exatamente.
2: Porque se a gente tá se colocando em primeiro lugar, a gente não dá arrego pra gente que não merece a gente.
3: Exatamente.
2: Não é isso?
3: E isso é um,
2: eu
3: isso acho é um recado pra Aline, porque eu vejo que ela passou por uma turbulência agora há pouco.
2: Uhum.
3: Onde tá tendo problemas aí. E tá muito focado o lado emocional dela, falta de cuidado, né? Então ela tem que se priorizar. Prioridade é ela nesse momento.
2: Sacode a poeira, nunca mais olha pra trás. Porque tem momentos na vida que a gente tem que fazer isso, né?
3: Exatamente.
2: Gente, eu tô falando por mim, tá?
3: Ah, linda.
0: Tem um local de fala.
2: Eu odeio, eu tô no meu local de fala. Eu odeio. Assim, ó, eu não vivo de passado. A hora que eu virei meus lemes pro outro lado, eu não quero lembrar, não quero saber, não quero nada. Eu sou uma pessoa bem focada no da pra frente, assim. Eu não fico me lamentando muito,
3: também.
2: Não. Mas essa é a minha personalidade.
3: Claro.
2: Eu sei que tem gente que fica muito preso em coisas do passado,
3: sim,
2: né?
3: Exatamente. Enfim. Mas bora lá.
2: É isso, gente, aí, né, Jane Duarte?
3: Ai,
2: e a vida
3: adoro.
2: Segue mesmo, né?
3: A vida segue.
2: Segue mesmo. Vamos, pra, vamos
3: gente,
2: abrir os
3: quem
2: braços
3: quer me
2: pra
3: seguir, arroba taróloga Jane Duarte, me chamar no direct pra marcar a tua consulta. 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Um bom dia, repleto de bênçãos.
2: Jane.
3: E até amanhã.
0: Amanhã.
2: E nós tudo aqui se metendo, dando conselho. Uh-huh.
3: Não, Jane, gurias, mas eu adoro que vocês interajam. Por quê? A Juju tem uma bruta de uma espiritualidade. A Juju é o nosso anjinho aqui da Band. A Simone também é a nossa bruxinha do bem. É bem mística. Ela sabe das ervas, ela sabe tudo.
2: É,
3: então, assim,
2: essa medicina, né?
3: Não, é tão bom. É tão bom essa energia que nós três passamos aí para os ouvintes aqui da Band.
2: Um beijo, Jane. A Jane está de volta amanhã com o horóscopo do dia e também com essa consulta express aqui na Band FM. Fica por aí, a gente já volta com as notícias dos famosos. Vamos fofocar, tem prêmio da hora para você. E agora tem o Band Notícias.
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2: Atenção para a redução para avançar em direção ao centro na Castelo Branco, logo após a ponte do Vão Móvel. Lentidão também para sair de Cachoeirinha pela Avenida Flores da Cunha. Atenção para estreitamento da alça da Avenida Castelo Branco para o corredor de acesso em direção ao túnel da Conceição a partir das 10 da manhã. O motorista encontra sinalização na via para diminuir a velocidade. E falando sobre a previsão do tempo, Porto Alegre está em 8 graus agora, deve chegar a máxima de 18 graus. A quarta-feira será sem chuva sobre o estado e as temperaturas não devem subir muito durante a tarde. Já amanhã e sexta, a sensação térmica será mais aquecida durante a tarde. No sábado, a tendência é que chova na capital. Para mais informações, fique ligado nas próximas edições do Band Notícias.
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0: Band FM 96, estamos de volta. 9 graus a temperatura em Porto Alegre. A gente quer saber como é que tá sua manhã gelada de quarta-feira. Manda aí pra gente. 99509-0933. Essa próxima hora tem prêmios também. A sua rádio do seu jeito. De hora em hora, muitos prêmios pra você. Até o final do programa você pode se inscrever, pode participar. E todo mundo que manda mensagem concorre a um secador de cabelo.
12: Isso aí.
0: Agora, como a Band tá dando seus prêmios de hora em hora, a gente vai lançar aqui, nesse momento,
12: qual
0: de fofaquitas.
12: É
0: todo
12: Quero
0: mundo
12: saber.
0: Que dá sua opiniãozinha aqui, diz o que, é que você acha, vai concorrer a um par de ingressos para curtir a área de inverno do Aqualocos. Sim, esse parque aquático, um dos maiores aqui do Rio Grande do Sul, tem uma área de inverno. Isso. Então,
12: você... Com piscinas
0: do quê? Quentíssimas. Aquecidas, cobertas. Você vai ficar olhando lá para aquele frio de 6 graus lá fora. E você com uma bebidinha colorida, né? Bem linda. Rica!
12: Me deixe nas minhas águas quentes.
0: Isso aí, relaxando com alguém legal, passando o dia inteirinho no Aqualoucos. Bom demais, né? 99509-0933. Agora!
12: É agora!
0: Lá, lá, lá, lá, lá, lá, lá, lá, lá, lá, lá.
12: Ai, gente, hoje o assunto tá meio complicado.
0: É, pesamos o clima?
12: Sim,
0: vai pesar o clima.
12: Vou pesar, porque vamos falar de amante no futebol.
0: Ok!
12: Tá. É, coisa normal, né?
0: É, normal.
12: Mas vamos falar sobre isso pra gente ver aí a nossa opinião.
0: Tá.
12: Ok? Não vou falar muito, mas
0: você não vai falar
12: amante.
0: De quem é?
12: Não.
0: Ai, Juju!
12: Eu tô assim, não gosto de falar mais.
0: É, porque em plena Copa do Mundo, mas tu vai falar de brasileiros?
12: Brasileiro.
0: Jogadores brasileiros, olha aí, gente.
12: Ele não é jogador, ele tem a ver com futebol.
0: Não é aquele que a gente já falou aqui, o da CBF?
12: É.
0: O safado da CBF?
12: É, ele mesmo.
0: Vamos apelidar, eu não lembro o nome dele, mas o safado da CBF.
12: Exatamente, vamos falar dele aqui hoje, tá?
0: Então tá bom.
12: Amante.
0: Ele é bem bonito, né? Esse
12: por isso
0: problema,
12: que ele tem
0: né?
12: um monte de amante, mas gente, não, né?
0: Ai,
12: vamos
0: gente.
12: Se valorizar.
0: A gente tá rindo porque não é com a gente.
12: Exatamente, marido se... não é meu.
0: É, que se fosse comigo eu não ia gostar.
12: Eu também não, credo.
0: É. Seja gato, mas seja
12: caráter,
0: honesto, né?
12: Exatamente.
0: É só isso que eu digo. Seja gato, ok. Seja honesto.
12: Caráter.
0: É, não a case. Não case.
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0: 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A gente adora Thiaguinho aqui na Band, me balançou. E é sempre assim, balançada. A gente balança, a gente dança, a gente fica mais feliz.
1: Mais feliz demais.
0: Ai, tá valendo um par de ingressos pro Aqualoucos, pra você que participa aqui com a gente da Manhã Show, 99509-0933. Oi, Dani, tudo bem?
2: Bom dia, meninas, aqui é a Dani da Restinga. Bom passando dia. Pra desejar pra vocês uma ótima quarta-feira, sempre ligada na Band. Beijo!
1: Beijo!
3: Bom dia pras meninas mais lindas e animadas! Uhul. Aqui é a Aline de Viamão, passando pra desejar um ótimo dia. Um grande beijo pra vocês, ouvindo sempre a melhor. Amanhã é show da Band FM.
1: É a gente!
0: A gente tem uma turma de Alines que ouvem a gente, né?
1: Juro, tem umas, olha, umas nove
0: olha,
1: Alines, sem mentira.
0: Você que é Aline, seja bem-vinda aqui no nosso programa. Temos uma criação de Alines.
1: Isso, várias Alines. Por isso que é Nes, é no plural.
0: É, gente, presidente da CBF, vamos falar dele?
1: Vamos.
0: Aquele bonitão, safado. Bonito e safado.
1: O pior lembra? Tipo.
0: É. Quem lembra do escândalo envolvendo o presidente da CBF? Ah, falamos por aqui sobre ele. Durante a Copa, o Léo Dias revelou que ele levou a mulher e levou a amante pro mesmo lugar. Não pro mesmo lugar, né? Mas levou as duas pra Copa.
1: Isso.
0: E teria mais uma amante que ele também levou pra passear.
1: Isso.
0: É, no Canadá.
1: Não, tinha uma em cada país.
0: Ai, gente, além de custear então os gastos, dizem por aí que é com o dinheiro da CBF, né, que ele levou todo mundo. Ele levou as duas amantes, mais a mulher, a família inteira. Quer
1: isso.
0: Saber como é que ele tá agora?
1: Quero.
0: Bora contar, né? Se você pensa que ele se ferrou, gente, nada, pensou errado.
1: Ah, eu queria, gente.
0: Ele não perdeu o cargo até o momento. Ele continua com a família completa. Por que que ele não perdeu o cargo? Porque ele tá sendo investigado. Acho
1: isso.
0: Que tá rolando uma investigação sobre essa coisa de usar o dinheiro pra levar todo mundo,
1: não,
0: né?
1: Não pode, né, gente? Pelo amor de
0: CBF,
1: Deus.
0: CBF não é bagunça?
1: Vai usar dinheiro que era pra tá lá, né? Na empresa?
0: Ai, gente.
1: Não.
0: É, ele continua com a família completa. Isso mesmo, ele foi visto recentemente no aeroporto, deixando os filhos, acompanhado da esposa e dos filhos,
1: isso.
0: De todos os filhos. E a gente não tem nenhuma informação de divórcio, a nossa fofoqueira de plantão aqui, no caso Juju, não achou.
1: Ainda não, porque vá que eles, tipo assim, tá, ficaram ali juntos, mas eles tão meio mal, tão se, né, divorciando.
0: Uhum.
1: Mas por enquanto eu não achei isso.
0: Nada.
1: Por enquanto.
0: Tá. E será que ela perdoou, então, Juju? O que tu acha?
1: Eu acho que sim, tá?
0: É?
1: Mas eu queria que não. Eu queria que ela, tipo, vai se catar pra lá. Ai, tu é
0: gente,
1: bonito, mas eu não te quero mais.
0: Eu quero saber também. O que você acha? Será que essa esposa fez certo? Perdoou, não perdoou? Eles estão ali mantendo esse casamento assim mesmo? É a dança das cadeiras?
1: Já
0: vai
1: tá
0: todo
1: acostumada?
0: Viaja a família, viaja amante, fica todo mundo feliz. O que tá acontecendo?
1: É combinado.
0: É, o presidente que a gente tá falando da CBF é o Samir Chaudhry.
1: Isso.
0: O gato safado da CBF, gente. Não pode ser assim, né?
1: Não pode.
0: Comigo não.
1: Aqui não.
0: Bonito. Ok, mas beija só minha boca. Várias bocas não dá.
1: Não divido.

0: Band FM 93.3, Gustavo Mioto, pedido de socorro aqui na sua Band FM. Gente, todo mundo que participa aqui com a gente nessa hora, tem prêmios de hora em hora,
1: tem,
0: né, Juju?
1: Tem prêmios de hora em hora.
0: Tá valendo ingressos pra você curtir o Aqualocos com alguém especial, vai curtir de boas.
1: Nas águas quentinhas. Quentes demais, na verdade. Tinhas é pouco.
0: Tem a área coberta, a área de inverno, com piscinas cobertas, aquecidas, lá no Aqualocos. Você vai pegar um dia que tá de folga, que tá de boas, vai convidar alguém bacana e vai curtir o Aqualocos, que é um dos maiores parques aquáticos aí do sul do Brasil. Imagina, né, a bem bonita lá.
1: Bem rica,
0: quentinha, Dane olhando ser. Pra rua e pensando, nossa, 5 graus lá fora e eu aqui.
1: Quente, 40 aqui na piscina. Ai, gente. É muito bom.
0: É, então já sabe, né? Faz que nem a Ana que mandou mensagem agora pra gente, falando.
1: Sobre o quê?
0: Sobre o presidente da CBF.
1: O safado
2: Ele
1: da CBF.
2: Rolou, sabe o quê? Não foi um perdão amoroso, foi um perdão financeiro. Ela deve ter perdoado por causa das regalias, das mordomias, ou até deve ter algum bens em comum.
0: Ah, com certeza.
2: Essas coisas que a gente sabe que acontece, né? Quem tem dinheiro vê o amor por outro ângulo, por assim dizer. Mas eu acho que ele não foi perdão amoroso, foi perdão financeiro.
1: Ela falou tudo, veio com as facas na mão e eu acho que é isso mesmo.
0: Ana do céu, pois é, gente. Que preço tem o amor?
1: É.
0: Qual é o preço do amor?
1: É caro.
0: É. Um abraço.

0: São aí pra Tânia Regina, o Jário Ramos, Joel Luiz, Roselane Medeiros, Daniela Stork, todo mundo que tá curtindo o som aqui da Band FM.
1: Um beijo, galera.
0: E a Lúcia também mandou aqui, Juju.
1: O quê?
0: Essa mulher aí do presidente da CBF pode até perdoar, mas nunca mais vai ser a mesma coisa. Eu digo por experiência própria.
1: Eita.
0: Sai fora dessa, amiga!
1: Amiga, eu amei que ela falou essa mulher aí, tipo, ai, essa querida aí deveria sair fora de uma
0: vez. Ai, gente, pois é. A dada
1: é complicado.
0: A Lúcia já mandou a dica pra ela. Amor,
1: corre.
0: Vai-se embora.
1: É.
0: É porque se não termina agora, uma hora vai lá na frente, né?
1: Vai de novo. Ele vai fazer de novo.
0: É.
1: Não vale a pena.
0: Presidente safadão.
1: É.
0: Né? Gente, olha isso. Vamos falar de quem ama, cuida?
1: Vamos.
0: Você sabe que a Tata Werneck faz a Brigitte tá arrasando, né? Pois é, pela primeira vez ela vai trabalhar na mesma novela que o ex dela.
1: Eita!
0: Agora a Globo tá nessa modinha de botar ex pra trabalhar, né?
1: Que ruim, né? Tu vai ter que ver a cara da pessoa lá.
0: Ai,
1: que tu achou,
0: gente,
1: que tu nunca mais
0: é,
1: ia ver.
0: É, pois então, né? A internet tá bem surpresa, porque ninguém sabia que ela namorou o Renato Góes.
1: Uhum.
0: Lá em 2015, bem escondidinha!
1: Ela fica muito no off, né? Então...
0: Gente,
1: imaginava.
0: Renato Góes.
1: Bonito, tá?
0: Ex de Tata Werneck.
1: É.
0: Sabe o Ivan da novela, da nova versão de Vale Tudo? Esse é o Renato Góes. Bonito, claro. O gato.
1: Parabéns,
0: sacrifício.
1: Tata.
0: Sacrifício. Atuar com ex desses. Ai. Não, capaz.
1: É.
0: O Renato vai entrar em Quem Ama Cuida nos próximos capítulos. Ele vai ser o filho do Arthur Brandão, o Antônio Fagundes, que morreu. Ninguém sabia do paradeiro do filho, até que ele vai aparecer na novela lá pra setembro.
1: Isso.
0: Já tá gravando, então,
1: isso,
0: né?
1: Isso, já tá.
0: Vai se apaixonar e casar com a Adriana. Portanto, ela vai virar herdeira de toda aquela fortuna que a Pilar acha que é dela.
1: Eita!
0: Enfim, o que chamou a atenção é isso. A Tatá namorou, então, o Renato, sim. E antes de se casar com o Rafa, que
1: sim,
0: é o atual marido dela,
1: Rafa,
0: né?
1: Rafa Witt, é.
0: E aí o Renato Góes também é casado com a Tayla Ayala. Tem filhinhos, tudo. Já tem anos que
1: já
0: eles...
1: Já passou, né, gente?
0: Tem anos que eles são casados também, né? E eles vão se encontrar. A gente não sabe se eles vão atuar juntos, se vai estar pezinho e tudo mais... Mas
1: tomara que
0: eles
1: que
0: vão
1: não,
0: se
1: né?
0: encontrar. Isso, eles vão.
1: Isso, eles vão.
0: Uma pois salva é, de palmas né? para
1: parabéns,
0: Renato
1: Góes. Renato Góes. Vai atuar e atua muito
0: ó,
1: bem também.
0: Esse é gato e esse é fiel. É,
1: exatamente.
0: Gente, é isso que queremos
1: é
0: para a nossa
1: mínimo,
0: vida?
1: Né?
0: Sim,
1: exatamente,
0: né, mulheres? Um gato e bem fiel.

Band FM 93.3, Grupo Chocolate, ela é ela. Deixa eu te contar uma coisa, gente. A Band tem uma novidade. São os nossos shows acústicos, shows exclusivos pra você e

0: Lavínia também. Mas a gente tá apaixonada por essa música.
1: Ela é ela, ela é ela.
0: É isso, gente. Então a gente vai curtir um acústico com o grupo Chocolate. Eu vou botar mais um pouquinho dele aqui. Em breve a gente vai te dar mais informações sobre esse super evento que a Band tá programando pra você. Vai ter ingressos, Juju, pro pessoal?
2: Vai. Fica de olho, porque é exclusivo.
0: Ai, muito legal. E agora, Juju, a gente tem aqueles ingressos pro Aqualoucos de hora em hora. É. Promoções exclusivas pra você aqui na Band FM. Além do secador de cabelo, aquele que a gente tem, que você participa e no final do programa a gente dá o resultado, ainda de hora em hora temos prêmios. Agora, Aqualoucos, ingressos do Aqualoucos pra você curtir a área de inverno com piscinas aquecidas, cobertas.
2: Maravilhoso.
0: É, quem levou essa?
2: Foi a Renata Oliveira.
0: Aê, Renata!
2: Do WhatsApp final 9589, Renata Oliveira, tu vai curtir demais esse Aqualoucos maravilhoso. Manda um oi aqui, rápido, ok?
0: Ai, a Band tá impossível, a Band tá enlouquecida e eu fico mais louca ainda.
2: Ela é o quê?
0: Essa locutora.
2: Ela é ela.
0: Gente, a gente volta já com a Super 6. Eu posso falar? Vou dar spoiler.
2: Pode.
0: Ingressos pro show do Menos é Mais! Obrigada, gente. Obrigada, Chocolate.
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18: 10 e 1 agora, 11 graus a temperatura. Eu falei, tá chegando aí o Acústico Band FM. 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E você vem com a gente nesse show, né? Claro.

0: rádio do seu jeito. Estamos chegando com a Super 6.
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0: As melhores da programação. A gente vai tocar pra você. E a única coisa que você tem que fazer, além de curtir junto com a gente, é escolher a sua Super 6. A sua música favorita. Pra gente tocar de novo.
2: É
0: pra
2: muito
0: isso,
2: fácil.
0: A gente tem prêmios, né, Juju?
2: Temos.
0: Temos um par de ingressos pra você curtir o show do Menos é Mais. Vai ter Natan, vai ter DJ Gref. O evento é agora, domingo, 12 de julho, na Fly 51 em Porto Alegre. Se você não conhece essa casa de eventos e shows, gente, a Band vai te levar.
2: É maravilhosa.
0: Então, se inscreve aí no 99509-0933 ou pelo @BandFMPoa. Você pode votar por lá também, lá no nosso Instagram. Música 1, Zezé de Camargo, Irmão da Lua, Amigo das Estrelas. Música 2, Maiara e Maraísa, A Culpa é Nossa. Música 3, Gustavo Lima, Vagabundo. Música 4, Marília Mendonça, Foi por Conveniência. Música 5, Jorge e Matheus, Pode Chorar. Música 6... Menos é Mais, pela última vez. Vem dar beijão de liga na minha boca.
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0: Band FM 93.3. A gente ouviu aí o Gustavo Lima, Vagabundo. Música número 3 aqui nas mais pedidas da programação. Tocamos música 1, Zezé de Camargo, Irmão da Lua, Amigo das Estrelas. E música 2, Maiara e Maraísa, A Culpa é Nossa. Vamos tocar pra você ainda Marília Mendonça, que é a música 4, foi por conveniência. Música 5, Jorge Mateus, Pode Chorar. E música 6, Menos é Mais, Pela Última Vez. Você vai escolher a sua Super 6, a sua música favorita, pra gente tocar de novo. E pra isso a gente tem prêmios, um par de ingressos pro show do Menos é Mais. Vai ter Natan, vai ter DJ Gref. E vai ser agora, domingo, 12 de julho, numa das casas mais incríveis de festas e shows de Porto Alegre, lá na Fly 51.
1: Vai curtir, sim. Vai curtir pagode, sim, sim, ok?
0: Ó, 99509-0933 pra você mandar o seu voto e também pelo @BandFMPoa. A Elô já tá aqui, fala com ela, manda seu voto também pelo @BandFMPoa, nosso Instagram. Ó, vamos tocar então? Marília Mendonça.
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Menos é mais pela última vez aqui nas mais pedidas da programação. A gente tocou as melhores nessa manhã de quarta-feira. E aí, você só tem uma missão: escolher a sua música favorita pra gente tocar de novo. Dá tempo de você votar. 99509-0933 e arroba bandfmpom, nosso Instagram. Menos é mais, tá chegando por aí, hein? Menos é mais, junto com o Natan. Vai falar de amor dia 12 de julho na Fly 51 em Porto Alegre. E eu tenho ingressos pra essa festa pra você. Bom demais, né? Se inscreve aí, 99509-0933.

0: por aí. 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
0: Inscrições para o ingresso de crianças na educação infantil da Rede Municipal de Porto Alegre estão abertas. As famílias que participaram do período anterior de inscrições e ainda não foram contempladas com uma vaga deverão realizar um novo cadastro. As inscrições poderão ser realizadas até o dia 17 de julho, de forma totalmente online e pelo site educaçãoinfantil.portoalegre.rs.gov.br. Vou repetir, educaçãoinfantil.portoalegre.rs.gov.br. E falando sobre oportunidades, o Cine de Porto Alegre disponibiliza 38 vagas para pessoas com deficiência nesta semana. O sistema ainda oferece mais de 1.600 outros tipos de vagas. Os interessados deverão comparecer presencialmente com o documento com foto à sede do Cine, na Rua Uruguai, número 83, no centro de Porto Alegre. Mais informações podem ser consultadas pelo telefone 3289-2886. 3289-2886. Para mais informações, fique ligado nas próximas edições do Band Notícias.

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22: 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Estamos de volta agora com o resultado aqui da Super 6. Você que participou, ó, aumenta o volume aí. 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
22: Ai, foi difícil hoje, né?
23: Foi muito difícil. Só músicas maravilhosas. Mas uma música foi
22: muitos
23: assim,
22: muitos votos.
23: Voou. Muitos votos.
22: Eu quero saber. Eu já sei, na verdade. Adorei.
23: Já te falei.
22: Adorei, porque eu queria votar, não posso, mas o meu voto seria nela. Até porque eles estão chegando em Porto Alegre, 12 de julho, na Fly 51. O show no Menos é Mais, vai ter o Natan, com certeza. Essa música que a gente tocou aí na Super 6, eles vão cantar juntos,
23: vão,
22: né?
23: Vão, com
22: óbvio,
23: certeza.
22: Óbvio, né? E quem agora? É que levou esse par de ingressos, Juju?
23: Margarete Ramos!
22: Opa!
23: Aí, lá do Insta, Margarete Ramos. Margarete, tu vai curtir demais, viu? Então já manda o oi aqui pra gente poder combinar, pode ser?
22: Pode ser, né? Tem que ser.
23: Tem que ser, né?
22: Senão,
23: tu vai querer.
22: Amiga, tá todo mundo querendo esses ingressos pro show do Menos é Mais, tá? Se liga aí, dá esse oi lá pra gente. Vamos curtir a vencedora?
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22: Bora dançar. Bora dançar.
4: Pode dar tudo errado.

0: 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Ai, meu Deus!
1: Eu senti.
0: Pericles, até que durou.
1: Eita!
0: 99509-0933. Você participa com a gente aí. Tá valendo um secador de cabelo. Tem um sorteio daqui a pouco, né?
1: Daqui a pouquinho. Vai ficar com esses cabelos maravilhosos. Não vai sair com ele molhado, não.
0: Não vai fazer que nem Elô, que chega aqui com os cabelos molhados, né, Elô?
1: É.
0: Elô, nossa estagiária aqui.
1: Eu não Alô, quero Elô. Falar com Oi. Ela hoje.
0: É verdade, não é verdade?
1: É que assim, eu tenho ou lavo às 10h30
0: Alô,
1: da noite.
0: É a mãe da Elô? Aham, sim, eu te entendo. Sim, sim.
1: Mas hoje eu não vim com ele totalmente molhado. Vim só com a franja. Porque meu chuveiro queimou, eu tive que lavar na pia.
2: A vida
1: acontece,
2: é bonita.
0: Ai, meu Deus do céu. Então, se você tá nesse mood Elô de ser, já sabe, a Elô não pode participar desse nosso sorteio, não.
1: Não.
0: Porque ela trabalha aqui na Band. Mas você aí do outro lado pode sim participar mandando a sua mensagem do 99509-0933. Aliás, a Cris Klein mandou aqui.
1: Oi, Cris.
0: Oi, gurias. Sobre o safadinho da CBF. A gente apelidou ele de safadinho da CBF, que a gente não sabe, a gente nunca lembra o nome dele.
1: Isso.
0: A gente falou nele, achei o nome dele também bonito, né? Que nem
1: Samir. Uma coisa mais árabe,
0: é,
1: né?
0: É, um negócio árabe. Mas, ó, pra ele fazer tão escancarado assim, a gente tá falando da traição dele, né? Ele levou a mulher, os filhos e as amantes, todo mundo ficou, cada um no lugar, ele levou todo mundo pra Copa.
1: Viajar, né, meus amores?
0: É, mas ela diz o seguinte, pra ele fazer tão escancarado, é certo que é um relacionamento combinado. Ele pode tudo e ela faz um papel de esposa boazinha. Será?
1: Será?
0: Daqui a pouquinho ela pode tudo também, só que ela é mais discreta.
1: Será? É.
0: Não sabemos.
1: Mulheres.
0: Né?
1: Onde ela diz,
0: é, a Cris ainda mandou dizer aqui, ó. Tá bem na moda esse tipo de coisa.
1: Pior que é real. Tá bem na moda.
0: Mas ela diz, aqui não! Sou do casamento. Nutella. Aqui não!
1: Não, casamento Nutella aqui não. Comigo também não. Não sendo o meu marido,
0: gente.
1: Pode fazer combinado que quiser.
0: Que loucura isso. É isso.
1: O mundo tá perdido.
0: Eu já ia embora tocar música antes de falar da Amanda Kimberly.
1: Não, a gente tem que falar dela.
0: Ah, quem é a Amanda Kimberly? Explique pra nós.
1: Ela é uma ex-namorada quase de Neymar Júnior.
0: Neymar.
1: Ela é mãe da filha Helena, que ele teve com ela.
0: É, exatamente. A gente vai falar do aniversário da Helena, né?
1: Uhum.
0: E aí foi aniversário da filha do Neymar com a Amanda. A festa foi bem simples, foi na casa delas. E voltada para crianças de maneira bem lúdica. Teve pintura livre.
1: Bonitinho.
0: Uma decoração muito, muito especial, muito linda.
1: É.
0: Né?
1: Foi.
0: Algumas pessoas elogiaram e aplaudiram a Amanda, dizendo que ela estava certa, sim, que a Helena não precisa de ostentação e sim de amor. Outras falaram que, estendeu um lençol no quintal pra filha pintar e chamou isso de festa. Ai,
1: que amargurada essa pessoa.
0: Gente, vai usar aí o dinheiro da pensão, querida. Bem assim, gente.
1: Não, eu li isso, tá? Gente, que loucura. Deixa ela fazer
0: uma festa lúdica, de pintura, de, sabe, que as crianças amam. Criança da idade dela, ela fez 2 aninhos, né? Elas, imagina pintar, poder se sujar, poder brincar.
1: É o que eles mais amam.
0: Gente, foi linda a festa, o bolo lindo, decoração linda. Essas pessoas não sabem nada e ainda querem se meter. Gostamos de Kimberly? Não.
1: Não.
0: Não gostamos.
1: Mas uma coisa não tem nada a ver com a
0: não
1: outra.
0: Não tem nada a ver com a outra. Lembrando que porque aqui a gente fala e a gente é justa. se é que dá pra ser.
1: Olha, nessa.
0: Bom, mas lembrando que a caçula do Neymar e da Bruna, a Mel, também fez aniversário domingo, gente. O jogador cancelou a festa que iam fazer pra Mel lá na Disney. Em vez disso, eles fizeram apenas um churrasco com uma pequena decoração. Por quê? Não sabemos.
1: Dinheiro
0: já sabe
1: ficou
0: disso?
1: Curto? Não, não sei ainda. Não consegui achar
0: que estranho.
1: Ainda.
0: Estranho.
1: Será que o dinheiro ficou curto?
0: Que clima é esse. Será que cancelaram porque ela fez essa festinha aqui, bem simples? Ou nada a ver?
1: Eu acho que não.
0: Ou
1: eu
0: pra
1: acho
0: não
1: que
0: dar
1: é
0: tumulto
1: porque...
0: na Disney, não dar tumulto, todo mundo.
1: É, eles não estão num ambiente muito legal, né? Depois que fomos eliminados aí, então eu acho que eles não estão muito happy.
0: Ai, não sei. Dá uma investigada aí, Juju.
1: Já
0: vamos saber
1: fui,
0: o que aconteceu.
1: Olhar mais.
0: É, queremos saber. Por que foi cancelada a festinha de Mel na Disney?

0: Band, FM 93.3, Felipe Rodrigo, ignora! E assim a gente tá fechando o programa de hoje.
1: Só ignora!
0: Não.
2: Aqui ninguém ignora.
0: Aqui não.
2: Aqui a gente gosta que tu responda, gente.
0: Não ignora, aqui não. Estamos indo embora, mas amanhã às 8 da manhã estamos de volta com Manhã Show, diversão, música boa, um monte de prêmios incríveis pra você. Aliás, antes de ir embora, a gente vai saber quem é que levou o secador de cabelo pra você ficar mais linda ainda.
2: Quem levou foi a Michelle Neuhaus.
0: Olha, Michelle!
2: Michelle do WhatsApp 9191. Michelle, parabéns, vai ficar com aí, ó, os cabelos maravilhosos. Manda o oi agora, menina, pra te saber como é que tu pega ele aqui.
0: Ó, e fica ligada na programação aqui dessa Band FM. A gente tá de volta amanhã, 8 da manhã, com um monte de prêmios. De hora em hora tem prêmios aqui na Band. 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Estamos indo?
2: Estamos indo.
0: Vamos dar tchau. Vamos. Então tchau para você.
2: Um beijo, até amanhã.
0: Beijo, Juju.
2: Beijo, Simone.
0: Vem aí o programa Quem Ama Não Esquece. História de hoje é sobre amar até depois de ir.
2: Doído.
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0: Prazer, eu sou a Milena e a partir de agora começa o nosso Quem Ama Não Esquece. Esse programa aqui é especial. E ele tem vários motivos para ser especial. São histórias tão incríveis, tão maravilhosas, que a gente conhece aqui de pessoas que também são tão especiais, né? Elas acabam dividindo com a gente as experiências e a gente vai aprendendo a como ser, a como não ser. E aqui você vê de tudo, você ouve de tudo. Paixões, frustrações, amores. E se você tem uma história assim, para passar pra gente também, não importa qual o tema, pode ser até de uma amizade bonita que você tenha tido na sua vida, uma história que você superou, que você achou que você nem fosse superar, mas serve de exemplo, manda aqui pra gente, 11 999919197. A gente vai começar uma conversa, eu mesma vou conversar com você aqui no WhatsApp, a gente vai bater um papo e eu faço questão de te ajudar a você escrever uma história e passar tudo o que aconteceu com você nos mínimos detalhes. E quem sabe a sua história não pode ser a próxima, que a gente vai contar aqui no nosso Quem Ama. Hoje tem a história da Denise e do Emerson. E aí a gente vai ver que tem amores que parecem que já estavam escritos, não tem jeito. Tava tudo certo para acontecer. Não importa quanto tempo a vida leve, mas ela une quem ela tem que unir. Seja muito bem-vinda, Denise, ao nosso Quem Ama Não Esquece dessa quarta-feira.
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2: Alguns encontros não acontecem por acaso. Às vezes, existem amores que atravessam vidas e que se procuram por anos, até finalmente se encontrarem. No momento certo. 30 anos atrás, eu me mudei para Mauá. E foi lá que eu conheci o Emerson. Ele tinha só 15 anos e era o meu vizinho. E sempre que me encontrava, ele fazia alguma brincadeira e terminava dizendo a mesma coisa sempre: que um dia ainda ia se casar comigo. Eu morria de vergonha e também morria de rir, primeiro porque ele era bem mais novo que eu, e depois porque eu era casada. Estava grávida da minha filha Bianca e tentando construir a minha vida. Na minha cabeça aquilo era uma piada, lógico. Mas mesmo com o tempo passando, tinha uma coisa que nunca mudava. Sempre. Sempre mesmo que a gente se encontrava por acaso na rua, ele sorria e repetia: Denise, um dia eu ainda vou me casar com você. Eu só dava risada. Imagina, não tinha nada a ver. Em 2003, eu me separei e aí com a separação eu resolvi também mudar completamente de vida. Eu fiz um curso de enfermagem, comecei a trabalhar no SAMU. Foi uma fase muito intensa na minha vida. Eu vivia trabalhando, eu fazia plantões e quase não parava em casa. Os anos foram passando e no meio daquela correria eu e o Emerson praticamente perdemos o contato. Mas o destino ainda não tinha terminado de escrever a nossa história. Em 2015, eu deixei o SAMU. Passei a ficar mais em casa. E foi aí que os nossos caminhos começaram a se cruzar de novo. O menino que dizia que um dia ia se casar comigo já não era mais um menino. O Emerson agora era um homem. Tinha a própria história. Era casado, era pai de família. Mas continuava exatamente do mesmo jeito. Brincalhão, carinhoso e com aquele sorriso que parecia iluminar qualquer conversa. E sempre que me via, fazia questão de parar para conversar um pouco.
3: A parte de ser boba, vai. Vamos tomar uma cerveja qualquer dia.
2: Você perdeu o juízo, é? Você é casado.
3: O casamento acabou faz tempo. Todo mundo sabe, principalmente ela.
2: Emerson, não. Não fala uma coisa dessas.
3: Olha aqui, me dá uma chance, vai. Só uma.
2: Ai, pelo amor de Deus, não complica as coisas, vai.
3: Eu só quero conversar. Olha, se depois disso você não quiser mais me ver, eu nunca mais insisto.
2: Eu sabia que era verdade. O Emerson não estava me enganando, não. O casamento dele já vinha passando por muitas crises, cheios de idas e vindas. Um dia, eu até acabei aceitando aquele convite. A gente conversou, a gente riu, relembrou tantas e tantas histórias. E aquele encontro acabou levando a outro encontro. Sem perceber, fomos nos aproximando de novo. Até que, depois de tantos anos, aconteceu o nosso primeiro beijo. Foi tão estranho aquilo, e ao mesmo tempo parecia a coisa mais natural do mundo. Meu coração disparou de um jeito. Naquele beijo, parecia que todos aqueles anos tinham feito sentido. Fazia muito tempo que eu não sentia aquele frio na barriga, aquelas borboletas no estômago de quando a gente se apaixona pela primeira vez. Naquele instante, eu entendi que aquele menino que um dia dizia que iria se casar comigo já não era mais um menino. E sem que eu esperasse, uma história completamente nova estava começando. O Emerson colocou um ponto final de vez no casamento dele. E nós começamos a namorar. Desde o começo, tudo entre nós foi muito leve, sabe? Eu nunca precisei adivinhar o que ele estava pensando. Nunca existiram joguinhos, ciúmes exagerados, aquelas brigas por bobagem. Não! A gente gostava da companhia um do outro. Conversava sobre tudo, ria de qualquer coisa e fazia questão de aproveitar cada momento juntos. Tinha cumplicidade. Tinha parceria, respeito e amor. Com apenas 3 meses de namoro, o Emerson comprou um bar bem em frente à minha casa. Sem querer, a gente passou a se ver praticamente todos os dias. No começo, a gente até tentou manter o relacionamento mais discreto, mas aí não demorou muito para as nossas famílias descobrirem. E para falar a verdade, nem tinha como esconder. Bastava olhar para nós dois para perceber o quanto nós estávamos felizes um com o outro. É claro que também tínhamos as nossas diferenças, né? Mas até de time eu mudei. Acredita? Eu, que era palmeirense, me transformei em corintiana porque ele era fanático pelo Corinthians. Nossa, é uma loucura, eu sei. Ele era apaixonado por futebol. Não perdia um jogo, vibrava, sofria, comemorava como uma criança. E eu adorava ficar ali do lado dele só vendo aquela alegria. Foram anos muito felizes. A gente levava uma vida simples, mas nunca nos faltou amor. Nós gostávamos de estar juntos, fosse trabalhando, fosse conversando, vendo TV, ou sem fazer absolutamente nada. A companhia um do outro já bastava. E ele sempre dizia que eu era o presente que Deus colocou na vida dele. Eu pensava o mesmo. Infelizmente, a nossa felicidade foi interrompida por uma batalha que ninguém imaginava que estava prestes a começar. No começo de 2024, o Emerson precisou ser internado. E o que parecia ser só um problema passageiro acabou se transformando em 40 dias dentro de um hospital. O corpo dele estava muito inchado e ninguém conseguia explicar exatamente o que estava acontecendo. A cada exame, a gente criava esperança de finalmente receber uma resposta, mas essa resposta nunca vinha. E eu não saía do lado dele, em nenhum único instante. O Mi, como todo mundo chamava o Emerson, chegou a dizer que não queria me prender naquela situação. Falava que talvez fosse até melhor ele voltar para a casa da mãe dele para não me dar tanto trabalho. Mas uma coisa dessas nunca passou pela minha cabeça. Eu amava aquele homem, entendeu? E quando a gente ama de verdade, não vai embora justamente na hora em que a pessoa mais precisa da gente. Depois de muita luta, uma médica residente encontrou um tratamento que começou a dar resultado. Aos poucos, o inchaço foi diminuindo e ele pôde ir para casa. Nossa! Ver o Mi recebendo alta naquele dia foi como ganhar ar depois de muito tempo sem respirar. Eu realmente achei que o pior tinha ficado para trás. Achei mesmo. Mas eu estava tão enganada. Aquilo era só o começo. Alguns meses depois, do nada, o Mi começou a perder os movimentos das pernas. No começo era só uma dificuldade para caminhar e depois veio a bengala. Pouco tempo depois vieram as muletas. E cada semana parecia trazer um desafio novo. As consultas, os exames, as internações passaram a fazer parte da nossa rotina. Mas Mesmo enfrentando tudo aquilo, Mi nunca perdeu a fé. Ele nunca reclamava da vida. E também nunca deixou de me tratar com o mesmo carinho e amor de sempre. Pelo contrário, parecia que ele fazia ainda mais questão de demonstrar o quanto ele me amava. Só tinha uma coisa que partia o meu coração. Cada vez, ele falava mais sobre a possibilidade de partir.
3: Será que se um dia eu partir, você vai se casar de novo?
2: Ai, para com isso, Mi. Eu não gosto quando você fala dessas coisas.
3: Denise, eu não tô sendo pessimista. Eu só preciso saber que você vai ficar bem.
2: Eu nem consigo imaginar minha vida sem você, nem consigo.
3: Mas a vida continua, meu amor. Eu não quero que você deixe de viver sua vida por minha causa.
2: Não, amor, não fala assim.
3: Olha, promete uma coisa pra mim. Se um dia eu não estiver mais aqui, continua vivendo, continua sorrindo. Não fecha o coração. Não deixa a tristeza acabar com você. Seja feliz por nós dois.
2: Eu não consegui prometer nada. Eu só abracei o Mi bem forte, tentando afastar aquele medo que já morava dentro da gente. No fim de outubro de 2024, eu vivi uma das cenas mais desesperadoras da minha vida. O Mi estava um pouco melhor. Ele já conseguia levantar sozinho para fazer algumas coisas dentro de casa. E isso enchia a gente de esperança, mas naquele dia, ele levantou da cama para ir ao banheiro e, de repente, eu ouvi um estalo muito alto. E no mesmo instante, ele caiu no chão, urrando de dor. Eu corri para ajudar e eu achei que tivesse sido só uma queda, mas quando eu tentei colocar ele de volta na cama, eu ouvi um outro estalo. Foi um desespero que eu nunca vou conseguir esquecer. Depois dos exames, veio a confirmação. O fêmur dele tinha quebrado. Foi mais uma internação, foi mais uma batalha. Mais noites dormindo em cadeira de hospital, tentando ser forte enquanto eu via o homem que eu amava enfrentar uma dor que eu jamais vou conseguir esquecer.
3: Denise, você sabe que você é o amor da minha vida, né? Você é tudo que um dia eu pedi pra Deus.
2: E você? Você foi a melhor coisa que já aconteceu comigo, Mi.
3: Eu disse que ainda ia me casar com você. Você promete que nunca vai me esquecer?
2: Nem que eu quisesse. Você já faz parte de mim, você... Você tá em cada pedacinho meu.
3: Olha aqui, escuta. Se eu morrer, eu nunca vou deixar de cuidar de você, viu?
2: Não fala isso, não fala.
3: É, mas é verdade. O meu amor por você nunca acaba. E não vai acabar aqui. Onde quer que eu esteja, eu vou continuar do seu lado. Pode acreditar nisso.
2: Naquele momento, nós fizemos promessas um pro outro. Promessas que eu carrego comigo. Mas, pouco tempo depois, veio mais uma notícia que acabou com a gente. Os médicos descobriram um câncer entre o fígado e o pâncreas. Uma coisa já muito grave mesmo. E mesmo assim, a gente continuou acreditando, continuou rezando, continuou fazendo planos, porque enquanto existe esperança, a gente se agarra a ela com todas as forças. Na manhã da cirurgia, 5:30, antes mesmo de entrar no centro cirúrgico, o Mi mandou uma mensagem com um louvor. E aquilo me marcou demais. Em um dos momentos mais difíceis da vida dele, quando era ele quem precisava de força, a preocupação ainda era comigo. Era como se ele quisesse me acalmar e dizer, sem precisar escrever uma única palavra, que tudo ia ficar bem. A cirurgia aconteceu e correu tudo bem. Mas a nossa esperança durou muito pouco. E no pós-operatório, Mi sofreu uma hemorragia. Os médicos fizeram de tudo. Eu rezava sem parar, me agarrando à esperança de que ele voltaria para mim. Mas Deus tinha outros planos. No dia 5 de novembro de 2024, o amor da minha vida partiu. O Emerson só tinha 44 anos. 44 era tão cedo para alguém que ainda tinha tantos sonhos, tantos planos, tanta vontade de viver. E naquele dia eu não perdi só o homem que eu amava, não. Eu perdi o meu companheiro, meu melhor amigo, meu porto seguro. Eu perdi a pessoa com quem eu sonhava envelhecer. A dor daquela despedida continua comigo. Eu já tentei seguir em frente, já tentei sim conhecer outras pessoas. Eu dei uma chance para um novo relacionamento, mas não aconteceu absolutamente nada. Talvez porque existam pessoas que sejam únicas, talvez porque alguns amores simplesmente não possam ser substituídos. E não sei explicar, não sei. Eu só sei que o Emerson foi o grande amor da minha vida. Até hoje, às vezes, eu me pego querendo contar alguma coisa para ele. Ainda sinto a presença dele nas músicas que a gente ouvia, nas lembranças que nós construímos juntos e até nas conversas que eu continuo tendo em silêncio, como se ele ainda pudesse escutar. Muita gente diz que o tempo cura tudo. Talvez um dia cure. Mas, sinceramente, eu ainda não sei. O que eu sei é que o amor que nós vivemos não terminou naquele dia 5 de novembro. Ele só deixou de ser vivido aqui, do jeito que a gente sonhava. E eu sigo vivendo do jeito que eu consigo, carregando-me dentro de mim, com a certeza de que onde quer que ele esteja, ele continua cuidando de mim. Exatamente como ele prometeu.

0: Band FM. Henrique e Juliano, senti saudade de você. Diz tudo, né? Da história da Denise e do Emerson. Meu Deus do céu. Todo mundo falando aqui. Nossa, caiu uma folha no meu olho e eu tô aqui chorando. Não tem como a gente não sentir a dor dela, né? É um amor tão verdadeiro, tão puro. E histórias assim mostram pra gente que amor de verdade não é só sobre aqueles momentos felizes que a gente passa, mas também sobre permanecer do lado que a gente ama até o final. A Denise viveu um amor que a gente sonha, né? Aquele amor verdadeiro mesmo. Daqueles que resistem ao tempo, aos desafios e deixam essas lembranças que nunca vão embora. Que a história deles seja sempre lembrada assim, com carinho, porque essa história merece, né?
1: Olá, Band FM.
0: Oi, Denise.
1: Aqui é a Denise, do Jardim Estrela, em Mauá. Estou aqui para agradecer vocês por contar um pouquinho da minha história, por fazer parte da minha história também.
0: É linda.
1: E quero dizer que nem tudo está perdido. Ainda que muitos me critiquem, quem sabe um dia a vida me reserve um pouco mais de felicidade, mais do que a que eu já tive.
0: Sim.
1: É isso, Band. Beijo.
0: Um beijo, Denise. Obrigada. Obrigada a você por compartilhar com a gente a sua história de vida, a sua história de amor tão especial. Pelo 11999919197, você comenta a história da Denise. Ah, eu tenho que te falar também que lá no nosso Instagram, @BandFM, tem as fotos da Denise. É, as fotos dos momentos, né, que ela passou com o Emerson e dos momentos também que ele esteve doente, ela não largou a mão dele nunca, que os dois estiveram juntos. E ela tem até hoje, eu tenho certeza disso, um anjo da guarda. Eu tô aqui esperando o seu comentário, hein?

0: Band FM, Leandro e Leonardo, deu medo no nosso Quem Ama Não Esquece de hoje. E você sem medo, mande sua mensagem aqui, eu quero saber a sua opinião na história da Denise e do Emerson, história linda de hoje aqui do nosso Quem Ama. 11 999 91 9197. 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
11: Muito bom dia para você, 11h30.

0: 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Hoje estamos aqui no Nosso Quem Ama, contando a história da Denise, a história do Emerson. Ela viveu uma linda história de amor, mas o Emerson partiu, né, gente? Ele ficou doente. E aí ela sente muitas saudades do Emerson e fez essa linda homenagem para ele. Lá no nosso Instagram tem as fotos do casal, de vários momentos que eles compartilharam, inclusive que ela ficou com ele, né? Até o último segundo. E a Isabel Bezerra tá falando o seguinte: que história linda, fazendo jus ao nome do programa da Band FM. Quem ama não esquece, é isso mesmo. Eu sinto mesmo pelo meu pai, Paulo. Ele faleceu com o mesmo problema, se passaram 19 anos. E eu sinto o amor dele, o cuidado dele comigo, minha mãe e os meus irmãos. Eu acho que fica, né? Acho que a gente até conversa, ai, o que você faria? A gente acaba desabafando com aquela pessoa que já se foi. E eu acredito nisso, acredito muito. A Cíntia Maria tá lá no nosso Facebook, arroba Band FM, falando: nossa, que história foi essa? Tô até com um nó na minha garganta e sem palavras, minha amiga, força pra você.
1: Bom dia, Milene.
0: Bom dia.
1: Meu nome é Lucimara, sou aqui de Primavera do Leste, Mato Grosso.
0: E aí, meu amor?
1: Gente, que história perfeita.
0: Não é?
1: Milena do céu.
0: É.
1: Eu estou com o coração partido.
0: A gente fica, né?
1: Fez-me pensar até mesmo no meu relacionamento, pois eu tenho um esposo mais velho. Não quer dizer que seja ele. E se um dia fosse eu embora ou ele? Ah, eu espero que esse dia nunca chegue, mas sabemos que chega, né?
0: Ah, então. Mas não tem como, né? Se a gente tem uma situação um pouquinho semelhante, se a gente pode se aproximar um pouco de uma situação como essa, a gente acaba se colocando no lugar do outro. Até quem não tá com situações parecidas, a gente se coloca, a gente acaba se identificando de alguma forma e a gente sente o sofrimento da outra pessoa. 11999919197, você comenta a história aqui.
2: Olá, tudo bem? Aqui é o Luiz Fernando de Hortolândia, São Paulo.
0: Oi,
2: faço
0: Luiz.
2: Entregas aqui na Grande São Paulo e sempre estou ouvindo essas histórias.
0: Muito obrigada.
2: Que vocês colocam no ar. E
0: que
2: essa
0: bom.
2: História mexeu muito comigo.
0: Eu imagino.
2: Diz que o homem não chora.
0: Chora.
2: E eu chorei.
0: Sim.
2: Mas a história deles estava já marcada desde a juventude deles. E estava marcado que ela ia cuidar dele até o último dia.
0: Parece que tem coisa que está escrita,
2: né? Que Deus te
0: abençoe,
2: né? Muito. E que você será feliz. E muito feliz.
0: Amém. Um beijo para você. Obrigada pelo seu comentário. E você que está ouvindo Quem Ama, o que, que você tem a dizer da história de hoje? Pelas nossas redes sociais, @BandFM, e também aqui pelo nosso WhatsApp, 11999919197. Você participa do programa de hoje.

0: Band FM, no Bruno e Marrone, menina, aqui no nosso Quem Ama Não Esquece, é quarta-feira, meio de semana, é muito bom ter você aqui junto com a gente, mandando a sua opinião, mandando a sua história também pelo 11 99991 9197, pelas nossas redes sociais você também comenta, pode ser pelo Facebook, pode ser também pelo nosso Instagram, @BandFM. Inclusive o Anderson Luiz está falando o seguinte: o ontem é passado, o amanhã não existe, o dia é hoje. Ame seus amores. Para quem não acredita no amor, a história da Denise mostra que sim, ele existe. Pelo nosso WhatsApp tem mais comentário também.
1: Nossa senhora, fiquei assim sem chão, sabe? Deus que me livre de perder meu marido. Né? A gente sabe que um dia, né, como a ouvinte falou aí, pode acontecer. Mas, gente, não dá pra gente imaginar que um amor tão grande desse, por que que um tem que ir embora?
0: Não é?
1: Eu fico assim pensando, né, meu Deus, por que será isso?
0: A gente fica.
1: Bom, seja feita a vontade de Deus, né, e a gente tem que aceitar.
0: Exatamente.
1: Um beijo, viu, Denise, no seu coração.
0: Ô, Sandroca, um beijo pra você, obrigada pelo seu comentário, né? A gente não podia combinar, vamos dois juntos, né? Mas a gente sabe. Só que, na verdade, ninguém tá preparado pra isso. Eu acho que a gente nem aceita. A gente só vai vivendo mesmo, né? A Tatá Lastela tá falando lá no nosso Instagram o seguinte: ô, gente, faz isso não. Como é que trabalha chorando? Que história que aperta o coração. Muita força pra ela. E que Deus dê muitas alegrias na vida dela. E você, o que você acha da história de hoje? Já aconteceu algo parecido com você? Pelo 11 99991 9197. Eu espero a sua mensagem aqui.

0: Band FM, a nossa boiadeira na Castela, Mato Grosso e Matias, Tentei Te Esquecer. Uma coisa que a Denise não vai esquecer nunca, porque foi um amor tão, tão lindo que ela viveu com o Emerson, né? Um amor pra vida toda, a gente diz assim, né? Quem ama realmente não esquece. E é isso que essa história veio passar pra gente hoje. Pelo 11 999919197, você comenta aqui com a gente.
1: Bom dia, Band. José de Cotia. Helena.
0: Oi.
1: Esse garoto virou um homem espetacular, né?
0: Nem faz.
1: O caso dela agora, Eu acho que, como eu disse, a vida continua assim. Mas não é necessário a vida continuar com alguém do lado da gente. De repente ela acha uma outra pessoa que não vai passar um 1% do que ele foi para ela.
0: É, vai ter comparativo,
1: às
0: né?
1: Às vezes viver só também faz bem. Não é necessário continuar a vida, tem que ter uma pessoa do lado.
0: Sim.
1: Aí, pega uma pessoa ruim, Deus o livre. Abraço.
0: É verdade, às vezes a gente fica nisso, né? Que ela acha um outro amor, que ela acha que ela encontra alguém. Lógico que eu acredito que todo mundo tem a sua cara à metade, ninguém é feliz sozinho. Mas eu acho que tem que ser uma coisa bem natural, né? Porque vir alguém também pra desestabilizar, pra não ter essa estrutura que ela teve com ele, aí fica mais complicado ainda, né? A Dilma tá falando lá no nosso Instagram, @BandFM, que aqui é só uma passagem. E um dia eles ainda vão se encontrar. Já a Geralda, lá no nosso Facebook, tá falando muito triste. Que Deus conforte o seu coração. Eu tenho certeza que o seu amor tá cuidando de você, ó. Lá de cima.

0: Band FM, Marcos e Belucci, Eu Era. É, o Emerson era também o grande amor da vida da Denise, né? Que ela nunca vai esquecer, né? Murilo, pois tudo é, bem?
1: Tudo
0: boa
1: bem.
0: Tarde.
1: Bem, e você, Milena?
0: Joia.
1: Você tá acompanhando a história? Você, quando a gente conta uma história dessa, né? A gente se imagina dentro da história. E aí uma perda como essa é uma perda irreparável, a gente sabe disso. Como lutar, como se reerguer, como seguir com a vida, né? Desafios que a gente encontra aí, mas... Enfim, Deus tem sempre um propósito pra gente. É levantar a cabeça mesmo e seguir. E encontrar forças nas pessoas que são próximas, né? Na sua vida mesmo, nas coisas que você tem ao seu redor. E seguir força pra ela, pra Denise. E vamos... Enfim, quando a gente pede, pô, conta a história pra gente. Ela acaba dividindo, eu tô vendo os comentários aqui. Muita gente também que já passou por isso. Que tem essa experiência, essa troca de experiência. É sempre muito importante na história, né? Nas histórias do Quema, não esquece.
0: Desejando força também pra Denise, né? Meio de nós. Agora.
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1: Valeu, pra você também.
0: Um
1: obrigado.
0: Um beijo, Ale. O nosso Quem Ama Não Esquece de hoje vai ficando por aqui também.
1: Vai, a nossa história é 10h30 da noite no Band Love. A gente reprisa e tem lá também nas plataformas de áudio e no nosso YouTube todas as histórias para você acompanhar.
0: Verdade. Continue mandando sua história pra gente também pelo WhatsApp, pelo e-mail. Fica à vontade, vai ser um prazer receber sua história. Ela pode ser a próxima aqui a ser contada.
1: Exato. Beijo, Milena. Até amanhã.
0: Beijo.

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15: Ótima tarde pra você, meio-dia 17. Vai começar o Minha Música, Minha Vida. 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
15: Pois é, agora você passa lá no seu WhatsApp pelo 11 999919197. Você vai pedir a sua música preferida e vai contar o que, que tem de especial com essa música e com a sua vida. Ah, em que momento ela passou a ser a sua música preferida? Me conta tudo, vai, tô esperando sua mensagem.
17: Boa tarde, Milena.
15: Boa tarde.
17: A música que eu gostaria de ouvir é Menina Veneno. É, essa música me lembra muito a minha infância, eu e minha irmã na roça, a gente sentada numa pedra, cantando essa música.
15: Ah.
17: Amo vocês, Band.
15: Um beijo pra você, obrigada pelo carinho da sua mensagem, viu?

0: FM, Marília Mendonça, segundo amor da sua vida no Minha Música, Minha Vida, pelo 11999919197, você pede a sua música.
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0: quarta-feira. Meio de 38 agora, e aí, tá tudo bem, né? 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
0: Ai, se vocês soubessem quanto a gente fica feliz quando você manda sua mensagem aqui pra pedir aquela música que é tão importante pra você. A gente sempre tem uma história com uma música que quando toca faz a gente viajar lá pra longe, né? A gente se transporta pra aquela situação, pra aquele sentimento mais uma vez. E é isso que a gente quer saber aqui de você. 11 999 91 9197. Você vai apertar o microfone aí do seu WhatsApp, vai me deixar uma mensagem contando por que que essa música é sua, por que que ela é tão especial assim pra você.
2: Boa tarde, Band FM. Eu gostaria de ouvir a música com Eduardo Costa, Me Apaixonei Por Você. Aqui é Leodete, conheci meu marido em 2009, através de uma rádio, e no dia tocou essa música. Isso me lembra muito, a gente tá junto já desde 2009, muito feliz.
0: Ah, Leodete, um beijo pra você. Vou tocar Eduardo Costa, Me Apaixonei.

0: Band FM, é o Grupo Revelação Coração Radiante, pra encerrar muito bem a minha música, a minha vida de hoje, tá de volta amanhã, hein? Amanhã você pede sua música, você conta a história que você tem com ela. Eu amo quando você manda sua mensagem aqui, viu? É muito bom também quando você participa, quando você manda seu boa tarde, a gente fica tão feliz. E eu tô feliz também porque eu volto amanhã. Tô ficando por aqui, vou deixar um beijo pra você, agradecer sempre, sempre, sempre pela sua audiência aqui comigo, viu? Um beijo, Divo, beijo, Diva!
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20: Opa! Muito boa tarde! Tô chegando em Porto Alegre pra mais uma quarta-feira. Vem juntinho comigo!
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20: Eu sou o Luan Santos e vou contigo até as 5, na
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20: Vamos começar mais uma edição da nossa Super 6. Hoje é dia 8 de julho, agora 13 horas em ponto, uma horinha da tarde, hein? Que coisa bem boa! E a gente tá chegando com as 6 melhores da nossa programação. Uma delas vai voltar a tocar de novo aqui pra ti, mas pra isso eu preciso que tu mande o teu voto em 99509-0933. Música número 1, Gustavo Mioto, Pedido de Socorro. Música número 2, Diego e Vitor Hugo, Beijei a Cura. Música número 3, João Gomes com Vou Te Procurar e I Love You Baby. Música número 4, Simone Mendes, Direitos Iguais. Música número 5, Henrique Juliano, Seja Ex. E música número 6, Grupo Chocolate, Ela é Ela. Tá valendo um par de ingressos para os shows de Menos é Mais, Natan e DJ Griff, dia 12 de julho, hein? 12 de julho, já domingão agora, na Fly 51, em Porto Alegre. Tu quer... Não, é o seguinte, cara, são 3 shows em 1. Então não tem como tu não mandar um voto. É tão simples mandar um voto pra cá, o número de 1 a 6, o nome da música que tu quer ouvir de novo. Porque são 3 shows que eu vou te dar. Menos é Mais, Natan e DJ Griff, tudo no mesmo dia, dia 12 de julho, na Fly 51 em Porto Alegre. Tô esperando o teu voto. 99509-0933 ou @BandFM.
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Band FM 93.3, João Gomes com Vou Te Procurar e Love You Baby, foi a música número 3. A música número 2, Diego e Vitor Hugo, Beijei a Gura. E a música número 1, Gustavo Mioto, Pedido de Socorro. Tá valendo um par de ingressos para os shows de Menos é Mais, Natan e DJ Gref, dia 12 de julho na Fly 51 em Porto Alegre, hein? Olha que baita presente. Um par de ingressos para Menos é Mais, Natan e DJ Gref, se tu me mandar aqui um número de 1 a 6 ou o nome da música que tu quer ouvir mais uma vez na nossa programação. Música número 4, Simone Mendes, Direitos Iguais. Número 5, Henrique Juliano, Seja Ex. E a número 6, Grupo Chocolate, Ela é Ela. Curtiu a sequência? Então manda aquele número aqui, de 1 a 6 pra mim, ou o nome da música que tu quer ouvir de novo, porque daqui a pouquinho eu vou trazer o resultado.

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1: Band FM 93.3, Grupo Chocolate, Ela é Ela, foi a música número 6 da nossa Super 6. A música número 5, Henrique Juliano, Seja Ex. A música número 4, Simone Mendes, Direitos Iguais. A número 3, João Gomes, Vou Te Procurar e I Love You Baby. Música número 2, Diego e Vitor Hugo, Beijei a Cura. E quem abriu a sequência foi Gustavo Mioto com Pedido de Socorro, a música número 1. Olha, domingo agora, viu? Domingo agora tem Menos é Mais e Natan, show com promoção da Band FM. E claro, tu vai ganhar aqui na Super 6 um par de ingressos pra assistir Menos é Mais e Natan na Fly 51. Domingo agora, hein? É nesse domingo. Então manda pra gente aqui o número de 1 a 6 ou o nome da música que tu quer ouvir de novo por aqui. Porque agora eu vou pro Band Notícias e daqui a pouquinho eu trago o resultado. Boa sorte aí, hein?
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1: Vamos aos destaques nacionais. A Receita Federal liberou hoje a consulta ao primeiro lote especial de restituição automática do Imposto de Renda, conhecida como cashback. O benefício é destinado a quem não precisava declarar o Imposto de Renda, mas mesmo assim teve o imposto retido na fonte 2024. O pagamento será feito dia 15 de julho, diretamente na conta vinculada à chave Pix com o CPF. E agora, notícia internacional. Os mercados financeiros operam em queda hoje, viu? Depois de o presidente dos Estados Unidos, Donald Trump, declarou o fim do acordo de paz com o Irã. O aumento da tensão no Oriente Médio fez o preço do petróleo subir mais de 5% e derrubou as bolsas de valores em todos os países. Para essas e outras informações, fique ligado nas próximas edições do Band Notícias.

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1: Opa, bora lá que eu tô de volta com o resultado da Super 6.
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1: E chegou a hora da gente descobrir a música que vai tocar de novo aqui na nossa Super 6. A música que tu escolheu e que tu me ajudou a colocar aqui mais uma vez na nossa programação. Obrigado, viu? Muito obrigado pelo teu voto. Fico muito feliz mesmo de receber aí tantos votos todos os dias, mas eu preciso falar agora com ela. Alô, alô, Silvana Maciel! Silvana Maciel, final do telefone 2762. Silvana Maciel, final do telefone 2762. Tu foi a grande vencedora de um par de ingressos para Menos é Mais e Natan no domingo agora na Fly 51 em Porto Alegre. Em domingão, na Fly 51 em Porto Alegre, Menos é Mais e Natan. E claro, manda um oi aqui pro nosso WhatsApp, que eu te falo direitinho como tu faz para retirar teu prêmio e confirmar teu cadastro. Parabéns, Silvana! E a nossa grande vencedora foi quem, hein? A Super 6. Qual foi? Qual
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10: Vamos cantar, vai!

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tua música, pede o teu som, pode ser qualquer uma. Pode ser aquele sertanejinho legal, aquele pagodinho dançante, ou quem sabe aquela bandinha, música gaúcha que tu tanto gosta. Mas tem que me mandar um áudio aqui, tá? Pro 99-509-0933. E ó, que sonho seria ter uma ajuda na tua faxina de casa, não é verdade? Não precisar varrer nunca mais, imagina só. Pois então a Band vai realizar esse sonho pra ti, tá? A gente vai dar vários aspiradores robô aqui pra tirar a sujeira do chão sozinho. E pra participar, manda aquela mensagem aqui pra mim, ó. Quero robô aspirador da Band FM pro nosso WhatsApp. 99509-0933. 99509-0933, tá certo? Manda o teu nome completo e a tua cidade também. E vai ser um ganhador por dia a partir do dia 20 de julho, tá bom? Que legal, hein? Que legal! Bora dizer Neto e Cristiano e daqui a pouco eu volto por aqui.

0: Barulho Zeca Pagodinho!
1: Pagodinho! Band FM 93.3, turma do Pagode Zeca Pagodinho, pedindo a conta. E daqui a pouquinho começa o da Play aqui na Band FM, tá? Daqui a 21 minutinhos, às 2 horas da tarde, começa o da Play. Como é que funciona o da Play? Tu pede tua música, pede o teu som e eu rodo ele aqui na hora pra ti, tá certo? Então manda um áudio aqui pro 99509-0933 e pede...

0: Band FM 93.3, Leonardo Sangue de Gelo. E depois do nosso intervalo comercial, começa mais uma edição do Da Play aqui na Band FM. Então vai pedindo tua música, vai pedindo teu som, porque hoje quem pedir música por aqui vai concorrer a um par de ingressos para Menos é Mais e Natan, com promoção da Band FM na Fly 51 em Porto Alegre agora, nesse domingão. Tá sem programa pro domingo? Pronto, agora tu já tem. Menos é Mais e Natan com promoção da Band FM. Eu vou dar um par de ingressos pra ti. Pede música aí. Pede música agora no Da Play. Quem sabe tu não leva esse presentão pra casa, hein?
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3: Bora, bora, bora! Tô de volta aqui na Band FM. E agora sim, agora vai começar o Da Play. Agora vai começar aquele programa bacana por aqui. Eu sou o Luan Santos e vou contigo até as 5 na
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3: Muito boa tarde. Sim, a gente vai começar mais uma edição do Da Play aqui na Band FM. Aqui no Da Play tu pede tua música, pede teu som e eu rodo ali na hora pra ti. Mas tem que mandar um áudio pro 99509-0933 falando teu nome, teu bairro e também a música que tu quer ouvir aqui no nosso Da Play. E ó, o Da Play de hoje tem prêmio bom, viu? Um par de ingressos para os shows de Menos e a Mais e Natan, com promoção da Band FM, promoção nossa, aqui da 93.3. Vai ser agora, domingão na Fly 51, nesse domingo na Fly 51, Menos e a Mais e Natan, com promoção da Band FM, e tu pode ganhar só pedindo uma música aqui. É esse o trabalho que tu vai ter, que nem é um trabalho, porque inclusive tua música vai tocar por aqui, não é verdade? Então, 99509-0933, capricha naquele áudio, pede a tua música, pede o teu som, igual a Melissa. Oi, Melissa, a gente vai abrir o programa contigo, hein?
6: Boa tarde, eu quero pedir a lapada dela. Aqui é Melissa Vilmes da Silva.
3: Obrigado, Melissa! Bora então de Menos é Mais.
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0: Band FM 93.3, Victor e Léo, tem que ser você. Pede tua música aqui, pede o teu som, porque quem pedir música por aqui vai estar concorrendo a um baita presente. Um par de ingressos para os shows de Menos é Mais e Natan, com promoção da Band FM. O evento vai ser domingo agora na Fly 51 em Porto Alegre, tá bom? 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Óbvio, da Band FM, tá certo? Então pede sua música, pede o teu som. Todo mundo que pedir música por aqui vai estar concorrendo a esse par de ingressos, tá bem? Agora é hora da Francine. Oi, Fran, o que, que tu quer ouvir aqui, querida?
1: Oi, boa tarde, Luan. Boa tarde, Band. Eu quero pedir hoje Rainha Musical, a música Guardanapo.
0: Legal, gostei. Bacana. Vamos lá, então.

0: 93.3, Matheus e Cauã é problema. E eu sigo aqui no Da Play. Aqui no Da Play tu pede tua música, pede o teu som e a gente roda ali na hora pra ti. No 99509-0933. 99509-0933. E pode levar pra casa um par de ingressos pros shows de Menos e Mais em Natan. Com promoção de quem? É óbvio que nossa, né? Da Band FM. 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Todo mundo que pedir, independente da música tocar ou não por aqui, vai estar concorrendo a esse par de ingressos. Agora, Guacira, de Tapes, é quem vai pedir a música dela, né, Gua? Fala, querida.
1: Boa tarde, Luan.
0: Boa tarde.
1: Guacira de Tapes. Tem essa?
0: Qual?
1: Pare! Até quando você quer mandar e mudar minha vida?
0: Soltou a voz, adorei!
1: Pare!

0: Band FM 93.3, Zezé de Camargo, irmão da lua, amigo das estrelas. E a gente segue aqui no Da Play. Aqui no Da Play, tu já sabe, né? Pede a tua música, pede o teu som, porque dá tempo ainda, viu? Se tu quiser ganhar um par de ingressos, pro Menos é Mais, Natan, com promoção da Band FM, bom, é só pedir música por aqui, né? O show vai ser agora nesse domingo já, viu? 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Menos é Mais e Natan, bom, só aqui pra tu ganhar. Só aqui pra tu ganhar. E é tão fácil, só pedir uma música no 99509933, tá certo? Vamos com a Dani? Oi, Dani, fala comigo, querida. O que é que tu quer ouvir?
1: Oi, Dani, Band, tudo bom? Gostaria de pedir uma música, filho. Peão todo tatuado. Beijo, Dani Belém Novo.
0: Obrigado, Dani. Vamos então, peão todo tatuado.
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0: Band FM 93.3, Belo, meu amor, é Belo. 99509-0933 é o WhatsApp aqui da Band FM pra gente pedir juntos a nossa música por aqui. Porque que vai, o que que vai acontecer, tá certo? Eu vou tocar agora o último pedido e quando eu voltar aqui, vai ser pra entregar um par de ingressos pros shows de Menos é Mais, Natan e, claro, com promoção da Band FM, tá? Vai ser domingo agora na Fly 51. Então, vamos pro último pedido. Enquanto isso, vai pedindo a tua música, vai pedindo o teu som por aqui no 99509-0933 pra concorrer a esse par de ingressos, tá certo? Camila, vem encerrar o nosso Da Play, vem.
1: Boa tarde, Luan. Boa tarde, galera da Band. É a Camila aqui do bairro Sarandi e eu quero escutar qualquer uma do Grupo Revelação. Dá o play aí.
0: Pode deixar.

0: 93.3, revelação, pai! E com essa a gente encerra o nosso da Play de hoje. Muito obrigado a todo mundo que pediu sua música aqui, muito obrigado a todo mundo que pediu o seu som e todo mundo que estava concorrendo a esse par de ingressos para Menos é Mais e Natan com promoção da Band FM. E quem vai levar para casa, quem vai curtir nesse domingão na Fly 51 esses baita shows de Natan e Menos é Mais é ela, Melissa Silva! Parabéns, Melissa! Palmas pra ti, Melissa! Ela que é do bairro Santa Rosa, final do telefone 6922. Melissa Silva, do bairro Santa Rosa, final do telefone 6922. Manda um oi aqui pro nosso WhatsApp, que eu te falo direitinho como tu faz pra retirar teu prêmio e confirmar teu cadastro. Melissa Silva, parabéns! E depois do nosso intervalo comercial, começa o Curte Aí. E no Curte Aí de hoje, minhas amigas, eu quero saber o seguinte. O que é que tu prefere? Torcer pra essa seleção? Porque agora acabou a Copa do Mundo, né? A gente vai ter que voltar pra nossa realidade aí dos nossos times de futebol. O que é que tu prefere? Torcer pra essa seleção aí? Que perdeu agora pra Noruega? Ou torcer pro teu time do coração, seja Inter ou seja Grêmio, hein? Depois do intervalo eu quero ouvir a tua opinião, porque vai começar o Curte Aí.
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4: Opa, tô de volta aqui na Band FM, sim, tô de volta pra começar o Curte Aí, então aumenta o som, aumenta o volume, porque agora que a bagunça fica boa, hein?
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4: Eu sou o Luan Santos e vou contigo até as 5 na
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4: Bora lá então, vamos começar mais uma edição do nosso Curte Aí, porque hoje é dia 8 de julho, agora 3 horas em ponto, e eu quero saber de ti, tá? Porque é o seguinte, a Copa do Mundo terminou pros brasileiros, né? Terminou pro Brasil, mas agora a gente tem que voltar pra nossa realidade nua e crua, que é assistir o nosso time do coração, seja Inter ou seja Grêmio. E eu quero saber de ti justamente isso. O que é que tu prefere? Assistir o jogo dessa seleção aí que foi eliminada pela Noruega ou os jogos de Inter, Grêmio, do teu time do coração? Conta pra mim, porque a melhor resposta, a mais criativa, a mais animada, leva um par de ingressos pra quê? Pra Menos é Mais e Natan com promoção da Band FM. É chuva de ingressos pra Menos é Mais aqui e também Natan. Claro, promoção da Band FM vai ser nesse domingo na Fly 51 em Porto Alegre. Pra quem participar por aqui, se tu participar, já vai estar concorrendo. Só mandar um áudio respondendo a pergunta. O que que prefere? Assistir os jogos da seleção ou do teu time do coração? Oi, Nete, boa tarde!
6: Boa tarde, Luan!
4: Boa tarde, Elozinha!
6: Boa tarde, Luan!
4: Nete!
6: Oi!
4: O que que tu prefere, hein? Olhar os jogos do teu time do coração, que é o tal do Grêmio aí,
6: sim,
4: ou da seleção brasileira?
6: Eu prefiro da seleção brasileira.
4: E por quê, Nete?
6: Porque assim, ó, eu vou me estressar com um time de 4 em 4 anos. Agora, o Grêmio não. Toda vez que jogar, dependendo de como for o desempenho deles...
4: Tem um ponto, tem um ponto.
6: O meu humor vai ser de um jeito.
4: Tu tem um ponto, tu tem um ponto.
6: Entendeu?
4: É só de 4 em 4 anos que passa a raiva com a seleção.
6: Exatamente.
4: O Grêmio é todos os dias, né?
6: Todos os dias.
4: E aí, Eloito?
7: Oi, eu prefiro o Grêmio. Por quê? Porque eu já sei o que esperar. Eu já sei que eu vou ficar triste.
6: Tu já tá acostumada.
7: A seleção de 4 anos,
4: isso.
7: Eu crio uma expectativa. Não,
4: obrigado,
7: agora o Hexa
4: vem. Obrigado.
7: O Grêmio não espera mais nada, entendeu?
4: Eu
7: o Grêmio espera o pior.
4: Da mesma opinião que tu. Da mesma opinião.
7: Qualquer coisa boa, tô feliz.
4: 99509-0933. Participa com a gente aí.

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0: Pichote, primeira noite. E claro, a gente segue por aqui no nosso Curte Aí, porque agora eu quero saber de ti. O que é que tu prefere, em voltar pra realidade nua e crua, que é assistir os jogos, os nossos pernas de pau da dupla Grenal, ou prefere torcer por essa seleção brasileira que não vai muito longe também, hein? É difícil, né? É difícil escolher, eu sei, mas a resposta mais criativa vai ser muito bem recompensada com um par de ingressos para os shows do Menos é Mais e Natan, com promoção da Band FM na Fly 51 em Porto Alegre, tá certo? Então, gurias, vamos ouvir os áudios agora?
1: Bora!
0: Com certeza! Vamos começar com ela, vamos para Alvorada com a Tatiane. Fala, Tati!
2: Oi, boa tarde. Eu prefiro torcer pela seleção brasileira do que torcer pro meu time do coração. Meu Grêmio, que eu amo de paixão. Mas o meu time do coração faz eu sofrer demais, demais, demais.
1: É verdade,
2: Tati. E a seleção
1: Tati.
2: Brasileira só sofre de 4 em 4 anos.
0: Isso é verdade. É. Isso é verdade. Mas tem um outro ponto muito importante, tá?
1: Qual?
0: Que é, eu prefiro secar o meu rival do que torcer pela seleção.
1: Sim, é bom. Sim,
0: eu
1: é
0: prefiro mil vezes secar o meu rival do que torcer pela seleção. Porque secar, a secação é muito mais legal que torcer.
1: Exato.
0: Porque se ganhar... Se ganhar, tu sabe que tu vai cornetar no outro dia. Se perder, tá tudo bem, porque o teu time vai fazer mais com obrigação de te ganhar,
1: afeta,
0: entendeu?
1: Não te afeta.
0: Exatamente, mas quando o teu time perde, é um problema.
1: É um problema.
0: Entendeu? Então eu sou do time secação. Eu prefiro secar. 99509933. Quer ganhar um par de ingressos pros shows do Menos é Mais e Natan com promoção da Band FM? Então vem aqui com a gente no 99509933 e manda o teu áudio, tá bom?

0: Band FM 93.3, Ana Castela, é que eu não te esqueci. E claro, vamos seguindo o nosso curte aí, porque hoje eu quero te dar um par de ingressos. Sabe qual é a novidade, o Eloinete?
1: Qual é?
0: A gente vai ter um par de ingressos agora, daqui a pouquinho, daqui a meia hora.
1: Daqui a meia hora.
0: Daqui a meia hora já libera um par de ingressos. Então, ó, presta atenção, tu vai ter hoje dois prêmios diferentes no curte aí, tá?
1: Coisa boa.
0: A primeira hora agora, das 4 horas da tarde, eu vou liberar pra ti um par de ingressos pro show de Menos é Mais na TAM, com promoção da Band FM, claro, na Fly 51 agora, nesse domingão. E no próximo bloco eu revelo qual que é mesmo.
1: Exatamente.
0: O próximo prêmio.
1: Tá? Suspense.
0: Pra não confundir a cabecinha de vocês. Mas quem Sim. quiser ingresso pro Menos é Mais, já tem que mandar agora o áudio. Manda agora pra concorrer, tá certo? Vamos com mais um áudio então, porque eu quero saber de ti, o que que tu prefere, torcer pro teu time do coração ou pra seleção brasileira? A Ana Souza é quem vai responder pra gente agora.
2: Oiê, boa tarde.
1: Boa Oiê. Tarde, Ana.
2: Olha, com certeza, absoluta e total, eu prefiro torcer pro meu Grêmio. Eu prefiro me estressar com aquele time mal, filho da... Aquele bando de perna de pau. Eu prefiro xingar aquele mister, prefiro dizer fora Renato, embora ele não esteja aqui.
0: Ele
2: mas estão
0: mais.
2: Querendo que ele volte. Prefiro xingar o Inter
1: eu
2: de
1: também.
2: Montão.
0: E
2: lógico, não vejo a hora de voltar o Brasileiro, de voltar a Copa do Brasil. Nem sei se o Grêmio ainda tá na Copa do Brasil, acho que tá, né?
0: Ah, então
2: assim,
0: tá.
2: Eu prefiro mil vezes me estressar com o meu Grêmio do que com essa seleção aí que foi tarde até. Bora, Grêmio, dá-lhe tricolor, amo vocês, boa tarde.
0: Obrigado, Ana. Beijo, obrigado.
1: Ana. Eu não sei se eu tô com tanta vontade que o Brasileirão volte.
0: Ela tá com empolgação pra sofrer de novo.
1: É gostar de sofrer, meu
0: coisa,
1: Deus
0: digo,
1: Deus.
0: Vai doer o zóio, viu?
1: Vai, com certeza.
0: Bota um colírio que vai doer o zóio.
1: A gente se mal acostumou com os jogos da Copa do Mundo, agora voltar pra realidade.
0: 99509933, daqui a meia hora eu vou liberar um par de ingressos pro shows de Menos é Mais na TAM, com promoção da Band FM, tá bom? Vai ser um domingo o show. E daqui a meia hora tu pode levar pra casa, então manda logo o teu áudio!

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0: emoji? Rapidamente explica pra gente.
1: Emojis são aquelas carinhas que ficam no teclado do nosso celular.
0: Beleza, então vai nessas carinhas e procura o coração que tem a cor do teu time. Ah, meu, sou do Grêmio? Coração azul. Sou do Inter? Coração vermelho. Quero saber cadê os colorados.
1: Coração verde.
0: A Juventude tá sofrendo bastante. Mas eu quero saber quantos Grêmios, quantos colorados tem aqui. Manda aí coração vermelho, coração azul. Manda o coração da cor do teu time, que quando eu abrir o microfone aqui de novo, vai ser pra te dar um par de ingressos. Pra menos é mais, Natan. Com promoção da Band FM. Vai ser já nesse domingo, na Fly 51 em Porto Alegre. Olha aí, quanto coração vermelho. Coisa linda.
1: Ai, ai.
0: Vamos
1: ai,
0: ouvir aqui a Guaceira de Tapes. Fala, Gua.
2: Eu continuo com a Copa. Ah, porque até então, né? Eu torci pra Noruega ganhar.
1: O meu como assim, Guaceira?
2: Noruega 2 e Brasil 1. E foi o que aconteceu. Agora, com o Egito... E Argentina, eu torci por Argentina. Ah. E Argentina ganhou de virada.
0: Não acredito, Guaceira.
2: Então, continuo na Copa, Lua. Beijos, meninas.
1: Beijo.
0: Eu não acredito,
1: Guaceira. Vamos ter que conversar particular. Viu?
0: A comunidade de Tapes tá decepcionadíssima, Guaceira.
1: Com certeza.
0: Um beijo, querida. Obrigado pela participação, viu? Quando eu abrir o microfone aqui de novo, vai ser pra liberar, então, um par de ingressos pra Menos é Mais e Natan com promoção da Band FM na Fly 51. Agora, nesse domingão já, hein?

0: fazer o quê?
1: Band FM 93.3, Thiaguinho, pensamentos intrusivos. E é o seguinte, viu? Como a gente vai ter um sorteio de ingressos agora no finalzinho desse primeiro bloco do Curte Aí, eu vou te pedir um emoji do dia. Vou te pedir agora já um emoji do dia, depois no próximo bloco a gente pede outro, porque eu quero saber quem tá me ouvindo aqui. Então, ô, Nete, o que é um

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1: Band FM 93.3, Wesley Safadão, coração machucado. E bom, conforme combinado, a gente tem que entregar aqui um par de ingressos para Menos é Mais e Natan. Domingo agora, na Fly 51 em Porto Alegre, né?
2: Isso aí!
1: Agora a Band FM tá inovando e a gente vai te dar então esse ingresso nessa hora do Curte Aí agora. Então, se tu mandou teu emoji do dia, se tu mandou teu áudio, tu tava concorrendo. Se não ganhar agora, não tem problema. No próximo bloco também tem prêmio.
2: Exato.
1: Olha que delícia, é prêmio que não acaba mais. Chuva de prêmio aqui na Band FM,
2: não
1: é verdade?
2: Exato, não acaba.
1: Então deixa eu trazer aqui quem vai levar esse par de ingressos. Vai ser ela, Ana Souza de Porto Alegre.
2: Uhul! Parabéns.
1: Ana
2: Parabéns.
1: Souza de Porto Alegre, final do telefone 6008. Ana Souza, final do telefone 6008. Ana, manda um oi aqui pra gente no WhatsApp, que a gente fala direitinho como tu faz pra retirar teu prêmio e confirmar o teu cadastro, tá certo? A gente vai fazer agora a nossa edição do Band Notícias. E daqui a pouquinho tem mais áudios por aqui, mais prêmio por aqui, porque a Band FM é assim. A gente não para nem um minuto, tá certo? Bora se informar então?
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1: O DMAI concluiu a modernização das comportas do sistema de proteção contra cheias de Porto Alegre. As novas estruturas 11 e 12 passaram por testes de fechamento e reabertura hoje pela manhã. Com isso, a linha de contenção entre o Muro da Mauá e o dique da Avenida Castelo Branco está recuperada. E agora notícias da dupla Grenal. O Inter está em campo agora para o segundo jogo treino da intertemporada. O Colorado enfrenta o Cerro Largo no Beira-Rio em uma atividade dividida em três tempos de 30 minutos. O treino é realizado com portões fechados e sem a presença da imprensa. O Grêmio aproveita a pausa no calendário para fazer manutenção no gramado da arena. Os trabalhos incluem a recuperação dos pontos mais desgastados do campo, preparando o estádio para a retomada dos campeonatos. Para mais informações, fique ligado nas próximas edições do Band Notícias.
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3: Opa, tô de volta. Falei que era rapidinho. Estamos de volta aqui na Band FM. E agora vamos com mais áudio por aqui, hein? Eu sou Luan Santos e vou contigo até as 5 na Band FM. Ah, sua rádio do seu jeito. Tô de volta, tá com o Curte aí. Agora 4 horas em ponto e eu mudei o prêmio, viu?
4: Mudou?
3: Mudei. Ah, o patrão enlouqueceu.
4: Enlouqueceu?
3: O gerente enlouqueceu. Sabe o que eu vou dar agora?
4: O quê?
3: Um voucher pro Mundo Fantástico das Pizzas.
4: Olha aí.
3: Uma pizzaria temática cheia de sabor, de surpresas, de dezenas de sabores. Cara, tem salgado, tem doce, tem comida japonesa. Sabe o que tem mais? Tem batatinha rolando.
4: Ai, meu
3: cebolinha,
4: Deus.
3: Cebolinha, polenta.
4: Eu tô ficando com fome agora.
3: É, cara, é incrível. Eu fui lá no Mundo Fantástico das Pizzas.
4: Ah, eu uma hora vou ir.
3: E eu saí rolando.
4: Ah, só imagina.
3: Saí rolando já. Sério, é muito bom, muito bom. E tu pode levar pra casa esse voucher do Mundo Fantástico das Pizzas que a gente vai te dar se tu responder a pergunta. O que que tu prefere? Torcer pro teu time do coração ou pra seleção brasileira? Vamos então ouvir a Dani?
4: Bora!
3: Então vai, Dani, fala com a gente.
5: Oi, galera da Band.
4: Oi, Dani.
5: Oi, Nete. Oi, Lolo. Beleza?
4: Tudo.
5: Sobre a perguntinha de vocês, vale o seguinte. Eu prefiro torcer pelos malucos lá em casa, porque tem gremista e colorado.
3: Uhum.
5: Então, vamos torcer pela dupla Grenal. Grenal, né? É Grenal, falei
3: isso,
5: Grenal.
3: Isso, dupla Grenal.
5: Vamos torcer pra eles, que é melhor. Porque a gente conhece os times e a gente não sofre tanto como com a seleção. Beijão, Dani Belém Novo.
3: Valeu, Dani. Acho que sofre igual.
4: Acho que tu sofre no
3: passa vai raiva, inclusive, né?
4: Com certeza.
3: Ai, olha, vai ser... Agora eu queria que essa Copa passasse bem devagarinho.
4: Ah, eu também.
3: Pra gente não ter que olhar os jogos de novo.
4: É, eu preferi que fosse devagar.
3: É, faça devagarinho.
4: Um jogo precisa... por cada semana.
3: Exato, tá ótimo, já tá bom. Obrigado, viu, Danizinha? 99509933. Conta pra gente o que que tu prefere, assistir o jogo do teu time do coração ou da seleção brasileira. Tá valendo um voucher pro Mundo Fantástico das Pizzas, que eu vou liberar daqui a pouquinho, hein? Daqui a pouquinho ali, perto das 5 horinhas, eu vou estar liberando esse voucher. Então manda teu áudio pra concorrer, hein?

0: Band FM 93.3 Ferrugem, arrependidaço. E eu quero te dar aqui um voucher pro Mundo Fantástico das Pizzas. Eu tenho aqui um voucher para tu ir numa pizzaria temática, cheia de surpresas, com dezenas de sabores de pizzas doces, salgadas e ainda comida japonesa. Sério, uma delícia. E tu vai ganhar esse voucher por conta da Band FM só mandando um áudio aqui, tá? Pro 99509933 me falando se tu prefere assistir o teu time do coração, Inter, Grêmio, Juventude, seja lá quem for, ou a Seleção Brasileira. Conta pra gente, porque quem sabe tu não leva pra casa esse voucher muito legal. Vamos, né? Deixa eu ver mais áudio, então?
1: Bora, Luan!
0: Ah, então fechou todas. Fala, Andresa, fala com a gente.
2: Oi, Luazito, Andresa de Canoas. Oi. Ah, eu gosto mais de assistir a Copa, né? Mais emoção.
1: É verdade.
2: Um campeonato mundial, mais emoção, aflição ao mesmo tempo, felicidade e tristeza, que foi o nosso caso essa semana.
0: É.
2: Mas eu gosto muito mais. Sou gremista, mas não assisto o jogo do Grêmio, tá?
0: Não sou muito muita coisa,
1: é melhor que tu
2: a
1: faz.
2: Copa, amo, de paixão. Ou seja, assisto futebol de 4 em 4 anos. Beijão, tô aqui torcendo pelos vouchers da pizza.
0: Obrigado, Andresa. Obrigado pela participação. Está concorrendo, assim como a Andresa. Se tu quiser mandar o teu áudio aqui pra gente, falando se tu prefere assistir a Seleção Brasileira, torcer pela Seleção ou pelo teu time do coração, tu pode levar pra casa um voucher do Mundo Fantástico das Pizzas. Então manda logo esse áudio aqui, participa com a gente, porque daqui a pouco eu vou rodar por aqui e também vou liberar esse voucher pra ti, hein?

0: Band FM 93.3. Claudinho Buchecha, Fico Assim Sem Você. Eu adoro essa música,
1: Anete. Ah, eu também, eu amo.
0: A gente tava aqui balançando os pescocinhos, Anete.
1: É verdade.
0: 99509933, conta pra gente o que, que tu prefere, hein? Torcer pela seleção brasileira ou torcer para o teu time do coração? A Copa do Mundo acabou, então vamos ter que voltar pra realidade, né?
1: Ah, eu não tô preparada pra isso.
0: Então a gente não sabe o que, que é o pior.
1: Pois é. Né?
0: Mas a pergunta é essa, o que, que tu prefere aí? Porque a resposta mais criativa, mais animada, mais legal vai levar um voucher pro Mundo Fantástico das Pizzas, uma pizzaria temática cheia de surpresas, dezenas de sabores de pizzas salgadas, pizzas doces e ainda comida japonesa, um monte de coisa para tu te deliciar, tá bom? Vamos com mais áudios, Nete?
1: Bora!
0: Ana Lúcia de Belém Novo.
2: Boa tarde, Band FM.
1: Boa tarde,
2: Luan. É Ana Lúcia de Belém Novo. Eu prefiro assistir a minha seleção, que é o Grêmio. Que ele me dá muito mais orgulho que a seleção
0: onde
2: brasileira.
0: Isso? Claro
2: boa tarde pra vocês.
0: Obrigado, Ana Lúcia.
1: Apesar dos defeitos do Grêmio, mas ele continua nos orgulhando, tá? Incrível. Não fale mal.
0: Ellen, de Gravataí.
3: Oi, boa tarde. Me chamo Ellen. E eu prefiro assistir a seleção brasileira. Eu olho futebol só de 4 em 4 anos.
0: Ah, obrigado, querida. Obrigado, ó. Manda então pra gente aí no 99509933 o teu áudio, porque o que tem no próximo bloco já, Net?
1: Emoji do dia de novo.
0: De novo, outro emoji do dia teremos no próximo bloco, porque eu vou liberar pra quem mandar o emoji lá e mandar áudio aqui também, um voucher pro Mundo Fantástico das Pizzas, combinado? Então tô esperando o teu áudio e teu emoji daqui a pouquinho.

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0: Péssimo negócio. E a gente segue com o nosso curte aí, porque agora chegou a hora, né, Ti? Chegou a hora do quem?
1: Do emoji do dia.
0: É, vamos reforçar de novo o que é um emoji, rapidinho.
1: Claro, emojis são aquelas carinhas que ficam no teclado do nosso celular que a gente usa pra enviar com a mensagem de texto.
0: Boa, então vai nessas carinhas aí e procura emoji de pizza, porque daqui a pouquinho eu vou liberar um voucher pro Mundo Fantástico das Pizzas. Já tá chegando, hein?
1: Tá
0: eu
1: chegando.
0: Falei, o pessoal já manda. Adoro, claro, essa rapidez, adoro.
1: A gente
0: ama. Eu vou liberar daqui a pouco um voucher pro Mundo Fantástico das Pizzas. Uma pizzaria temática cheia de surpresas, dezenas de sabores de pizza salgada, pizza doce, tem comida japonesa. É maravilhoso, mas pra isso tem que mandar um áudio aqui pra gente e também um emoji de pizza. Vamos ouvir a Karina de Porto Alegre.
2: Boa tarde, Band FM, tudo
1: boa
2: bom?
1: Boa tarde, Karina.
2: Eu prefiro assistir o jogo da seleção brasileira, sabe? Torcer, assim, o sentimento é diferente. É claro que meu time de coração é o Grêmio, né? Sempre, sempre. Mas a emoção é diferente.
0: Valeu, Karina! Obrigado! Agora, Juliana Marques.
3: Eu sou...
0: Olha aí, até cantou.
3: Pequeno colorado.
1: Ah, não, Ju.
0: Olha aí.
3: Respondendo a pergunta do dia, eu prefiro torcer pro time do meu coração, que é o Esporte Clube Internacional. Um beijo pra vocês.
1: Beijo!
3: Esse ano vamos ser campeão do brasileiro.
1: Não vai
3: um
1: nada.
3: Beijo.
0: Nem ela acredita nisso.
3: É, Azul de Porto Alegre.
0: Nem a Ju acredita nisso. Ah, é o seguinte, ó, quando a gente voltar aqui agora, vai ser pra liberar um voucher do Mundo Fantástico das Pizzas. Então, se ainda não participou, corre, vivente, que dá tempo.

0: Band FM 93.3, Jorge Matheus, Paradigmas. E com essa net a gente encerra o nosso Curte Aí de hoje.
1: Mas amanhã tem mais.
0: Amanhã tem mais, amanhã é quinta-feira. Gente, já é quinta-feira.
1: Já.
0: Nossa, tamo muito perto já do final de semana, hein? Tá voando. Eu quero agradecer a todo mundo que mandou o áudio pra gente aqui, todo mundo que participou comigo nessa tarde na Band FM. Obrigado, viu? Muito obrigado pela tua companhia. Quero sempre, sempre, sempre te ter por aqui, tá certo? Obrigado mesmo. E agora, Nete, eu preciso liberar um voucher pro Mundo Fantástico das Pizzas,
1: pois é,
0: né?
1: É o principal.
0: É óbvio, é o que tá todo mundo esperando, louco de fome.
1: É, eu já tô, né, ficando com fome.
0: Todo mundo é barriga roncando, só esperando aí eu liberar esse voucher pro Mundo Fantástico das Pizzas. E chegou a hora, viu? Chegou a hora. Cruza os teus dedinhos aí, porque quem vai levar pra casa vai ser ela, Andresa de Canoas!
1: Aê, parabéns!
0: Andresa de Canoas, final do telefone 8670. Andresa de Canoas, final do telefone 8670. Tu foi a grande vencedora. Manda um oi aqui pro nosso WhatsApp, que eu te falo direitinho como tu faz aí pra retirar teu prêmio e confirmar teu cadastro, viu? Andresa de Canoas, final do telefone 8670. Nete, obrigado, querida.
1: Obrigada, Luan.
0: Muito obrigado por mais uma quarta-feira. Obrigado a todos, a você, mais uma vez, que me emprestou seus ouvidinhos aí, que ficou participando comigo. Se não ganhou hoje, não tem problema. Amanhã tem prêmios. Ah, gente, tem prêmio de hora em hora por aqui, então tá tudo certo. Gente, um grande beijo pra vocês. Eu volto amanhã à 1 da tarde. E depois do nosso intervalo comercial, quem comanda a bagunça é ele, Rodrigo Moreno. Tá, gente? Beijo!
1: Beijo!
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7: Oi! E aí, como é que vocês estão? Tudo bem? Tudo bom? Linda tarde de quarta-feira, estamos de volta. Que bom que você tá por aqui. Vamos juntos!
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7: Eu sou o Rodrigo Moreno e até às 7, tamo junto!
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7: Tá na hora da Super 6. São as 6 melhores da Band FM. São as músicas top da programação. A partir de agora, você escolhe uma das 6 músicas e você concorre a prêmio. Sabe qual é o prêmio que eu tenho pra liberar na Super 6 de agora? 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

0: 93.3, Super 6 no ar, tem Ana Castela, música número 3, olha onde eu tô, na Band, junto com você nessa tarde de quarta-feira. Teve ainda Murilo Rufi, essa é a música 2, Saudade Estranha, e a música 1, Zé Neto Cristiano, Pátio do Posto. Ainda tem a música 4, Beijei a Cura, Diego e Vitor Hugo, música 5, Luan Santana, Olho Marrom, e a música 6, Glória Groove, Nosso Primeiro Beijo. Você vota, e aí você concorre a um par de ingressos pro show do Menos é Mais e Natan. Promoção da Band FM, dia 12. Próximo domingo agora, na Fly 51 em Porto Alegre. Esse evento promete, hein? Tá todo mundo numa expectativa muito grande. E esse par de convites pode ser seu no final da Super 6. Pra isso, você vota. E aí, boa sorte. 99509-0933, @BandFM Poa.
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0: FM 93.3, fechando as 6, Glória Groove, nosso primeiro beijo. Já votou? Ainda não votou? Não perde tempo não, faz o teu voto aí, 99509933, o nosso WhatsApp, redes sociais, arroba Band FM Boa. Tem parte de ingresso pro show do Menos é Mais e do Natan, promoção da Band FM. 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E você vai nessa com a gente aí. Vai dar certo. Vai chegar a sua vez de ganhar presente aqui na Band FM. Tá chegando notícia. Tá chegando Band Notícias aqui na Band FM.
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0: Vamos começar com a previsão do tempo. Em Porto Alegre, o tempo segue firme nesta quinta-feira, com predomínio de sol e variação de nuvens ao longo do dia. As temperaturas ficam entre 8 e 20 graus nesta quinta-feira. Já na região metropolitana, o sol também aparece entre nuvens e o tempo permanece estável. Por lá, os termômetros variam entre 7 e 22 graus. Agora, informações do trânsito. A partir de hoje, quem chega à capital vai encontrar reforço na sinalização viária do corredor humanitário em direção ao túnel da Conceição. A medida faz parte das ações para coibir o desrespeito à sinalização de trânsito no trecho. Durante a implantação da nova sinalização, agentes da EPTC vão estar no local para controlar o fluxo de veículos e orientar os motoristas. Para mais informações, acesse o site oficial prefeitura.poa.br. Esse foi o Band Notícias. Amanhã estaremos de volta com mais uma edição.
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0: Vamos lá, o resultado da promoção já está aqui nas minhas mãos. Vamos lá, tem par de ingressos para o show do Menos é Mais, Natan. Promoção é da Band FM 93.3, domingo agora, na Fly 51 em Porto Alegre. E quem vai curtir, quem vai cantar, quem vai se divertir é a Thaís Lima, da Ípica aqui em Porto Alegre, final telefone 3483. Aê, Thaís! Muito bem! Parabéns, Thaís! Ó, tem que mandar um oizinho pra gente aqui, tá? Manda um oi agora pro nosso WhatsApp pra você receber as instruções de como receber o seu prêmio, retirar o seu prêmio e também confirmar o teu cadastro aqui na Band FM. Thaís Lima, Porto Alegre, bairro Ípica, final telefone 3483. Parabéns!
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0: E agora vamos curtir a campeã.
2: Cadê a mãozinha?

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Band FM 93.3. Thiaguinho na área, me balançou. Teve Wesley Safadão e Rei Vaqueiro, Displicente, Henrique Juliano, Cidade Vizinha. Programação top de linha da Band FM. Fala sério, você tá gostando, eu sei. Então, manda aquele WhatsApp legal pra gente aqui, pra gente trocar uma ideia, bater um papinho bacana. Quero mandar um abraço pro meu amigo Fernando, meu parceiro lá na Zona Sul, da churrascaria Estância do Churrasco, sempre ligado com a gente. Ó, e o churrasco dele é sensacional, né? Então, é o seguinte, abraço, Fernandão, obrigado pelo carinho, meu querido. Tamo junto aí e obrigado pela sua audiência qualificada, hein? 5 horas 35 minutos, fica ligado aqui na Band FM, porque daqui a pouquinho tem mais sorteio de ingressos pro show do Menos é Mais e Natan, na Fly 51. Porto Alegre, domingo vai ferver. É promoção da Band FM, então é o seguinte, a gente tá aqui com passaporte pra você, acompanhante, curtir esse show. Então fica ligado que na sequência nós vamos sortear mais ingressos pra esse baita evento com a promoção da Band FM 93.3.

0: Band FM 93.3, Ludmilla e Belo. Não quero mais, eu quero é mais a Band FM. Todo dia, toda hora, no seu rádio, na sua vida. Aonde você estiver, a gente tá aqui pra te abraçar, pra te fazer companhia. E é assim que a gente vai até as 7 horas da noite. Daqui a pouquinho tem mais sorteio de convites pro show do Menos é Mais de Natan, hein? Tá todo mundo atrás desses ingressos, e a Band FM, que é a promoção oficial do evento, vai liberar mais um parzinho na sequência aí pra esse baita evento. Então fica ligadinho na tarde de hoje aqui, quarta-feira, tá recheada de prêmio e música boa. Lembrando que 6 da tarde tem o nosso Band ao vivo, onde você vai poder participar do sorteio pra curtir aí o Menos é Mais e Natan na Fly 51 aqui na capital, domingão. Pra começar a semana nesse clima, nada melhor. Só ficar aqui na Band FM.
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1: Band FM 93.3, esse é o Sorriso Maroto e o Ian. Fica com Deus. Teve ainda Simone Mendes. Eu gostoso. Tá gostoso demais, hein? Tá do teu lado nessa tarde de quarta-feira. Hoje não tá tão frio. A temperatura em Porto Alegre 15 graus. 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

0: Eu sou o Rodrigo Moreno e a gente tá junto até as 7, fechou? 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
0: Band ao vivo no ar. A partir de agora, só musicaço. Só música bonita pra cantar, pra dançar, pra se divertir, pra fazer companhia pra quem tá no trecho, pra quem tá no trabalho, pra quem já tá em casa. Essa quarta-feira merece uma programação assim, né? Bem feitinha, com todo carinho pra você. 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

0: embalo do nosso caldeirão. Aê. A mãozinha pra cima, geral, geral, geral, com a mãozinha pra cima. Aê. É isso aí.
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0: Esquenta, a gente vai mexer. E vai bater na palma da mão, fumando um bom pagode, beleza?
2: Vamos lá.

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Band FM 93.3, Band ao vivo, dando as cartas aí. E essa música do Exalta, faz um tempão que a gente não ouvia, mas quando toca, a gente se emociona, né? A gente lembra de tanta coisa boa. Jogo de Sedução. Teve ainda Cleiton Romário com Zé Neto Cristiano, Não Namora, Marília Mendonça, Doce Lembrança da Marília Mendonça e Léo Santana, Apaixonadinha. 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Você tá amarradão na programação da Band FM, tá gostando? 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Seja bem-vindo, fica à vontade aí, beleza? Pode aumentar como quiser o volume, né? Tá em casa.

0: 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Show, mas show de bola, menos é mais. Simone Mendes, Pedro Pecado. Teve ainda Danilo e Davi, não mexe nas minhas gavetas. Ainda Jorge Matheus, a hora é agora. 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Lembrando, Band ao vivo sempre às 18h aqui na programação. Sempre com uma programação top pra você cantar, dançar, se divertir. Amanhã tem mais. Amanhã, 18h, tem mais, tá bom? A gente volta depois do nosso intervalo com muito mais pra você aqui na Band FM. 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
2: Estamos de volta! 6h24, uma ótima noite aí pra todo mundo que tá coladinho aqui.
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2: 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E aí, Nete, boa noite.
12: Boa noite, Moreno.
2: Tudo bem?
12: Tudo ótimo.
2: Tudo Band?
12: Tudo Band.
2: Tô achando você animada demais. Você ganhou algum dinheirinho aí nos últimos minutos?
12: Não.
2: Caiu algum Pix na sua conta?
12: Não caiu um Pix. Eu sou assim, sabe?
2: Ah, você é assim, né? Inclusive, tem um colega nosso aqui, que é o Silvio Benfica.
12: Isso aí.
2: Que ele tem até uma certa inveja da sua felicidade, né?
12: Exatamente. Ele diz que o meu humor...
2: Chega a irritar, né?
12: É. Esse bom humor me irrita.
2: É claro que é uma brincadeira do nosso grande Silvio Benfica, né?
12: É verdade.
2: Mas a Nete realmente é uma pessoa que eu nunca vi, né? Acho que eu vi a Nete uma vez, assim, mais ou menos triste, assim. Mas é porque eu...
12: É difícil, gente.
2: É porque tava, né? Alguma situação aconteceu ali. Mas é difícil, né, Nete?
12: É difícil eu ficar triste.
2: É por isso que tem o seu fã-clube cada dia mais aumenta, né?
12: Aumenta, sim.
2: Seus
12: assim,
2: fãs
12: ó.
2: Seguem aumentando.
12: É verdade.
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2: Não esquece de botar o teu nome também e a cidade.
12: Isso. E se tu for daqui de Porto Alegre, bota o bairro pra gente também.
2: Pra gente ligar o GPS e localizar onde você mora.
12: Isso.
2: Então tá tudo certo. Aí é só ficar torcendo.
12: É só cruzar os dedos.
2: Antes do nosso Estação Band FM, tem um resultado dessa baita promoção. Aliás, Nete.
12: Oi.
2: Daqui a pouco também vamos falar de outra promoção que a Band FM tá...
12: Isso.
2: Fazendo aqui. Que fala de uma tatuagem.
12: Fala, a
2: gente vai dar uma tatuagem, um voucher, num valor de R$2.500.
12: Nossa!
2: Pra pessoa fazer uma tatuagem. Você tem tatuagem?
12: Não, não tenho.
2: Não tem?
12: Não tenho.
2: Eu tenho algumas, mas depois eu vou falar das minhas tatuagens, assim, eu não...
12: Não se arrependeu.
2: Não curto mais.
12: Ah, sim, já foi a época.
2: Já foi. Mas daqui a pouco a gente fala mais sobre isso, tá
12: então
2: bom?
12: Tá, certinho.
2: Fica ligado aqui na Band FM. Estamos no ar com o nosso pré-estação. Daqui a pouquinho, a estação Band FM no ar, tá?
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0: Band FM 93.3, Natan, Amor na Praia, aliás, o Natan...
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1: Imagina tá lá no meio da multidão cantando pela última vez. Vem tá beijando e ligando a minha boca.
0: Né? Ó. Oh. E tantos outros sucessos, Menos é Mais, né?
1: Como Pedro Pecado, Lapada Dela.
0: Lapada Dela e por aí vai, né?
1: E assim vai.
0: É um repertório rico de sucessos, tem o Menos
1: verdade.
0: É Mais.
1: É só pedrada.
0: E o Natan também não fica atrás, não, né?
1: Não fica atrás,
0: né? É estouradaço também, tá bem conceituado.
1: É verdade.
0: Ô, Nete, eu queria fazer um comentário rapidinho aqui. Algo me chamou a atenção na eliminação da seleção brasileira. Muitas críticas foram feitas ao time, ao técnico Ancelotti, né?
1: Sim.
0: Mas uma das críticas me chamou a atenção, que foi do Vanderlei Luxemburgo. Você chegou a ver?
1: Não cheguei a ver.
0: O Vanderlei Luxemburgo, que foi treinador da dupla Grenal, se não me engano, treinou o Grêmio.
1: Sim, foi em meados de 2013, 2014.
0: Eu não lembro mais ou menos. O Luxemburgo, inclusive, treinou o Real Madrid.
1: Sim.
0: Técnico multicampeão pelo Palmeiras, né?
1: Fluminense também.
0: Ele abriu a câmera do celular e desceu a lenha. Ele pegou todo mundo, assim, foi dando porrada em todo mundo.
1: Mas como assim?
0: E ele ficou tão chateado porque ele fez uma comparação pelo fato do Ancelotti ser estrangeiro. Então ele meio que criticou a imprensa de uma forma geral.
1: Como assim?
0: De não cobrar o Carlo Ancelotti a resposta, uma entrevista ou uma explicação, né? Em relação ao insucesso da seleção brasileira nessa Copa de 2026. E o vídeo viralizou porque o Luxemburgo é um cara que... Ele é um cara de opiniões fortes, uma presença no futebol.
1: Tem.
0: E tem uma história também que deve ser respeitada, né?
1: Sim, com certeza, apesar de ele quase ter apanhado uma vez quando...
0: Não, ele fala sobre isso no vídeo, né? Porque quando
1: fala desse fato?
0: Quando é no caso do treinador brasileiro, o pessoal não alivia.
1: Não alivia.
0: O pessoal crucifica mesmo, então ele ficou bravo pra caramba. Eu tava aqui olhando a repercussão desse vídeo, né? E o vídeo dele viralizou, ele ficou muito brabo com a eliminação da seleção brasileira. E falou dos jogadores ali, fez uma série de críticas duríssimas contra, inclusive, a CBF também, né?
1: Assim, ó, eu compreendo o ponto de vista dele, mas o que adianta ficar se estressando, criando ruga por nada, né?
0: Porque não vai adiantar nada, o Brasil já foi eliminado mesmo,
1: porque,
0: né?
1: Porque assim... Já aconteceu o fato que o Brasil tá fora só 2030.
0: Eu acho que a galera quer clique mesmo, sabe? Até os caras que não precisam disso, acho que eles vão atrás de clique, de curtida.
1: Pra mim, é assim, ó. Eu falar menos e trabalhar mais.
0: É, eu acho que ele quer voltar pro futebol, porque pra muitos...
1: quem sabe, né?
0: Porque pra muitos o Luxa já é aposentado, né?
1: Eu não sei se ele tá trabalhando.
0: Não, na verdade ele deixou claro numa entrevista que ele deu agora no Portal de Esportes, ele falou que não tá aposentado.
1: Não tá.
0: Ele tá com 73 anos e está aí procurando um clube que tenha coragem de pagar salário do Luxemburgo, que não é barato.
1: Ah, claro que não é, né? Mas tem que mostrar resultado,
0: e sabe-se lá o que ele vai fazer ainda, né? Eu sei que ele tá num projeto.
1: Ele tá num projeto
0: e o projeto sempre vai dar certo comigo, né? Ele não consegue nem falar português, né?
1: Eu
0: fico imaginando ele instruindo os jogadores no campo.
1: Nossa, seria um
0: Deve ser
1: caos.
0: Difícil, né?
1: É difícil.
0: Deve ser difícil. Mas vamos lá, vamos seguir com o nosso pré-estação. Daqui a pouquinho, Estação Band FM aqui na Band FM. Você segue participando com a gente da promoção. E a gente vai até as 7 juntinho, tá? Combinado? Vamos junto então, Net.
1: Bora, fechou.
0: Vamos com mais música, Matheus e Cauã.

0: Band FM 93.3, a sua rádio do seu jeito, Péricles e Ana Castela. Bonitinha essa música, né?
1: Adoro.
0: Legal demais, né?
1: Achei fofinha.
0: Eu acho que é uma verdade, né? Simplesmente acontece.
1: Simplesmente aconteceu.
0: Pois é. Aliás, a gente tá dando uma... A Band FM tem as melhores promoções que existem.
1: É verdade.
0: Não há nada comparado com as promoções da Band FM.
1: Não tem outra igual.
0: Uma das promoções que está bombando na programação é a promoção da tatuagem.
1: Isso aí.
0: Você que tem o sonho de fazer uma tatuagem para homenagear alguém que você ama, seja o maridão, a esposa, né? Seja um amigo, seja um ídolo, enfim, do futebol, da música, sei
1: uma
0: lá.
1: Uma frase que tu viu e gostou.
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1: Pode escrever.
0: Pode escrever, né?
1: Vou ficar feliz.
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1: aí.
0: A pergunta que eu faço pra você é, você gostaria de fazer uma tatuagem?
1: Olha, sendo sincera, não.
0: Não no momento.
1: Não, no momento
0: não. Você não está com a, como é que é, com a Farma Aura para isso.
1: Não, não estou com
0: a... É assim que se fala, Farma Aura?
1: Isso.
0: Minha filha esse dia falou pra mim, eu fiquei 2 horas pra tentar entender o que era isso, né?
1: Pois é, né? Ai... Nem eu entendo direito, tá? Eu só sei que é uma gíria que vem do videogame, né?
0: É do videogame?
1: É.
0: Pois é. Como eu tô desatualizado demais, então não faço a mínima ideia. Mas eu imagino que você não tem farma aura para isso.
1: Não, eu não vou farmar.
0: É, eu, por exemplo, tenho duas tatuagens. Não, na verdade, tenho 3.
1: Tá.
0: Né? E a única tatuagem que eu não me arrependo é a que eu fiz em homenagem ao meu papai.
1: Ah, essa não tem como, né? Se arrepender,
0: que
1: né?
0: Deus o tenha. Eu coloquei ali um símbolo que significa pai.
1: Ah, que legal.
0: Em homenagem ao meu pai. Mas as outras duas, se eu pudesse apagar, assim, eu teria apagado. Mas uma, inclusive, eu falo que é uma mancha de... Brincadeira, gente. Eu não sou de mentir, não. Uhum. Mas eu falo que é uma tatuagem, mas não ficou boa. Realmente, a tatuagem é muito feia, né?
1: Acredito, né?
0: Parece mais uma mancha mesmo, né? Aqui, ó. Essa coisa horrível aqui,
1: é,
0: ó.
1: É verdade.
0: Né? Tem mais a ver com o número 3, né? Não parece um 3 isso aqui?
1: Parece um 3 mesmo.
0: É um 3, então, né?
1: Finge que é um 3, tá, gente?
0: É o pai, o filho e o Espírito Santo. Tá tudo em casa.
1: Amém.
0: Amém. Bom, então, mas se você quer participar dessa promoção, então fique ligado aqui na Band FM.
1: Isso.
0: Porque na sexta-feira agora já tem resultado.
1: Isso.
0: Pra participar, você tem que mandar uma mensagem pra cá, né?
1: Com certeza.
0: Deixa eu ver aqui, ó. Você tem que mandar uma mensagem aqui pra Band FM, 99509-0933, dizendo, eu quero a minha tatu. E aí você bota o nome e a cidade.
1: Exatamente.
0: Pronto, já tá concorrendo.
1: Já tá concorrendo. E se você for de Porto Alegre, então manda o bairro pra ficar melhor.
0: Que aí fica tudo certinho.
1: Tudo certinho.
0: Então tá certo. Bom, tá chegando o Estação Band FM, mas antes nós temos que liberar o resultado da promoção.
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0: Promoção da Band FM, quem vai curtir é Rafael Granja de Porto Alegre. Final do telefone 2394. Rafael Granja, aê!
1: Parabéns!
0: Parabéns, Rafael. Manda uma mensagem pra gente aqui, manda um oi pro nosso WhatsApp, pra você receber as instruções pra retirar o seu prêmio e concluir o teu cadastro, confirmar o teu cadastro aqui na Band FM. Na sequência, tem o nosso Estação Band FM. Obrigado pelo carinho de vocês.
1: Até amanhã, Moreno.
0: Amanhã, quintou.
1: Quintou, dia de TBT.
0: A gente vai esperar todo mundo aqui na Band FM.
1: Isso aí.
0: Um abraço pra vocês, continuem ligados. Na sequência, vamos ficar juntos com o nosso Estação Band FM, com aquela loucurada toda, Robson Ramos.
1: Isso aí.
0: Quem mais? A Ana Maria Brisa.
1: Ana Maria Brisa, Manuel Gomes.
0: E tudo mais que tem o nosso Estação Band FM. Um abraço pra todo mundo, tchau!
1: Beijo!

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0: Tocou.
1: Por quê?
2: Rapaz. Nossa,
1: você sentou?
0: Será que é uma microbiota?
2: Quem que é isso? Quem?
1: É microbiota. Que é
2: microbiota.
1: Pra onde você. Onde tem um micróbio?
2: Ah, é?
1: Você pode comprar.
2: Vende aonde?
1: Ai, onde, cara, vende microbiota?
0: Cara, eu não sei, que era um hot dog.
2: Vende
0: hoje
2: online?
1: Tem hot dog com microbiota?
0: Não.
2: Você prefere hot dog com uma ou duas salsichas?
0: Cara, eu tô com uma fome que
1: hoje
0: vai
1: no seu
0: hoje
1: programa de manhã eu vi uma salsicha que vira polvo. Olha que coisa instrutiva.
2: Ah, é, você viu hoje?
1: Olha que coisa interessante. A Ana Maria ensinou a fazer um negócio pra criança nas férias. Você pega a salsicha e faz um monte de cortinho nela, ela vira as perninhas assim, você põe no meio do ovo como se fosse um polvo.
0: Olha
1: lá. Só que aí a Ana Maria, sem vergonha, ela fez a salsicha dela com a ponta um pouco maior.
0: É.
1: E aí parecia outra coisa, né?
2: Parecia.
1: Você tá ficando muito velha, sem vergonha.
0: É disso que o povo gosta.
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1: Tá ficando muito velha, sem vergonha.
0: Deixa ela.
1: Ah, ela fez isso na televisão.
0: Deixa ela.
1: Ah, que isso. Olha aqui, aí ficava passando a mão na salsicha.
0: Para.
1: Ô, gente. Olha aqui, Estação Band FM no ar tem cafeteira elétrica da Britânia para britanear sua vida de presente. E a gente quer saber aí, ó, se você já fez promessas, se arrependeu, se já prometeram coisa pra você que não cumpriram, se você já prometeu e não cumpriu, se você dividiria a grana de Mega Sena, tudo aí, fala aí.
2: E aí.
4: Fala, meus amigos da Band, boa noite, Emerson de Pádua, tá bom da Serra,
1: fala,
4: motorista de aplicativo. Minha gente, se a gente promete no altar, diante do padre, sempre tirando na alegria e na tristeza, fala, na saúde e na doença, na riqueza e na pobreza, a gente não cumpre? Por que a gente tem que cumprir e dividir o prêmio? Não, tá errado. Essa lei aí não deveria existir, não. Eu discordo.
1: Ele discorda.
4: Não tem que dividir nada, sai correndo. Vai morar em outro país e pronto. Suma! Forte abraço, minha galerinha.
1: Ele, atenção, mulher do Emerson. Se ele ganhar, já sabe o que vai acontecer.
2: Vai sumir.
0: Não, vai vazar, meu. Eu quero nem saber.
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1: Quer falar ao vivo? Escreve ao vivo, vem.
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0: Rádio FM, Gustavo Mioto. Pedido de socorro, uma versão exclusiva do De Pertinho. Programa aqui da Band FM, onde o artista canta assim, é na sua cara. É, todo mundo ouve no Brasil inteiro, maravilhoso. De Pertinho, né? E vai ter o próximo, mês de agosto, tem o próximo De Pertinho, Paulo Gomes.
1: Com a Boiadeira.
0: Ana Castela?
1: Isso mesmo. Que
0: é
1: isso?
0: Coisa linda, hein? Ana Castela, no dia, já tem até data.
2: Tem.
0: Posso falar?
2: Claro. Pode.
0: 20 de agosto.
1: Eita.
0: Marque na agenda.
2: Olha.
0: 20 de agosto, Ana Castela no De Pertinho da Band FM, você não vai perder.
1: Que demais.
0: Que coisa maravilhosa, vem com a gente. Tem ouvinte na linha. Alô.
3: Alô.
0: Quem fala?
3: A Valéria.
0: Oi, Valéria. Olá, tudo bem, Val? Meu bem?
3: Tudo jóia.
0: A Val, deixa eu falar uma coisa, a Val nos ama, tá?
2: Ah, é?
3: Com certeza.
0: Ela já mandou mensagem pra mim aqui pra dizer isso.
1: Ah, linda. Maravilhosa, maravilhosa.
2: Linda.
0: Ô, Valéria.
3: Oi.
0: Te prometeram alguma coisa, não cumpriram? Já fala que a gente vai atrás.
2: Ou foi você que prometeu e não cumpriu?
3: Eu já prometi e não cumpri, mas também já me prometeram e também não cumpriram.
0: Pois
3: mas...
0: é, sabe como é que é, né? Vai lá, vamos.
3: Eu prometi, a minha irmã, né? Gente, eu tô na rua, se o Bolívia estiver muito... Eu prometi a minha irmã que eu buscaria minha sobrinha, né, no cursinho. Não busquei.
0: Não busquei. Não buscou?
3: Ela ficou muito brava, não.
1: Você esqueceu a sobrinha lá?
3: Esqueci.
0: Que
3: ela
0: isso?
3: Ficou muito nervosa, brigou comigo. E tadinha. Depois ela me ligou brigando comigo.
1: Tadinha.
3: Aí eu fiquei com um remorso depois. Aí eu falei assim, não, tem problema, desculpa, tá? Aí depois eu quis reverter a situação, mas não teve jeito, não. Ela ficou muito brava.
0: Olha. É mesmo assim, mas vocês já estão amiguinhas de novo, não?
3: Ah, a gente conversa todos os dias, né? Mas ela falou assim, poxa, a sua sobrinha, filhada, e você esqueceu ela.
0: Tá,
3: e ela tem 15 anos só.
0: Mas aí essa menina tá bem, tá viva, tá dando risada? Ah, então tá tudo bem.
3: Tá bem, mas ela tá brava. Ficou brava comigo. Ela falou assim, não fala mais com a minha tia. Aí depois de 3 dias ela mandou mensagem, falou assim, oi tia.
2: E filhos? Você tem filha, filho?
3: Eu tenho filhas, 3 filhas e tenho 5 netos.
2: Olha, ela lembra ainda dos filhos.
0: Tá lembra?
1: Tem neto também.
0: Lembra do neto também.
1: Eu tinha esquecido.

0: Rafinha de Pichote, meu amor, aqui do nosso Estação Band FM. Que bom, hein?
1: Delícia.
0: Que raizão, hein, Gomes?
1: Deixa eu falar uma coisa
0: pra
1: vocês.
0: Menino. Conta, menino. Ô, menino.
1: Já tem um iate no litoral brasileiro aí, ó. De um jogador de futebol que já tá rodando aí, viu?
0: Aqui no litoral brasileiro?
1: É, foi construído no Brasil esse iate.
0: Olha
1: aí, viu?
0: Só, prestigiando os estaleiros nacionais.
1: Pois é.
0: Que coisa, hein?
1: É, o nome, você quer saber o nome desse iate, desse jogador famoso?
0: A Ana Maria vai estar no celular e não vai saber.
2: Eu acho que eu sei quem é.
0: Qual é?
2: Eu acho que
1: NJ.
0: NJ?
1: É o nome do iate.
0: O
1: aliás, o super iate, né?
0: O iate chama NJ?
1: É.
0: Ah, então é. Nivaldo é José.
1: Nivaldo José.
0: Então não é ele?
1: Quase isso.
2: Então é dele, né?
1: É dele mesmo, né? Neymar Júnior.
2: Neymar Júnior.
0: Ah, você tá brincando. Ah, não, mas ok. Um jogador que volta ter um iate. É um negócio que não é tão exatamente absurdo, né, Ana Maria?
1: Cara, um dos maiores projetos náuticos de lazer já produzido no Brasil, viu?
0: Ah, é?
1: Cara, o valor é absurdo. A gente já falou 120 milhões.
2: Não, 120 não. Milhões.
0: Tá errado.
1: Quer saber Paulo o Gomes, tamanho
0: tá
1: do iate?
0: Não, quer saber? Eu vou ver aqui, tá errado. Certeza.
1: Não, pode procurar.
0: Você é meu amigo, mas não existe isso.
1: Quer saber o tamanho do iate? Assim, de 800. Eu disse 800 metros quadrados.
0: Meu Deus, que isso?
1: É, pai.
0: Não, peraí, não é iate, é navio de cruzeiro. Ele comprou da MSC lá, isso?
1: É um navio. 6 suítes.
0: Aquele que ele fez o cruzeiro, ele comprou. Ele falou, me dá esse navio, é esse?
1: Não, quase isso.
0: 800 metros quadrados?
1: É. Não, e aí você não vai acreditar, grande, além das 6 suítes, sabe o que tem lá pra facilitar a ida pro iate? Um heliponto.
2: Pousar de helicóptero.
1: É, pra facilitar os convidados chegarem. Não, ponta!
2: O iate
1: vai embora.
2: Não.
1: Cara, tem um heliponto no iate, velho.
3: Tem um heliponto no iate?
1: Tem! Cara, que... Olha, vou dizer uma coisa pra você. E parece que onde vai ficar ancorado é Angra dos Reis, né?
0: Ah, é que é do lado de Mangaratiba que ele tem a casa, né? Do ladinho, do ladinho. É pertinho, Ana Maria.
2: Pertinho.
1: É. Aí, ó, e,
0: 20 minutos.
1: E até uma matéria da revista Náutica, que segundo a matéria, partiu de Fortaleza, fez uma parada em Recife.
0: Dá pra fazer o cruzeiro do fim do ano só pra contrariar lá.
1: Mas também dizem que... todo mundo tá achando que pode ser Angra dos Reis, mas muita gente tá falando que pode ser o litoral de Santa Catarina também.
0: Também, Porto Belo.
1: É. Enfim, cara, 800 metros quadrados, 6 suítes, ele ponto. Robson, tem acho que 2 andares.
0: Não, deve ter mais coisa. Procura aí, deve ter, sei lá, banco.
1: São 3 andares.
0: Shopping, tem shopping?
1: Não, não tem.
0: Padaria.
1: Robson, um helicóptero pousando iate é que o negócio é brabo mesmo.
2: Mas também, né, gente?
0: Deve ter, tem padaria lá, deve ter.
2: Deve ter, mas também com tanto de criança que ele tá fazendo, né, tem que ser grande.
0: Tem parque de diversão, não tem?
2: Tem que ser grande. Tem
0: com água.
1: Olha, Maria, não é básico não esse aqui, hein?
2: Esse não, esse aí.
1: Esse aí.
0: Fala a verdade, ele comprou aquele navio do cruzeiro lá, não foi? Pra ele, pra família.
1: Usou como...

0: Fred e Fabrício, te amaram é meu talento. Tô com dó do Santos.
1: Por quê?
0: Porque o Santos tem uma dívida com o Neymar reconhecida, né?
1: Sim.
0: Não é que é escondido, é reconhecido.
1: Contrato do ano passado
0: e,
1: ainda.
0: E tem falado lá com o Neymar pra renegociar, pra ir pagando.
1: É. Né? Parece que até 2032.
0: O Santos deve pro Neymar 90 milhões. O Santos deve pro Neymar um barco desse aí. Ele podia falar assim pro Santos. Faz o seguinte, paga o barco pra mim.
2: É.
0: Paga aí. Tá tudo certo.
1: Cara, tem um heliponto, o helicóptero do Batman não vai descer lá. Não, tem sim, lá atrás.
0: Não, não é verdade.
1: Tem sim.
0: Não, não é possível. Tá escrito isso aí?
1: Tá
2: nossa, parece que vocês nunca viram um heliponto, gente.
0: Mas não, já vi ele na avenida, no,
1: né? No prédio.
0: No prédio. Né? Barco eu nunca vi.
2: Quem não tem um helicóptero hoje?
0: O meu fica... Olha aqui.
2: Aqui não tem helicóptero.
0: A vida desse rapaz aqui é um problema. Esse aqui é um rapaz que infelizmente não... Antes do rapaz, deixa eu falar o seguinte. Desafio ao mano.
3: É, pai, tô aqui.
0: Três palavras.
3: Solta aí pra nós.
0: Certo?
3: É.
0: Três palavras, você manda aqui no zap. Escreve as três palavras, o mano faz a rima na hora. Se você quiser um plus, olha, um plus... Você pode pedir pra pôr um convidado no meio aqui, que a gente chama.
1: Convidado, gostei.
0: A gente chama o convidado pra fazer a rima.
1: Pode ser quem que você quiser.
3: No mundo do rap é um feat.
0: Feat, o feat do rap.
3: Faz um feat.
0: Manda aí.
1: Sei lá, tá? Ana Maria.
3: No mundo musical. Dudu.
0: Chama eu. Eu faço.
3: Faz aí, ó. Robson.
1: Aí,
0: não, para. Deixa eu ver. Não inventa.
1: Aí, mano.
3: É, entendeu?
1: Botou nossa, dele na reta, hein?
0: Ó, o nome do rapaz é Jalen Goddard.
2: Que tem?
0: Ele roubou uma loja.
2: Hein,
0: é ladrão.
1: Careta.
0: Ladrão.
1: Roubou mesmo.
0: Roubou uma loja nos Estados Unidos, cidade de Baltimore. E a polícia recebeu na mesma hora uma ligação sobre arrombamento. Ó, estão arrombando aqui e tal. Os investigadores só ligaram os pontos a notar que o suspeito não tirava a mão no bolso. Porque havia sangue de uma janela quebrada, usada aparentemente para ele, para entrar no local. Ele não queria mostrar. Os policiais deram voz de prisão na mesma hora. Porém, ao chegar na delegacia, o Jalen também queria prestar uma queixa.
2: Ué.
0: Entendeu? Não, peraí, eu tenho uma queixa. Quero prestar uma queixa, pô. Vocês estão me trazendo aqui? Eu quero prestar uma queixa. Mas você roubou a loja. Tá, mas eu quero fazer uma denúncia. Enquanto ele tava roubando a loja, a picape dele foi roubada. Tava lá fora na rua. Roubaram o carro dele, Paulo Gomes.
1: Gostei.
0: Ladrão foi com o carro dele roubar a loja e tava indignado, porque enquanto ele estava roubando a loja, roubaram a picape dele.
2: Não acredito.
0: É, ué. Você vê, a vida não tá fácil pra ninguém, né?
2: Tá vendo, menino?
0: É. Isso no sábado dos dedos, hein?
1: Eles ferrou?
0: Ah, duas vezes, né?
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0: Será que a polícia vai atrás do carro dele roubado?
1: Ah, não, né? Tem coisa. Outras coisas pra fazer, né?

0: Band FM, Henrique e Juliano, liberdade provisória, aqui no Estação Band FM. Mano Dilson do Brasil, ó, arrumei um do Brasil pra você também, bicho.
1: Salve, salve. Alô, salve,
2: que né? Moral, hein?
0: Salve.
2: É, nacional mesmo, assim?
0: É... Vamos lá, tiozão?
2: Bora.
0: Você tem aí, Paulo Gomes?
2: Ah, tem aqui, você sabe.
1: Quem mandou o dinheiro pra nós?
0: Vem, vem, só vem.
2: Então pode ir?
0: Pode?
2: Pode, pode. Cara, a Amanda, ela só escreveu as três palavras, não falou mais nada.
0: Ah, é?
2: Foi direto.
0: É, tem tá. Gente que gosta de já castigar o mano direto.
1: Amanda, assim. Amanda.
2: Café! Vai.
1: Café, certo, café.
2: Segunda palavra, dinossauro.
0: Olá.
1: Dinossauro.
2: É essa próxima aqui, ele não vai conseguir.
0: Dinossauro. Não vai?
2: Anhanguera.
1: Anhanguera. Anhanguera.
2: Não vai saber.
0: Ah, Anhanguera, aquele bandeirante.
2: Ficou preocupado.
1: Anhanguera.
2: Anhanguera. Anhanguera, dinossauro e café.
1: Dinossauro
2: tá
1: e
2: café. Ah, aliás, ó, desculpa. Ela falou, gente, desculpa, eu estava dirigindo. Ela acho que escreveu rapidinho as palavras.
0: Ah, tá. Entendeu? Não, tudo bem,
2: então volta, então.
0: Você manda, Mandinha.
1: Vou representar pra Mandinha, então.
2: Vai mesmo?
1: Vamos,
2: vai. Então. Você vai ramelar, não, né,
1: pai? Pra Mandinha,
0: você vai, então? Como é que fala aquela música lá do cara que vai na Anhanguera lá?
1: É.
0: Na Via Anhanguera lá?
1: Não sei.
2: Ah, música lá,
0: tá indo pra rumo a Goiânia.
2: Rumo a Goiânia, do Leonardo.
1: Tem essa música aí, né?
0: Tem, você vai pra Goiânia pela Anhanguera. De São Paulo pra Goiânia, você vai pela Anhanguera.
1: Eu escuto mais um Racionais, outras fitas aí. Mas da hora.
0: Tá certo.
1: Não, da
0: hora também, eu também escuto.
2: Ó, dá muita moral, não. Só da
0: hora.
2: Você é muito bonzinho, cara. Você é muito bonzinho.
0: Para de me enrolar, eu concordo com você, Paulo Gomes.
1: Vamos lá,
0: vai, tio.
2: Ele fica pensando
0: muito. Para de me enrolar, tio.
1: Vamos improvisar. E aí? Me diz como é que tá a fé. Acordou cedo hoje, já tomou o seu café? Vamos lá, o dia começou. Aqui tamo ao vivo pra você que já chegou. Mano, e aí? Já era? Como é que tá o rolê? Vai colar em Anhanguera? A Anhanguera é mó rolê. Tamo junto aqui, eu vou mandar meu proceder. Mano, na fita aqui, ó, até restauro. Se deixar, eu rimo até pros dinossauros. Aqui nós tá ao vivo. É isso aí, é o Mano Dilson.
0: Sai, Anhanguera, esse dom, hein?
2: Oi, dá uma ramelada, hein,
0: mano? Ramelada,
1: né,
0: Anhanguera?
1: A Anhanguera, né, pai?
0: Você criou agora essa aí, tio.
3: Estação.
1: Vai finalizar?
0: Não, já foi, acabou o tempo.
1: Não, chega.
0: Acabou o tempo já.

0: Band FM, João Gomes, Dengo, Estação Band FM.
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1: Band FM. Ai, Ana Maria, vem, vai. Vai.
2: Vamos lá, cara.
1: Vamos.
2: Que voltar
1: vamos.
2: A te dar um abraço agora.
1: Ah, eu tô triste.
3: Por quê?
1: Tem Copa hoje.
3: Ah, tá.
1: Cadê a Copa, velho?
2: Só ali, ó. Perto amanhã. Da cozinha. Tá perto da cozinha ali, Rob.
1: Ah, lá, Ana Maria.
3: Amanhã tem.
4: Pensamento de hoje. Olha, diz que a parte ruim do autoconhecimento
1: é
4: descobrir que a gente também não é flor que se cheire, né?
2: Pois é mesmo.
0: Pois é mesmo.
4: Né? O autoconhecimento.
5: 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Luan City Festival, São Paulo.

0: Mas quando o coração já tem dono, a gente fica preso no passado. Quem gostou, joga a mão e faz barulho, tá?
1: Band FM, Luan Santana com Léo Foguete, dona, aqui no nosso Estação Band FM. Tem ouvinte aqui, hein? O pessoal leva a sério esse negócio, hein? Alô?
2: Alô?
1: Tudo bem?
2: Tudo.
1: Quem tá falando?
2: Marcela de Itaquaquecetuba.
1: A Marcela mora em Itaquá, ô Ana Maria. Ana Maria Brisa não sai de Itaquaquecetuba.
3: Ah, eu gosto. Gosta, um beijo, não. Pessoal. Exatamente. De Itaquá.
1: Aqui, Paulo Gomes. Marcela. Que é isso? Liga pra ele não, viu, Mar? Marcela, você tá em casa?
2: Oi. Eu tô no shopping de Itaquá.
1: Olha. Você tá fazendo compra?
3: Tá fazendo compra.
2: Não, eu fui levar meu filho pra terapia, como tá muito tarde pra fazer janta, passei aqui pra comer.
1: Ah lá. Ah, vai tá comer, vendo? Vai comer.
3: É aquele Garden Lanches. Shopping.
1: Que Garden?
3: Oi? É o Garden Shopping, tem um Garden Shopping.
2: Isso. Olha, é aqui tá mesmo que eu tô.
1: Ana Maria aí, tá sabendo, hein?
3: Eu sei.
1: O que é isso? Então, o que que você já... Vamos falar da comida. O que que você pediu aí?
2: Eu pedi estrogonofe pra minha filha e filé parmegiana pra mim.
1: Ui, delícia, adoro.
4: Delícia, hein?
1: Adoro, delícia, né? Adoro. Tá bom. É, me fala a promessa. Você prometeu e não cumpriu? Prometeram pra você e não cumpriram? O que que fizeram esse povo?
2: Então, uma amiga minha prometeu nunca mais voltar pro ex, né? E acabou que voltando e no final virou as costas pra mim.
1: Ué, mas o que que você tinha com isso?
2: É porque eu não era a favor da volta, né? Ah. Eu dei conselho, no final das contas ela voltou, acabou terminando e a gente acabou ficando inimigas, né?
1: Ah, ela terminou com ele? Gente.
2: Terminou, não deu certo, não escutou meus conselhos,
1: né? Ou seja,
2: né?
1: Você tava certa, então.
2: Sim, eu tava certa.
1: Sabe o que é isso? É recalque, ela não quer dar o abraço a torcer pra
3: você. Orgulho.
4: Cara, você deu conselho.
2: A gente, como amiga, a gente quer o bem, né? Mas o amigo não consegue enxergar, né?
4: Tá vendo? Agora, aí, uma pergunta aqui. Você deu conselho pra ela e ela deu o quê, velho?
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3: Deu errado.
1: Ah, tá, porque tinha a música que ela deu

0: Rafaela Medo aqui no nosso Estação Bandeirantes. Ei, Copa do Mundo, não teve Copa hoje.
1: Hoje é descanso.
0: Primeiro dia da Copa desde o dia 11 de junho que não tem nada, hein?
2: É, bem cara. Amigos.
0: Ô, Calvão, vem cá.
1: Ah, amigos, foi curtir, também, né? Foi curtir
0: todo
1: hoje,
0: tempo,
1: né?
0: Folga. É. Ah, você tá aí ainda? Você não voltou ainda?
1: Não, vai narrar as quartas,
0: tchau,
1: a semi.
0: Lá no jogo
1: não,
0: do Brasil?
1: Não, ah, é? Pra jogos do Brasil, né?
0: Na tá, entendi, amiga, entendi.
2: A Copa continua.
0: Tá bom. Ô, Calvão, chama o seu amigo lá.
2: Alô, casa.
0: Vem cá, cara, vem, Valtão. Vem cá,
1: Valtão. Boa noite. Boa noite. Nossa, nem fala do iate pra ele,
3: hein? Boa noite.
0: Não, do iate não.
1: Nem fala, velho.
0: Porque o Casa falou no UOL que o Ancelotti pôs o Neymar e desorganizou o time.
3: Exatamente.
0: Ele falou, inclusive ele falou, não é culpa nem do Neymar, é culpa do Ancelotti. Por quê?
3: Porque pro Neymar ter a condição, né, de jogar, porque ele tá gordo.
1: Não,
3: tá gordo. Ele não aguenta jogar. Então, o Ancelotti teve que fazer um puto esquema, né? Pra poder resguardar o Neymar ali e mexeu mal, né? Então, o Neymar não era pra estar na seleção. Né?
0: Agora, você viu, acabou a Copa, Brasil saiu.
3: É.
0: Brasil saiu. E ele já foi, ele tá de férias em Miami ainda.
3: É.
0: Tá lá, ele
3: é
0: saiu. Ele saiu do
1: golfe,
0: foi pra
1: golfe,
0: Miami.
1: Tá jogando
0: Orlando, que tem o Pateta e o Mickey lá.
1: Jogando golfe.
3: Que feliz de ver o Neymar jogando golfe. Porque eu prefiro ver ele jogando golfe do que futebol. Eu prefiro. É melhor, né? Cê, que ele se aposente
0: logo.
3: Por
0: que você não vai lá pulando pra pular nas montanhas russas com ele lá?
3: Eu não tenho esse síndrome do Peter Pan. É, que ele tem. Eu tenho meus compromissos. Eu levo a sério meu trabalho.
1: Entendi.
0: Tá bom, obrigado, casa.
2: Deixa
0: eu falar do iate.
1: Não, fala do iate.
0: Fala do iate.
1: Deixa quieto, Galvão.
0: Comprar iate.
1: Deixa eu contar um negócio pra vocês. Ainda ele, Haaland. O norueguês que fez 2 gols no Brasil no último domingo.
0: O homem que gosta do Brasil.
1: Tem um vídeo do pós-jogo dele que ele fala sobre o jogo. Lá no canal do YouTube dele. O que ele fala? O Brasil é uma nação do futebol, talvez a primeira nação do futebol que você conhece por conta de todos os jogadores lendários que jogaram lá na seleção brasileira. A camisa, o país, a paixão, todos os grandes jogadores que tiveram, é um pouco irreal jogar contra o Brasil.
0: Nossa!
1: E sabe como ele termina?
2: É, amigo.
1: E não deixe de parecer real, é algo tão distante, nunca imaginei que isso pudesse acontecer, o que torna ainda mais surreal para mim o fato de termos conseguido vencer o Brasil.
0: Com 2 gols dele.
1: Tem sido incrível, preciso relaxar e dormir porque tô completamente exausto, isso é incrível de tirar o fôlego.
2: Meu amigo, a verdade é que ele...
1: O Haaland!
2: A verdade é que tá conquistando o torcedor brasileiro com sua postura.
0: Não, ele tá sendo honesto. Eu tava fazendo exercício hoje.
2: É, amigo.
0: A gente fala o Brasil em 70, 58, maravilhoso, né? Espetacular, Pelé.
2: Mas
0: vamos vir mais pra cá.
2: Vem mais.
0: Pra cá que a gente já reclamava que era ruim.
2: É, amigo.
0: Só pra você ter uma noção, o Haaland é um cara de 25 anos no ano 2000.
2: Tá certo.
0: Vou pegar 94, tá? Que o Brasil ganhou a Copa.
2: 94.
0: Em 94 o Brasil ganhou a Copa do Mundo. Em 95 ganhou a Copa América.
2: Certo.
0: Em 97 ganhou a Copa das Confederações.
2: É, amigo.
0: Em 98 foi vice-campeão do mundo. Em 99, ganhou a Copa América. Não, em 99 ganhou a outra Copa. Ganhou a Copa América, que era 2 em 2 anos. 2001 que ele não ganhou. Em 2002, foi campeão do mundo. Em 2005, ganhou a Copa das Confederações. Em 2004, ganhou a Copa América, que era que o Adriano faz gol no final.
2: Chocolate pra cima da Argentina.
0: A Argentina tava ganhando e o Brasil foi buscar.
2: Chocolate.
0: 2005, ganhou a Copa das Confederações.
2: Quadrado mágico.
0: Isso tudo, e veja bem, isso aconteceu num período que não era o período do Pelé, nem do
1: anos 90,
0: Zico.
1: Pra 2000, pô.
0: Olha a quantidade de título que eu falei do Brasil.
2: É, amigo.
0: Em 12 anos.
1: Que saudade.
2: Fora a única seleção pentacampeã.
0: Isso, a que mais fez gol até outro dia, hein?
2: Saudade. Agora se o Haaland tá conquistando...
0: É o maior time de futebol do mundo e tá sendo desrespeitado.
2: Se o Haaland tá conquistando o torcedor brasileiro, imagina se ele tirar a Argentina com você.
4: Vai,
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0: Thierry com Marília Mendonça hackearam meio aqui no nosso Estação Band FM. Vem cá, Manuel. Vamos chamar o Paulo Gomes. Pera aí, Manuel. Vamos tirar essa música.
1: Olá, meus amigos.
0: Tira essa música.
1: Tira essa música aí.
0: Mas fica aí.
1: Tô aqui.
0: Você fica aí.
1: Fica aqui.
0: Tô aqui. É, vamos arrumar aqui. Ana Maria, chama ele aí.
1: Fica aí.
0: Que é isso.
1: Tá certo. Tá
0: vamos lá. Paulo Gomes é o homem da notícia.
2: Tá certo.
0: É porque,
2: tá
0: cara,
2: certo.
0: Piscou aqui agora, direto da redação.
2: Ah, é?
0: Direto da redação é notícia de última hora.
1: Notícia com vocês.
0: Vem aqui, o Manuel vai comentar. Foi, subiu o tarifaço, é isso?
2: Seria isso, mas tem uma mais importante.
0: Ai, meu Deus do céu, vai lá.
2: Miss Bumbum, Querolai Chaves.
0: Nossa amiga, amiga do Paulo Gomes.
2: É verdade, minha parça. Miss Bumbum, Querolai Chaves mantém museu com objetos esquecidos por ex-namorados em casa.
0: Tá brincando?
2: É, ela falou que tem lá no museu dela dos ex. É, aparelho de barbear usado, cuecas, escovas de dente, camisetas, bonés, carregadores de celular e outros pertences lá esquecidos.
1: Tá vendo?
2: Tudo esquecendo da casa dela, velho.
1: A sua namorada tem alguma coisa de ex, ô Manuel? Não, eu sou o primeiro homem dela, né?
0: Quem é a Mari?
1: É, eu sou o primeiro homem dela.
0: Não, primeiro... Tá.
1: Primeiro homem, primeiro namorado.
0: Os outros são...
1: Os outros são o quê, Robson?
0: Não, os outros são assinantes.
1: Não, eu sou o primeiro.
0: Assinantes do conteúdo, é.

0: sou de ligar.
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1: Pagodão da hora.
2: Brabo.
1: É, vem cá, pessoal. Tá na hora do presente, Manuel. Vem cá. Ó, não deixa, moça. Aí. É, ela que ela faz o serviço dela lá online, né, Paulo?
3: Ela faz serviço comigo na obra. Ela
1: não, mas então, mas na internet ela tem imagens, né, que ela divulga.
3: Tá certo.
1: São imagens, são vídeos, né?
3: Eu duvido que ele não sabe.
2: E ela sente calor, bastante calor, né, Renan?
3: Sente calor. Será que ele não sabe mesmo?
1: Manuel, conversa com ela, porque eu tava vendo um vídeo desse esses dias.
3: Tá certo.
1: E eu falei, ela deve estar num lugar muito quente, porque ela não podia ficar de roupa.
3: É porque lá é quente, né?
1: E ela faz umas performances lá, sabe? No vídeo.
3: Lá
1: tem uma amiga dela também no vídeo, às vezes.
3: É amiga dela.
1: Tem.
3: É amiga dela.
1: E elas estavam as duas, assim, e aí eu falei, deve estar muito calor.
4: Robson, você assinou?
1: Eu não, eu recebi.
3: Quem vai assinar sou eu quando vou casar com ela.
1: Olha aqui. Casamento.
2: Nossa, é tadinho, Robson.
1: Cafeteira da Britânia para britanear sua vida para Sônia Amélia Machado Cabral. Parabéns, Soninha. Sônia Amélia ganhou, gente.
3: Ganhou.
2: Vambora, cara, acabou, não. Vem aí a noite da Band.
1: Vem aí.
2: Band Love, Super 6, Kumar e tudo mais.
1: Vambora, gente. Ele vem. É aqui, né?
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27: 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Voz do Brasil. As notícias do governo federal que movimentaram o país no dia de hoje.
28: Olá, boa noite.
29: Boa noite para você que nos acompanha em todo o país.
28: Quarta-feira, 8 de julho de 2026.
29: Vamos ao destaque do dia na Voz do Brasil.
28: Vacinação infantil.
29: Pneumo 20 contra a pneumonia e meningite está disponível nas unidades básicas de saúde. Gabriela Noronha.
30: A Pneumo 20 é indicada para bebês no primeiro ano de vida e crianças menores de 5 anos que ainda não completaram o esquema de vacinação recomendado.
28: Proteção às mulheres.
29: Ligue 180 registra denúncias de violência e funciona 24 horas todos os dias da semana. Pablo Mundim.
31: O Ligue 180 também orienta familiares, amigos, vizinhos e qualquer pessoa que queira saber como agir diante de uma situação de risco.
28: E vamos falar hoje sobre a Rede Nacional de Proteção e Defesa dos Direitos Humanos das Pessoas Idosas.
29: Quem vai explicar pra gente mais sobre o tema é o Secretário Nacional dos Direitos da Pessoa Idosa, Alexandre da Silva.
32: São todas aquelas pessoas, aquelas instituições, aqueles órgãos que atuam no segmento da pessoa idosa e que garantam a defesa, a promoção, a mitigação de violações e violências e a garantia de mais direitos.
28: Hoje, na apresentação da Voz do Brasil, eu, Mariana Jungmann e Luciano Seixas.
29: E acompanhe a gente ao vivo. Acesse radiogov.ebc.com.br ou canal Gov na sua TV aberta.
28: Crianças menores de 5 anos e grupos prioritários já podem procurar o posto de vacinação mais próximo para se protegerem com a Pneumovinte.
29: O imunizante previne contra 20 sorotipos da bactéria causadora de doenças graves, como pneumonia e meningite.
28: A ideia é diminuir as hospitalizações, sequelas e óbitos em função das doenças.
30: A vacina Pneumovinte está disponível nas unidades básicas de saúde e demais pontos de vacinação em todo o país. Éder Gatti, diretor do Programa Nacional de Imunização do Ministério da Saúde, explica que o imunizante vai substituir gradualmente a Pneumo 10 contra a bactéria causadora de doenças como pneumonia e meningite.
33: O Ministério já tinha uma vacina no SUS, que era a Pneumo 10, é uma vacina que cobria contra 10 tipos da bactéria pneumococo, só que agora nós estamos atualizando para uma vacina que cobre contra 20 tipos de pneumococo, ou seja, é um número maior de tipos de bactéria que a vacina protege. E com isso, a gente espera diminuir ainda mais a ocorrência de meningite e pneumonias em crianças.
30: A Pneumovinte é indicada para bebês no primeiro ano de vida e crianças menores de 5 anos que ainda não completaram o esquema de vacinação recomendado. Segundo Eduardo Jorge da Fonseca, presidente do Departamento de Imunizações da Sociedade Brasileira de Pediatria, a imunização nesta faixa etária é fundamental para prevenir internações e reduzir mortes associadas às infecções pneumocócicas.
0: São as crianças de menores de 2 anos as que mais internam e as que mais morrem, ou seja, tem maior incidência e maior letalidade. Então, esse é o grupo mais importante, é um grupo prioritário para a prevenção das doenças pneumocócicas invasivas, como a gente chama.
30: A Pneumovinte também é indicada para indígenas com mais de 5 anos, sem histórico vacinal, idosos com 60 anos ou mais que estejam acamados ou institucionalizados e pessoas com condições clínicas especiais. O histórico de vacinação pode ser acompanhado pela caderneta digital de saúde da criança, disponível no aplicativo Meu SUS Digital. Reportagem Gabriela Noronha.
29: A doença de Chagas é transmitida principalmente por um inseto conhecido como barbeiro e pode levar à morte, especialmente em populações vulneráveis.
28: Isso porque a infecção pode evoluir de forma silenciosa por anos e, quando não tratada, pode levar a graves complicações cardíacas e digestivas.
29: Para tratar a doença, a Anvisa publicou o registro de um novo medicamento voltado a pacientes menores de 18 anos.
28: É o Lampti, feito de substâncias que danificam o parasita e que levam à sua eliminação do organismo.
2: A Agência Nacional de Vigilância Sanitária, Anvisa, aprovou o registro do medicamento Lampti, indicado para o tratamento da doença de Chagas em pacientes pediátricos. O produto pode ser utilizado desde recém-nascidos com peso mínimo de 2,5 kg até adolescentes menores de 18 anos. A doença de Chagas é causada pelo protozoário Trypanosoma cruzi e está entre as principais doenças negligenciadas no Brasil. A infecção pode permanecer sem sintomas por muitos anos e, quando não tratada, provocar complicações graves, principalmente no coração e no sistema digestivo. O Lampti é um medicamento antiparasitário que atua na eliminação do parasita responsável pela doença. A aprovação do registro foi publicada pela Anvisa no Diário Oficial da União, com a Resolução 2631 de 2026. Claudimário Carvalho, para a Voz do Brasil.
29: Buscar ajuda pode ser o primeiro passo para interromper um ciclo de violência contra as mulheres.
28: O Ligue 180 funciona gratuitamente, 24 horas por dia, e também pode ser acessado por canais digitais como WhatsApp.
29: Os atendentes são especializados para oferecer ajuda imediata, indicando os caminhos para a solução do problema.
3: É por meio do Ligue 180 que milhares de mulheres encontram acolhimento, orientação e encaminhamento para a rede de proteção em todo o país. Cada atendimento começa por uma escuta qualificada e humanizada. O serviço funciona 24 horas por dia, todos os dias da semana, e pode ser acionado pela própria vítima ou por qualquer pessoa que queira denunciar uma situação de violência contra a mulher. A coordenadora de atendimento da central do Ligue 180, Juliana Costa, explica como funciona o atendimento.
4: A denúncia é registrada pelas nossas atendentes. Posteriormente a isso, nós temos uma equipe também especializada que faz a análise dessa denúncia. Então, entrando em contato com o Ligue 180, a pessoa que nos contatar vai ter ali um atendimento especializado e essa atendente ela vai identificar qual é a necessidade dessa pessoa.
3: Segundo o Anuário Brasileiro de Segurança Pública, em 2025 foram registrados cerca de 1.470 feminicídios, o maior número desde que o crime passou a ser tipificado em 2015. Apenas no primeiro trimestre deste ano, já foram contabilizadas 399 mortes. Também cresceram os casos de violência no ambiente digital, como ameaças, perseguição nas redes sociais, invasão de contas e divulgação não autorizada de imagens íntimas. Nos 5 primeiros meses de 2026, o Ligue 180 registrou mais de 16 mil ocorrências desse tipo de violência. A coordenadora de atendimento do Ligue 180 do Ministério da Saúde, Nery Araújo, alerta que o combate ao feminicídio é responsabilidade de todos.
5: É importante que o Brasil inteiro, a sociedade inteira, todo mundo, igrejas, feiras, times de futebol, escolas, templos religiosos, todo mundo seja envolvido. Por quê? Porque não é um problema só da mulher, é um problema de todos nós.
31: Além de atender mulheres em situação de violência, o Ligue 180 também orienta familiares, amigos, vizinhos e qualquer pessoa que queira saber como agir diante de uma situação de risco. O atendimento é sigiloso e pode ser feito de qualquer lugar do mundo. Além dos 180, denúncias e informações podem ser feitas pelo WhatsApp no telefone DDD 61 9610 0180. Reportagem Pablo Mundim.
28: O Cidadão conta com uma nova plataforma do programa Luz para Todos.
29: O aplicativo permite registrar e acompanhar solicitações de atendimento, facilitando a identificação de famílias que ainda vivem sem acesso à energia elétrica.
6: O aplicativo do programa Luz para Todos permite a cidadãos, lideranças comunitárias e instituições registrarem e acompanharem as solicitações de instalação de energia elétrica. A iniciativa é voltada para o público que mora em áreas rurais e regiões remotas do país. Segundo André Dias, diretor do Departamento de Universalização e Políticas Sociais de Energia Elétrica do Ministério de Minas e Energia, o aplicativo permite acompanhar as solicitações feitas ao programa e se existem subnotificações.
7: Hoje, nós estimamos que há no Brasil cerca de 220 mil unidades consumidoras, famílias sem acesso à energia, mas a gente entende que esse número pode estar subnotificado, possa ser maior, e aí o aplicativo vai nos dar justamente esse conhecimento.
6: O aplicativo Luz para Todos está disponível nas lojas de aplicativos para celulares e pode ser baixado por qualquer pessoa de forma gratuita. Ao abrir o pedido para instalação de energia elétrica, o cidadão deverá tirar foto da unidade a ser atendida. Por meio do georreferenciamento, o Ministério de Minas e Energia vai localizar o endereço e encaminhar a solicitação para a concessionária de energia elétrica responsável pela região. Não será preciso acesso à internet para registrar o pedido. Reportagem Luana Karen.
28: Embaixadores estrangeiros que não residem no Brasil participaram nesta quarta-feira, no Palácio do Itamaraty, da cerimônia de entrega das cartas credenciais.
29: O ato habilita oficialmente os diplomatas diante do chefe de Estado do país onde vai atuar.
28: As cartas foram assinadas pelo presidente da República perante o governo anfitrião e dão início à missão diplomática.
29: Ao todo, 14 embaixadores não residentes no país foram oficialmente credenciados.
28: Um espaço para que as mulheres idosas participem da construção de políticas públicas voltadas a elas.
29: O Fórum Nacional pelo Protagonismo e Mobilização das Mulheres Idosas reúne organizações, movimentos sociais e representantes do poder público.
28: Entre os desafios tratados no fórum estão a saúde mental dos idosos, autonomia econômica e combate ao preconceito etário.
29: A secretária nacional de Autonomia Econômica e Política de Cuidados, Joana Célia dos Passos, fala mais sobre o fórum.
8: Esse fórum, ele tem a duração de 2 anos e uma das competências dele é promover iniciativas para o fortalecimento das organizações de participação social de mulheres idosas, para que a gente possa ampliar a capacidade de mobilização, o protagonismo, a autonomia e a incidência no debate sobre as políticas para esse grupo de mulheres idosas.
28: Segundo o IBGE, o Brasil possui 32 milhões de pessoas com 60 anos ou mais, sendo 55% mulheres.
29: E vamos falar agora da Rede Nacional de Proteção e Defesa dos Direitos Humanos da Pessoa Idosa, RENAPID.
28: Ela tem como objetivo garantir uma articulação entre os órgãos públicos que atendem essa população.
29: Nós conversamos com o secretário nacional dos Direitos da Pessoa Idosa, do Ministério dos Direitos Humanos e da Cidadania, Alexandre da Silva, sobre como vai funcionar essa colaboração. Acompanhe.
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28: 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Vamos supor...
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22: Eliminada ou eliminado.
29: E como é que os próprios idosos, os familiares ou amigos podem acionar essa rede?
22: A RENADP, ela vai ter uma estrutura que precisará funcionar tanto no âmbito municipal, estadual e federal. Então vejamos, se o problema for municipal, nós vamos criar essa rede no município para que essas entidades, esses órgãos, a gestão municipal, uma secretaria específica, consiga dar a resposta o quanto antes. Mas, por vezes, um problema que envolva, por exemplo, uma questão de uma estrada estadual, eu já teria que procurar a instância estadual para dar essa resposta, ou muitas vezes é uma questão ministerial, alguma ação que possa ser garantida por um ministério. Então, essa pessoa idosa ou familiar, quando perceba uma situação como essa, ela vai procurar algum desses agentes, dessas entidades, desses órgãos que estão vinculados a essa rede para poder acionar a resposta mais efetiva. Cabe lembrar aqui que o Brasil já tem dentro do seu estado a experiência de alguns municípios e alguns estados que já fazem uma rede. Então, nós não estamos partindo do zero, esse é um ponto positivo. A ideia nossa agora é entender o que nós podemos construir coletivamente, e já houve até uma oficina para começar a conversar com essas pessoas que já estão envolvidas em alguma rede, seja ela municipal ou estadual, e perceber como essa rede pode ser construída do que nós chamamos tanto de baixo para cima, ou seja, a partir das experiências e realidade dos municípios e o quanto os governos estaduais, distrital e a União precisam se organizar para concluir as boas respostas, ou também o contrário, o quanto a União vai também construir essa rede dialogando com os estados e o Distrito Federal para poder alcançar os municípios ou, no caso do DF, as regiões administrativas também.
28: Para a gente tentar deixar um pouquinho mais claro, secretário, sendo um caso como o senhor mencionou, né, um problema que o idoso tenha com o transporte, ele deve, nesse caso, por exemplo, procurar a prefeitura da cidade dele, e aí a prefeitura também vai estar, os órgãos da prefeitura vão estar ativos nessa rede, e aí caso se identifique outras necessidades desse idoso, a rede toda pode ser acionada? É assim que funciona?
22: Isso, um bom exemplo, exatamente isso. Então, se for uma questão de transporte, a pessoa idosa que consiga alcançar a prefeitura e a secretaria específica pode fazer da forma como você explicou mesmo, ou muitas vezes a gente pode ter uma liderança comunitária, você pode ter às vezes um agente, um pessoal da saúde ou da assistência que frequenta aquela casa e vai levar... E vai levar para algum órgão específico, seja o conselho municipal, caso exista na região, para poder muitas vezes chegar também a um órgão responsável, ou muitas vezes até se tiver uma empresa privada de ônibus que esteja vinculada nessa rede para querer de fato, já sabendo que muitas vezes isso já aconteceu, que ela também tenha uma resposta mais efetiva, ou muitas vezes até a prefeitura que vai pensar um ponto de ônibus. É um bom exemplo. Então, são vários caminhos que nós queremos criar justamente para que a pessoa, tanto aquela que tenha mais autonomia, independência e conhecimento, buscar a prefeitura, ou muitas vezes ver quem são os atores que vão circular naquele território que possam captar essa denúncia e poder encaminhar para um órgão mais específico.
29: Secretária, a rede também prevê a realização de diagnósticos sobre o envelhecimento populacional. De que forma isso pode se converter em políticas públicas posteriormente?
22: Esse diagnóstico ele é fundamental, é ele que vai balizar muito do que nós já fazemos no âmbito nacional, tanto União, Estados, DF, municípios, para ver quais são as demandas atuais. Então, hoje, quando falamos de envelhecimento de pessoas idosas, é muito importante que as ações sejam centradas a partir das demandas das pessoas idosas. E hoje nós temos uma série de informações que possam vir tanto das gestões municipais, com os dados obtidos por meio de suas secretarias, pode ser também a partir dos institutos de pesquisa que nós temos, geração de dados que nós temos no nosso país, e também a partir daquilo que é conduzido e pensado no âmbito governamental e também federal. Então, esse diagnóstico ajuda muitas vezes a criar programas que são feitos no âmbito federal, existem alguns criados já, também no âmbito estadual, e também pela pactuação que a gente pode fazer entre esses três entes, municípios, estados e governo. Então, é fundamental que os diagnósticos aconteçam e, mais do que fundamental para a gestão, que isso fique sempre à disposição da participação social, da sociedade como um todo. Então, a transparência, a divulgação, a linguagem simples desses diagnósticos também faz parte da RENADIPI de disseminar cada vez mais o conhecimento, porque isso também é um ponto bastante preocupante. Quando falamos de pessoas idosas, muitas vezes existe uma certa invisibilização de alguns dados. E a RENADIPI vem justamente para poder colocar isso mais à disposição da sociedade, de conselhos, de entidades, movimentos sociais que também estão atuando na defesa dos direitos para as pessoas idosas.
28: Agora, secretário, a gente tem só mais alguns segundinhos, mas o senhor mencionou aí que lideranças comunitárias, por exemplo, né, ou organizações da sociedade civil também podem compor a rede, assim como as prefeituras. E aí, quem quer fazer parte dessa rede, essa pessoa deve proceder como, né, ou esse organismo? Eles precisam procurar a Secretaria Nacional dos Direitos da Pessoa Idosa?
22: Sim, exatamente. Nós estamos agora, no próximo mês, mais ou menos, nós vamos concluir a instrução normativa que vai dar os melhores caminhos para qualquer entidade, qualquer segmento que queira aderir à nossa rede. Então, haverá a classificação, a possibilidade de ser um integrante, de fato, para a rede ou de ser um colaborador com papéis distintos. Então, isso é aguardar agora, que nas próximas semanas nós vamos divulgar essa instrução normativa que está dentro do tempo proposto, dentro da portaria que criou a RENADIPI.
29: Muito bem, nós conversamos com o secretário nacional dos Direitos da Pessoa Idosa, Alexandre da Silva. Muito obrigado, secretário, pela entrevista à Voz do Brasil.
22: Obrigado a vocês, a todos os ouvintes, as ouvintes, uma boa noite.
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28: Quem for fazer o Exame Nacional de Desempenho dos Estudantes, ainda tem tempo para solicitar atendimento especializado.
29: Saiba mais com Thaís Araújo.
1: Está aberto o prazo de solicitação de atendimento especializado e para o requerimento de tratamento pelo nome social para os participantes do Exame Nacional de Desempenho dos Estudantes, o ENAD 2026. Os interessados têm até o dia 24 de julho para fazer essa solicitação em relação ao ENAD de bacharelados e cursos superiores de tecnologia. O pedido deve ser realizado diretamente pelo estudante por meio do sistema ENAD e o resultado será divulgado no dia 31 de julho. Em caso de negativa, os estudantes terão prazo para recurso entre os dias 3 e 7 de agosto. A prova está marcada para o dia 29 de novembro. O Exame Nacional de Desempenho dos Estudantes é aplicado a todos que estão concluindo o ensino superior. Thaís de Araújo, para a Voz do Brasil.
28: Forças Integradas de Combate ao Crime Organizado realizam nesta quarta-feira operações em 16 estados em investigações envolvendo organizações criminosas.
29: As medidas incluem 181 mandados de busca e apreensão, 93 mandados de prisão e outras medidas cautelares determinadas pela Justiça.
28: Estão sendo apurados indícios de crimes como tráfico de drogas, de armas e também lavagem de dinheiro.
29: As Forças Integradas reúnem instituições federais e estaduais para atuação conjunta.
28: Essas foram as notícias do Governo Federal.
29: Uma realização da Secretaria de Comunicação Social da Presidência da República.
28: Com produção da empresa Brasil de Comunicação.
29: Fique agora com o Minuto do TCU. Em seguida, as notícias do Poder Judiciário e do Congresso Nacional. Boa noite.
28: Boa noite. Até amanhã.
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3: O Tribunal de Contas da União avaliou a política de autoprodução de energia elétrica, usada por empresas e outros consumidores que geram energia para consumo próprio. A auditoria identificou que as regras atuais dão incentivos econômicos aos autoprodutores, mas podem aumentar custos para os demais consumidores. O tribunal constatou que os autoprodutores usam a infraestrutura do sistema elétrico, mas não contribuem de forma suficiente para manter a estabilidade do serviço. O TCU também apontou o baixo nível de maturidade no desenho, na institucionalização e no monitoramento da política pública. O tribunal recomendou que o Ministério de Minas e Energia formalize diretrizes, objetivos, metas, indicadores e estrutura de acompanhamento para a política. Saiba mais em tcu.gov.br.
23: 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Você vai ouvir agora notícias do Poder Judiciário.
4: Presidente do STF do CNJ participa da instalação de varas especializadas no combate ao crime organizado em São Paulo.
5: STJ reconhece dano moral coletivo por demora na demarcação de território quilombola em Sergipe.
4: Desembargador pernambucano é indicado para ocupar vaga de ministro do TST.
5: Boa noite, eu sou o Arthur Filho.
4: E eu sou Walter Lima.
5: O presidente do Supremo Tribunal Federal e do Conselho Nacional de Justiça, ministro Edson Fachin, afirmou nesta quarta-feira que a criação de varas especializadas no combate ao crime organizado representa uma resposta concreta do judiciário ao avanço das facções criminosas no país.
4: O ministro participou da solenidade de instalação das novas varas estaduais especializadas em organizações criminosas e lavagem de bens, direitos e valores do Tribunal de Justiça de São Paulo. Marta Ferreira.
7: O enfrentamento ao crime organizado tem sido uma das prioridades da gestão do ministro Edson Fachin. Durante a cerimônia, ele afirmou que o crime organizado não é apenas um problema de segurança pública, mas uma ameaça ao próprio Estado de Direito Democrático. Fachin também ressaltou que o Judiciário tem ampliado a atuação para combater novos mecanismos utilizados pelo crime organizado, como o uso de plataformas clandestinas de apostas eletrônicas e de empresas aparentemente ilícitas para lavagem de dinheiro.
24: Não estou, é claro, a me referir ao mercado regulado,
6: Mas estou a me referir, sim, às plataformas clandestinas e também às empresas que têm sido utilizadas como instrumentos de organizações criminosas.
7: A instalação das novas varas está alinhada aos projetos conduzidos pelo Conselho Nacional de Justiça para ampliar a especialização judicial no enfrentamento ao crime organizado em todo o país.
5: A União e o INCRA terão de indenizar um quilombo em Sergipe.
4: O STJ reconheceu danos morais coletivos devido à demora na demarcação do território. Fátima Uchoa.
8: A comunidade Catuabo foi reconhecida como remanescente quilombola em 2006 e o território identificado e delimitado em 2017, mas até hoje não saiu o decreto de desapropriação para a continuidade da regularização territorial. O Ministério Público Federal ajuizou ação civil pública contra a União e o INCRA, pedindo a conclusão do procedimento e indenização por danos morais coletivos. O juízo de primeiro grau e o TRF5 determinaram a finalização do procedimento, mas não reconheceram dano moral coletivo. Já a primeira turma do STJ considerou que a demora injustificada do poder estatal em efetivar um direito constitucional gera dano moral presumido, que não exige prova de abalo psicológico. O relator foi o ministro Paulo Sérgio Domingues.
5: Presidente Lula indica desembargador para ministro do TST.
4: O pernambucano Sérgio Torres precisa ainda passar por sabatina no Senado. Marla Lacerda.
9: O desembargador do Tribunal Regional do Trabalho da 6ª Região foi indicado pelo presidente da República para ocupar a vaga aberta com a aposentadoria da ministra Dora Maria da Costa. Magistrado de carreira, Sérgio Torres já atuou no TST como desembargador convocado e, recentemente, foi eleito presidente da Academia Brasileira de Direito do Trabalho. Se aprovado na sabatina da Comissão de Constituição e Justiça do Senado Federal, tem ainda a votação no plenário da Casa.
5: Justiça Federal determina que a União formule plano para tornar acessíveis todos os sites da administração federal.
4: A decisão atendeu a pedido do MPF. Vanessa Pereira.
10: O aperfeiçoamento dos sites da administração pública federal é apenas um dos pedidos da ação, que busca garantir a autonomia de pessoas com deficiência no uso de plataformas digitais públicas e privadas. Ao final do processo, o MPF pretende que a Justiça Federal determine à União a regulamentação do artigo 63 da Lei Brasileira de Inclusão, que torna obrigatória a acessibilidade digital.
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5: A você uma boa noite.
4: E até amanhã.
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12: Eu sou Paula Groba.
24: E eu sou Humberto Pinheiro.
12: E estes são os destaques de hoje do Jornal do Senado, que começa agora.
24: Senado aprova transferência automática de pensão alimentícia.
12: Chanceler Mauro Vieira será convidado a explicar alerta sobre intervenção militar no Brasil pelos Estados Unidos.
24: Crédito de 15 bilhões para exportadores vai à sanção após aprovação do Senado.
12: Boa noite.
24: Boa noite.
12: Quem depende de pensão alimentícia poderá ter mais segurança para receber o benefício em dia. O Senado aprovou um projeto que cria a transferência automática dos valores, o que pode reduzir atrasos e facilitar o pagamento.
24: Para isso, o beneficiário deverá pedir à Justiça que determine o repasse mensal com a transferência automática do valor da conta do devedor para a conta de quem tem direito à pensão, na data fixada pelo juiz. A proposta, conhecida como PIX Pensão, segue agora para a sanção presidencial. Repórter Douglas Castilho.
13: O projeto, que teve origem na Câmara dos Deputados, visa garantir a pontualidade dos pagamentos e oferecer mais segurança jurídica às famílias envolvidas. A relatora da proposta, a senadora Ana Paula Lobato, do PSB do Maranhão, ressaltou a importância da aprovação.
14: Enfrenta problema recorrente nas execuções de alimentos. A necessidade de sucessivas provocações judiciais diante de inadimplementos mensais. Trata-se de solução simples, objetiva e compatível com a natureza urgente da obrigação alimentar.
13: Uma das formas de garantir que os repasses ocorram na prática é a possibilidade de indisponibilização automática dos ativos financeiros do devedor, se ele não possuir saldo bancário suficiente para o pagamento. Para evitar abusos ou erros, o projeto também prevê que esse procedimento deve seguir as regras do Código de Processo Civil, que asseguram um controle por parte do juiz, a intimação do devedor e a correção ou cancelamento de bloqueios excessivos. A operacionalização do processo de transferências será gerida por sistema eletrônico sob responsabilidade do Banco Central.
15: E a senadora Roberta Ascioli, do Republicanos de Roraima, apresentou um projeto que torna mais flexível a concessão do benefício da prestação continuada, o BPC. A proposta evita a perda automática do benefício quando houver pequeno aumento na renda familiar ou o ingresso de um integrante no mercado de trabalho.
24: O texto também prevê um período de transição de até 12 meses. Segundo a senadora, a medida permite que os beneficiários melhorem de vida sem o risco imediato de perder o auxílio. O projeto será analisado pelas comissões do Senado.
16: O projeto garante que o ingresso no mercado de trabalho não resulte na perda automática do benefício. Além disso, prevê um período de transição com reavaliação social para que essa mudança ocorra de forma gradual e segura, oferecendo mais segurança às famílias nesse momento de conquista e de reorganização de vida.
15: Já o senador Cleitinho, do Republicanos de Minas Gerais, defendeu o endurecimento de regras para as apostas online e cobrou a votação de projetos que restringem a publicidade das bets. O parlamentar alertou que o avanço desse mercado tem impactos na saúde mental, compromete a renda das famílias e aumenta os gastos públicos com saúde.
24: Segundo Cleitinho, os prejuízos causados pelas apostas exigem uma ação conjunta do Congresso e do governo federal, acima de diferenças partidárias.
17: Se literalmente agora é uma época de Copa do Mundo, que a gente está vendo aqui 35% de aumento na questão dos jogos, é momento agora da gente refletir. Hoje, infelizmente, o Brasil é o Brasil das bets. Então, espero que todos os senadores da República, como eu aqui, possam combater de uma vez por todas essa porcaria de jogo online.
15: A Comissão de Direitos Humanos aprovou um projeto que cria categorias diferentes para os casos de desaparecimento de pessoas no Brasil.
24: O objetivo da proposta é aprimorar as investigações e as buscas de acordo com cada situação. Repórter Patrícia Oliveira.
18: A proposta classifica os casos de pessoas desaparecidas em três categorias. O desaparecimento voluntário é quando um adulto decide romper contato com familiares por vontade própria. O involuntário inclui situações como acidentes, desastres, problemas de saúde mental e o sumiço de crianças e adolescentes. Já o desaparecimento forçado envolve casos relacionados à violência, coação, sequestro ou abuso de poder. Atualmente, a legislação adota uma definição única para todos os casos. Para a relatora, senadora Damaris Alves, do Republicanos do Distrito Federal, a mudança pode contribuir na atuação das autoridades pela busca, identificação e localização dos desaparecidos.
19: Os dados mais recentes demonstram que o desaparecimento de pessoas permanece como desafio grave e crescente para o poder público.
18: Em 2025, foram registrados mais de 85 mil desaparecimentos no Brasil, cerca de um caso a cada 6 minutos. O projeto segue para análise da Comissão de Constituição e Justiça.
15: A Comissão de Direitos Humanos também aprovou um projeto que endurece a punição para agressões praticadas contra mulheres por razões de gênero. A proposta transforma esse tipo de violência em crime autônomo, que hoje é tratado apenas como agravante da lesão corporal, e também aumenta
18: registrados mais de 85 mil desaparecimentos no Brasil, cerca de um caso a cada 6 minutos. O projeto segue para análise da Comissão de Constituição e Justiça.
15: A Comissão de Direitos Humanos também aprovou um projeto que endurece a punição para agressões praticadas contra mulheres por razões de gênero. A proposta transforma esse tipo de violência em crime

0: Aleatória divulgação do Ligue 180, canal nacional de denúncia e orientação para mulheres em situação de violência. A proposta determina que o serviço seja divulgado em meios de comunicação e em locais públicos e privados de grande circulação para ampliar o acesso às denúncias e às informações sobre a rede de proteção. O texto segue para a sanção presidencial.
1: O chanceler Mauro Vieira será convidado para esclarecer no Senado as recentes afirmações apontando risco de intervenção militar norte-americana no Brasil. O convite foi aprovado pela Comissão de Relações Exteriores.
0: O risco teria sido apontado a partir da classificação como terroristas de facções do crime organizado que atuam em nosso país. Repórter César Mendes.
2: A Comissão de Relações Exteriores aprovou o convite para que o ministro das Relações Exteriores, Mauro Vieira, esclareça aos senadores declarações recentes dadas por ele de que a classificação do Comando Vermelho e do Primeiro Comando da Capital como organizações terroristas pelos Estados Unidos traria o risco de uma eventual atuação de forças militares norte-americanas no Brasil. Autor do convite, o senador Hamilton Mourão, do Republicanos do Rio Grande do Sul, quer que Mauro Vieira explique melhor de onde tirou os dados que o levaram a fazer essa afirmação, que, na opinião de Mourão, tem uma certa gravidade.
3: Apesar dos Estados Unidos recentemente vinha exercendo de forma unilateral o seu poder militar, tanto no caso recente aí da captura do então presidente da Venezuela, o ditador Maduro, como também no ataque feito ao Irã, apesar disso ser um conflito que se arrasta há 46, 47 anos entre esses dois países, não é? Mas me chama a atenção face à relação que nós temos com os Estados Unidos da América, inclusive na área militar, não é? Onde combatemos juntos na Segunda Guerra Mundial, e ver por parte de uma autoridade como o ministro Mauro Vieira, uma afirmação nessa natureza. Então, eu gostaria de ouvir isso aqui do ministro.
2: A declaração de Mauro Vieira foi dada no dia 1º de julho, em resposta oficial do Itamaraty a questionamentos feitos pela Câmara dos Deputados. O comparecimento do ministro em reunião da Comissão de Relações Exteriores ainda não tem data agendada.
1: E empresas brasileiras que exportam produtos para o exterior já podem contar com uma nova linha de crédito para enfrentar os efeitos das barreiras comerciais impostas por outros países.
0: O Senado aprovou a medida provisória que libera até 15 bilhões de reais para financiar exportações por meio do Plano Brasil Soberano. Repórter Douglas Castilho.
4: A medida surge como resposta ao que ficou conhecido como tarifaços impostos pelos Estados Unidos, que elevaram as tarifas de importação daquele país a patamares de até 50%. O senador Randolph Rodrigues, do PT do Amapá, que solicitou a inclusão da votação na pauta, comemorou a aprovação e explicou a sua importância diante da instabilidade do contexto internacional.
5: Brasil soberano é o significado de como um governo deve agir. Um governo, mesmo agredido por uma potência estrangeira, não deve ficar lamentando. Deve buscar superar a agressão, que o que ocorreu no fato do tarifaço é uma agressão ao Brasil e ao seu povo, e buscar soluções, sobretudo para suas empresas. A Brasil soberano vem para isso, para socorrer.
4: Além das tarifas alfandegárias, a MP apresenta uma resposta às chamadas barreiras sanitárias, que ocorrem por restrições à entrada de produtos não pelo aumento dos tributos, mas com argumentos como o utilizado pela União Europeia este ano. O bloco proibiu a entrada de carne bovina brasileira sob a acusação do uso indiscriminado de antibióticos por parte do setor pecuário brasileiro. O texto segue para a sanção presidencial.
0: Edição de Paula Grova e trabalhos técnicos de João Lira, o Jornal do Senado fica por aqui. Acompanhe agora as notícias da Câmara dos Deputados. Boa noite.
1: Boa noite e até amanhã.
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7: Parlamentares aprovam sistema para enfrentar a violência de gênero.
8: Câmara amplia acesso das Santas Casas a linhas de crédito do FGTS.
7: Comissão de Orçamento aprova recursos contra a guerra e desastres.
9: Boa noite. A Comissão Mista de Orçamento aprovou despesas extras de 12 bilhões e 300 mil reais no orçamento de 2026. A repórter Silvia Munhato acompanhou a votação.
10: A Comissão Mista de Orçamento aprovou 8 medidas provisórias com despesas extras no orçamento de 2026, no valor de 12,3 bilhões de reais. Um total de 10,3 bilhões estão sendo utilizados para minimizar os efeitos da guerra no Oriente Médio nos preços dos combustíveis e gás de cozinha.

0: e outros 2 bilhões de reais foram destinados para auxiliar os atingidos por desastres climáticos este ano. Os parlamentares deixaram para esta quarta-feira a análise de um projeto que pretende abrir um crédito novo no orçamento de 13,3 bilhões de reais. O texto original veio com apenas 1,3 milhão de reais para uma contribuição voluntária do país à Comissão Econômica para a América Latina e o Caribe. Mas o governo modificou a proposta para incluir recursos para financiamentos agrícolas e para o programa Desenrola Adimplentes. O deputado Domingos Sávio, do PL de Minas Gerais, e outros parlamentares pediram mais tempo para analisar a proposta.
1: Por outro lado, nos preocupa, e aí por isso é necessário esse tipo de análise, de reflexão. Nos preocupa, por exemplo, que o recurso que está sendo tirado, cancelado, é dentro do Ministério da Cidade, e na primeira análise que a minha assessoria fez seria justamente do Minha Casa e Minha Vida, que também é um programa tão importante e que nós temos preocupação em que a gente continue garantindo alternativa de moradia no país.
0: O deputado Igor Timo, do União de Minas Gerais, relator da medida provisória que destina recursos para os municípios de Minas Gerais atingidos por fortes chuvas este ano, ressaltou a importância do repasse.
2: Entre fevereiro e março deste ano, a nossa Zona da Mata enfrentou um período mais chuvoso da sua história, com um acumulado de 584 milímetros, 4 vezes mais acima da média acumulada. E o resultado foi trágico. Famílias desabrigadas, serviços públicos essenciais interrompidos e comprometidos, o comércio local severamente castigado.
0: As medidas provisórias aprovadas serão agora analisadas pelos plenários da Câmara e do Senado. Da Rádio Câmara de Brasília, Silvia Minhato.
3: Ciência e tecnologia.
4: Merlong Solano, do PT do Piauí, defende a revisão das regras para o funcionamento das apostas esportivas e dos jogos online no Brasil. Para o deputado, a regulamentação atual é insuficiente diante do endividamento crescente das famílias e dos impactos do vício em jogos.
5: Merlong Solano sugere discutir medidas como o aumento da tributação sobre empresas do setor, a restrição da publicidade e até a proibição de determinados jogos. Ele afirma que o país precisa enfrentar o tema como uma questão de saúde pública e proteção financeira.
4: Luiz Lima, do Novo do Rio de Janeiro, defende a regulamentação das apostas esportivas para impedir que a atividade se torne parte permanente da rotina do esporte nacional. O congressista argumenta que a publicidade excessiva estimula a ilusão de ganho fácil.
5: Luiz Lima adverte que a propaganda abusiva das apostas pode comprometer o orçamento de famílias brasileiras. Ele sugere restrições aos anúncios do setor nos mesmos moldes das proibições aplicadas ao mercado de cigarro.
3: Trabalho.
4: Paulão, do PT, manifesta solidariedade aos trabalhadores da Companhia de Abastecimento e Saneamento de Alagoas em paralisação pela falta de proposta da direção. Ele critica o adiamento da negociação para janeiro por considerar que a medida desrespeita a anualidade da convenção coletiva.
5: Paulão aponta falhas no serviço prestado por empresas privadas de saneamento, com tarifas altas e comunidades rurais que ficam meses sem abastecimento regular. O parlamentar levou o caso ao Ministério Público e à Defensoria Pública de Alagoas.
4: Tadeu Venere, do PT do Paraná, cita dados de pesquisa feita por 16 organizações da sociedade civil, segundo os quais quase 64 milhões de brasileiros com 15 anos ou mais não terminaram o estudo básico para defender o fim da escala 6x1 e as jornadas exaustivas de trabalho.
5: Na opinião de Tadeu Venere, reduzir a carga laboral semanal vai devolver ao trabalhador a oportunidade de desenvolvimento pessoal e o direito de estudar. O legislador conclama a sociedade civil a enfrentar o debate e pede que o Senado siga o exemplo da Câmara e aprove a matéria.
3: Transportes.
4: Rodrigo de Castro, do União de Minas Gerais, comemora a inauguração das pontes de Embaúba e da Cachoeira da Usina, que ligam os municípios de Ervália e Muriaé. O congressista ressalta que as obras integram trecho estratégico da BR-356, importante para a conexão entre os estados do Sudeste.
6: É mais um trabalho que nós fizemos que tem uma repercussão muito grande na Zona da Mata Mineira, não só nos municípios de Ervália, Rosário da Limeira, São Sebastião da Vargem Alegre, Muriaé, Viçosa, Ponte Nova, mas também é uma estrada que liga ao litoral do Rio de Janeiro e ao litoral do Espírito Santo. Portanto, ela tem uma conotação realmente regional. Agora vamos acompanhar a última etapa, que é a execução da ponte dentro do município de Ervalha.
5: Rodrigo de Castro afirma que a entrega das pontes é resultado de articulações iniciadas em 2021, junto ao DENIT e aos ministérios. Ele lembra que a conclusão das obras atende a uma antiga demanda da população local, que conviveu por anos com lama e poeira.
4: Bebeto, do PP do Rio de Janeiro, destaca o avanço das obras na Serra das Araras e na rodovia Presidente Dutra, previstas em contratos de concessão do governo federal. Ele assinala que as intervenções são essenciais para quem se desloca da Baixada Fluminense em direção à capital.
5: Bebeto relata articulações entre governo federal, a concessionária responsável pelos trechos e a Light para destravar viadutos, alças e duplicações na região. O deputado também pede a revitalização da ferrovia da Baixada, com passarelas, muros de proteção e sinalização nas passagens de nível.
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3: Desenvolvimento Regional.
4: A Câmara criou uma comenda com o nome do Padre Cícero para quem contribuir para o desenvolvimento do Nordeste. O repórter Antônio Vital explica como vai funcionar.
8: A Câmara dos Deputados criou uma honraria a ser concedida a pessoas ou instituições que contribuam para o desenvolvimento social, econômico e cultural da região Nordeste. A condecoração, batizada de Comenda Padre Cícero Romão Batista de Desenvolvimento Regional, será concedida a 5 pessoas ou entidades selecionadas a partir de indicações de deputados e senadores. A homenagem será entregue pela Comissão de Integração Nacional, Desenvolvimento Regional e da Amazônia e pela mesa diretora da Câmara, em uma sessão solene, todos os anos, no dia 24 de março, data de nascimento de Padre Cícero. O projeto que cria a comenda foi apresentado pelo deputado Luiz Gastão, do PSD do Ceará, e aprovado pelo plenário da Câmara. A relatora do projeto foi a deputada Fernanda Pessoa, do PSD do Ceará. Ela retirou da proposta original a proibição de premiação a pessoas que estejam no exercício de mandato político e seus parentes até o segundo grau. Segundo a relatora, isso torna a comenda democrática e acessível a todos. Padre Cícero morreu em 1934, aos 90 anos de idade, em Juazeiro do Norte, no Ceará, onde exerceu sacerdócio e teve grande influência política. O autor da proposta, deputado Luiz Gastão, defendeu a comenda a quem contribuir para o desenvolvimento do Nordeste e a homenagem a Padre Cícero.
9: Hoje a Câmara fez justiça a um grande nordestino, a um grande brasileiro, que é o Padre Cícero, que foi, acima de tudo, um grande desenvolvimentista, não só para Juazeiro, para todo o Nordeste, referenciado ainda por gerações.
8: Não houve votos contrários à criação da comenda Padre Cícero Romão Batista de Desenvolvimento Regional. Da Rádio Câmara de Brasília, Antônio Vital.
4: Ranieri Paulino, do Republicanos, cumprimenta Dom Edelson Soares Nobre, quinto bispo a assumir a diocese de Guarabira, na Paraíba. Para o congressista, o lema episcopal do sacerdote, em tudo a caridade, reflete a doutrina social da igreja em amparar os mais necessitados.
5: O deputado cumprimenta as autoridades presentes na posse de Dom Edelson e ressalta o papel fundamental do bispado de Guarabira para a região. Ranieri Paulino menciona ainda seu apoio à diocese e suas iniciativas voltadas à valorização da fé e do turismo paraibano.
3: Economia.
5: Pompeu de Matos, do PDT do Rio Grande do Sul, pede a criação de fundos constitucionais para as regiões Sul e Sudeste, nos moldes dos já existentes para o Norte, Nordeste e Centro-Oeste. Segundo ele, a medida promove uma redistribuição mais equilibrada dos recursos federais.
4: Pompeu de Matos diz que os novos fundos destinariam mais de 21 bilhões de reais por ano para cada uma das duas regiões. Ele argumenta que os recursos impulsionariam investimentos, desenvolvimento regional e obras de infraestrutura.
3: Saúde.
5: A Câmara aprovou projeto que permite acesso a linhas de crédito com recursos do FGTS para santas casas e hospitais filantrópicos. O repórter Antônio Vital acompanhou a votação.
8: O plenário da Câmara aprovou o projeto que reabre até 2030 o prazo para que santas casas e hospitais filantrópicos tenham direito a linhas de crédito que usam recursos do FGTS. A lei que trata do Fundo de Garantia por Tempo de Serviço previa o uso desse tipo de crédito para entidades beneficentes apenas até 2022. A reabertura do prazo foi prevista em uma medida provisória editada este ano, mas que perdeu a validade sem ter sido votada pelo Congresso. Por isso, o projeto aprovado, que reproduz o texto da medida provisória, foi apresentado pelo líder do governo na Câmara, deputado Paulo Pimenta, do PT do Rio Grande do Sul. Na justificativa da proposta, ele disse que créditos com recursos do FGTS somaram R$3 bilhões e beneficiaram 140 hospitais filantrópicos que prestam serviço ao Sistema Único de Saúde, o SUS. Paulo Pimenta estima que essas linhas de crédito podem reduzir a taxa de juros para as Santas Casas dos atuais 18% para 12%, o que vai ajudar a aliviar a situação financeira dessas entidades, muitas delas endividadas. Além dos hospitais filantrópicos, o projeto também permite que instituições sem fins lucrativos que prestam atendimento a pessoas com deficiência também usem essas linhas de crédito. A condição é que as entidades também atuem para o SUS. O relator do projeto, o deputado Antônio Brito, do PSD da Bahia, diz que as linhas de crédito não comprometem a sustentabilidade financeira do FGTS. Ele explicou a proposta.
10: Esse projeto vem em função da medida provisória de número 1336, que expirou o prazo e que trata das Santas Casas e Hospitais Filantrópicos pela possibilidade dessas instituições terem o caixa hospital baseado na lei do FGTS.
8: O projeto foi aprovado de maneira simbólica pelo plenário, sem votos contrários. Para o deputado Hildo Rocha, do MDB no Maranhão, linhas de financiamento com recursos do FGTS beneficiam a saúde do trabalhador.
11: Esse projeto, ele é muito importante, porque o recurso do FGTS, ele tem um juro muito menor, que é um juro menor do mercado, é o do FGTS. O prazo de carência para o início de pagamento é bem elástico, portanto, é recurso do trabalhador que volta em benefício do trabalhador, porque as Santas Casas de Misericórdia atendem justamente os trabalhadores.
8: O projeto que reabre até 2030 o prazo para que hospitais filantrópicos e entidades de assistência a pessoas com deficiência tenham direito a linhas de crédito que usam recursos do FGTS, seguiu para análise do Senado. Da Rádio Câmara de Brasília, Antônio Vital.
4: Vavá do Avante de Minas Gerais detalha sua atuação na Comissão de Saúde como relator da Política Nacional de Enfrentamento ao HIV e à AIDS. O legislador avalia que ajudou a construir uma proposta voltada a quem enfrenta dificuldade para manter o tratamento.
5: Vavá defende a criação de um auxílio deslocamento financeiro para viabilizar o transporte de pacientes que residem longe dos centros médicos especializados. Ele argumenta que o benefício combate o abandono terapêutico, reduzindo barreiras socioeconômicas e geográficas no acesso ao SUS.
3: Direitos Humanos.
4: Luiz Couto, do PT da Paraíba, defende projeto que cria a Política Nacional de Prevenção de Quedas entre Pessoas Idosas. O deputado argumenta que o objetivo é reduzir acidentes, preservar a autonomia dos idosos e orientar ações de prevenção e acompanhamento em todo o país.
5: Segundo Luiz Couto, o projeto organiza medidas de prevenção, acompanhamento e conscientização para evitar quedas que podem provocar perda de mobilidade, internações e outras complicações de saúde. O texto já foi aprovado em duas comissões da Câmara.
3: Justiça.
4: A Câmara aprovou proposta que cria um Sistema Nacional de Enfrentamento da Violência contra Meninas e Mulheres. A repórter Daniela Lessa acompanhou a votação.
12: O Brasil chora com a morte de nossas mulheres, infelizmente, todos os dias, e gostaria, antes de promover a leitura do parecer por parte da deputada Jandira Fegali, pedir um minuto de silêncio em favor da senhora recentemente assassinada, a qual foi encontrada com seu filho amamentando enquanto agonizava nos seus últimos momentos.
13: Foi com um minuto de silêncio por uma vítima de feminicídio que o presidente da Câmara, Hugo Mota, iniciou a votação do projeto que cria o Sistema Nacional de Enfrentamento da Violência contra Meninas e Mulheres e prevê recursos para ações de combate ao feminicídio e de proteção à vida de meninas e mulheres. Nesta semana, em Cataguases, Minas Gerais, uma mulher foi encontrada morta em casa, enquanto seu filho de 2 anos dormia em um quarto e uma bebê de 1 ano ainda mamava em seu peito. O marido foi preso, acusado de feminicídio. Pelo texto aprovado, o sistema de enfrentamento será organizado pelo Ministério das Mulheres, em colaboração com estados e municípios. O dinheiro para financiar as ações virá principalmente do PROPAG, o Programa de Pleno Pagamento de Dívidas dos Estados, que permite aos estados renegociarem dívidas com a União, em troca de compromissos, como a realização de investimentos. No mínimo 10% desses recursos deverão ser aplicados no Plano de Ação de Enfrentamento da Violência contra Meninas e Mulheres. A relatora da proposta, deputada Jandira Fegali, do PCdoB do Rio de Janeiro, destacou que esse financiamento garantirá recursos por 10 anos.
14: E nós estamos agora colocando 1,5 bilhão de recursos existentes por ano, por 10 anos.